0: que mantém duas frentes ativas. Já em Vila Verde há registro de dois feridos ligeiros e um operacional assistido. O incêndio mantém também duas frentes ativas, mas há partes do fogo em rescaldo e outras dominadas. O governo de Espanha vai declarar hoje zonas de catástrofe os territórios afetados pelos grandes incêndios que atingem o país para se preparar a reconstrução e a recuperação. Já arderam mais de 200 mil hectares. Hoje é um dia decisivo para os incêndios em Ávila, Madrid e também Toledo. O vento a dar alguma trégua. O ministro do Interior espanhol, Fernando Grande Marlaska, diz que isso vai ser essencial para se permitir o combate ao incêndio.
1: As condições para esta noite e até às 11 da manhã não são más. Tenho dito que não temos tido condições que nos ajudem, mas não são más. Haverá um pouco mais de umidade durante a noite e também não haverá rajadas fortes de vento, o que nos vai permitir trabalhar com todos os meios.
0: Depois das 11 da manhã, expectativa de que haja nova rotação do vento no dia seguinte à nova subida das temperaturas em Espanha e também em França. Por isso, o plano de ação na região de Gironda é o mesmo: conseguir dominar o máximo de território ao incêndio antes de quarta-feira. Há quase uma semana que começou este grande fogo, ganhou enormes proporções, já arderam mais de 42 mil hectares, pelo menos 240 habitações ficaram completamente destruídas, cerca de 220 mil pessoas tiveram de abandonar as casas. Na comunidade portuguesa estima-se que cerca de 3 mil residam nas áreas diretamente afetadas. No dia em que o preço eficiente do litro da gasolina em Portugal sobe para 2 euros e o preço do gasóleo para 2,09, ao final do dia a cotação do Brent para entrega em setembro caiu 7,8%, regressando para valores abaixo dos 90 dólares e terminou a valer 88 dólares no mercado de futuros de Londres, devido à pausa nos ataques norte-americanos contra o Irão. Esta pausa também alimentou as expectativas de uma recuperação gradual do tráfego através do Estreito de Hormuz, por onde passa normalmente cerca de 20% do comércio marítimo global de petróleo. Em Nova Iorque, o autarca Zoran Mandani anunciou um plano para vender um cabaz de alimentos essenciais com preços 30% abaixo do valor normal de retalho. O desconto vai aplicar-se nas futuras 5 mercearias municipais nova-iorquinas. João Coraceiro.
2: A primeira loja abre no final do próximo ano. Carne, peixe, produtos frescos e outros 20 alimentos, incluindo queijo, leite e pão, vão ser vendidos nessas mercearias a preços mais baixos. O autarca nova-iorquino acredita numa poupança efetiva para as famílias.
3: Um desconto de 30% traduz-se em dinheiro real para os nova-iorquinos, com uma poupança estimada de 90 dólares todos os meses. Por ano são mais de 1.000 dólares de poupança. Para muitos, esse desconto é a diferença entre passar uma noite com a família ou fazer um turno extra para conseguir pagar as contas.
2: Numa conferência de imprensa em Brooklyn, Zoran Mamdani sublinhou que nenhum nova-iorquino deveria preocupar-se em conseguir alimentar a família, garantindo que não há estratagemas com o plano anunciado.
3: Uma vez por mês, as 5 mercearias geridas pela Câmara Municipal vão fixar os preços deste conjunto básico de produtos. Sem exceções, sem truques, a poupança vai manter-se durante todo o mês, o que significa que não haverá flutuações semanais nem surpresas desagradáveis na hora de pagar.
2: A autarquia de Nova Iorque já deu início ao processo para selecionar os operadores privados, que vão ficar responsáveis pela gestão diária destas lojas. A ideia é envolver todos.
3: A nossa visão de mercearias bem geridas só pode ser concretizada com operadores experientes que saibam como adquirir os produtos, abastecer as prateleiras e ajudar a responder às perguntas dos clientes.
2: A Câmara vai disponibilizar os espaços, assumir as rendas e os impostos e já foram selecionados os locais para as lojas em Manhattan e no Bronx. O autarca insiste que o objetivo não é competir com outros negócios, antes garantir preços acessíveis para os nova-iorquinos.
0: Mandani quer todas as mercearias municipais a funcionar em cada um dos distritos de Nova Iorque até ao final do mandato. Por cá, Sinal Fama, festival que está de volta ao Museu do Fado e às Escadinhas de São Miguel, em Lisboa, com meia centena de filmes, conta-nos João Gomes, diretor artístico do festival.
4: Temos 50 filmes, um filme por lá que é lindíssimo, chamado Crossroad. Em português, temos um filme entre a árvore e a floresta. É sobre aquilo que foi o percurso de itinerância do Teatro Nacional Dona Maria II a partir do momento em que encerrou para a obra. E este documentário mostra-nos aquilo que foi a viagem de Dona Maria por esse país fora. E para além disso, sem dúvida, esta vez reforçamos o nosso repto para trazerem as suas próprias almofadas. Ok, já o ano passado fizemos, este ano reforçamos. Bring your own pillow. É a frase de ordem. Fazerem daquele espaço, daquela escadaria, um sítio de conforto e intimidade, que é um bocado essa a nossa lógica, de estarmos a ver cinema em conjunto, no espírito comunitário.
0: Levar a almofada para a 5ª edição do Sinalfama, que termina sexta-feira.
5: Nesta hora nós levamos a almofada, mas é para as nossas próprias camas. Cláudia Almeida, com as notícias à uma na RTP Antena 1, simultâneo com Madeira, Açores e Mundo. 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
1: Boa noite e bem-vindos.

Mais uma vez, sejam bem-vindos. São os momentos iniciais desta edição do Agente Provocador na Antena 1. Uma nova semana significa, na rádio, um novo ciclo de descobertas e novidades entre discos e eventos que marcam a agenda de acontecimentos de 2025. Os novos sons do Departamento da Música Alternativa e de Novas Tendências recebem outros nomes, mas também aqui assim fica a promessa de estarmos atentos a discos e personalidades que nem sempre despertam a atenção imediata, mas passado algum tempo, lá vamos buscá-los para que fique mais completo o quadro que, no fundo, reflete a música e a cultura indie pop do presente. Esta semana, mais uma vez, dois destaques no Agente Provocador. Uma conversa feita de canções e palavras com Todd Trips, o músico português agora numa nova empreitada, tem disco novo com os Fake Latinos e encerra uma série de novos temas, lugares, histórias de vida que querem ser aqui assim contadas, e vamos ouvir em discurso direto Todd Trips, já a partir da emissão de amanhã. O outro dos destaques centrais no Agente Provocador é o disco da semana. Desta vez veio de França e é assinado pela música e compositora OK Lou. A personalidade e as suas notas passarão por todas as emissões desta semana. Primeiras notas hoje por conta de Brian Ferry com Amelia Barrett em Florist. E a seguir então, OK Lou, Choke Enough. Este é o disco da semana que chega agora.

São as primeiras no agente provocador. Chama-se Dateline e é uma das novas canções do projeto Set Dressing. Trata-se de um novo espaço criativo de Mandy, Indiana, e antecipa a chegada de um primeiro EP. Estará nos escaparates a partir de 11 de abril e responde pelo nome de I Can't Be Alone Tonight. Mais atrás, a dona do disco da semana no agente provocador, a francesa OK Lou, e finalmente com um belíssimo álbum de estreia. Trata-se de um mergulho em sonoridades plácidas, harmonias suaves e até uma voz etérea que nos convida a cada canção a entrar numa espécie de sonho pop que nos promete acompanhar ao longo de toda esta semana. Chegámos a esta emissão, mais uma colaboração com Amelia Barrett, artista, escritora e pintora. Florist é um novo aperitivo sobre o próximo disco de colaborações de Brian Ferry. Vai chamar-se Loose Talk e tem edição marcada para o próximo dia 31. A seguir, Andy Bell dos Ride, novo disco a solo, e esta a incrível versão de I'm in Love with a German Film Star.

Dan Bejar e o seu projeto Destroyer, com a promessa de uma nova coleção de canções que trazem sempre essa dimensão maior, feita de horizontes vastos e capazes de revelar uma linguagem pessoal que escolheu a música pop, que volta a cruzar a elegância e o requinte das formas com a voz que nos canta esses novos instantes na vida de Dan Bejar. Ouvimos Cataract Time, é uma das músicas que vamos certamente encontrar no novo Dance Boogie. Logo atrás, a passagem da bela versão de I'm in Love with a German Film Star, Andy Bell dos Ride, a convidar-nos a redescobrir com novos arranjos e voz para um original dos Passions no longínquo ano de 1981. E agora atravessamos o espaço e o tempo para lembrarmos um nome e uma canção que marcou indiscutivelmente a banda sonora da classe de 90. Nasceram em Los Angeles e na Cidade dos Anjos escreveram canções e fizeram alguns discos que o rapaz ouvia e já dava a escutar na rádio de então. Os Garbage tiveram momentos mais populares e entre eles um tema em especial que chegou a uma banda sonora irresistível que acompanhava então o filme Romeu e Julieta, sobre a obra do eterno William Shakespeare. Mas voltemos à canção que celebra agora 30 anos. First Crush, estes eram os Garbage, em 1995.

Chama-se Vertigo. É uma das canções do novo projeto, novo álbum de Miki Berenyi. Em tempos esteve aos comandos dos Lush, um dos projetos mais interessantes, mais influentes até da cena inglesa dos anos 90. Entretanto, com o fim de atividades da banda em decorrência da morte de Chris Acland, na verdade, Miki resolveu ocupar o seu novo espaço através de um novo grupo, o Spirosca, e só agora, então, uma nova fase se abre sobre o talento e a produção da artista britânica, que anuncia para o mês de abril uma nova edição. Trata-se de um primeiro álbum de estúdio deste novo trio de Miki Berenyi. Vai chamar-se Tripla, e lá vamos descobrir, entre as outras canções, aquela que hoje aqui trouxemos. Mais atrás, assinalámos os 30 anos de First Crush, uma das canções dos Garbage que ouvíamos e dávamos a escutar em 1995. E a seguir partimos à descoberta de um libanês. Ele chama-se Sharif Megerbane.

São já as últimas escalas no som desta primeira emissão desta semana no Agente Provocador. A escuta do Fiesta Triste, ele é Tó Trips, está então de regresso em 2025 com Dissidente, um álbum editado no último dia 5 e o mote para uma conversa que aqui vai chegar a partir da emissão de amanhã. Vamos ficar a conhecer não apenas as histórias, as canções desta nova jornada do compositor e músico português, mas também a música como ferramenta e instrumento de transformação de ideias, linguagens e sentimentos pessoais. Tó Trips, esta semana, é um dos destaques centrais no Agente Provocador. Atrás, o músico libanês Sharif Megerbain com Hanadi, uma versão funk para uma das canções do seu novo EP, e agora continua a partilhar a sua música, a música que a editora representa, e vamos continuar a conhecê-la aqui assim no Agente Provocador. À saída, Panda Bear, ou seja, Noah Lennox, Praise, é uma das canções que encontram no belíssimo Sinister Grift. Hoje, com o som de Diogo Axel, eu sou o Herberto Quaresma. O Agente Provocador está naturalmente na RTP Play, nas redes sociais e no site da Antena 1. Boa noite e até amanhã.

0: docente recebe 18 euros. O Ministro da Educação, Fernando Alexandre, já assinou o despacho que autoriza estes pagamentos. Na reação, a FENPROF fala em valores ridículos, que o Ministério refere ser a compensação pelo trabalho noturno e durante o fim de semana. Nestas declarações à Antena 1, Francisco Gonçalves assinala também que o Ministério revela os valores no dia em que arrancou uma nova maratona de classificações.
1: Tanto o comunicado como os valores são ridículos e indecorosos. Não só pelo montante em si, isto foi feito no dia em que precisamente estão a ser convocados professores ou através de uma espécie de aliciamento para alterarem o seu período de férias. Ou nem sequer falando sobre essa questão, classificaram provas à noite e ao fim de semana e depois aquilo que é oferecido como, eu diria, recompensa é o pagamento a 1 euro por item. Portanto, acho que fala por si, falam por si os valores, fala por si o comunicado, ainda por cima com aquele último parágrafo em que refere que isto é no âmbito da política de valorização dos professores, da profissão. Este Ministério da Educação, este Ministro da Educação, cada vez mais mostra que não está à altura do lugar que desempenha.
0: A posição da FENPROF, aqui pela voz de Francisco Gonçalves. Já a Federação Nacional de Educação apresentou ao Ministro um documento com o pedido de criação de uma bolsa de formadores e pede que sejam conhecidas as tabelas no início do processo. Apesar disso, Pedro Barreiros considera os valores aceitáveis.
2: Neste caso, e tendo em conta o comunicado do Ministério da Educação, aquilo que nos parece, por um lado, é o cumprimento de uma palavra que foi dada pelo Ministro da Educação no sentido de remunerar os professores em relação a estas tarefas adicionais que tiveram. Estamos a falar em valores que neste momento são aceitáveis. Agora, importa deixar claro que os professores, independentemente destes valores, cumpriram a sua tarefa sem saber sequer que iria haver lugar à remuneração e, portanto, com remuneração superior ou inferior, importa é deixar bem claro o profissionalismo dos professores.
0: O secretário-geral da Federação Nacional de Educação, Pedro Barreiros, em declarações à Antena 1, num comunicado enviado às redações, o gabinete de Fernando Alexandre sublinhou o empenho dos professores durante o processo de correção. Apesar das dificuldades registadas no arranque das correções dos exames nacionais em formato digital. Faltam trabalhadores para reconstruir a região afetada pela tempestade Christine. 6 meses depois do mau tempo ter deixado um rastro de destruição, em particular no centro do país, o coordenador da estrutura de missão criada pelo Governo para erguer a região, Paulo Fernandes, afirma que só dentro de 2 anos o problema da falta de mão de obra poderá ficar resolvido.
3: O que temos no terreno de mobilização não é suficiente. Nós queremos tentar compactar ao máximo, tentar em 2 anos conseguir resolver grande parte desta questão ou ficar em velocidade cruzeira.
4: Como é que a estrutura de missão consegue atrair mais empresas e mais mão?
3: Estamos neste momento a fazer algo muito relevante, que é um levantamento muito fino com as associações, nomeadamente na área de construção civil, para percebermos todas as necessidades perante daquilo que é neste momento a falha de mercado ou o desequilíbrio entre oferta e procura que neste momento existe no mercado.
0: Em entrevista à Antena 1, Paulo Fernandes adianta que uma solução passa por qualificar trabalhadores migrantes. O coordenador da estrutura de missão reconhece ainda que não tem sido fácil fazer chegar os apoios às empresas, mas contas feitas até agora foram entregues mais de 3 mil milhões de euros de apoios a empresas e particulares.
3: Ao dia de hoje já vamos em 3,5 mil milhões de euros, quase 3,6 mil milhões de euros.
4: 3.500 milhões.
3: Que já foram colocados naquilo que são os nossos beneficiários, ou que já foram pagos ou que estão autorizados. São valores enormíssimos nas infraestruturas públicas, estão mais de 100 milhões de euros em execução até final do ano, dos 400 milhões da parte da administração central, na parte das habitações, mais de 160 mil famílias, repito, 160 mil famílias já receberam o valor suscitado daquilo que são os danos das suas casas.
0: O coordenador da estrutura de missão para reconstruir a região centro, Paulo Fernandes, entrevistado pelo jornalista João Alexandre, uma entrevista que pode ouvir na íntegra mais logo depois das notícias das 10 da manhã na Antena 1. Mais de 600 operacionais combatem nesta altura 3 incêndios ativos em Portugal continental. O fogo que lavra desde a hora do almoço no concelho da Guarda, entre as aldeias de Rochoso e Cerdeira, mobiliza mais de 250 bombeiros. O incêndio chegou a ter 2 frentes ativas com vários quilómetros. Fonte da Autoridade Nacional da Proteção Civil disse à agência Lusa que 5 operacionais sofreram ferimentos leves na sequência dos trabalhos. No Minho, mais de 150 operacionais combatem um incêndio que deflagrou ao final da manhã

0: perto de Barros, no concelho de Vila Verde. Há registro de 2 feridos ligeiros e 1 operacional assistido. Ainda na região norte está a predominar o fogo que começou ao final da manhã em 2 igrejas, no concelho de Penafiel. O incêndio está a ser combatido por cerca de 200 bombeiros. O governo de Espanha vai declarar esta terça-feira zonas de catástrofe. Os territórios afetados pelos grandes incêndios que atingem o país, para se preparar a reconstrução e a recuperação. Já arderam mais de 200 mil hectares. Esta terça-feira vai ser decisiva no combate às chamas nas regiões de Ávila, Madrid e Toledo. Até ao período da manhã, o vento vai dar alguma trégua. O ministro do Interior espanhol, Fernando Grande Marlaska, diz que isso vai ser essencial para permitir o combate ao fogo.
1: As condições para esta noite até às 11 da manhã não são más. Tenho dito que não temos tido condições que nos ajudem, mas não são más. Haverá um pouco mais de umidade durante a noite e também não haverá rajadas fortes de vento, o que nos vai permitir trabalhar com todos os meios.
0: Ao final da manhã, a previsão é que haja uma nova rotação do vento. Já na quarta-feira, prevê-se uma nova subida das temperaturas em Espanha. O preço do barril do petróleo Brent, para entrega em setembro, registrou esta segunda-feira uma forte queda de quase 8%, recuando para os 88 dólares. A descida da cotação surge na sequência da pausa nos bombardeamentos dos Estados Unidos contra o Irão, um alívio militar que alimentou as expectativas dos mercados quanto à recuperação gradual do tráfego marítimo no Estreito de Hormuz, por onde passa normalmente cerca de 20% do comércio global de crude. Apesar da trajetória de descida do petróleo em Portugal, o preço médio do litro da gasolina fixou-se esta segunda-feira nos 2 euros, já o do gasóleo escalou para 2 euros e 9 cêntimos, reflexo do agravamento do preço do petróleo registado no período anterior.
2: Edição do jornalista Pedro Guilherme. 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
14: Não sei se em 1995, quando já era fascinada por Bruce Springsteen e se filiou no Partido Socialista, imaginava vir a ocupar os lugares que lhe foram acontecendo. E aqui está uma primeira pergunta que me surge. A política vai acontecendo ou é quase tudo premeditado? Há lugar para o acaso e o espontâneo? Já lá iremos. Foi candidata pelo PS à Câmara de Lisboa nas últimas autárquicas. Há quem diga que as poderá ter perdido quando se uniu sobretudo ao Bloco de Esquerda, coligação que incluía também o Livre e o PAN. A união não fez a força, mas ela nunca a perdeu. É assertiva e destemida. É inegável ver nela estas qualidades. Também já lhe perguntarei se ser mulher tem um custo na vida política e fora dela. É vereadora do PS na Câmara de Lisboa, foi líder parlamentar do Partido Socialista, deputada, ministra, secretária de Estado. Jurista jurista de formação, é professora de Direito. Continua a ser um dos rostos do programa O Princípio da Incerteza, onde é a única mulher do painel. No Fala Com Ela, a política costuma ficar de fora, embora cada uma das nossas afirmações tenha um peso e uma responsabilidade. Claro que prefiro saber quem foi esta miúda, agora mulher, que nasceu em Alvalade em 1973, filha única, casada, mãe de duas filhas adultas, uma notívaga, como ela própria confessa, que foi aluna de Marcelo Rebelo de Sousa. Alexandra Leitão é convidada de hoje do Fala Com Ela aqui na RTP Antena 1. Olá, Alexandra.
11: Olá, boa tarde. Muito obrigada.
14: Também se deitou tarde hoje?
11: Também. Eu sou de facto notívaga. Quer fique a trabalhar, porque trabalho bem depois de uma certa hora em que já está tudo silencioso em casa, porque trabalho bem sentado ao pé da televisão. A televisão faz muito ruído de fundo, mas eu consigo trabalhar. Ou às vezes porque também gosto de ver um bom filme ou uma boa série e portanto vou ficando no sofá calmamente a ver. Mas sim, eu diria que é raro o dia em que eu me deito antes das 2 da manhã. Acontece às vezes ser mais tarde. Ontem deve ter sido por volta das 3. E cometo aqui uma inconfidência. Quando me fui deitar a essa hora, acho que já tinha passado pelas brasas no sofá e fui para cima e lembrei-me que precisava de escrever uma coisa. Não é política, é uma coisa de outra natureza. E que sabia que ou fazia então, ou teria que fazer hoje de manhã, e tinha uns outros compromissos de manhã. Então fui-me deitar por volta das 3 e entre as 3 e as 3:40 estive a escrever essa coisa.
14: Não podia, às vezes temos que aproveitar o momento, não é?
11: É, e eu trabalho de facto bem de noite. Portanto, sim, é verdade, sou notívaga, deito-me tarde. Se puder também não sou de me levantar muito cedo. Se tiver que ser, pois com certeza a vida é o que é. Mas se puder, fico um bocadinho até mais tarde na cama. Mas sim, sou uma notívaga, gosto de aproveitar. Faço muita coisa, leio, trabalho, vejo televisão. Faço muita coisa, às vezes até falo ao telefone, porque tenho mais 2 ou 3 amigos igualmente notívagos com quem às vezes falo também ao telefone já depois da meia-noite.
14: Então vou eu também cometer aqui uma inconfidência. Ainda assim acordou primeiro que eu. E eu sei porquê, porque me mandou uma mensagem e eu ainda não estava acordada.
11: Sim, senhor.
14: Fica rabugenta, é verdade que fica rabugenta se não dormir pelo menos umas 5 horas?
11: Não fico no meu melhor. Fico rabugenta de manhã, vou melhorando ao longo do dia, mas não me sinto no meu melhor. Porque eu sou notívaga, mas gosto de dormir e portanto preciso ali de umas certas. Portanto, eu funciono bem, mas sobretudo de manhã, se dormir muito pouco, não sou a melhor companhia do mundo.
14: Como é que se consegue atravessar uma semana, às vezes se calhar meses, a dormir 5, 6 horas sempre? Compensa.
11: Há sempre um ou dois, há um dia do fim de semana em que durmo muitas mais horas do que isso. Eu sei que estas coisas não se armazenam, mas há alguns dias que ali, quando posso, sexta para sábado ou sábado para domingo, tento recuperar bastante. E pronto, tenho este ritmo, não é? Um ritmo que naturalmente resvala para um horário depois das 3 da manhã facilmente. E pronto, acho que já faz parte do meu relógio biológico.
14: Isto das horas de sono não é herança do seu antigo professor?
11: Por acaso, uma das pessoas com quem já aconteceu, não recentemente, mas como fui, além dele ter sido do professor Marcelo Rebelo de Sousa, ter sido meu professor, eu depois trabalhei muitos anos com ele, como já professora eu, mas assistente dele, muitos anos mesmo, 5, acontecia às vezes, depois da meia-noite. Eu nunca lhe liguei depois da meia-noite, porque tenho, enfim, respeito, mas ele fazia, porque também já conhecia o estilo. E portanto também, agora recentemente, repito, não, naturalmente não tenho essa confiança, não era a pessoa a quem me referia há pouco, mas chegou a acontecer nos idos de 2011, 12, 13, 14, 15, que foi os anos em que trabalhei com ele, pontualmente, depois da meia-noite ser ele.
14: Ele viu em si um futuro promissor na política, dizem?
11: Sim, fez aquele comentário quando eu me doutorei em janeiro de 2011. Sim.
14: E já agora, que qualidades viu a Alexandra nele? Nunca tendo votado nele, imagino.
11: Não, nunca votei no professor Marcelo Rebelo de Sousa, embora tenha uma grande simpatia e até, sei lá, um certo carinho pelo professor, porque foi um professor muito importante que me marcou enquanto aluna. lecionando uma disciplina que eu sempre adorei, que foi Direito Constitucional, e que ele contribuiu para eu adorar. E depois foi meu arguente de doutoramento. E portanto é uma pessoa que marcou muito o meu percurso académico, que é a minha carreira. Fiz muitas outras coisas, mas a minha carreira é ser professora universitária. É uma coisa de que gosto muito.
14: Mais do que da política?
11: Não tenho a dúvida de uma coisa. Seria muito duro para mim, mas se um dia me dissessem assim: tens que escolher neste momento, e ou nunca mais tens a faculdade, ou nunca mais tens a política, ia-me custar muito, mas eu ia escolher a faculdade. Mas ia-me custar muito e espero que esse dia nunca aconteça.
14: Uhum, claro.
11: Mas sim, era a faculdade. A faculdade é o sítio onde eu volto, onde as pessoas me conhecem, me compreendem pelo nome. Uns são mais amigos, outros são menos amigos, mas é o que eu tenho de mais parecido com uma segunda casa, uma vez que não tenho propriamente casa de antepassados nem casa de férias. Portanto, tenho a minha casa e tenho a faculdade como a minha segunda casa.
14: E onde pode ser também mais genuína, espontânea?
11: Sim, e onde... nunca me senti
14: julgada
11: ou prejudicada, por exemplo, por ser mulher, ao contrário do que já me aconteceu na política. E isso para mim é muito importante. Voltando ao professor Marcelo de Sousa, é um professor que eu tenho muita empatia, muita simpatia. É um excelente professor, as aulas são super interessantes. É uma pessoa superiormente inteligente, mas isso é do domínio público e evidente. Tem muito sentido de humor, o que é muito importante. E tem uma característica que se calhar menos gente conhece, mas que eu ressalto sempre que falo dele. É muito generoso. É uma pessoa muito generosa.
14: Falta essa generosidade na política. E já vamos à questão de ser mulher também.
11: Falta claramente e falta cada vez mais.
14: Quer dizer, falta no mundo em geral,
11: falta
14: infelizmente.
11: Falta no mundo em geral, exatamente. Acho que o que tem acontecido na política nos últimos, não assim tanto tempo, talvez uma década, e muito acentuadamente em Portugal, estou a falar em geral no mundo, mas em Portugal muito claramente nos últimos 6, 7, 8 anos, há uma crispação, uma polarização. Quer dizer, antigamente as pessoas eram adversários políticos, mas depois, mesmo na Assembleia, iam tomar um café ou iam... Quer dizer, não tinha nada uma coisa a ver com a outra. E hoje isso não é assim, ou não é assim pelo menos com toda a gente. Portanto, criou-se uma lógica de inimizade no plano pessoal, que eu acho que não, quer dizer, pode ter existido pontualmente, mas que não era o ambiente total. E portanto, hoje, e eu já vivi isso quando fui para o Parlamento em 22 e 23, mas acentuou-se depois a partir de 24, e dizem-me agora não estou que não melhorou, antes pelo contrário, aquela ideia de que nós somos todos inimigos cresceu, com insultos pessoais, com comentários desagradáveis de natureza, até física, sobretudo às
14: sofreu
11: mulheres.
14: Sofreu isso na pele?
11: Olha, eu vou-lhe ser franca, eu nunca ouvi diretamente, mas sei que o faziam. Mas nunca ouvi diretamente. Ouvi sobre, provavelmente outra, eu ouvi sobre outras pessoas e elas terão ouvido sobre mim. Mas não tenho nenhuma dúvida que acontecia. E essa, isso perpassa, ou seja, o facto das pessoas cá fora, mesmo que não liguem muito à Assembleia da República ou à política, o facto de haver essa crispação, que depois sente-se, por exemplo, também nas redes sociais, faz com que haja uma certa crispação generalizada. Podemos discutir, não sei se consigo discutir isso, se o que é causa e o que é consequência, não é? Se é a verdade é que acontece nos dois. Eu, por exemplo, enquanto fui, sobretudo no ano em que fui líder parlamentar, que foi só um ano, mas que foi um ano muito intenso e com muita visibilidade. Eu acho que nesse ano, muitas vezes até em debate com o meu colega Hugo Soares, íamos duas, três vezes por semana à televisão, etc. Eu recebi, além de ter muito ódio nos comentários designadamente de uma rede social, que imagino que se sabem qual é, que é a mais agressiva, recebi alguns e-mails ameaçadores e muito desagradáveis, muito feios, muito brejeiros, e houve até momentos, eu cheguei a congelar
14: a sua conta.
11: A minha conta. Cheguei a ir tive uma assessora, posso contar esta pequena história. Eu disse, quero acabar com isto tudo, eu não estou para isto, eu nunca fui assim insultada, eu não estou para isto. E viram-me, conhecem as duas pessoas que na altura trabalhavam muito próximo comigo, uma assessora de comunicação e a minha chefe de gabinete, conhecem-me muito bem, e disseram, está bem, claro, com certeza. E assim foi. E passado, não sei se duas ou três semanas, bom, eles permitem suspender durante não sei quantos dias, mas agora está a acabar, ou de facto tiramos ou mantém, o que é que quer fazer? E eu já tinha respirado fundo e respondi, sendo que a convicção delas, e coitadas têm a razão, é de que obviamente hoje sem redes sociais é muito difícil fazer política. E eu então disse, pronto, desde que eu não tenha que ver, façam lá o que entenderem. Porque naquele momento em que eu tive aquela data de frio, perceberam que sem bem, perceberam que naquele momento, pronto, suspenderam e depois voltaram lá quando. Mas devo dizer o seguinte, enquanto que, por exemplo, não sei se isto é fazer publicidade, mas enquanto, por exemplo, no Instagram eu posso ir ver as, de um ponto geral, o tipo de conversa que eles têm é muito. Pronto, são pessoas que mandam mensagens, etc. Por exemplo, comentários da X, eu não vou ver.
14: Eu ia lhe perguntar como é que se combatia. Também não gosto do verbo combater, nem gosto de usar a palavra ódio, mas é disso que se trata, não é? Como
11: discurso
14: é que...
11: de...
14: Discurso de ódio, sim. Como é que se combate esse discurso de ódio? Às vezes é precisamente respirar.
11: Sim,
14: pensar como responder e não responder a quente.
11: Eu nunca respondi. Não respondo a comentários e nunca respondi. É sim, mas aliás eram anónimos, vinham de uma conta criada, obviamente, para o efeito. Eu nunca respondi. Nem a esses, nem aos que eram feitos cara a cara, por exemplo, na Assembleia. E que aliás não posso dizer que tenha sido, como digo, sei que por trás havia, mas pela frente não posso dizer que tenha sido das mais vilipendiadas por coisas desse género. Mas sim, acho que é não responder em grande parte. Acho que chega a um ponto que se torna um bocadinho mais difícil.
14: Sobretudo quando há ameaças, não é?
11: Eu tive uma vez uma ameaça, quer dizer, tive em e-mails e tive uma vez uma na rua, no Natal de 24.
14: Uma ameaça de morte?
11: De morte, na rua, ali no Lusco-Fusco. Posso até precisar o dia, foi ali um dia entre o Natal e o Ano Novo. E aquilo deixou-me um bocadinho perturbada, porque era uma pessoa que estava muito próxima de mim, um senhor, e que me chamou um nome desagradável ou insultuoso e a dizer vamos-te matar. O plural deixou-me desconfortável, ou mais do que desconfortável, deixou-me perturbada, porque o plural dá a ideia de que é uma coisa organizada e não tanto, e não aquela coisa, vou-te matar, como às vezes é vamos-te matar. Bom, e depois estava lá naquela lista que agora andou aí, porque estava lá o meu nome, estavam muitos outros, enfim, não valorizei especialmente isso. E na altura entendi fazer queixa à polícia, mesmo sabendo que obviamente não tendo eu visto bem a cara da pessoa, porque era muito, estava escuro naquele sítio, nunca iria dar nada, mas é bom que estas coisas se reportem e fiquem registadas, porque depois entram para estatísticas e é com base nisso também que nós podemos desenvolver políticas públicas, se nós não fizermos queixa de certas coisas, mesmo admitindo que isso nunca possa dar nada, depois, não aconteceu, não, aconteceu.
14: É importante sinalizar.
11: Exatamente.
14: Acha que passou a andar com mais cuidado a partir dessa altura?
11: Acho que houve ali talvez um ou dois meses em que andei um bocadinho com mais cuidado e depois, olha, passou-me.
14: E como é afinal ser mulher na política? Há um preço a pagar por isso?
11: Posso fazer uma pequena correção a propósito à apresentação que fez de mim? Eu filiei-me no Partido Socialista em 95, mas filiei-me na Juventude Socialista em 90. E eu gosto de dizer isto porque para mim a minha entrada na política militante acontece com a JS. Porquê que isto é importante? 95... o PS ganhou as eleições. Eu entrei 5 anos antes, exatamente em pleno cavaquismo e por sentir que isso era importante. É verdade que, portanto, não está incorreto o que disse, porque há aqui uma diferença entre
14: por
11: PS
14: acaso, eu tinha
11: e
14: aqui entre JS desde e PS, a faculdade que é militante do PS.
11: Desde o primeiro ano da faculdade, exatamente. Eu entrei para a faculdade em 90, sou do curso 90-95. E, portanto, dá-se o desenvolvimento da JS para o PS, dá-se um pouco mais tarde.
14: Ou seja, não foi à boleia da vitória.
11: Não fui. Gostava de. E porque é justo, também podia ter ido, ou podia ter coincidido. Mas, na verdade, para mim, a entrada na vida ativa política começa com a entrada na na JS, coisa que aliás fez com que eu na própria faculdade tenha tido alguma intervenção. Fui coordenadora do Núcleo de Estudantes Socialistas da Faculdade de Direito, etc. A pergunta que me fez quanto a ser mulher. Eu tenho já falado sobre este assunto e é um dos assuntos que me leva a ter mais críticas por todo lado. É, para mim, uma evidência que se há área da vida, eu não sou, nunca tive vida empresarial, não sei se nas grandes empresas, admito, olhando para o número de CEOs mulheres em empresas cotadas na Bolsa, imagino que também tenham muito a dizer sobre isto, mas que não é a minha realidade e, portanto, falo da realidade em que me movo. É difícil, é diferente e somos, sobretudo, julgadas por critérios e padrões diferentes. Somos julgadas pela forma como nos vestimos, penteamos, arranjamos e até pelo aspecto físico muito mais do que os homens, embora nos homens isso também já comece a pesar, mas sem comparação. Eu dou-lhe um exemplo, sobretudo quando comecei a ter mais visibilidade, lá está, mais até do que como ministra, como líder parlamentar ou candidata à Câmara, havia comentários e comentários sobre o meu cabelo, por exemplo, que não andava a sonhar. Aliás, eu já cometi em confidência dizer que uma das coisas que mais me custou durante o período de pré-campanha e campanha foi ir 3 vezes por semana ao cabeleireiro, porque é uma coisa que eu não adoro fazer, pronto, enfim. E portanto, aliás, não, acho que...
14: Cedeu a esses comentários, por exemplo.
11: Cedi, na verdade, naquele período sim. Não sei se o tornarei a fazer, se te voltar a ter uma situação, não sei se o tornarei a fazer.
14: Isso violentou-a de alguma forma? Foi...
11: Tirou-me prazer da vida, tirou-me horas que eu queria ter estado a fazer outra coisa. Na biografia da Hillary Clinton, ela diz que fez as contas e entre pré-primárias e passou quase 1000 horas a ser penteada e maquilhada. São 1000 horas que ela ou não descansou ou não se preparou e que se calhar um homem que só precisa de um pequeno pó e de um pequeno arranjo teve para si.
14: É verdade.
11: E ainda por cima eu não adoro, quer dizer, não sou uma pessoa que por, enfim, não sou uma pessoa que por natureza na minha vida me arranjo mais, pronto, é a minha natureza, repare, isto não tem nada a ver com uma posição de princípio, não é, é só o que eu gosto e o que eu não gosto de fazer. Portanto, isso cedi, é verdade, também fazia vídeos todos os dias, andava na rua todos os dias, era filmada todos os dias e percebi que, enfim, quem, até certo ponto, quem joga o jogo deve entrar nas regras, até certo ponto. Mas enfim, mas apesar de tudo isto são coisas relativamente laterais até certo ponto. Há um ponto que eu acho muito, mais duro, que é a forma como facilmente uma mulher, como eu tenho fama de ser, e acho que sou assertiva, às vezes um bocadinho dura, na vida familiar, na vida pública, que na vida familiar, ou familiar não, pessoal em geral não sou, sou até bastante bonacheirona, fazendo jus à forma como sou, mas enfim, quando estou a trabalhar e quando estou a tratar de coisas sérias, comporto-me seriamente e sou muito livre e, portanto, se eu tiver que dizer as coisas, digo. E isso às vezes também custa um bocado, também há homens que sofrem por fazer isso,
14: também.
11: Mas isso é muito mais complicado numa mulher. Vou-lhe contar uma coisa. Não sei se foi neste estúdio, mas se não foi neste estúdio, foi num muito parecido aqui ao lado. Eu fiz um podcast com a Catarina, que se chama A Dona da Casa. E nesse podcast a Catarina faz-me aquela pergunta, eu na altura era líder parlamentar, tinha muito mais visibilidade, faz-me a pergunta sobre, acha que, como é que ela me perguntou exatamente, acha que há mulheres no Partido Socialista que poderiam ser secretárias-gerais e primeiro-ministras? Eu respondi, claro que sim, mas é uma evidência que sim. E acha que é uma delas? E eu respondi, acho que sim, mas com uma naturalidade e uma... nem falsa, nem verdadeira imodéstia. Pá, uma naturalidade, eu era líder parlamentar, porque que eu ia dizer? Bem, o sururu que não foi. Até houve quem escrevesse em jornais publicados artigos que comentavam a desmedida ambição de Alexandra Leitão. Diga-me uma coisa, Inês. Quando um homem se afirma como putativo, que gostava, que não exclui, que admite, essas fórmulas todas que os políticos usam, já viu alguma vez alguém dizer isto dele?
14: Não, pode ser manchete, não é? O interesse,
11: não,
14: a intenção...
11: o interesse sim, mas ser imediatamente atirado como um excesso de abinção, um deslumbramento, um quase absurdo, eu pessoalmente nunca vi. E não estou a falar só do meu partido, estou a falar em geral. Quando uma pessoa do meu partido ou de outro partido qualquer se percebe que tem ambições legítimas, ou porque é isto, porque... eu nunca vi alguém dizer: olha este ambicioso, tem que esconder a ambição. Nunca vi. Faz manchete, não é?
14: Sim, sim,
11: eu percebo o que diz, mas perceba a diferença, não é?
14: Claro.
11: Uma coisa é fazer manchete que Alexandra Leitão disse isto. Eu isso compreendo. Outra coisa é fazer manchete que Alexandra Leitão tem que esconder a sua ambição. Eu nem imagino que tem ambição nenhuma. Até porque respondendo-lhe a uma, não foi bem uma pergunta, mas um comentário inicial que fez, se me pergunta, a política é uma coisa que planeia, uma coisa que acontece, é claramente na minha vida uma coisa que acontece. Eu não considero que seja possível planear a política. Também vou ser claro, deixa-me ser claro.
14: Sim,
11: é possível planificar políticas públicas, isso é outra coisa. Estar num lugar e planear o que é que eu quero fazer em termos de políticas públicas, ah, isso felizmente já tive a oportunidade de fazer e faço com gosto. Isso é outra coisa. Políticas públicas, nós temos o policy e o policy. Mas política de ambição, oi, um ano, três anos, seis meses, hoje os ciclos são tão rápidos que eu nem sei como é que isso se faz. Eu agora vou fazer isto.
14: Mas penso que há gente
11: aquilo...
14: que vai planeando.
11: Sim,
14: e premeditando.
11: Juro que não é o meu estilo.
14: E se eu lhe fizer agora a pergunta outra vez da Catarina, vê-se como futura primeira-ministra?
11: Teria que lhe responder assim: não me vejo como futura primeira-ministra, porque isso implicava exatamente a tal planear o tal. Agora, gostava muito que um dia houvesse uma primeira-ministra ou uma presidente da República mulher no meu país, de qualquer área política, de qualquer, não queria que fosse extrema-direita, mas de resto de qualquer área política. Acho que há um grupo grande de mulheres que têm essas condições e acho que sou uma delas.
14: Muito bem, vamos à primeira canção. O que é que escolheu?
11: Ora bem, eu fiz batota. E então escolhi três. Pode ser? Aceita?
14: Mas não vamos ouvir as três.
11: Mas posso dizer?
14: Há uma que vai ficar como intenção.
11: Há uma que vai ficar?
14: Como intenção, sim.
11: Como intenção?
14: Como intenção, porque não podemos ouvir, aliás.
11: Sim.
14: Nós já estamos aqui para além do
11: Peço
14: nosso
11: desculpa.
14: Tempo.
11: Então vou dizer as três que escolhi e depois vou... Pronto.
14: Não, há uma que vamos ouvir agora. Qual é?
11: Vamos ouvir As Mulheres de Atenas, do Chico Buarque.
14: Muito bem, ainda há uma hora pensei nessa canção.

0: Alexandra Leitão, vereadora do PS na Câmara de Lisboa, hoje a convidada do Fala Com Ela, aqui na RTP, Antena 1. Não queria ficar presa a estas questões de género, de ser mulher, como é que é na vida política, mas é importante. E pergunto-lhe, e disse-lhe isto antes de começar o programa, este programa não é um programa sobre política, aqui ninguém é encostado à parede, aliás, eu adorava que esta conversa acontecesse num café, todas as semanas, ou num restaurante. Mas, Alexandra, será que perdeu a possibilidade de ser presidente da Câmara também por ser mulher? Claro que fez esta análise, com este balanço, esta análise.
1: Fiz muitos balanços sobre várias variáveis. Posso dizer mais ou menos quais foram. A variável coligação, claro, como começou por dizer, é evidente. A variável coligação sem o Partido Comunista Português, que eu acho que poderia ter mudado as coisas. Portanto, a variável coligação total ou sem coligação total. A variável proximidade das eleições legislativas. Foram em maio, as outras foram em setembro, e os resultados do Partido Socialista, as coisas acabam por, enfim, ter até na própria menor eventual motivação das pessoas. Não somos de ferro nenhum de nós, não estou a criticar nenhum camarada, mas em geral. E fiz também a ponderação de mulher. E não lhe posso dizer que tenha chegado a uma conclusão plena. Não sei, não quero arranjar desculpas para mim própria. Ah, foi por ser mulher, que é o que eu não posso evitar, o resto poderia melhorar. Mas sim, é um fator da equação. Vou deixar um facto. Nas autarquias, enquanto Presidente de Câmara, é a área da política onde há menos mulheres como presidentes de Câmara. Porque deputadas acaba por haver, primeiro por causa das quotas e agora porque isso vai se entranhando. É verdade, também nunca tivemos uma primeira-ministra, a não ser Maria Lúcia Pinto da Silva, numa circunstância especial, nenhuma Presidente da República. Mas se pensarmos que há 308 câmaras, é de facto uma percentagem. Eu creio que neste momento serão talvez 90, não quero dizer de cor, mas enfim, é um sítio onde a penetração das mulheres é difícil. Por isso fico-me pelo factual, ponderei isso tudo e continuarei a ponderar para encontrar as razões. Mas sim, também ponderei a questão do género, sim.
0: Agora quero saber quem foi a miúda que decidiu ir estudar Direito. O que é que queria ser antes de perceber que tinha que ser adulta? Nós há uma altura em que só queremos ser qualquer coisa antes de percebermos que vamos ser adultos, não é?
1: É um bocado verdade, sim. Mas eu nunca tive, não me lembro de ter, mesmo ainda de tenra idade, aquelas coisas assim muito típicas dos mais pequeninos, como ou ser bailarina, ou ser astronauta, ou ser...
0: Eu queria ser, somos mais ou menos da mesma geração, eu queria ser veterinária, pronto.
1: Pronto. Portanto, eu a isso, a primeira coisa que eu me lembro de querer ser era ou biólogo ou arqueóloga, que não são exatamente a mesma coisa, mas o que me fascinava era o terreno. No caso da arqueologia, andar lá, gostei muito de estudar o Egito, pronto. Depois, mais tarde, fui para a altura chamava-se Humanísticas, hoje Humanidades, e vou para Direito com a ideia de me candidatar no concurso para a carreira diplomática. E depois, logo no primeiro ano de Direito, em grande parte por causa de cadeiras como Direito Constitucional, percebi que gostava muito de Direito, e gosto muito de Direito, e que queria fazer qualquer coisa muito mais relacionada com o Direito do que a Diplomacia, que é uma coisa... E percebi que não tinha jeito nenhum para a Diplomacia, era um erro total meu, porque não tinha jeito. Primeiro, odeio andar de avião, é uma coisa que me forço a fazer porque gosto muito de viajar, mas não gosto de andar de avião. Segundo, porque acho que o diplomata é aquela pessoa que tem que estar sempre no seu trabalho, a fazer a diplomacia necessária, e eu às vezes acho que um bocadinho de falta de diplomacia também é preciso, e portanto gostei muito de Direito, percebi que ia fazer alguma coisa ligado ao Direito. Depois ficar na faculdade e ser professora foi a carreira que quis ter e tive sorte, consegui.
0: E na sua adolescência, como é que foi? Turbulenta? Saía? Dançou? Fez disparates?
1: Não sou assim muito de disparates. Fiz os que Fiz-os alguns, talvez, da perspectiva da minha mãe, mas não. Eu começo a sair mesmo muito só na faculdade. E aí fiz, como eu costumo dizer, tudo aquilo a que tenho direito. Chegar de manhã a casa, tomar o pequeno almoço e ir para casa. E tenho fantásticas recordações. Eu fui muito feliz nos 5 anos, na altura eram 5 anos, na Faculdade de Direito da Universidade de Lisboa. Os meus grandes amigos. Bom, não é rigorosamente assim, tenho duas grandes amigas que vêm comigo desde o 7º ano, portanto são há 40 anos minhas amigas e que nenhuma delas é de direito. E depois tenho um grupo, aliás, é curioso que uma das as minhas filhas ouviam muito dizer: "Ah, eu sou o meu colega de curso, ah, eu não sei." E elas diziam: "Epá, tu ficaste com imensa gente do curso, ficámos e de facto continuamos." Olha, vou contar uma coisa engraçada. Na véspera das eleições autárquicas, houve um jantar dos 30 anos do meu curso, que foi maravilhoso, diverti-me imenso. E foi muito engraçado, foi exatamente na véspera, na noite de reflexão, e foi a melhor maneira de a passar.
0: Pois, eu ia dizer, foi assim, deve ter sido ótimo como fator de distração.
1: Foi fantástico,
0: também.
1: Foi fantástico. Uns vinham-me dizer: "Olha, vou votar em ti", outros vinham-me dizer: "Não vou votar em ti, que não moro em Lisboa", outros: "Não vou votar em ti, que não voto em ti". Mas foi muito, adorei rever, gostei muito e fiz tudo o que tinha direito. Tudo o que tive direito e quis fazer naqueles 5 anos.
0: Já tem duas filhas, são mulheres adultas?
1: São.
0: Percebi que andaram no colégio alemão.
1: Um período. As minhas filhas fizeram a pré-primária e a primária na escola pública, por sinal, em frente à minha casa. Fica mesmo na praceta da minha casa. Fizeram do 5º ano ao 9º ano na escola alemã e fizeram do 10º até terminarem na escola pública, na secundária, na zona onde eu moro.
0: Foram duas mulheres educadas para serem livres, autónomas?
1: Foram. Eu costumo dizer o seguinte: se há característica pessoal que eu tenho, embora às vezes acho que não parece, curiosamente, eu defendo a liberdade plena e defendo que o que é bom para mim e o que eu quero para mim não tem que ser aquilo que eu quero para os outros. Eu tenho a mesma relação com o meu marido há mais de 30 anos, bastante mais de 30 anos, entre namoro e casamento. Isso não significa que eu acho que as minhas filhas têm que ter relações assim duradouras ou que tenham que ter uma vida mais ou menos convencional de cada... Liberdade total. E é por isso, e sobretudo por isso, que eu me revolto contra quem quer fechar os costumes. Porque, ao contrário do que parece pensar-se, às vezes se diz, quem quer fechar, o que quer é impor a sua moral, a sua maneira de viver. E eu, pelo contrário, não quero impor. Eu faço o que eu acho, o que eu quero para mim, ou o que a vida me... ou às vezes o que se proporcionou na minha vida. Agora, se há pessoas que querem fazer coisas completamente diferentes da sua vida, desde que sejam legais, entre adultos que consentem, totalmente. A liberdade para mim é mesmo a liberdade e a igualdade de valores essenciais. E por isso sim, sou bastante descontraída nessa parte.
0: Não resisto.
1: Quer dizer, sou uma mãe ansiosa. Sou uma mãe muito ansiosa com elas.
0: Preocupada,
1: muito ansiosa.
0: Preocupada,
1: sou muito preocupada. E deixo tudo para trás, ainda hoje, por alguma coisa que elas precisem, que começar são grandes, já não é provavelmente aquelas coisas de ir à escola porque caiu, não é isso? Mas que elas precisem mesmo. Deixo tudo para trás. Tudo. Mas tento não lhes passar essa ideia de que há uma forma de viver que é certa e outras erradas.
0: Já agora, pergunto-lhe qual é o segredo para uma relação tão longa.
1: O seu marido,
0: sim, há mais de 30 anos.
1: Há muitas explicações, há amor, há amizade. Mas eu, quando penso no meu marido, a palavra que me vem à cabeça é companheirismo. Quando há uma coisa má na minha vida que me acontece, que não tem a ver com ele, que eu recebo uma má notícia, é a primeira pessoa a quem eu a quero contar. E quando tenho uma boa notícia, é a primeira pessoa a quem eu quero contar. E quando ele tem um problema que, por exemplo, tem a ver com alguém da família dele, é comigo que ele conta. Eu sou filha única, é com ele que conto. É um companheiro da minha vida.
0: Que bom. Ainda em relação às suas filhas, gostava que fizessem vida na política. Normalmente os pais nunca querem o mesmo cenário repetido para os... Tirando os médicos, não é? Nos médicos
1: sim.
0: Há...
1: Sim. Nunca as impediria. Nunca gosto que elas se interessem por política, naquele sentido de interessar-se por política, com P grande, é preocuparmos com o que está à nossa volta, é ter opiniões sobre o que acontece à nossa volta, é ter uma perspectiva sobre o que acontece, concordar, discordar, ser ativo, falar. Nenhuma delas me parece ter interesse na política, pelo menos partidária. São jovens mulheres muito interessadas, opinativas, com aquilo que eu considero ser, lá está, agora estou a ser uma coisa, com os valores certos, que não são sempre iguais aos meus, e nesse sentido, se me pergunta, quer muito que as suas filhas tenham participação cívica? Sim.
0: Cívica.
1: Política, política, assim, não parece que elas tenham essa linha, e eu não as impediria, mas também não as incentivaria.
0: Alexandra, pode amar-se alguém que não vota no mesmo partido?
1: Pode. O que não quer dizer que seja qualquer outro partido. E voltamos um bocado àquela ideia da pode, claramente, depende do partido e das ideias que estejam em causa, não é? Eu não sei, eu provavelmente não conseguiria, não, de certeza que não conseguiria viver com uma pessoa de extrema direita. Até de extrema esquerda também talvez tivesse dificuldade.
0: São grandes os desafios à política atual. É sobretudo a democracia que está em xeque. Nós já deixámos quase de olhar para partido a partido, não é?
1: Sim.
0: Nós já agregamos.
1: Sim.
0: Falamos da democracia.
1: É a democracia plena.
0: Falamos da social-democracia.
1: Isso. Vamos falar. É a democracia plena que está em causa, sim. É, claramente. Porquê que eu digo democracia plena? Porque eu acho que o que está em causa não é deixarmos de poder votar. Não é deixar de haver eleições. Só que isso é apenas um topozinho de um iceberg do que é a democracia. Democracia é poder votar, claro. É a imagem, é o mais evidente. É que essas eleições sejam livres, universais, secretas. Mas é muito mais do que isso. É que se respeitem as minorias. A democracia não é... é o poder da maioria no respeito pela minoria. De certa forma até mais o poder da minoria. Porque a maioria, sendo a maioria, vai mandar sempre numa ditadura, não é? É o poder daquela minoria. É dizer, não, vocês são poucos, mas têm o mesmo direito a ser ouvidos. O direito que, pela força, não teriam porque são poucos. Portanto, a democracia plena, que inclui o respeito pela minoria, que inclui valores e princípios de igualdade e de solidariedade, que inclui uma imprensa totalmente livre, no sentido que não é haver censura, que é uma coisa muito mais subliminar, que é as grandes concentrações, etc. Que inclui redes sociais, também elas imparciais, que não são. O algoritmo está construído de forma a beneficiar um tipo de ideias. E hoje as pessoas, pelo menos até aos 40 anos, informam-se essencialmente nas redes sociais. Portanto, essa democracia plena, sim, está em causa. E vemos isso acontecer, por exemplo, nos Estados Unidos da América. Não vou dizer que os Estados Unidos são uma ditadura, mas já foram uma democracia muito mais plena do que são hoje. E até nós também.
0: Alexandra, o que é um dia bom para si?
1: Um dia bom para mim é um dia descontraído, sem horários, que eu ando sempre a correr, descontraído, sem horários, com o meu marido e as minhas filhas, de preferência a passear dentro ou fora do país, com um bom tempo, mas sem muito calor, que eu não adoro muito calor. Fomos muito felizes em viagens que fizemos e recordamos isso muito, e é um dia, é o meu dia é o meu dia ideal.
0: Pois agora tem um dilema pela frente, porque tem duas canções, vai ter que escolher uma.
1: Sim.
0: E revela a outra.
1: Só pode ser.
0: Aqui na Antena 1 só podemos ouvir uma, mas vai ficar também
1: certo.
0: A outra para...
1: Eu revelo as duas. Uma não vai ser novidade para quem me conheça. Eu sou uma grande fã do Bruce Springsteen, desde os meus pai 12 anos.
0: Imagina que trouxesse.
1: E a minha música favorita dele é o The River, que é uma música bastante triste. E a outra música que trago é portuguesa. Enfim, o Chico Buarque também é em português, mas não portuguesa. E é uma música que me dá esperança e que me dá vontade de ir à luta, e que se chama A Gente Vai Continuar, de Jorge Palma.
0: Pronto, o Jorge Palma, que me perdoou, recorro muitas vezes a ele, noutros programas também, mas vamos ouvir essa canção, esse monumento, The River, do Bruce Springsteen. Aqui na Antena 1 despedimos-nos, mas ainda vamos conversar mais na parte do podcast. Obrigada.

0: 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Três horas no continente e na Madeira. Duas horas nos Açores. Edição do jornalista Pedro Guilherme.
1: Seis meses depois da passagem da tempestade Kristin, a estrutura de missão para coordenar a reconstrução da região centro de Portugal admite preocupação pela falta de mão de obra.

0: modificada. Um problema que talvez só daqui a 2 anos esteja solucionado, é o que diz a Antena 1, Paulo Fernandes, coordenador da estrutura de missão.
1: O que temos no terreno de mobilização não é suficiente. Nós queremos tentar...

0: justiça. Por isso é que chegámos tão depressa a tanta gente do ponto de vista dos apoios às habitações. E agora criámos um modelo para, caso o seguro já tenham pago entretanto, o que acontece é devolver o valor que a parte pública, via programa da CCDRs, possa ter pago. Na componente das empresas, o cruzamento de dados também se irá fazer, sendo que a gestão dos contratos é mais difícil e, como tal, percebíamos que dos tais 700 e tal milhões de euros que se prevê de pagamento à componente das empresas por parte dos seguros, ainda só pagaram 200 milhões, significa que há 500 milhões em discussão em que a parte da peritagem é mais difícil.
1: Questionado sobre a demora na reposição de energia e telecomunicações, Paulo Fernandes sublinha a dimensão dos estragos e avisa que não basta reconstruir, é preciso também fazer melhor e dar maior robustez aos sistemas. Declarações do coordenador da estrutura de missão para reconstruir a região centro, Paulo Fernandes, em entrevista ao jornalista João Alexandre, para ouvir mais logo depois das notícias das 10 da manhã na Antena 1. O Ministério da Educação divulgou os valores que vai pagar aos professores classificadores dos exames nacionais do secundário. Os docentes vão receber 1 euro por cada resposta classificada. A reapreciação de prova vale 12 euros. Já a reclamação de prova, o docente recebe 18 euros. O Ministro da Educação, Fernando Alexandre, já assinou o despacho que autoriza o pagamento. A Federação Nacional de Educação já apresentou ao Ministro um documento com o pedido de criação de uma bolsa de formadores e pede que sejam conhecidas as tabelas no início do processo. Apesar disso, Pedro Barreiros considera os valores agora conhecidos aceitáveis.
2: Neste caso, e tendo em conta o comunicado do Ministério da Educação, aquilo que nos parece, por um lado, é o cumprimento de uma palavra que foi dada pelo Ministro da Educação no sentido de remunerar os professores em relação a estas tarefas adicionais que tiveram. Estamos a falar em valores que neste momento são aceitáveis. Agora, importa deixar claro que os professores, independentemente destes valores, cumpriram a sua tarefa sem saber sequer que iria haver lugar à remuneração e, portanto, com remuneração superior ou inferior, importa é deixar bem claro o profissionalismo dos professores.
1: O secretário-geral da Federação Nacional de Educação, Pedro Barreiros, ouvido esta noite pela Antena 1. A FENPROF fala em valores ridículos. Ouvido também pela rádio, o dirigente Francisco Gonçalves assinala, ainda que o Ministério revele os valores, no dia em que arrancou uma nova maratona de classificações.
3: Tanto o comunicado como os valores são ridículos e indecorosos. Não só pelo montante em si, isto foi feito no dia em que precisamente estão a ser convocados professores ou através de uma espécie de aliciamento para alterarem o seu período de férias. Ou nem sequer falando sobre essa questão, classificaram provas à noite e ao fim de semana e depois aquilo que é oferecido como eu diria recompensa, é o pagamento a 1 euro por item. Portanto, acho que fala por si, falam por si os valores, fala por si o comunicado, ainda por cima com aquele último parágrafo em que refere que isto é no âmbito da política de valorização dos professores, da profissão. Este Ministério da Educação, este Ministro da Educação, cada vez mais mostra que não está à altura do lugar que desempenha.
1: A posição da FENPROF. Num comunicado enviado às redações, o gabinete do Ministro Fernando Alexandre sublinha o empenho dos professores durante o processo de correção, apesar das dificuldades registadas no arranque das correções dos exames nacionais do ensino secundário em formato digital. Mais de 600 operacionais combatem esta noite 3 incêndios ativos em Portugal continental. O fogo que lavra desde a hora de almoço no Conselho da Guarda, perto da aldeia de Rochoso, mobiliza cerca de 250 bombeiros. O incêndio chegou a ter 2 frentes ativas com vários quilómetros. Fonte da Autoridade Nacional de Proteção Civil disse à agência Lusa que 5 operacionais sofreram ferimentos leves na sequência dos trabalhos. Já no Minho, mais de 150 operacionais combatem um incêndio que deflagrou ao final da manhã perto de Barros, no concelho de Vila Verde. Há registro de 2 feridos ligeiros e também um operacional assistido. Ainda na região norte está por dominar o fogo que começou ao final da manhã em 2 igrejas no concelho de Penafiel. O incêndio está a ser combatido por cerca de 200 bombeiros. As autoridades francesas dizem que o incêndio na região de Bordeaux está estabilizado, mas falta ainda o controle total das chamas. O sudoeste de França prepara-se para uma nova onda de calor que pode dificultar o trabalho dos bombeiros, como nos conta o enviado especial da RTP, Cristiano Costa.
4: Depois de um dia que foi mais favorável no combate ao fogo, esta segunda-feira houve menos fumo no ar e menos focos de incêndio na região de Gironda, a mais afetada pelos incêndios. As chamas não se alastraram, estão agora estabilizadas, mas não contidas, é o que dizem as autoridades francesas.

0: empresas. Os operacionais são mais de 5 mil, entre bombeiros, militares e polícia, estão ainda no terreno. A prioridade é dominar as chamas antes que os termómetros voltem a aumentar. Para terça-feira, prevê-se que as temperaturas se aproximem dos 40 graus. Devido a uma nova onda de calor, que terá um pico na quarta-feira, a situação pode dificultar as operações de combate ao fogo, mas os militares estão também atentos a possíveis reacendimentos nas zonas por onde o fogo já passou, até porque o vento começa agora a soprar com mais intensidade. À noite, nos arredores de Bordeaux, nas várias localidades afetadas por estes incêndios, vai ser por isso de muito trabalho e também de vigilância.
1: Incêndios na região de Bordeaux que começaram há quase uma semana, já arderam mais de 40 mil hectares, pelo menos 240 casas ficaram completamente destruídas e cerca de 200 mil pessoas tiveram de abandonar as habitações.
2: Edição do jornalista Pedro Guilherme. 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

0: Bem-vindos à emissão de hoje do Gramofone, onde celebramos a obra de uma das vozes mais extraordinariamente belas da nossa canção. Falo de Adriano Correia de Oliveira e a obra é precisamente o título do livro que nos traz a vida deste cantor e escritor de canções e que nos traz também a integral da sua obra musical gravada, reunida em 5 CDs. O autor do livro que agora sai pela tradição é o investigador musical Otávio Fonseca, que recebemos aqui, e recebemos também a Matilda Costa, que foi casada com Adriano Correia de Oliveira e que o conheceu, portanto, com possivelmente ninguém mais. Obrigado, Matilda, obrigado, Otávio, por estarem aqui no Gramofone.
1: Obrigado a nós pelo convite. Obrigado.
0: Matilde, vou começar por perguntar uma coisa, se calhar, de alguma forma óbvia. O Adriano é daqueles raríssimos casos em que nunca ouvi ninguém no meio musical a dizer mal dele. Ele era assim tão especial?
2: Era, é um facto. O Adriano não tinha inimigos. O Adriano era uma pessoa do mundo. Independentemente daquilo que cada um de nós pensássemos, ele estava sempre bem. Desde que houvesse festa, as pessoas tivessem, também tinha a sua parte séria, não é? Mas em convívios o Adriano era de facto uma pessoa fantástica. Era um homem do mundo. Aquilo que eu achei sempre, e penso que as pessoas que com ele conviveram, que tiveram essa sorte, pensavam exatamente como eu. O Adriano era uma companhia fantástica.
0: Otávio, tu recordas das circunstâncias em que ouviste pela primeira vez as canções do Adriano?
1: Sim, ouvi muito antes do 25 de Abril, não é? Não logo quando os primeiros EPs foram lançados, mas por volta de 67, 68, portanto já um bocado tarde, mas bastante antes do 25 de Abril, ouvi os EPs, não é? Eu tenho três EPs dessa época e que comprei na altura, não é?
0: São discos que aqui tratas e dos quais também ajudas a desmistificar alguns erros que se foram perpetuando também no tempo. Portanto, estamos a falar numa fase ainda anterior aos primeiros álbuns do Adriano. Portanto, estás a dizer que já é um bocadinho tarde. Não é assim tão tarde, não é? Não é assim tão tarde.
1: Sim, 5 anos, ele começou em 61,
0: Sim.
1: pronto, foi um atraso pai de 5 anos, mas portanto, que é algum, não é? Mas de qualquer maneira, pronto, eu naquela altura foi tanto o Adriano como o José Afonso, para mim, foram, digamos, a pedra no charco, quer dizer, porque nós não gostávamos de música portuguesa, em princípio, o que também era mal pensado da nossa parte, porque havia tanta coisa boa, portanto nós misturávamos tudo no mesmo saco e não podia ser, foi um erro, não se podia pôr em pé de igualdade a Amália, o Marceneiro e o Max com o António Calvário e a Madalena Iglesias, portanto isso era um erro pôr tudo no mesmo saco, não é? Mas de facto aquela noção do nacional-cancenetismo teve um bocado esse problema que foi uma injustiça muito grande. Mas portanto, como eu estava a dizer, o Adriano e o Zeca, para nós, para a minha geração, naquela altura foi uma maneira de gostar de alguma coisa da música portuguesa, não é?
0: Sem dúvida nenhuma. Vamos ouvir aqui uma primeira canção, neste caso a icónica Trova do Vento que Passa, por Adriano Correia de Oliveira.

0: Trova do Vento que Passa, letra de Manuel Alegre e música de António Portugal. A voz, naturalmente, é a de Adriano Correia de Oliveira, que hoje trazemos ao gramofone, nesta conversa com Matilda Costa, que foi mulher de Adriano, e com Otávio Fonseca, autor do livro recém-publicado A Obra, que reúne também em 5 CDs toda a obra gravada por Adriano. Estavas a falar, Otávio, da importância para a geração dos anos 60, tanto das músicas do José Afonso como das do Adriano. Podemos dizer que se não tivesse havido um José Afonso, não teria havido este Adriano Correia de Oliveira?
1: Que pergunta! Não sei, isto é muito difícil de prever se uma coisa ou outra, mas ele, é evidente que ele foi influenciado por José Afonso, ele próprio, pelo menos em duas entrevistas, ele diz que estudou, é esta a palavra que ele aplica, estudou os discos de José Afonso. E de facto, ele, quando depois de fazer o EP da Trova de Vento que Passa, ele mudou completamente o estilo musical que ele passou a gravar, não é? Sim. E aproximou-se claramente do José Afonso, não é? Isso é evidente, não, e é mesmo ele que o confessa em duas entrevistas, não é?
0: Sim. Aliás, tu referes aqui no livro o dia 21 de janeiro de 64, quando o Adriano e o Zeca, com o António Portugal, com o acompanhamento do António Portugal e do Rui Pato, e também com o Manuel Alegre na poesia, atuam na Faculdade de Medicina de Lisboa como um ato fundador da nossa canção de intervenção. Mas temos aqui realmente, em termos, pronto, vou dizer em termos vocais, claro que ambos são mais do que vocais, como é lógico, mas são dois eixos fundamentais da renovação da canção portuguesa. Com o terceiro eixo, curiosamente, a vir de França. E tu referes também aqui neste trabalho a importância, estou a falar do Luís Cília, que tem o primeiro álbum a ser publicado nesse mesmo ano de 64. Portanto, ali entre o final de 63 e o final de 64 desenha-se realmente uma transformação grande na nossa canção, não é verdade?
1: Pois, e isso eu só reparei agora, não é? Quando fiz o livro do Luís Cília, porque é, quer dizer, eu sabia, mas uma pessoa não reflete, não é? Mas de facto, quer dizer, são os três que iniciaram a canção de protesto em Portugal. Ao contrário, nós normalmente falamos no José Afonso e no Adriano e não incluímos aqui o Luís Cília, isso não é justo, porque o primeiro disco dele é de 64, que é exatamente o ano em que saiu A Trova do Vento que Passa, não é? Enquanto que os Vampiros tinham saído no ano anterior, 1963.
0: Mesmo no final.
1: E reparemos que depois o movimento da balada, como está muito claro no teu livro, no teu excelente livro, o movimento da balada só arrancou em termos de gravações em 68. Portanto, ou seja, estão a ver 4, 5 anos depois do José Afonso e do Adriano e do Luís Cília. E o Luís Cília teve ainda uma outra influência sobre o Adriano.
0: Sim.
1: Porque o Adriano, tal qual como o José Afonso, normalmente eles musicavam ou cantavam poemas do círculo de amigos.
0: Sim.
1: Não é? E ele verificou com o Luís Cília que o Luís Cília musicava poemas publicados. E ele também passou a fazer isso. E de resto, em 66, ele publicou um EP em que três das quatro canções são originais do Luís Cília, do primeiro álbum do Luís Cília.
0: Mas eu acredito que muita gente tenha ouvido pela primeira vez canções do Luís Cília na voz do Adriano.
1: Exatamente. Por exemplo, mas é curioso, por exemplo, num programa teu, o AP Braga disse que conheceu primeiro o Luís Cília do que o José Afonso.
0: É verdade.
1: É estranho. É verdade, não é? Eu ouvi isso.
0: Sim, sim, sim, sim. Também retive essa informação, realmente. Às vezes há coisas que se espera que aconteçam de uma determinada forma e depois somos surpreendidos pela maneira como cada pessoa chega à música de referências grandes, como é o Adriano, como é o Zeca. Matilde, a música do José Afonso tocava muito lá em casa?
2: Nós não tínhamos assim tantas... não havia tantos giradiscos, não é? Nem tantas... oportunidades. Eu também depois comecei a trabalhar e também não tinha muito tempo para estar em casa. O Adriano estava na tropa, os bocadinhos livres era para irmos aqui e acolá e acolhi, mas éramos, e nessa altura, tanto quanto recordo, coincidiu, porque nós casámos em 66, coincidiu na fase em que o Zeca estava em Moçambique.
0: Sim.
2: O Zeca regressa a 67, o Adriano já tinha tido os dias que tinha de tropa, de férias na tropa, e nós só fomos ter com ele em 68, à Fuseta, que o Zeca nessa altura estava na Fuseta, e foi um reencontro
0: com Zé,
2: foi um,
0: né?
2: Reencontro de dois grandes amigos, e foi nessa altura que o Zeca desenhou e cantou a Menina dos Olhos Tristes. De facto, é uma coisa. E depois acabou de cantar e disse, ah, mas eu não vou gravar. O que era, percebi, nós percebíamos porque é que ele não ia gravar, não é?
0: Sim.
2: E o Adriano, como depois também, disse, pá, tu não gravas, mas deixas-me gravar a mim. E ele disse, com certeza, se quiseres gravar, gravas. E eu, encantado, eu acho que a primeira gravação até foi o Adriano que se acompanhou.
0: Sim.
2: Porque não havia ninguém disponível e eu julgo. Se estou a dizer uma coisa certa, porque eu não assisti à gravação, assisti a algumas gravações, mas essa não, e ele de facto ficou encantado, e daí a primeira versão da Menina dos Olhos Tristes ter sido do Adriano e não do Zeca, que de facto é o autor, e muito bem, daquela letra magnífica, daquela música magnífica.
0: Vamos então ouvi-la, Menina dos Olhos Tristes, por Adriano Correia de Oliveira.

0: dos Olhos Tristes, poema de Reinaldo Ferreira e música de José Afonso, na voz e nas cordas da guitarra de Adriano Correia de Oliveira. Estamos com Matilda Costa e com Otávio Fonseca, a propósito da edição do livro A Obra. E como aqui dizes, Otávio, o Adriano é também acompanhador de si próprio à guitarra, muito acima daquilo que normalmente se pensa. Foi uma das surpresas que descobriste ao preparar este trabalho?
1: Foi uma enorme surpresa, não é? Portanto, eu nunca tinha refletido sobre isso, mas nesses dois discos que, de 68 e que, por exemplo, o Janisa databa de 64, quer dizer, sim, impossível.
0: É verdade. Isso,
1: até pelo número da referência, não é? Mas em 68, esses dois EP do Adriano, foi ele que se acompanhou. Portanto, eu percebi logo, agora desta vez, quando ouvi com atenção, percebi logo que não era o Rui Pato que tocava a viola. E esses dois discos, ao contrário dos outros todos, não têm a ficha técnica, não diz quem é que tocou.
0: É,
1: e eu imediatamente pensei e convenci-me que era o próprio Adriano que tocava. Como é que se confirmou isso? Eu enviei as 8 músicas para o Rui Pato e pedi-lhe para ele ver se de facto era o Adriano. E ele imediatamente identificou o Adriano. Ele estava farto de tocar ao lado dele, não é? E imediatamente o identificou como o tocador. E é muito importante nós podermos ouvi-lo tocar. Ele de facto acompanha-se muito bem, defende muito bem as canções que canta e está muito acima daquilo que era a média dos tocadores de guitarra dos baladeiros, não é? Está muito acima disso. Foi de facto uma grande surpresa e eu agora, sempre que ouço essas 8 canções, presto sempre atenção e penso que é o Adriano que está a tocar. Isso é fantástico, a gente poder ter noção disso, não é?
0: Sim, e são dois discos, como tu também referes aqui neste livro, neste A Obra, que tem realmente aqui eixos fundamentais da obra do Adriano Correia de Oliveira, porque tem num deles a canção tradicional, no outro, eu vou dizer a grande poesia, e é a grande poesia, e é a música do Adriano, no EP da Menina dos Olhos Tristes, em 3 das 4 composições. Portanto, acaba por ser um micro-retrato em que só temos o Adriano, mas temos se calhar quase todo o Adriano, posso dizer assim?
1: Pois, porque temos, além, exatamente, temos o cantor que abafou tudo, abafou as outras qualidades dele, não é? Perante a opinião pública, não é? A maioria das pessoas que gosta do Adriano pensa nele como cantor e não no resto. Aqui nestes dois discos, nós, principalmente no da Menina dos Olhos Tristes, nós vemos o Adriano como guitarrista e como compositor, que era de facto um compositor extraordinário. Uma das questões que eu pus quando acabei o trabalho, uma reflexão que eu fiz foi: porque é que ele não compôs mais e não tocou mais, não participou mais como guitarrista nos discos? Aquele caso, portanto, o Rui Pato pensa que aquilo foi um convite que lhe surgiu assim rapidamente. Sim. E que para ir para estudo, e portanto ele não convidou o Rui Pato para o acompanhar, e acompanhou-se ele. E muito bem, portanto hoje temos a possibilidade de o ouvir gravado, a tocar daquela maneira excelente. Excelente, que de facto ele defendia muito bem as canções.
0: É verdade.
2: Otávio, o Adriano tocava muito e eu acompanhei, porque acompanhei durante muitos anos, sobretudo antes do 25 de Abril, que ele tinha muitas solicitações, e ia sozinho, não tinha alternativa, nunca nem cantar nem tocar, só guiava, que já não era mau. E de facto, portanto, ele acompanhava-se e penso que não se acompanhava mal. E de tal maneira que ele tinha duas violas, ele não ficou assim com uma. Tem uma viola que nós achamos que é a principal, e depois tinha uma outra segunda viola, tinha duas violas, e ele utilizava as duas violas. Mas de facto ele em muitos, mas muitos mesmo, concertos ou eventos ou enfim, coisas que fiz, encontros, ele acompanhava-se normalmente, ele acompanhava-se. Não tinha mais ninguém.
1: Mas agora nós podemos ouvi-lo, não é? Agora sabemos, porque é evidente que estes discos ele já os tocou há muito tempo, mas agora nós sabemos que é ele que está a tocar e, portanto, podemos ouvir como é que ele está gravado, como é que ele tocava, não é? E acho que isso para mim foi uma surpresa enorme.
2: Ele gostava de tocar, porque ele tocava muito em casa.
0: Tiveste muitas dificuldades, Otávio, no cruzamento de dados para evitar ao máximo erros. Como é que é este trabalho?
1: Ora bem, foi aquela sorte de encontrar um trabalho em que tu participaste, não é? Portanto, na discografia do Arnaldo Trindade, da Orfeu, não é? Portanto, há uma publicação na internet que tem todos os discos que foram publicados o livro, com o selo da Orfeu.
0: O livro do catálogo da Orfeu.
1: Que até está para sair e é uma pena que não saia.
0: Ele já existe,
1: não é?
0: Já existe fisicamente, mas tem estado atrasado em termos de apresentação. Está na Biblioteca Nacional, entretanto, como tem estado tão atrasado a edição, fica aqui também para quem esteja mais interessado, sim. É um catálogo crítico da discografia da Orfeu, sim, editado pela ESAD Ideia, com a autoria com João Pedro Almeida, minha e do João Pedro Almeida Rocha.
1: Pois, isso foi muito importante. Porque, e depois, quer dizer, mas eu não me limitei a digerir isso. Quer dizer, eu percebi que aquilo tinha lógica, era coerente, e nós vemos em relação ao Adriano agora, por exemplo, ao analisar o percurso na parte do Zé P, antes do primeiro álbum, não é? Percebemos perfeitamente a lógica daquela evolução, não é? Uma coisa que com as datações que nós tínhamos e que eu repeti muitas vezes, errado, não é? Não fazia sentido nenhum, não é? Porque ele, por exemplo, nesses dois discos de 68, que estavam datados de 64, e depois a seguir aparecia um disco em que ainda estava o António Portugal a tocar. Portanto, isto aqui não julgava nada, sentido. Havia uma série de coisas que não julgavam. E agora, com esta datação que eu descobri na internet, que é essa, desse trabalho em que tu participaste, está tudo lógico, é tudo lógico, e percebe perfeitamente a evolução que ele sofreu, uma evolução que ele não prescindia. Portanto, ele partia para um disco pensando que queria ultrapassar o que tinha feito no disco anterior. Isso nota-se perfeitamente nele. Essa necessidade de evoluir, nunca ficar parado no que tinha feito antes.
0: Mas não podemos deixar de dizer que, apesar de haver uma tentativa deliberada de romper com os moldes da época, portanto, aqui até andando uns aninhos para trás, da canção de Coimbra, há uma paixão de base, um grande respeito por esse legado, não é verdade? É a matriz do canto, ou é uma das grandes matrizes do canto do Adriano.
1: Claro, e uma das coisas, e um dos projetos que ele tinha, que é uma pena nós não podermos ter esse trabalho, que ele ia fazer com o Carlos Paredes e o Fernando Alvim, era uma outra forma, uma forma nova de interpretar o fado de Coimbra. Portanto, ele também ia reviver o fado de Coimbra. Há declarações do Carlos Paredes que, em relação pelo menos a um ou dois temas que eles tinham, provavelmente eles tinham já ensaiado qualquer coisa, em que o Carlos Paredes estava perfeitamente assombrado com a maneira como ele cantava aquilo, e ele afirma na entrevista que ia ser uma novidade tremenda, não é?
0: Sim, certeza que sim. Pensando nestes nomes envolvidos, realmente teria sido. É daquelas coisas que se fica com pena de com muita pena de não terem acontecido mesmo. E outra das bases, acho que não podemos deixar de dizer, que é a música tradicional também. É também responsável pela solidez da obra do Adriano, não é verdade?
1: Claro, e portanto, tanto o Adriano como o José Afonso, eu penso que qualquer cantor que passasse por Coimbra não podia deixar, não podia ficar imune ao bichinho da música tradicional. Só que tanto o Adriano como o José Afonso fizeram uma coisa que foi tiraram as canções tradicionais do estilo de Coimbra, não é? Portanto, fizeram uma coisa que é limpar, é quase como num jogo de graves e agudos, pusessem tudo no zero. Portanto, e então deixaram, o folclore deixou de ser assumido à moda de Coimbra, ou por exemplo, como era pela Amália, à moda do fado de Lisboa.
2: Não, Otávio, o Adriano tinha os discos do Giacometti e gostava muito de todo o trabalho que o Giacometti fez. Partilhámos os dois.
1: É isso mesmo, quer dizer, o que ele e o José Afonso fizeram foi passar a limpo esses discos. Passaram a limpo. E acabaram, por exemplo, o que fez a Brigada Vitor Jara em 77, não foi mais do que isso. Portanto, para nós percebermos bem, quer dizer, qual é o papel inovador desses dois, do José Afonso e do Adriano. Eles fizeram uma série de coisas, principalmente José Afonso, é verdade, fizeram uma série de coisas que depois as pessoas aprenderam a fazer. Mas em relação à música tradicional, sim, o Adriano teve o mesmo papel que o José Afonso, que foi, eles passaram a limpo essas recolhas que eles ouviam do Giacometti, não é? E a Brigada Vittorio Jara, o que acrescentou ao que eles fizeram foi tocar com os instrumentos das regiões, das canções que eles abordavam, não é? Sim. Mas, no fundo, quem fez esse trabalho de base foi o José Afonso e o Adriano.
0: Proponho então que ouçamos uma das muitas canções tradicionais que o Adriano nos deixou. Neste caso, não com uma gravação dos anos 60, mas com uma menos ouvida do último álbum, Cantigas Portuguesas, de 1980, Quando Eu Chegar ao Barreiro.

0: Quando eu chegar ao Barreiro, uma canção tradicional com arranjos e direção musical de Fausto, na voz de Adriano Correia de Oliveira. Estamos à conversa aqui no gramofone com Otávio Fonseca, autor do livro A Obra, onde se reúnem também 5 CDs com toda a obra gravada por Adriano. E estamos com Matilda Costa, que foi casada com Adriano Correia de Oliveira entre 1966 e 1982, ano da morte tão precoce do cantor e escritor de canções. Matilde, quer recordar como é que se conheceram?
1: Eu comecei por ouvir o Adriano na Galeria 111. Eu vi um tipo a cantar Fado Coimbra e digo assim, mas quem é este fulano que eu nunca ouvi? Depois ouvi o Adriano em Medicina a cantar A Trova do Vento que Passa. E depois nunca mais soube nada dele e até que fui um dia a Coimbra, a Arrasto Parta, e conheci o Adriano a Arrasto Parta. E depois, enfim, de noite fomos lá a um sítio qualquer que eles conheciam e eu não, e o Adriano levou a viola. E nunca mais me esqueço do que ele me cantou a princípio. Começou pela lira, o charamba, e perguntei à lua.
0: O sol perguntou à lua?
1: O sol perguntou à lua. Três canções açorianas.
0: E depois desse momento, Matilde, o Adriano aparece em Lisboa com um ramo de flores, não é verdade?
1: Foi.
0: Foi o início de uma história.
1: Foi às 9 da manhã, logo de manhã. Não foi ele. Ele mandou alguém com um grande ramo de cravos vermelhos. E eu andava à procura de um sítio para pôr os cravos na água e tal. E outra vez tocaram à porta. E é que era o Adriano para saber se eu tinha recebido os cravos. Pronto, e foi.
2: Já te estava a anunciar o 25 de Abril.
1: Nosso 25 de Abril foi.
0: O Adriano gostava de estar em estúdio, Matilde. Ele falava sobre como é que era estar em estúdio.
1: O Adriano, então vamos falar de uma coisa que eu me apercebi. Eu acho que em estúdios ele não tinha qualquer problema e gostava de gravar, etc. Ele tinha pânico de estar em palco.
0: Ok.
1: Quando foi aquele grande espetáculo antes do 25 de Abril,
0: um mês antes,
1: o Adriano estava muito nervoso. E eu disse ao Adriano, mas o que é que se passa? Tu não sabes, SIC, tu não sabes a tremideira que eu sinto para ir para o palco. Eu disse ao Adriano, não há razão nenhuma, tens uma voz fantástica, tu cantas tão bem, porque é que estás aí? É uma termideira para ir para o palco. Aí é que ele de facto, eu acho que ele...
2: E para um guitarrista a termideira é uma chatice.
1: Pelo menos no primeiro embate. Depois de estar lá e das coisas começarem a correr, eu acho que não havia problemas. Mas aquela espera, a espera antes de ir para o palco, para antes de começar a atuar, ele tinha de facto aí, não é... É uma termideira, pronto. Ele definia aquilo como uma termideira. É uma termideira. E para o palco. Mas não tinha, acho que não tinha razão nenhuma, porque ele tinha uma boa presença em palco. E tinha uma excelente voz. E não havia razão nenhuma para isso. Faz-nos cá muita falta.
0: Ele sentiu-se, e claro que é referido aqui, não podia deixar de ser referido, sentiu-se nos anos seguintes ao 25 de Abril muito maltratado por quem tinha mais a obrigação de estar ao lado dele, não é verdade, Matilde?
1: É verdade. E é verdade, o Adriano foi muito massacrado, o Adriano deixou tudo, porque ele antes do 25 de Abril, primeiro teve a tropa, depois ele ingressou na Feira Internacional de Lisboa, ele fez parte dos quadros da FIL no gabinete de imprensa, e saiu do gabinete de imprensa da FIL, quando saiu também o Dr. Mário Neves, que foi muito maltratado pelos trabalhadores. Mário Neves saiu e o Adriano saiu com ele, porque tinha muita consideração pelo Dr. Mário Neves e achou que ele estava a ser vítima de uma grande injustiça. E largou tudo. Portanto, a seguir ao 25 de Abril, o Adriano ficou sem nada. E ele dizia, ah, mas agora tenho os espetáculos. Só que os espetáculos, ele nunca estava, entre aspas, diziam que ele nunca estava disponível, que não era verdade. Eu recordo-me de nós comprarmos o diário à quinta-feira, se não estou em erro, e toda a gente tinha espetáculos aqui, acolá e acolhi, e o Adriano não tinha um único espetáculo. Por feitiço dele, ele sempre cantou sem andar atrás de ninguém para lhe arranjarem espetáculos. Ele era solicitado para ir fazer espetáculos. A seguir ao 25 de Abril, houve quem se ocupasse dessa tarefa e toda a gente podia não ter voz, podia não ter obra, mas tinha trabalho e o Adriano não tinha. Foi muito mal nessa altura. De tal maneira que, como nós não vivíamos do ar, foi nessa altura que eu decidi ir acabar o curso, porque eu tinha um curso interrompido e o facto de não ser licenciada estava-me a prejudicar financeiramente e nós estávamos a passar dificuldades financeiras em casa, porque o Adriano não tinha, se bem se recordam, gravou O Que Nunca Mais,
0: pois em 1975, exatamente.
1: E depois gravou em 78 a Cantigas Portuguesas, mas que só saiu em 80. E, entretanto, nós comíamos todos os dias e tínhamos dois filhos, uma casa alugada, etc., com todas as problemáticas que vinham daí, praticamente só tinha o meu salário, que era manifestamente curto, e eu pessoalmente podia ter pedido ajuda ao meu pai, que bem me podia dar, e se eu tivesse pedido ele ter-me ajudado, mas eu tinha vergonha, com a idade que tinha, como mãe de dois filhos, de andar a pedir ajuda aos meus familiares. De maneira que disse, vou acabar o curso, e pronto, foi um esforço muito, muito grande, que me custou muito, fisicamente e psiquicamente, mas consegui, e foi naquela, exatamente na fase pior do Adriano, porque eu não tinha tempo, não o podia acompanhar, e ele andava muito, andava com, eventualmente com más companhias, ou menos boas companhias, e foi nessa altura que o álcool tomou conta dele, preto no branco, e que quando pedi que se tratasse, ele achava que eu é que estava doente, e pronto, foi aquilo que o
0: levou. Foi um período complicado.
1: Foi um período muito complicado, para mim e para os meus filhos. Fiquei com um filho com 11 anos e outra com 15. Foi muito mau e foi uma perda nacional.
0: Sem dúvida, sem dúvida. E na altura foi dito, mas na altura, infelizmente, foi na sequência da morte do Adriano.
1: E eu conheço quem esteve por trás dessas atitudes e só lhe vou dizer uma coisa. Eles não ficam na história. O Adriano fica.
0: Fica, já está há muito tempo, felizmente.
1: E já lá vão quase 44 anos que ele partiu.
0: É verdade.
1: E quem lhe fez, quem o tratou tão mal, não fica na história.
0: É tal questão da verdade. Tarde ou cedo, não é? Acaba por vir. E no caso do Adriano, apesar dele infelizmente ter partido muito cedo, eu quero acreditar que, aliás, tem havido tributos. Houve um tributo em 2007, organizado aqui pelo meu colega da Antena 3, pelo Henrique Amaro, o Adriano Aqui e Agora, em que muitas vozes mais muito mais jovens e pessoas com carreira até começada já neste século revisitam canções do Adriano. O Paulo Bragança, em 2022, cantou também, fez espetáculos e gravou um disco chamado Adriano 80, no ano dos 80 anos do Adriano e dos 40, infelizmente, da morte.
1: Portanto, ele é um grande admirador do Adriano.
0: Vamos então ouvir uma das canções do Adriano que o Paulo Bragança gravou, neste caso outra pouco recordada, A Noite dos Poetas.

0: A Noite dos Poetas, um texto de António Barahona da Fonseca, com música de Adriano Correia de Oliveira, que fecha o álbum Cantaremos, de 1970. Um disco que teve maioritariamente arranjos de Rui Pato, que aqui diversificou o leque de instrumentos utilizados. Estamos neste gramofone com Matilda Costa, que foi mulher de Adriano Correia de Oliveira, e com o investigador musical Otávio Fonseca, que acaba de ver publicado o seu livro A Obra, dedicado precisamente ao legado gravado desta voz maior de nossa música. Otávio, a obra do Adriano hoje em dia é ouvida? Ou o grande público só conhece A Trova do Vento que Passa? Ou muitas vezes nem isso?
1: A obra do Adriano e muitas outras obras não são ouvidas, não é? Não são ouvidas, e é uma pena, porque nós temos um património musical, de música popular, extraordinário, não é? Que começou precisamente a ser forjado no início dos anos 60, não é? Por ele e pelo José Afonso e pelo Luís Cília, e depois pelos outros que vieram, e temos um património extraordinário e não passa, não. Não passa na rádio, não passa na televisão.
2: Ou, Otávio, e nem a grande Amália. Amália não passa.
1: Pois.
2: É que a Amália não passa. Mas o meio mundo conhecia a Amália.
0: Eu diria o mundo todo. Naquela altura, então. A Amália estava em todo o lado.
2: O Carlos Paredes era mais conhecido fora do país do que cá dentro.
1: Claro, mas era.
0: E às vezes há estas...
2: Olha, o YouTube, quem quiser, que vá ao YouTube, que está lá a música toda do Adriano.
0: E agora está aqui. Também reunida, felizmente.
2: Sim, mas eu quando passei em Lisboa, quando me desloco entre o Corte Inglês e os Olivais, onde vive o meu filho, levo o Adriano no YouTube, tenho sempre o telemóvel com a carga toda e mais um fone no ouvido, e o Adriano faz-me companhia daqui até aos Olivais.
0: É muito bom. É muito bom sempre. Esta preservação da memória, no caso da Matilda, é a memória da sua vida também.
2: Claro. Fora de questão.
0: Obrigado, Matilde. Obrigado, Otávio, por este trabalho, por esta pesquisa, por esta materialização tão importante e que espero que realmente possa trazer a muita gente a obra toda do Adriano desta forma tão, tão completa.
2: Eu
1: obrigado
2: acho que...
1: João Carlos, pelo convite.
2: Calisto, só mais uma coisa.
0: Sim.
2: Tudo está na mão da comunicação social, se o quiser fazer. Sim. Comunicação social pode trazer às novas gerações a música dos antigos.
0: Olha, é isso que estamos aqui também a fazer.
2: Não, a minha. Eu não tenho essa possibilidade. Se tivesse, já o tinha feito. Mas como não estou nessa... Essa não é a minha praia. De maneira que está nas mãos da comunicação social fazer... trazer ao conhecimento das novas gerações aquilo. Fala-se tanto do o 25 de Abril, tanta gente a falar do 25 de Abril, não é difícil mostrar aqueles que tanto contribuíram também, com tanto esforço pessoal, para que o 25 de Abril acontecesse, e cada um à sua maneira. O Adriano, o Zeca, com a sua voz, com os seus poemas, palmilharam muito neste país. E agora, se vocês quiserem, a comunicação social que quiser, volta a buscar, que é mais que justo que eles sejam conhecidos.
0: Sem dúvida. Obrigado mais uma vez aos dois, Matilde e Otávio. Vamos fechar este gramofone dedicado à primeira edição integral da obra de Adriano Correia de Oliveira, onde recebemos Matilda Costa e Otávio Fonseca, com a canção que abre o primeiro álbum de Adriano, publicado depois do 25 de Abril. O disco chama-se Que Nunca Mais, é todo ele constituído por poemas de Manuel da Fonseca, musicados por Adriano Correia de Oliveira, e tem aqui ao seu lado a guitarra extraordinária de Carlos Paredes. Tejo que levas as águas, no fecho deste gramofone, o último antes da pausa anual, sempre com produção de Carlos Jorge Antunes e comigo, João Carlos Calisto.

0: 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Quatro horas no continente e na Madeira. Três horas nos Açores. Edição do jornalista Pedro Guilherme.
1: Está dominado o incêndio que deflagrou esta segunda-feira perto de Barros, no concelho de Vila Verde. Os bombeiros conseguiram controlar as chamas por volta das 3h30 da manhã, segundo informações na página da Proteção Civil na internet. Há registro de dois feridos ligeiros e um operacional assistido. Por dominar está o incêndio que lavra desde a hora de almoço, no concelho da Guarda, entre as aldeias de Rochoso e Cerdeira. Mobiliza mais de 250 bombeiros. O incêndio chegou a ter duas frentes ativas com vários quilómetros. Fonte da Autoridade Nacional de Proteção Civil disse esta noite à agência Lusa que cinco operacionais sofreram ferimentos leves na sequência dos trabalhos. Continua também ativo o fogo que começou ao final da manhã em duas igrejas no concelho de Penafiel. O incêndio está a ser combatido por cerca de 200 operacionais. Faltam trabalhadores para reconstruir a região afetada pela tempestade Christine. Seis meses depois do mau tempo ter deixado um rastro de destruição no centro do país, o coordenador da estrutura de missão criada pelo governo para reerguer a região centro, Paulo Fernandes, afirma que só dentro de dois anos o problema da falta de mão de obra poderá ficar resolvido.
2: O que temos no terreno de

0: 3,5 mil milhões de euros, quase 3,6 mil milhões de euros.
1: 3.500 milhões.
0: Que já foram colocados naquilo que são os nossos beneficiários, ou que já foram pagos ou que estão autorizados. São valores enormíssimos nas infraestruturas públicas, estão mais de 100 milhões de euros em execução até final do ano, dos 400 milhões da parte da administração central, na parte das habitações, mais de 160 mil famílias, repito, 160 mil famílias já receberam os o valor suscitado daquilo que são os danos das suas casas.
2: O coordenador da estrutura de missão para reconstruir a região centro, Paulo Fernandes, entrevistado pelo jornalista João Alexandre, uma entrevista que pode ouvir na íntegra mais logo depois das notícias das 10 da manhã na Antena 1. O Ministério da Educação divulgou esta noite os valores que vai pagar aos professores classificadores dos exames nacionais do secundário. Os docentes vão receber 1 euro por cada resposta classificada. A reapreciação de prova significa 12 euros. Já no caso de reclamação de prova, o docente recebe 18 euros. O Ministro da Educação, Fernando Alexandre, já assinou o despacho que autoriza estes pagamentos. Na reação, a FENPROF fala em valores ridículos, que o Ministério refere ser a compensação pelo trabalho noturno e durante o fim de semana. Ouvido pela Antena 1, o dirigente Francisco Gonçalves assinala também que o Ministério revela os valores no dia em que arrancou uma nova maratona de classificações.
3: Tanto o comunicado como os valores são ridículos e indecorosos. Não só pelo montante em si, isto foi feito no dia em que precisamente estão a ser convocados professores ou através de uma espécie de aliciamento para alterarem o seu período de férias. Ou nem sequer falando sobre essa questão, classificaram provas à noite e ao fim de semana e depois aquilo que é oferecido como, eu diria, recompensa é o pagamento a 1 euro por item. Portanto, acho que fala por si, falam por si os valores, fala por si o comunicado, ainda por cima com aquele último parágrafo em que refere que isto é no âmbito da política de valorização dos professores, da profissão. Este Ministério da Educação, este Ministro da Educação, cada vez mais mostra que não está à altura do lugar que desempenha.
2: A posição da FENPROF. Já a Federação Nacional de Educação já apresentou ao Ministro um documento com o pedido de criação de uma bolsa de formadores e pede que se conheçam as tabelas no início do processo. Apesar disso, Pedro Barreiros considera os valores aceitáveis.
4: Neste caso, e tendo em conta o comunicado do Ministério da Educação, aquilo que nos parece, por um lado, é o cumprimento de uma palavra que foi dada pelo Ministro da Educação, no sentido de remunerar os professores em relação a estas tarefas adicionais que tiveram. Estamos a falar em valores que, neste momento, são aceitáveis. Agora, importa deixar claro que os professores, independentemente destes valores, cumpriram a sua tarefa sem saber sequer que iria haver lugar à remuneração e, portanto, com remuneração superior ou inferior, importa é deixar bem claro o profissionalismo dos professores.
2: O secretário-geral da Federação Nacional de Educação, Pedro Barreiros, em declarações à Antena 1, num comunicado enviado às redações do gabinete do Ministro da Educação, Fernando Alexandre, sublinha o empenho dos professores durante o processo de correção, apesar das dificuldades registadas no arranque das correções dos exames nacionais do ensino secundário em formato digital. Nos Estados Unidos, o presidente da Câmara de Nova Iorque anunciou um plano para vender um cabaz de alimentos essenciais com preços 30% abaixo do valor normal de retalho. Segundo o autarca Zoran Mandani, o desconto vai aplicar-se nas futuras 5 mercearias municipais nova-iorquinas. João Coraceiro.
5: A primeira loja abre no final do próximo ano. Carne, peixe, produtos frescos e outros 20 alimentos, incluindo queijo, leite e pão, vão ser vendidos nessas mercearias a preços mais baixos. O autarca nova-iorquino acredita numa poupança efetiva para as famílias.
6: Um desconto de 30% traduz-se em dinheiro real para os nova-iorquinos, com uma poupança estimada de 90 dólares todos os meses. Por ano são mais de $1,000 de poupança. Para muitos, esse desconto é a diferença entre passar uma noite com a família ou fazer um turno extra para conseguir pagar as contas.
5: Numa conferência de imprensa em Brooklyn, Zoran Mamdani sublinhou que nenhum nova-iorquino deveria preocupar-se em conseguir alimentar a família, garantindo que não há estratagemas com o plano anunciado.
6: Uma vez por mês, as 5 mercearias geridas pela Câmara Municipal vão fixar os preços deste conjunto básico de produtos. Sem exceções, sem truques, a poupança vai manter-se durante todo o mês, o que significa que não haverá flutuações semanais nem surpresas desagradáveis na hora de pagar.
5: A autarquia de Nova Iorque já deu início ao processo para selecionar os operadores

0: privados, que vão ficar responsáveis pela gestão diária destas lojas. A ideia é envolver todos.
1: A nossa visão de mercearias bem geridas só pode ser concretizada com operadores experientes que saibam como adquirir os produtos, abastecer as prateleiras e ajudar a responder às perguntas dos clientes.
0: A Câmara vai disponibilizar os espaços, assumir as rendas e os impostos e já foram selecionados os locais para as lojas em Manhattan e no Bronx. O autarca insiste que o objetivo não é competir com outros negócios, antes garantir preços acessíveis para os nova-iorquinos.
2: Zoran Mandani quer ter todas as mercearias municipais a funcionar em cada um dos distritos de Nova Iorque até ao final do mandato.
3: Edição do jornalista Pedro Guilherme. 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

0: Olá, viva, eu sou o Herberto Quaresma. Está a começar mais uma edição da Linha do Horizonte. A escolha para a abertura desta emissão, Mário Frois com Bárbara Tinoco, tem lá uma tristeza.
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5: Trovante e hoje. A melhor biografia do Estrovante, rigorosa, emotiva, divertida e intelectualmente honesta, intitula-se Trovante, por detrás do palco. Um livro escrito por um dos membros do trio central desta formação histórica da música portuguesa do nosso tempo, Manuel Faria. A narrativa da parceria e amizade com João Gil e Luís Represas, bem como com os outros músicos que passaram pelo grupo, mais do que a história desta formação, faz um retrato da mentalidade de grande parte da juventude urbana que é apanhada pela Revolução dos Cravos com 15 ou 16 anos e a forma como essa juventude se envolveu no processo revolucionário e como, posteriormente, ao longo do século XX, foi evoluindo e modificando a sua maneira de pensar, a política e a arte. Na emissão de panfletos do passado dia 29 de novembro de 2024, que pode ser ouvida em RTP Play, usei a informação desse livro para, a propósito de uma composição de Luís Represas, que em 1977 deu nome ao primeiro álbum do grupo, Chão Nosso, explicar o envolvimento nessa época dos membros do Trovante com a União de Estudantes Comunistas, a UEC, uma estrutura do PCP. A morte chocante de Luís Represas no passado dia 22 de julho trouxe aos muito comovidos e diversos obituários que se escreveram e disseram a recordação do seu envolvimento com a Festa do Avante, onde os Trovante atuaram 11 vezes, a última das quais em 2011. O Trovante esteve há 50 anos na primeira edição da Festa do Avante, que se realizou na Rua da Junqueira, em Lisboa, nas antigas instalações da FIL. Manuel Faria, no livro que referi, conta os vários incidentes que levaram o grupo a não saber, na véspera da festa, quando é que iria atuar, e relata as conversas com o organizador desse espetáculo, Ruben de Carvalho. Passo a citar. À medida que se aproximava o primeiro dia da festa, fomos ficando cada vez mais nervosos. Na véspera, como não poderia deixar de ser, saiu o programa que comprámos impacientes. Deixa ver, artistas, cá estão todos, com fotografias e tudo. Espera aí, onde é que estamos? Olha, cá está. A um cantinho e no meio de uma data de outras informações, lá constava o seguinte. Trovante, UEC. Que grande lata, porque UEC? Não somos nenhum grupo da UEC. Bolas. E onde é que tocamos? Não vinha em lado nenhum. Éramos mesmo muito pequeninos ainda. Desesperados, fomos à regi saber quando e onde tocávamos. Lá andava o Ruben, a 200 à hora e a ferver a mais de 100 graus. O que é que vocês querem? Epá, não sabemos onde vamos tocar e gostávamos de tocar, no palco 1. Vocês estão malucos, já não conseguem enfiar ninguém no palco 1. Vão tocar no palco 7, amanhã no 4 e depois talvez no 2. Mas nesses palcos não há piano, acrescentava eu muito chateado. Ele, que já ia embora, volta para trás e termina. O que é que queres que te faça? Paciência. E lá ia outra vez, agora com a temperatura um bocadinho mais elevada, tratar de outro assunto. O palco 7 era um palanque cá fora, num dos pátios da FIL, e era mais um ponto de passagem. Parecia um palco de canto livre. No dia a seguir foi o palco 4, maior, mas com resultados parecidos. Voltámos à regi. Oh, Ruben, assim não pode ser. Ninguém liga nenhuma. Disseste que nos ajudavas. Dá lá um jeito para a malta ir ao palco 1. Nem que sejam só duas músicas. Quando? Quando? Digam-me vocês. Está tudo cheio, pá. Aí acontece algo que para nós foi inesquecível. O José Manuel Osório, cantor e fadista que já tínhamos conhecido em casa do Chico, chega-se ao pé do grupo e no meio da discussão disse ao Ruben: os putos tocam no meu lugar, não me importa. És louco, não posso permitir isso, já estás no programa, não está certo. Faço questão, tocam no meu lugar. Aí interviemos nós, claro, que nunca poderíamos aceitar essa oferta. A festa do Avante era o momento mais esperado do ano e um momento de espetáculo muitíssimo importante para todos os artistas. Especialmente no palco 1, onde estavam sempre acima de 20 mil pessoas a assistir. Ficou resolvido assim, embora o Zé Manel ainda tivesse insistido. Ficámos consolados com aquela demonstração de solidariedade e lá partimos para o espetáculo no palco 2. Uma das canções que o então designado Grupo Trovante apresentou há 50 anos na primeira edição da Festa do Avante intitulava-se Hoje, que viria a fazer parte do álbum Chão Nosso. É uma letra de Francisco Viana, tal como todas as letras desse disco.

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0: nova sequência da Antena 1, Cara de Espelho, em Dedo de Denúncia, ainda a passagem de Espelho, Dedo Agir. Agora,
1: passagem de Agir, agora vamos conhecer, Mafalda Lopes da Costa, qual é a palavra do dia?
2: A palavra do dia é tribunal. A palavra tribunal tem origem no latim, em tribunal, que designava um estrado elevado ou uma plataforma onde os magistrados romanos se sentavam. Este termo deriva de tribunos, tribuno em latim, que por sua vez vem de tribus, tribo, que era uma divisão original do povo romano. O conceito evoluiu a partir da antiga Roma, onde o tribunus era o representante encarregado de defender os interesses e os direitos do povo junto das autoridades. Os julgamentos e proclamações de sentenças eram feitos a partir dessa plataforma elevada, a tribuna, o que deu origem ao edifício da justiça e, posteriormente, ao conceito de um conjunto de magistrados com autoridade para administrar a lei num tribunal.

Esta é a Travessa do Poço dos Negros, o Estrovante, na madrugada de terça-feira na Antena 1. A seguir temos Diana Castro e logo depois de algumas sugestões da Antena 1, ficamos com os divertidos Portugalex. Quem?

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2: O cão que faz de Argos no filme Odisseia é de raça portuguesa, provando mais uma vez que não há nada que aconteça no mundo sem a nossa intervenção.
3: O ator Tom Holland disse mesmo que o podengo português fez provavelmente uma das melhores interpretações alguma vez realizadas por um animal.
2: Quem não gostou nada de ouvir isto foi o cão que durante anos fez de Inspector Max e que está hoje connosco em estúdio. Bom dia, Max. Sente-se injustiçado? O Max acaba de dizer que esse tal podengo fez só um filme, enquanto ele fez 7 temporadas da série que repete há 30 anos na TVI. E que o podengo não consegue rastejar, nem roer cordas, nem resolver casos criminais, ladrando aos criminosos. O Max diz que o podengo tem um lobby muito forte por trás dele e que às tantas ainda recebe um Oscar. E que ele próprio já devia ter ganho pelo menos um Globo de Ouro. É bem verdade, Max, obrigado por teres vindo ao Portugalex e ficamos a torcer para que ganhes o Prémio Carreira.
3: Uma falha na frota do INEM obrigou o organismo a alugar automóveis ligeiros a uma empresa de renta-car para transportar doentes.
2: Para maior realismo, o condutor vai de janela aberta a gritar tinonim, tinonim.
3: A Ministra da Saúde acha que este tipo de medida pode também suprir outro tipo de faltas.
4: Não descartamos a hipótese de vir a contratar figurantes de agências de casting para fazerem de médicos. Damos-lhes um curso de primeiros socorros em que aprendem a pôr betadina em tudo o que é dói-dói, seja uma queimadura ou um infarto. A seguir vestem uma bata, põem um estetoscópio ao pescoço e está feito, pronto.
3: E parece que temos agora ao telefone ainda Ministro da Educação a querer dizer algo, faça favor.
5: Muito bom dia, eu estava a ouvir um Inspector Max e lembrei-me que ele nos podia ajudar a encontrar os exames nacionais que foram perdidos, pode cheirar os alunos cujas provas desapareceram e depois vai à procura delas com o seu faro. Oferecemos um ano de ração e uma entrada numa universidade à sua escolha.
3: O Max diz que aceita. E que, se quiserem, também pode tentar encontrar a credibilidade perdida do Ministro da Educação.
5: Muito obrigado.
6: Portugal é que sempre na madrugada na Rádio Clica Portugal, hoje na linha do Horizonte, mesmo antes de deixarmos entrar a Inês Sousa em Tornado, logo a seguir temos Rodrigo Leão e Rita Vian. Uma ótima terça-feira connosco.

0: Derradeira sequência na Antena 1, nesta linha do horizonte, Rita Vian, Amanheça, atrás, Já Sabia, por Rodrigo Leão, e Inês Sousa, em Tornado. Antes do fim, vamos viajar de Volkswagen por Benjamin, ao encontro dos Secandeias, que aqui chega depois das 5 da manhã, mas primeiro há 90 segundos de ciência. Bernardo Albuquerque é o convidado de hoje.
1: Olá, sou Bernardo Albuquerque e sou investigador no INL, o Laboratório Ibérico Internacional de Nanotecnologia. O Pacto da Bioeconomia Azul tem como um dos seus objetivos responder a um problema ambiental emergente, conhecido como proliferação de algas nocivas, que acontece quando há uma propagação de algas em águas, quer oceanos, quer em águas doces, como rios ou lagos, onde há a libertação de toxinas por algumas destas águas e que podem ser um problema de saúde pública se forem concentradas por organismos que fazem parte da base da cadeia alimentar e que são organismos que filtram a água, como, por exemplo, bivalves, mexilhões ou ameijos, por exemplo. O nosso papel no INL é desenvolver materiais que permitam a detecção em quantidades muito, muito baixas, vestigiais destas toxinas. Estes materiais que nós estamos a desenvolver são compósitos híbridos e que são constituídos por duas partes. Uma é uma parte orgânica, que é um quimiorreceptor, que funciona como uma esponja para absorver semi-seletivamente estas toxinas e os seus análogos. E uma segunda parte, que são nanopartículas de ouro, que são incorporadas na rede deste quimiorreceptor e que funcionam como antenas que nos permitem detectar essas toxinas quando elas são absorvidas por esta esponja, através de uma técnica chamada espectroscopia de Raman.
0: 5 horas, 4 nos Açores. Entre 1 euro e os 18 euros, o Ministério da Educação fixou os valores que os professores classificadores vão receber pela correção digital dos exames nacionais do secundário. A FENPROF está contra. A Federação Nacional de Educação considera os valores justos. Meio ano depois da tempestade Christine, faltam trabalhadores e qualificados, diz o coordenador da estrutura de missão à Antena 1. Paulo Fernandes adianta que uma solução passa por qualificar trabalhadores migrantes.
2: A esta hora, com 22 graus em Coimbra, 24 no Porto, 25 em Lisboa, 27 em Faro. Estão 23 graus no Funchal e 20 em Ponta Delgada. 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
0: O Ministério da Educação divulgou esta noite os valores que vai pagar aos professores classificadores dos exames nacionais do ensino secundário. Os docentes vão receber 1 euro por cada resposta classificada. A reapreciação da prova vale 12 euros. Já no caso da reclamação da prova, o docente recebe 18 euros. O Ministro da Educação, Fernando Alexandre, assinou o despacho que autoriza estes pagamentos. A Federação Nacional da Educação pede que sejam conhecidas as tabelas no início do processo. Apesar disso, Pedro Barreiros considera os valores aceitáveis.
3: Neste caso, e tendo em conta o comunicado do Ministério da Educação, aquilo que nos parece, por um lado, é o cumprimento de uma palavra que foi dada pelo Ministro da Educação, no sentido de remunerar os professores em relação a estas tarefas adicionais que tiveram. Estamos a falar em valores que neste momento são aceitáveis. Agora, importa deixar claro que os professores, independentemente destes valores, cumpriram a sua tarefa sem saber sequer que iria haver lugar à remuneração e, portanto, com remuneração superior ou inferior, importa é deixar bem claro o profissionalismo dos professores.
0: Secretário-Geral da FNE, a Federação Nacional de Educação, Pedro Barreiros. A FENPROF fala em valores ridículos. Ouvido pela Antena 1, o dirigente Francisco Gonçalves assinala também que o Ministério revela os valores no dia em que arrancou uma nova maratona de classificações.
4: Tanto o comunicado como os valores são ridículos.

0: Ministro da Educação, revelado nas últimas horas, é válido para a primeira e segunda fase e também para a época extraordinária em relação à correção digital dos exames nacionais do ensino secundário. Faltam trabalhadores para reconstruir a região afetada pela tempestade Kristin. 6 meses depois do mau tempo ter deixado um rastro de destruição no centro do país, o coordenador da estrutura de missão criada pelo governo, Paulo Fernandes, afirma que só dentro de 2 anos o problema da falta de mão de obra poderá ficar resolvido.
1: O que temos no terreno de mobilização não é suficiente. Nós queremos tentar compactar ao máximo, tentar em 2 anos conseguir resolver grande parte desta questão ou ficar em velocidade cruzeira.
2: Como é que a estrutura de missão consegue atrair mais empresas e mais mão?
1: Estamos neste momento a fazer algo muito relevante, que é um levantamento muito fino com as associações, nomeadamente na área de construção civil, para percebermos todas as necessidades perante daquilo que é neste momento a falha de mercado ou o desequilíbrio entre oferta e procura que neste momento existe no mercado.
0: Em entrevista à Antena 1, Paulo Fernandes adianta que uma solução passa por qualificar trabalhadores migrantes. O coordenador da estrutura de missão reconhece ainda que não tem sido fácil fazer chegar os apoios às empresas, mas contas feitas até agora foram entregues mais de 3 mil milhões de euros de apoios quer a empresas, quer a particulares.
1: Ao dia de hoje já vamos em 3,5 mil milhões de euros, quase 3,6 mil milhões de euros,
2: 3.500 milhões
1: que já foram colocados naquilo que são os nossos beneficiários, ou que já foram pagos ou que estão autorizados. São valores enormíssimos nas infraestruturas públicas, estão mais de 100 milhões de euros em execução até final do ano, dos 400 milhões da parte da administração central, na parte das habitações, mais de 160 mil famílias, repito, 160 mil famílias já receberam os o valor suscitado daquilo que são os danos das suas casas.
0: O coordenador da estrutura de missão para reconstruir a região centro, Paulo Fernandes, entrevistado pelo jornalista João Alexandre, entrevista que vai poder ouvir mais logo depois das notícias das 10 da manhã na Antena 1. Está dominado o incêndio que deflagrou nesta segunda-feira perto de Barros, no concelho de Vila Verde. Os bombeiros conseguiram controlar as chamas pouco depois das 3:30 da manhã. Há registro de 2 feridos ligeiros e um operacional assistido. Por dominar nesta altura está o incêndio que lavra desde a hora de almoço no concelho da Guarda, entre as aldeias de Rochoso e Cerdeira. Mobiliza cerca de 250 operacionais. Um fogo chegou a ter 2 frentes ativas com vários quilómetros. 5 operacionais sofreram ferimentos leves na sequência dos trabalhos. Foi isso que disse fonte da Autoridade Nacional de Proteção Civil à Agência Lusa. Continua também ativo o fogo que começou ao final da manhã em 2 igrejas no concelho de Penafiel. O incêndio está a ser combatido por cerca de 200 bombeiros. O Governo de Espanha vai declarar hoje zonas de catástrofe, os territórios afetados pelos grandes incêndios que atingem o país, para se preparar a reconstrução e recuperação. Já arderam mais de 200 mil hectares. Nesta terça-feira vai ser decisiva no combate às chamas nas regiões de Ávila, Madrid e Toledo. Até ao período da manhã o vento vai dar alguma trégua, mas depois a previsão é que haja nova rotação do vento. Na quarta-feira prevê-se uma nova subida das temperaturas em Espanha. O Festival Sina Alfama está de volta ao Museu do Fado e às Escadinhas de São Miguel, em Lisboa. Este ano traz uma homenagem ao cinema polaco com 60 de filmes. O diretor artístico do Sina Alfama, João Gomes, dá mais alguns detalhes.
3: Temos 50 filmes, o filme polaco é lindíssimo, chamado Crossbow. Português, temos um filme Entre a Árvore e a Floresta. É sobre aquilo que foi o percurso de itinerância do Teatro Nacional Dona Maria II a partir do momento em que encerrou para a obra. E este documentário mostra-nos aquilo que foi a viagem de Dona Maria por esse país fora. E para além disso, sem dúvida, desta vez reforçamos o nosso repto para trazerem as suas próprias almofadas. Okay? Já o ano passado fizemos, este ano reforçamos. Bring your own pillow. É a frase de ordem. Fazerem daquele espaço, daquela escadaria, um sítio de conforto e intimidade, que é um bocado essa a nossa lógica, estarmos a ver cinema em conjunto, no espírito comunitário.
0: Está feito o convite, 5ª edição do Sina Alfama, até sexta-feira no Museu do Fado e nas Escadinhas de São Miguel, em Lisboa, com entrada livre.
4: Editou Pedro Guilherme, no simultâneo RTP Antena 1 Continente, Madeira e Açores, RTP Mundo e RTP África. E toda a informação vá a

0: 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Muito bom dia, são 5:08. Sou José Candeias, com Matilde Sardo, Pepe Jorge e Carlos Mateus.
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0: Connosco tenho uma ótima terça-feira.

Encanto com Amy Curl. Isto é muito arabesco. Eu gosto. Então, muito bom dia, uma boa terça-feira para si, bom trabalho, ou será que é boas férias? Numa circunstância ou de outra, tenha e goze esta terça-feira, 28 de julho, é o dia até de conservação da natureza, depois das 6, sobre isso há detalhe, mas façamos sempre o possível para o que esteja ao nosso redor, o possamos conservar e ajudar a respeitar. Muito bem, e agora é só dizer-lhe que abrimos as linhas telefónicas aqui da sua rádio, onde quer que se encontre, ligamos-lhe no seu trabalho, na sua atividade, naquilo que você faz, no que se prepara para o dia, longe de Portugal, escutando a RTP Antena 1, mesmo que não seja português, e, claro, também dando-lhe o motivo para uma boa viagem, e se ela for de férias e estiver aí nesse horário e quiser vir até à rádio, então vamos lá, 213820033 ou 213820034. Mais 351, se estiver fora de Portugal, pois claro, 213820033 ou 0034.

0: Esta descrição do Tim está fabulosa. É mesmo isto. É aquele período fantástico. É um tema de verão. Hora das Gaivotas com Tim. Muito bom dia. 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

Beatriz Pessoa, muito bom dia, uma boa quinta-feira, boa terça-feira. Estava aqui já a pensar no que vamos ter na quinta-feira, porque estava aqui a ver uma coisa fantástica. Mas bem, boa terça-feira, assim é que é. E então também já aí cumprimentos para quem está aí já no ativo. Olha, Gil Cruz, no fundão, uma boa semana, Gil, tudo bom. O que é que faz o Gil? Já agora também já está aí para ativar o seu dia, mas força aí com calor. Hoje, portanto, aí ainda no interior ainda temos calor, mas isso já lá irei. Para já também, Zé Candeias, Fernando Costa, mais um dia, de Vila Nova de Gaia, até à Torre de Moncorvo. Muito bem, um abraço para os meus colegas Eli Pest Control. E se é colegas de Eli Pest Control, você vai controlar alguma peste lá para a zona Torre de Moncorvo? É, Fernando, isto também, você está ligado aí a essas coisas de desinfestação, por exemplo. Um abraço desde Corva até Málaga. Bem, portanto é melhor pela fresca, porque o calor está a atingir, e bem, aqui os nossos vizinhos, lamentavelmente, com todos aqueles incêndios, é uma coisa impressionante, coisa que nós não saibamos. Mas para já então, boa viagem, Rui Tristão, tudo bom. Mais Zé Candeias, Fernando Silva, Acessórios Ponte Lima, desejar um ótimo dia. Ai, você, além de fazer o seu passeio matinal, também tem um cão. Deixa cá ver se eu consigo distinguir ali. Não, ia sim ver se era um bocadinho labrador, mas não. Mas pronto, é um grande amigo, não é? Muito bem, obrigado. As vossas mensagens no Facebook, em José Candeias, e também no WhatsApp 912 120 501.

Castaway com Chris Tobin, 5:27. E hoje, então, para reforçar, comemora-se em Portugal o Dia Mundial da Conservação da Natureza, que tem como objetivo consciencializar as pessoas para os problemas da mãe natureza e para a necessidade urgente da sua conservação. O Dia Internacional da Conservação da Natureza foi criado pela ONU em Assembleia Geral e em Portugal a data foi instituída, portanto, neste mesmo dia para celebrar o aniversário da fundação do Instituto Português da Natureza, portanto, neste caso, a Liga para a Proteção da Natureza, 50 anos. Assim, todos os anos está reservado um dia de reflexão para a situação da natureza em Portugal e no mundo. As celebrações prendem-se muitas vezes com limpeza nas áreas costeiras e porquê é necessário limpar? Porque alguém sujou. E qual é a nossa quarta parte de responsabilidade? E depois também as limpezas florestais. Nós estamos a ver tudo isto que está a acontecer. Obviamente que pode haver fenómenos naturais, mas eles cada vez são mais intensos, são mais fortes. Nada que já não se tenha avisado há muito tempo, nada que também há muitos, muitos anos já não tenham dito que iríamos pagar muito mais para resolver estes problemas do que o dinheiro poderíamos gastar antecipando esses mesmos problemas. E lá está, o resultado é este. Portanto, tudo isto está neste dia para ser lembrado, mas para também ser lembrado amanhã. E por isso destaco uma conversa que só pode resultar em grandes mensagens, em talvez algumas revelações depois das 6 da manhã, isso mesmo, sobre a conservação da natureza e aquilo que está mesmo ao nosso redor. 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
1: Muito bom dia, são 5:30. O Instituto Português do Mar e da Atmosfera prevê céu geralmente limpo, mais nuvens no litoral oeste até final da manhã, até podem persistir a norte de Lisboa. O vento sopra moderado a forte nas serras algarvias, também há nevoeiro e em algumas zonas da faixa costeira. A temperatura máxima desce no litoral, a norte de Lisboa, e até pode ser acentuada no norte, mas ela vai subir no interior norte e centro. Para a Madeira, hoje vamos ter um dia de muitas nuvens, até pode chuviscar nas terras altas. Para os Açores, o dia apresenta-se, embora com algumas abertas no grupo central e oriental, com chuva à tarde no grupo central e períodos de chuva ao longo do dia, até com vento no grupo ocidental. É provável que até às 6 da manhã até se altere. Quanto a máximas, Évora e Beja com 40 graus, Castelo Branco 39, Bragança 38, Vila Real, Porto Alegre e Santarém 37, Viseu 36, Lisboa 35, Guarda e Setúbal 34, Braga e Coimbra 33, Faro 32, Penhas Douradas 31, Leiria e Sagres 29, Sines 28, Porto Aveiro, Funchal, Porto Santo e Santa Cruz das Flores 26, Viana do Castelo e Horta 25, Ponta Delgada 24, 23 para Angra do Heroísmo.
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1: 29 minutos para as 6 da manhã. Presumo que temos aí o primeiro contacto. Só o facto de me dar aí, portanto, os dados através do 213820033, 213820034. E vamos lá então saber quem é. É o Carlos. Olá, Carlos Machado. Carlos Machado, bom dia. Ah, então, afinal, há aqui uma troca. Já não é o Carlos Machado. É o Miguel Bolas. Bom dia, Miguel.
3: Olha, bom dia, Sr. José Candeias. Está bem disposto, Sr. José Candeias?
1: Eu estou, e ouça, é assim. Eu às vezes até tenho medo das coincidências porque são tão aproximadas e tão... quase que assustam. Eu estava aqui a tomar nota assim. Dia 31 de julho, sexta-feira, não esquecer. Porque será que fiz esta anotação?
3: Olha, porque tanto eu como a Dona Zena teríamos todo o gosto, todo o prazer em poder desfrutar daquele dia, que vai ser um dia da apresentação para algumas pessoas, os amigos, porque no dia 3 vai ser a abertura oficial a todos os clientes, clientes, amigos, todas as pessoas que querem desfrutar dos nossos sabores, da nossa companhia, da nova inauguração do novo restaurante Ora Bolas, que já está terminado. Vamos avançar em grande, com o coração aberto para toda a gente.
1: Muito bem, portanto, ou seja, temos aí uma evolução, temos então uma cara nova e novas apresentações. O que é que vem de novo, Miguel? E Zena?
3: Olha, vou pôr aqui a Dona Zena a falar, que ela gosta muito de falar consigo.
4: Sabe? Olá, José Candeia, bom dia.
1: Ainda bem que a senhora gosta de falar comigo, que assim ao menos consigo a gente entende-se melhor. Não é, olha, que, não, é que, não é que o Miguel não seja boa pessoa, ora é essa. Mas pronto, digamos que consigo, é caso para dizer, adocica mais a boca.
4: Pois é.
3: Sou José Candeias, muito gosto de Sou José Candeias ouvir a vozinha brasileira a cantar.
4: Então, José
1: Candeias. Ah, Zena, havia uma canção muito antiga que vocês cantavam muito no Brasil, que era Adocica, meu amor, Adocica.
4: Ah, pois é, do Beto Barbosa.
1: Ela sabe tudo, até fazer bolos. Ô Zena, isto, ao fim e ao cabo, tiremos o melhor partido das coisas, obviamente a inauguração, a alegria, o convite, mas isto é fruto de uma luta, ou seja, vocês têm vindo progressivamente a testemunhar com os vossos clientes a alegria de os servir, o facto de eles continuarem a ser adeptos dos vossos estabelecimentos, e a partir daqui vamos mais um, porque isto afinal pede e a gente até gosta de trabalhar, não é, Zena?
4: Pois é, continuar, seguir em frente, né, dar seguimento. É uma casa nova, pronta, no mesmo sítio, mas está com novas remodelação e ficou gira e está sendo tudo organizada para ser dia 31, fazemos lá um coquetelzinho assim no final do dia. E para dia 3 a gente já abre ao público, que é o que as pessoas esperam, todo mundo chega. Então, quando é que abre a casa? Quando é que abre a casa? Porque a outra é mais pequena, não está não. A rua de passagem, as pessoas têm que desviar para ir lá tomar um cafezinho. Então, a pessoa está muito habituada com aquela casa. Então, vai ser um prazer, olha, receber todos
1: os clientes. Mas, Zena, há alguma, digamos que, abrindo esta maior, há alguma estrutura mais pequena que feche?
4: Feche, sim. A outra vai fechar, vai.
1: Ok. Mas daquele bairro vocês não saem?
4: Não, já não saiu.
1: E o Miguel, lá. Não. Pois, vocês, não, ouvintes, é que estrategicamente eles são num sítio fantástico. De passagem para Sete Rios. Depois toda aquela zona tem um comércio fantástico, para além de todas aquelas instituições bancárias, que isso tudo puxa movimento e dá a gente quer comer. Para além depois, em termos residenciais, também é uma zona muito forte. Portanto, aquela zona, Palha Van, portanto, a seguir, à Praça de Espanha. Miguel, tudo isto começou em que ano?
3: Então, eu começou em 1999, quando eu comecei a trabalhar para o meu patrão, o Saradelino, e a Dona de São. E depois eu comecei a trabalhar para eles, nessa altura, em 99, estive a trabalhar para eles durante 18 anos, e houve um dia, 3 anos antes de a gente ter este restaurante, o meu patrão reformou-se, mas a minha patroa ainda não se tinha reformado. E eu tinha dito a ele, se por acaso um dia já conhecia a Zena, que a Zena entretanto foi lá pedir emprego, e eu disse ao meu patrão, pronto, se podia ficar com aquele restaurante. Ele disse, quando a minha patroa se reformasse, que eu ficava com aquilo. E a gente ficava com aquilo em 2018. Atravessámos muitas dificuldades. O ano da pandemia foi muito violento para a gente, mas temos sempre Deus connosco para nos ajudar e sobreviver. E assim, agora, olha, lutámos, conseguimos.
4: É emocionante.
1: Oh, Miguel. Este homem é fabuloso, pá. Isto quando sai desta forma é sinal que só pode conseguir, porque isto é de raiz. Oh, Zena, isto é um trabalho conjunto, vocês são fantásticos. Isto, lá está, o facto de estar com ele, de lhe dar também essa força, você como brasileira, vocês também têm muito sangue, com energia, e depois completar com aquilo que também é sua arte, o resultado só podia ser este, e Deus ajudou-vos, não foi, Zena?
4: Sim, Deus tem ajudado sempre, porque a luta tem sido difícil, e há dias bons, há dias ruins, teve dias que ele, depois que nós tivemos restaurante, foi muito estresse, teve muitas complicações, porque o prédio foi vendido e tudo, e tivemos que lutar para conseguir o que nós temos hoje, então ele teve um problema de saúde e através disso ele ficou mais debilitado, apesar de tudo que o Miguel tem uma força que nada para ele. Então, e nos momentos que ele esteve internado no hospital, ele passou de 5 a 7 dias internado no hospital, eu sozinha tinha que sair de Alenquer às 4 da manhã para ir trabalhar com o funcionário. Eu ainda não tinha carta e para conduzir, eu vinha os amigos do Miguel de táxi me buscar de madrugada.
1: Foi uma luta árdua.
4: Sim.
3: Graças aos amigos. Graças aos amigos. Ajudaram e pararam sempre.
1: Muito bem.
4: Sempre, muita gente, sim.
1: O que é que esta casa traz de diferente? É só o espaço, a decoração, ou vocês têm alguma na manga e não querem dizer?
3: Segunda-feira, Zé Candeias, toda a gente vai ver, olha, o cafezinho de manhã e um miminho que a gente vai dar vai ser a oferta da casa no dia todo. Se quiserem ver
1: Zena,
3: um cafezinho...
1: Zena, o miminho é baseado em Portugal ou no Brasil?
4: Ah, vai ser.
3: No Brasil!
4: No Brasil e de Portugal.
1: Então, é um docinho, é um miminho, Zena.
4: É um docinho,
1: giro.
4: Um
1: é giro ou bacana?
4: É bacana. Tem que ser mais saboroso do que giro. Eu acho que o sabor conta mais do que... Também conta, ser giro e tudo, mas o sabor...
1: Gira é muita coisa. Ai, olha aquela coisa tão gira. Agora, quando uma coisa é bacana, é bacana. É. Ô Zena, lembra-me lá, você é de que zona do Brasil?
4: Do Pará, Belém.
1: Ah, ok. Sim, senhor. Sim, senhor. Oh, meus caros, estão de viagem, vêm para Lisboa, portanto não tarda muito, é para abrir a loja, a casa, isso, não é?
3: É passagem o Carrado, em direção a Lisboa, está um dia excelente, uma temperatura muito boa, em direção a Lisboa, pronto, primos lá estão tratadas as nossas coisinhas e...
1: E férias? E férias?
3: Férias tivemos agora no Brasil, São José Candeias, em junho.
4: Tivemos duas semanas
3: lá no Brasil... com a nossa família brasileira, que nos acolheu de braços abertos.
1: Mas tiveram no Brasil, tiveram no Brasil em Belém do Pará?
4: Sim, fomos para Belém, de Belém fomos para...
3: Rondon do Pará,
4: onde está minha mãe.
1: Zena, o que é que você trouxe lá que cá não há?
4: Trouxe várias coisinhas.
3: Trouxe o tempero, que foi fundamental.
4: Tempero que tem lá que eu gosto. Trouxe também castanha que nós falamos do Pará lá, e aqui eles falam do Brasil, mas nós falamos do Pará, porque a castanha só tem na região norte, que é o estado do Pará. A nossa castanha do Brasil só existe no Pará, que é na região toda do Pará. Então, trouxe castanha. Trouxe o nosso colorau, que é feito de urucum, que é uma...
1: É feito aqui?
4: Urucum, que é uma fruta da... É uma fruta, tipo uma fruta da Amazônia, que se faz o tempero colorau.
1: Você foi àquele... Ouça lá, nem deu tempo para ir àquele mercado fabuloso de Belém, pois não?
4: Não deu tempo, não. Porque quando nós marcamos para ir, o avião, a passagem foi alterada e perdemos um dia. Era para a gente passar em Belém, para ir no Velho Peso.
3: Velho Peso, do Candeias, Velho Peso, é?
1: Deve
3: Ela foi.
1: Eu estive no Brasil em fevereiro e tive um azar com o mau tempo. Bem, mas a minha vida não interessa para ninguém. Ora, eu a seguir vou novamente ao Brasil, porque há coisas que me marcam. E pronto, eu venho sempre com uma banda sonora. E a seguir vamos aqui caterpite e tal, isso tudo. Meus caros, parabéns pela evolução, pela luta, pelo exemplo. Ainda bem que têm conseguido, e a melhor resposta é o reconhecimento de quem vos frequenta a casa. Por isso, está tudo dito, minha cara Zena, meu caro Miguel. Tudo bom, merecidamente vocês têm conseguido. Oh, meus amigos, eu não gosto de prometer, porque depois posso não cumprir, que a minha vida é muito rebuliçada. Mas eu costumo sempre dizer, adoro surpreender. Quem sabe?
4: Está bem, obrigado.
3: Obrigado. E nós também gostamos muito de si, dos seus colaboradores todos. Gostamos muito dos nossos clientes. E temos um carinho especial para eles todos. E gostaríamos que eles pudessem ver a nossa apresentação. E olha, desfrutem da nossa comida, da nossa amizade, da nossa simpatia. Porque a gente não gosta de ninguém triste, a gente gosta das pessoas felizes. Só assim é que o mundo anda para a frente.
1: E quem é que você gosta, Miguel, quando você chega ao Brasil, epá, o que é que você gosta? O que é que lhe causa mais emoção?
3: É o conceito de família que cá não existe.
1: Epá. Quer dar mais um bocadinho de profundidade?
3: Não.
4: Já nem consegue. Não,
3: não consigo. Eu sei o conceito de família que nós europeus... Não tem a ver nada com eles. Eles do pouco fazem muito. Está a perceber? Porque para já é um povo sofredor, lutador. E eles... pouca coisa que eles têm, eles fazem uma coisa enorme, grande. Enquanto nós aqui somos mais guardados, eles lá têm o prazer de juntar a família toda.
1: Ou seja, Zena, O Brasil gosta de celebrar a vida, ponto final.
3: Completamente. Não há dúvida, pá. Eu sou português, mas tenho que ser
4: e é uma família grande.
1: Ó Miguel, você é português, eu também. Mas há uma coisa que eu para já me orgulho. E você muito mais que até estar casado com uma brasileira. Somos grandes irmãos. E grandes irmãos transparecem em tudo. Um abraço, meus amigos. Boa viagem, sucesso. Tudo bom. Tudo bom. Então vamos lá novamente ao Brasil.

0: continua em primeiro lugar nas rádios do Brasil. 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
1: Olha onde eu estou. 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
8: Bom dia, Zé Candeias. Quero dizer uma boa terça-feira a todos, em especial para si. Um grande abraço aos meus colegas, a Joana e Frute, ao Ricardo Tirapicos e a toda a malta ali da Borda da Serra do Monte Junto. Okay. Um abraço aqui do Nelson de Fonseca. Sair aqui de Alfundão em direção a Arranhó com uma carguinha de melancias
9: de
8: meloas.
9: Um abraço. Aí, epá, uma melancia pela manhã fresquinha é do melhor que uma pessoa pode comer. É muito bom. Boa viagem, boa viagem.
10: Ora, bom dia, sou Zé Candeias. Bom dia a todo o auditório da Antena 1. Cumprimentos aqui do Saraiva Campanice, aqui pela República do RDA, República Democrática Alentejana, mais propriamente Vila de Grândola, capital da Açorda.
9: Só?
10: E a gente aqui vai, direcionados ali à monarquia espanhola, a ver se descarregamos aqui o raio da caixa de ferro. Saudações caministas e para todos os caministas.
9: O homem artista.
10: E para toda a rapaziada amiga. Cumprimentos também para o Sr. Zé Candeias e para todo o auditório da Antena 1. Ótima terça-feira para todos.
9: Isto é mesmo alentejano. É mesmo alentejano. Hoje aqui, um dos meus operadores, tu és da Aldeia Nova de São Bento, não é, Pepe? Exatamente, exatamente. Ele é neto de uma senhora lindíssima que há dias falou aqui do lado do cor das senhoras do Alentejo. Exatamente. A Mariana, exatamente, que ainda por cima é alto. Ó Mónica, Matilde, tu és de onde? De onde é que é Matilde, já agora? Ah, ela, a Matilde é de Lisboa, que é a minha operadora, portanto também está agora aqui a fazer figurino. Sim, senhor, é aqui de Lisboa, portanto é cá das minhas. Bom dia, Zé Candeias, boa terça-feira, aqui na vossa companhia, ao staff da Antena 1, o staff é lindo. Todos os ouvintes, Luís Miguel Silva, um grande abraço, Luís. Olha, cá está o Bruno Morgado. Bruno, ficas bem na fotografia. Agora os bolos, então, esses ficavam melhor no meu estômago. A tendência festival da fatia. Ouvintes, é assim, é um bolo muito comprido, variando entre cremes de várias cores e ótimas frutas, e lá está, isto deve ser semifrio e depois deve acender à fatia. Portanto, do outro comia melancia, a seguir comia bolo, e depois o que é que viria por aí? Exatamente, uma grande ida, portanto, ao fundo do corredor. Estava mesmo a ver. Bruno, bom trabalho. Zé Candeias, a dupla PP, já na Alemanha, para descarregar logo às 6 da tarde, laranja e nectarinas. Eu não digo, isto é uma salada de frutas. Portanto, a dupla PP, daqui ao José Carvalho, olha, este é mais para roer. Daqui ao José Carvalho, da Stellantis e Mangualde, na produção de mais alguns carros, estamos a chegar ao veículo 2 milhões produzidos em Mangualde. Eia! E também fez ontem 36 anos, dia 27 de julho, que foi produzido o último 2 cavalos. Parabéns aos funcionários e ex-funcionários da empresa pelo feito histórico. Portanto, Stellantis, Mangualde. Olha, para falar em Stellantis, eu recebi uma carta para dizer, olha, vá à oficina por causa da buzina. E digo, por causa da buzina? Mas será que a minha buzina está assim tão má? Bem, última mensagem para já. Cumprimentos aqui do Paulo Madeirense. Bom dia, Madeira. Madeirense, vocês são muito tímidos, pá. Eu gostava de vos ver aqui mais aqui ativos, Madeira e Açores. E diz ele, e sobre a inauguração do Café Orabolas, do Miguel, eu vou lá estar para ele pagar-me, olhe, pagar-lhe o almoço, não, porque aquilo é a partir das 5h30 da tarde. Portanto, tiraria o cavalinho da chuva. grande madeirense Paulo Freitas. Um abraço, tudo bom, obrigado pelas vossas mensagens. José Candeias no Facebook, WhatsApp 912-120-501.
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9: Ontem as duas canções, 1962 e 1963, que eram aqui protagonizadas nos êxitos de verão por Francisco José e também pelo Zeca do Rock. O certo é que você vai continuar a ouvir estes hinos de verão de anos passados e vamos a 1964. E qual era a canção? Oração. Interpretada por António Calvário, venceu o primeiro festival RTP da Canção e tornou-se a música que levou Portugal pela primeira vez à Eurovisão. Com música de João Nobre e letra de Francisco Nicolson e Rogério Bracinha, a canção marcou também a estreia da língua portuguesa no maior palco europeu da música. Curiosamente, o tema não foi escrito para o Festival da Canção, mas sim para integrar o filme Uma Hora de Amor. Em Copenhaga, na Dinamarca, a participação foi muito fria. A participação portuguesa terminou com 0 pontos, mas o resultado acabou por ser secundário. Mais de 60 anos depois, Oração continua a ser recordada como a canção que abriu as portas da Eurovisão a Portugal e escreveu uma página fundamental da nossa história musical. E em 1964, no verão dessa altura, só se ouvia.

0: Bom dia, Lídia Paixão. Ela que pede muita força e manda muita força e coragem aos bombeiros de Portugal, Espanha, França, a todos, não é? Lídia e Marco de Brejos Velhos Alhais. Bom dia! Bom dia. Luís Leonardo, olá, bom dia. Cricpão. Ai, essas bolinhas estão bem cozidinhas. Isto já marchava. Tudo aqui a funcionar. Mário Maia, olá Mário, bom dia, também uma boa semana de trabalho. Festas da Vila e do Conselho, onde é que é isto? Dia 31 de julho, 1 de agosto, Vila Pouca da Guiar. Ai, Vila Pouca da Guiar, mas bem, isto, Miminho Vaz Maia, despique, despique de bandas filarmónicas, parece muito bem. No dia 2 de agosto é o dia mais solene, depois temos no dia 1 Arrastão da Grande Pedra. Ouça, é assim, ó Carlos Charmento, e que tal ser você a vir cá falar disto? Hoje é terça-feira, temos quarta, quinta, sexta, sábado, domingo. Portanto, poderíamos, sabe, você dar assim uma envolvência, que é as festas do Conselho. Pode ser, mas pronto. Vila Pouca da Guiara, aí está, no próximo fim de semana. Portanto, diz o Carlos Salamento, começam as festas. Mais, uma boa terça-feira, diz o Eduardo Caetano. Muito obrigado, Eduardo, também para si. Tenho também aqui a José Candeias, um abraço ao Miguel Dias e ao Zé Fernando de Covelas Serraz e todos os motoristas, diz o Américo Fernandes, e disse muito bem, que foto é esta tão engraçada? Ora, Zé, ai, a dupla PP, ei, é vocês, chuchudinhos, isto é gente graúda. Ora bem, obrigado, 912-120-501, as mensagens não param. Vamos lá então saber do tempo, que estamos quase nas 6. Hoje o Instituto Português do Mar e da Atmosfera começa já pelos Açores. A chuva a partir da manhã no grupo ocidental, lá para o final da tarde no grupo central, e para, portanto, só onde surge a chuva, embora o dia com abertas. Já que estamos no Atlântico, a Madeira também é um dia muito nublado, pode chuviscar nas vertentes norte, e aqui no continente o dia é de calor, portanto, com muitas nuvens durante a manhã na faixa costeira ocidental, e até sobe a temperatura no interior norte e centro. Évora e Beja com 40 graus, Castelo Branco vai chegar aos 39, Bragança 38, Vila Real, Porto Alegre e Santarém 37, Viseu 36, Lisboa 35, Guarda e Setúbal 37, Viseu 36, Lisboa 35, Guarda e Setúbal 34, Faro 32, Porto 26, Ponta Delgada 24, Angra do Heroísmo 23. São 6 horas, 5 nos Açores.
1: Meio ano depois da tempestade, Cristine, faltam trabalhadores e qualificados para a reconstrução, diz o coordenador da estrutura de missão à Antena 1. Paulo Fernandes adianta que uma solução passa por qualificar trabalhadores migrantes. Entre 1 euro e os 18 euros, o Ministério da Educação fixou os valores que os professores classificadores vão receber pela correção digital dos exames nacionais do secundário.
0: Esta hora com 18 graus em Coimbra, estão 19 no Porto e também em Beja, Lisboa com 21 graus e Faro com 23. Nas ilhas estão 22 graus no Funchal, 18 em Angra do Heroísmo e 18 também em Ponta Delgada. Edição das 6 com Pedro Guilherme.
1: 6 meses depois da passagem da tempestade Cristine pela região centro de Portugal, a estrutura de missão para coordenar a reconstrução admite preocupação pela falta de mão de obra qualificada. Um problema que talvez só daqui a 2 anos esteja solucionado, diz a Antena 1, Paulo Fernandes, coordenador da estrutura de missão.
2: O que temos no terreno de mobilização não é suficiente. Nós queremos tentar compactar ao máximo, tentar em 2 anos conseguir resolver grande parte desta questão, ao ficar em velocidade de cruzeiro.
3: Como uma redução em termos de execução. Consegue atrair mais empresas e mais mão.
2: Estamos neste momento a fazer algo muito relevante, que é um levantamento muito fino com as associações, nomeadamente na área de construção civil, para percebermos todas as necessidades perante daquilo que é neste momento a falha de mercado ou o desequilíbrio entre oferta e procura que neste momento existe no mercado.
1: Questionado sobre a demora na reposição de energia e telecomunicações, Paulo Fernandes sublinha a dimensão dos estragos e avisa que não basta reconstruir, é preciso também fazer melhor e dar maior robustez aos sistemas. São declarações do coordenador da estrutura de missão para reconstruir a região centro, em entrevista ao jornalista João Alexandre, uma entrevista que vai poder ouvir mais daqui a pouco, depois das notícias das 10 da manhã na Antena 1. Está dominado o incêndio que deflagrou ontem, perto de Barros, no concelho de Vila Verde, Verde. Os bombeiros conseguiram controlar as chamas por volta das 3h30 da manhã. Há registro de 2 feridos ligeiros e 1 operacional assistido. Ainda na região norte, continua ativo o fogo que começou ao final da manhã em 2 igrejas, no concelho de Penafiel. O incêndio está a ser combatido por cerca de 200 bombeiros. Já na região centro está por dominar o incêndio que lavra desde ontem, à hora do almoço, no concelho da Guarda. O fogo começou entre as aldeias de Rochoso e Cerdeira, mobiliza mais de 250 bombeiros. Fonte da Autoridade Nacional de Proteção Civil disse nas últimas horas à agência Lusa que 5 operacionais sofreram ferimentos leves na sequência dos trabalhos.

O Ministério da Educação divulgou os valores que vai pagar aos professores classificadores dos exames nacionais do ensino secundário. Os docentes vão receber 1 euro por cada resposta classificada. A reapreciação de prova vale 12 euros. Já no caso da reclamação de prova,

0: é deixar bem claro o profissionalismo dos professores.
1: O secretário-geral da FNE, a Federação Nacional de Educação, Pedro Barreiros, ouvido pela Antena 1. A FENPROF fala em valores ridículos. O dirigente Francisco Gonçalves assinala também que o Ministério revela os valores no dia de arranque de uma nova maratona de classificações.
2: Tanto o comunicado como os valores são ridículos e indecorosos. Não só pelo montante em si, isto foi feito no dia em que precisamente estão a ser convocados professores ou através de uma espécie de aliciamento para alterarem o seu período de férias, ou nem sequer falando sobre essa questão, classificaram provas à noite e ao fim de semana, e depois aquilo que é oferecido como, eu diria, recompensa é o pagamento a 1 euro por item. Portanto, acho que fala por si, falam por si os valores, fala por si o comunicado, ainda por cima com aquele último parágrafo em que refere que isto é no âmbito da política de valorização dos professores, da profissão. Este Ministério da Educação, este Ministro da Educação, cada vez mais mostra que não está à altura do lugar que desempenha.
1: A posição da FENPROF. Num comunicado enviado às redações, o gabinete de Fernando Alexandre sublinhou o empenho dos professores durante o processo de correção. Apesar das dificuldades registadas no arranque das correções em formato digital dos exames nacionais do ensino secundário. Nos Estados Unidos, o presidente da Câmara de Nova Iorque anunciou um plano para vender um cabaz de alimentos essenciais com preços 30% abaixo do valor normal do retalho. Segundo o autarca Zoran Mandani, o desconto vai aplicar-se nas futuras 5 mercearias municipais nova-iorquinas. João Corceiro.
3: A primeira loja abre no final do próximo ano. Carne, peixe, produtos frescos e outros 20 alimentos, incluindo queijo, leite e pão, vão ser vendidos nessas mercearias a preços mais baixos. O autarca nova-iorquino acredita numa poupança efetiva para as famílias.
4: Um desconto de 30% traduz-se em dinheiro real para os nova-iorquinos, com uma poupança estimada de $90 todos os meses. Por ano são mais de $1,000 de poupança. Para muitos, esse desconto é a diferença entre passar uma noite com a família ou fazer um turno extra para conseguir pagar as contas.
3: Numa conferência de imprensa em Brooklyn, Zoran Mamdani sublinhou que nenhum nova-iorquino deveria preocupar-se em conseguir alimentar a família, garantindo que não há estratagemas com o plano anunciado.
4: Uma vez por mês, as 5 mercearias geridas pela Câmara Municipal vão fixar os preços deste conjunto básico de produtos. Sem exceções, sem truques, a poupança vai manter-se durante todo o mês, o que significa que não haverá flutuações semanais nem surpresas desagradáveis na hora de pagar.
3: A autarquia de Nova Iorque já deu início ao processo para selecionar os operadores privados que vão ficar responsáveis pela gestão diária destas lojas. A ideia é envolver todos.
4: A nossa visão de mercearias bem geridas só pode ser concretizada com operadores experientes que saibam como adquirir os produtos, abastecer as prateleiras e ajudar a responder às perguntas dos clientes.
3: A Câmara vai disponibilizar os espaços, assumir as rendas e os impostos, e já foram selecionados os locais para as lojas em Manhattan e no Bronx. O autarca insiste que o objetivo não é competir com outros negócios, antes garantir preços acessíveis para os nova-iorquinos.
1: Mandani quer todas as mercearias municipais a funcionar em cada um dos distritos de Nova Iorque até ao final do mandato.
5: Edição de Pedro Guilherme, no simultâneo RTP Antena 1, Continente, Madeira e Açores e RTP Mundo. E a informação é atualizada no portal noticias.rtp.pt. Muito bom dia, são 6:08. Sou José Candeias, com Matilde Sardo, Pepe Jorge e Carlos Mateus.
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5: Excelente terça-feira.

0: Grande canção esta de António Variações e magnificamente interpretada pela Lena D'Água. Muito bom dia, boa terça-feira, são 6h12, josecandeias.programa@rtp.pt, se quiser escrever. E hoje comemora-se em todo o mundo a conservação da natureza. Você não vai estar longe do assunto, nem eu, até porque já a seguir convém ouvir a conversa.
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0: Hoje, dia 28 de julho, assinalam-se os 50 anos do Parque Natural da Arrábida e celebra-se também o Dia Nacional da Conservação da Natureza. Uma data que convida a olhar para o património natural português, para a biodiversidade e para áreas protegidas fundamentais, como a Reserva Natural do Estuário do Tejo ou a própria Arrábida. Eu vou conversar com Carlos Albuquerque, biólogo, vogal do Conselho Diretivo do Instituto de Conservação da Natureza, responsável pela conservação da natureza e também diretor regional da Conservação da Natureza e Florestas de Lisboa e Val do Tejo. Duas boas-vindas, Carlos Albuquerque, muito bom dia.
5: Muito bom dia e obrigado pelo convite e pela oportunidade de estar a partilhar convosco aquilo em que trabalho e que tanto gosto.
0: Quando falamos de áreas protegidas, porque é que elas são tão importantes para a vida das pessoas?
5: As áreas protegidas são territórios que têm uma singularidade em que a prioridade, o primado da conservação da natureza é evidente, mas é também uma forma harmoniosa e integrada com que o homem se foi integrando e moldando as paisagens. E, portanto, eles são territórios de excelência, são importantes para as pessoas porque as próprias pessoas assim os construíram. Têm valores naturais, têm valores de biodiversidade únicos e irrepetíveis, mas têm também formas de estar e de usar esse território que também são únicas. Por isso, as áreas protegidas são mais do que apenas santuários específicos de valores de conservação da natureza. As áreas protegidas contêm esses lugares, mas também têm formas de os viver e formas de os trabalhar. Por exemplo, em Portugal, nós temos áreas protegidas que são muito importantes, como a Arrábida, junto ali ao litoral. Temos outras áreas que são reservas, enfim, que têm avifauna riquíssima e zonas úmidas, mas também temos os parques naturais que nós estamos habituados, ou que é mais imediato associá-los a uma certa ruralidade. E, portanto, os agricultores, os pastores, as pessoas, os caçadores, são pessoas que constroem esses territórios de uma forma tão excelente que os leva a codificar pela conservação da natureza, mas também pela forma de os viver.
0: É uma área que protege plantas e animais, numa simbiose com o ser humano, num respeito e num enquadramento, então tudo estará, diria, perfeito, ou quase perfeito.
5: Sim. Ou pelo menos harmonioso.
0: Harmonioso, exatamente.
5: E faz sentido. Olhamos para estes territórios e fazem sentido a forma de os viver. E por isso é que eles são também tão atrativos e devem também, por essa excelência, ser motores de algum desenvolvimento económico associado a isso. Nós sabemos que a natureza e outras atividades em que as pessoas que estão demasiado fechadas em cidades ou em sistemas em que muitas vezes esquecem o que é a natureza, os podem reencontrar.
0: Que papel desempenham estas áreas, isto num contexto das alterações climáticas e que são cada vez mais visíveis?
5: Elas também são vítimas das alterações climáticas e também sofrem alterações, mas também são laboratórios vivos onde nós podemos perceber, se calhar, em primeira instância, o que é que está a acontecer ao nosso meio, mercê dos resultados dessas alterações climáticas. Muitas vezes nós, noutros sistemas não tão naturais, sentimos os efeitos bruscamente e brutalmente quando, pelas inundações, pelas sucessivas séries de alterações, de alternância entre períodos muito secos ou muito chuvosos, e com uma expressão muito, muito elevada, podemos senti-los. Nas áreas protegidas, nós podemos também sentir algum amortecimento desses efeitos, porque a natureza se adapta de uma forma mais forte, mais sabedora. Estes territórios é como se fosse onde a natureza ainda tem a inteligência capaz de amortecer alguns desses efeitos, mas também são, como disse, não são vítimas dessas operações e podem estar a mudar a sua apresentação, o seu fato e a sua, enfim, aquilo que é aparente pelos efeitos das alterações climáticas. Mas é nelas que também devemos começar por fazer também as primeiras grandes intervenções com soluções baseadas na natureza para nos adaptarmos a uma alteração, uma evolução que resulta das alterações climáticas.
0: Depois desta sua descrição, obviamente é do conhecimento geral, tudo o que há para acrescentar sobre o que é uma área protegida é, penso eu, que é apenas um enriquecimento ou para chamar a atenção disto ou daquilo, mas entremos em dois exemplos que comemoram também anos de existência. Comecemos pela Reserva Natural do Estuário do Tejo. E esta reserva, Carlos Albuquerque, é frequentemente descrita como uma das mais importantes da Europa. O que é que a torna tão especial?
5: É uma das 10 zonas úmidas mais importantes da Europa. Em primeiro lugar, o Estuário do Tejo é, de facto, um estuário com uma grande dimensão e tem ainda muitas zonas em que a natureza se manifesta da sua forma mais primária, mais pristina. Com certeza que há muitas intervenções, mas ainda temos grandes populações de aves aquáticas com relevância nacional e até internacional. É uma zona também de passagem, de paragem ou de destino de algumas aves migratórias que procuram o Estuário do Tejo, mas também de passagem entre o norte da Europa e a África, e portanto elas também param aqui para algumas estadias. E nesse contexto, sendo uma das 10 zonas úmidas mais importantes da Europa, logo aí tem importância, mas também a nível nacional é a nossa zona úmida mais importante, estando numa coroa à volta da capital de Portugal, onde, com orgulho que eu falo desta região, Lisboa e Valtejo, nós temos 8 áreas protegidas de âmbito nacional, o Tejo, o Sada, a Rábida, Sintra, Cascais, aqui nesta coroa muito envolvente de Lisboa, o Estuário do Tejo confere esta riqueza e, portanto, per si já tem o seu valor. E junto com o Sado, com o Sintra, Cascais e com a Rábida, ainda mais valor ganha.
0: Como diz, tão perto de grandes centros urbanos, então, nesse caso, poderá ser mais difícil conservar a natureza quando a pressão humana está tão próxima?
5: Foi mais difícil porque, enfim, a espécie humana foi evoluindo e nos últimos anos do século XX nós chegámos a pontos em que os resultados de uma falta de atenção pela natureza levaram a grandes impactos. E depois uma certa consciência ambiental e o Marcos, como a Expo 98, enfim, foram levando a que fosse necessário intervir fortemente para tentar inverter esta tendência de degradação destes espaços. Por outro lado, o simples facto de estar a falar consigo fez com que houve um alerta, uma capacidade de despertar consciências e, portanto, o facto de também estar nesta área urbana, como referiu e bem, também faz com que haja mais atenção para que os problemas se tornem mais visíveis. E hoje em dia é mais imediato perceber quando alguma coisa acontece, quando alguma ameaça acontece e os problemas ganham outra dimensão, o que se, por um lado, para o ICNF, para o Instituto de Conservação de Utilização de Florestas, nos traz, enfim, mais trabalho, também nos dá um certo conforto por sentirmos que temos razão e que há muitas pessoas que reconhecem que temos razão quando é necessário inverter os processos de degradação e quando é necessário conservar e promover a conservação destes espaços, porque eles são importantes para todos.
0: Uma beleza ver a aproximação e todo aquele volume de aves aqui no estuário do Tejo, em que eu destaco, por exemplo, o Flamingo, que é uma referência. Carlos, qual é o maior desafio para o futuro do estuário do Tejo? Tem algum desafio? Há algo que queiram levar em linha de conta num futuro?
5: O estuário do Tejo é um território, mas conjunto de zonas úmidas muito interessantes, tem uma agricultura que é feita ali na zona da Olvídia de uma forma sustentada e que também tem vida a uma aprendizagem conjunta. Portanto, nós temos que preservar o Estuário do Tejo pelos valores que lá estão e temos que os tratar dos valores que lá estão. O grande desafio que nós temos, que não é tão visível, é, como ele é também, como falei, uma zona extremamente relevante para as aves migratórias, é percebermos que ele precisa de espaços de chegada e de partida para essas aves migratórias e também temos de trabalhar em grandes parcerias internacionais para que nos destinos de origem e de partida essas aves não estejam ameaçadas. Ou seja, se nós vivemos de aves migratórias que depois na sua origem são postas em causa, não as teremos cá na época seguinte. E, portanto, as áreas protegidas não são ilhas, são um sistema de redes de nós que é extremamente importante. E por isso é muito importante trabalharmos em conservação natureza in situ, nos sítios onde estamos no Tejo, mas também nas pastorias internacionais, para percebermos as relações que existem com outras áreas protegidas.
0: Não sei se, por acaso, o surpreende, como a mim me surpreende, e que tenho a possibilidade de o ver todos os dias nas instalações onde eu trabalho, mas isto, ver nascer o sol no estuário ou uma grande concentração de aves, são momentos emocionantes, não concorda?
5: São. É por isso que a natureza é muito mais do que apenas um conjunto de dados científicos numa folha.
0: Exatamente.
5: Ou num relatório. Não há nada como ir ver e visitar. E nós temos também, enfim, tem que promover já agora, entre a Fundação das Salinas de Salmouco ou o Evoa, na Lusíria, são sítios de excelência para ir ver isso que o José Candeias acaba de descrever, além do seu local de trabalho. Há alguns sítios que nós temos abertos ao público para irem visitar e ver, de facto, as maravilhas, porque, como sempre se disse, uma imagem vale mais do que mil palavras, mas as mil palavras também podem convidar para ir ver essa imagem.
0: E agora passemos para outro parque da sua jurisdição, que são também 50 anos do Parque Natural da Arrábida. Que balanço faz e o que é que torna a Arrábida tão diferente de qualquer outro parque natural do país?
5: Realmente hoje, são 28 de julho, são 50 anos da classificação da Arrábida. Ela, em rigor, já 5 anos antes tinha sido por um despacho, um decreto, classificada como, pelo menos, assinalada como uma área de relevante interesse. Mas foi em 1976 que, neste dia, foi criado o Parque Natural da Arrábida. É uma zona de confluência de zonas biogeográficas, atlântica, mediterrânica. Tem, quer do ponto de vista marinho, quer do ponto de vista terrestre, tem uma revestação reliquial mediterrânica, tem formações vegetais únicas, tem paisagens magníficas de cortar a respiração. Também convido a visitar, verem do Alta Serra toda aquela baía, todo aquele estuário do Sado, e é fascinante. Mas os valores que temos que preservar, e a presença humana também, ainda com uma antiga agricultura e pastorícia que foi moldando aqueles territórios, hoje estão um bocadinho mais ameaçados, a pressão é maior, mas também estas consciências despertadas e trabalho como o seu de divulgação e promoção destes lugares ajudam a que também sintamos dentro do ICNF, do Instituto de Conservação de Interesse e Florestas, este respaldo para fazermos o trabalho que temos que fazer, de tentar. Enfim, estamos a assinar há 50 anos de um percurso de uma área de excelência, mas obviamente os problemas do dia-a-dia de hoje, o acesso às praias, temos que condicionar também o acesso.
0: Acha que o aumento do turismo é uma oportunidade ou às vezes uma preocupação?
5: É uma oportunidade, aliás, a Arrábida, o Parque Natural da Arrábida, que faz uns 50 anos, também muito recentemente foi classificado como reserva da biosfera, que ainda lhe aumentou a visibilidade e a responsabilidade e, consequentemente, esse turismo, mas também é um turismo mais esclarecido, que procura mesmo estes valores e, portanto, saberá respeitá-lo. Mas a verdade é que nós, e isto é que é um trabalho muito importante que o Instituto de Conservação das Florestas tem que fazer, gerindo estes territórios, nós temos que ter noção que são territórios de excelência, que vêm pessoas do estrangeiro, turistas altamente qualificados e com capacidade financeira muito grande de visitar-nos, mas também são os territórios das populações que ali vivem, que têm as suas praias e o seu litoral e o seu campo, e que também têm direito à fruição. Portanto, temos que ter algum trabalho de planeamento, de ordenamento dos espaços, sendo capaz de compatibilizar o turismo de excelência que queremos ter, para promover até a diversidade de atividades económicas que se podem constituir nestes territórios, mas, José Candeias, eu não posso esquecer que as pessoas de Setúbal que não têm grandes possibilidades também têm que poder ir às praias e poder fruir estes territórios, e estes territórios também são delas, ou em primeira instância são delas, portanto, há sempre aqui um desafio muito grande de conseguir compatibilizar tudo. Sem nunca perder de vista, à partida, o que é que temos que fazer é promover, é conservar e defender aquele território.
0: Qual é a imagem que para si representa melhor a Arrábida?
5: Se for ali para o Portinho da Arrábida, se vir da Serra,
0: exatamente,
5: se for para algumas daquelas praias, para aqueles recortes, mas eu gosto de ver tudo, gosto de ver a estação, enfim, como responsável da área protegida, tenho que dizer, é como os filhos, né? Gosto de todos por igual, mas não há dúvida que quando regresso a Setúbal e venho pela Alta Serra e tenho aquela vista de entrada da embocadura do Sado, fico sempre...
0: O ser humano é tão pequenino, não é, Carlos?
5: E a beleza...
0: É estonteante.
5: Das coisas todas, e as pedreiras, e os barcos, isto, aquilo, enfim, mas mesmo assim, aquela terra, aquela paisagem é...
0: Para além da riqueza da flora, para além do que está abaixo da linha d'água, todos nós sabemos que aquele mar também é rico, os golfinhos continuam a ser a imagem de marca de um parque destes?
5: Bem, tenho a responsabilidade das áreas protegidas e tenho que lhe dizer, sim, é muito bonita, a Arrábida é muito bonita, mas os golfinhos são do Estado. Temos ali a Reserva Natural do Estuário do Estado.
0: Ah, já é outra.
5: Já é outra reserva. Estava outro dia, exatamente, com o Presidente da Câmara de Setúbal, estávamos numa escola a dar o nome a um golfinho. Cada vez que nasce um golfinho, nós esperamos muito tempo para ver se não há problemas, se ele vinga, e este ano vamos ter também nascimentos, e depois vamos a uma escola e são as crianças que escolhem o nome do golfinho. Estava-lhes a tentar explicar, portanto, aquela coisa, um adulto, e por cima, que vem de um instituto com quatro nomes, para eles é muita confusão, mas eu dizer-lhes, vocês todos veem na televisão os National Geographic, os programas de natureza, e veem coisas fascinantes. Nem sempre vos explicam que vocês vivem num território onde tem duas áreas protegidas fantásticas, que é o Parque Natural da Arrábida e a Reserva Natural do Estuário do Sado. Portanto, voltando aos seus golfinhos, são de facto uma imagem de marca, são também um atrativo tremendo, são uma singularidade, porque não há muitas populações a viver, residentes, a viver destes lados corvineiros, dos golfinhos, a viver em estuários, mas são também um barómetro da recuperação que se tem.
0: Exatamente.
5: Fazer do estuário do Sado.
0: Exatamente.
5: Então, é um indicador que, enfim, já estivemos piores, estamos no caminho.
0: Ora bem, e neste dia 28 também é o dia da conservação da natureza, portanto o vosso dia, da instituição. Este dia, Carlos Albuquerque, serve para celebrar ou também para alertar, afinal?
5: Como o Zé Candeias disse, o dia é o Nacional Internacional de Conservação da Natureza, mas não é nosso, do ICNF, é de todos, e portanto todos os outros nossos parceiros, as ONGs e as associações, aproveitam este dia também para indicar os problemas. Gostaria que houvesse também, e nós temos tido muitas vitórias, muitos resultados positivos e bons trabalhos com a Associação Natureza. Eu gostaria também que de vez em quando houvesse palavras de reconhecimento pelo trabalho. Não, pronto, quem não quiser dizer bem do ICNF pode pelo menos ressalvar os trabalhos e os resultados que temos vindo a ter de recuperação de habitats, de recuperação de populações, o trabalho do lince, dos golfinhos, da vegetação, enfim, tudo isto é meritório. Por exemplo, agora também estamos a fazer esta recuperação dos resultados das tempestades ali nas zonas norte desta região de Lisboa-Alentejo e sul da zona centro. São 26 municípios, temos vindo a fazer um trabalho também de recuperação e de reposição das condições.
0: E depois lá está, depois mexem com muitas suscetibilidades, falamos de natureza, de ambiente, há muita gente que ainda encontra alguma relutância, perdoe-se-me o termo, muita dela bacoca.
5: Eu aproveito essas mensagens que estava a dizer, diz hoje, muitas vezes dizem mal, mas eu também as registro para perceber exatamente onde é que estamos a falhar, onde é que temos...
0: Claro, claro.
5: Habituei-me a usar isso como ferramentas para trabalhar melhor.
0: Portanto, a crítica, quando é construtiva, é um trabalho conjunto, sem dúvida nenhuma. Olha, Carlos Albuquerque, quer que me fale do Plano Nacional de Restauro da Natureza e o que é que isso implica para nós e qual é o nosso papel neste plano, que afinal também é europeu?
5: Bom, hoje estamos a celebrar o Dia Internacional de Conservação da Natureza. Vamos ver, a conservação da natureza não é apenas conservar espaços onde ninguém vai mexer, ninguém vai tocar, não precisa muito mais do que isso. E todos nós já ouvimos dizer e percebemos que agora com as alterações climáticas, os efeitos delas, tivemos problemas da pandemia, que mexer no ambiente, haver uma disrupção, haver uma perturbação que seja de facto bastante forte, implica, tem efeitos sobre a espécie humana. Muito bem, então o restauro da natureza não é mais uma figura de conservação da natureza, é muito mais do que isso, é repor os serviços de ecossistemas, é repor e restaurar a capacidade do meio de nos sustentar. Parece um bocadinho lírico, mas não é, porque levou a que a Comissão Europeia se tivesse levantado, juntasse os países todos e dissesse: vamos construir um regulamento europeu para recuperarmos os espaços onde estamos. Quer seja os espaços dos ecossistemas naturais, os espaços marinhos, o ambiente urbano, os rios, os polinizadores, as florestas, a própria agricultura. E, portanto, temos 8 grandes temas num restauro de natureza europeu. Portugal está a fazer o seu plano e espero vai entregá-lo dentro do prazo, agora no dia 31 de agosto, aliás, já que andei a saber, estamos em consulta pública até 19 de agosto.
0: Até 19 de agosto, exatamente, para consulta pública.
5: Temos um portal restauronatureza.icnf.pt, mas é fácil fazer uma pesquisa e o portal Restauro Natureza e vão ter este portal onde estão lá os documentos todos explicativos e aquilo que é preciso ver. Mas o que é que estamos a fazer, de facto, o Zé Candeias nos pergunta? Estamos a fazer um regulamento, uma matriz, onde tudo o que for feito a partir de agora em termos de ordenamento do território, em termos de planeamento das atividades das próprias indústrias, os aeroportos, as estradas, as paredes, tudo, tem que estar alinhado com aquilo que é também a capacidade de não pôr em causa os ecossistemas, e os ecossistemas sensu lato, não estamos a falar das zonas mais escondidas do Parque da Arrábida, estamos a falar do dia-a-dia da agricultura, dos bermas nas estradas, dos caminhos onde estamos, nas próprias cidades, nos espaços verdes, tudo isto deve ser restaurado e visto para repor a capacidade de suporte, para que nós deixemos alguma coisa aos nossos filhos. José Candeias também já ouviu, como eu, que é um bocado estranho para nós que já não somos jovens, saber que esta geração dos nossos filhos é a primeira que não tem uma vida melhor que os pais. E o restauro de natureza é também uma via de tentarmos inverter essa tendência, é também voltarmos a dar melhores condições aos nossos filhos.
0: É essa a mensagem última que deixa, é Carlos?
5: É, sim. E é uma aposta muito forte e é um trabalho que Portugal está a fazer, que transversalmente temos envolvido muitas entidades, muitas autoridades dentro de áreas governativas, para termos um plano de restauro de natureza, onde as atividades e depois, obviamente, visto passará por pacotes financeiros,
0: claro.
5: E vão existir agora um novo quadro nos novos mecanismos financeiros de apoio diretamente a áreas, a ações concretas estejam alinhadas com o que é o Estado da Natureza.
0: Carlos Albuquerque, vogal do Conselho Diretivo do Instituto de Conservação da Natureza, diretor regional de Conservação da Natureza e Florestas de Lisboa e Baixo do Tejo. Carlos Albuquerque, obrigado por nos ajudar a compreender melhor porque é que proteger a natureza é também proteger o nosso futuro. E para todos vós, e afinal para todos nós, um feliz dia da conservação da natureza neste dia 28 de julho.
5: Obrigado.
0: E já lá vão 50 anos. Foi um gosto e até breve para muitas outras informações e sensibilizações.
5: Continuação do meu trabalho. Muito obrigado.

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1: 28 minutos para as 7. Hoje temos muitas nuvens na faixa costeira ocidental, há também por aí nevoeiro e estas nuvens podem até persistir a norte de Lisboa e no litoral. Desce a temperatura máxima no litoral norte e centro, mas sobe no interior. A previsão da Madeira é de um dia muito nublado, chuvisca nas vertentes norte e terras altas. Quanto aos Açores, vamos ter um dia muito nublado, embora com algumas abertas, há vento no grupo ocidental, chuva durante a manhã neste grupo, à tarde no grupo central. Quanto à previsão do estado do mar aqui no continente, costa ocidental, ondas noroeste com 1 metro a 1,5 metro e bom diminuindo, temperatura da água entre os 19 e os 20 graus. No Algarve, ondas inferiores a 1 metro, com a temperatura da água entre os 19 e os 21 graus. Quanto às máximas do ar, Évora e Beja 40 graus, Castelo Branco 39, Bragança 38, Vila Real, Porto Alegre e Santarém 37, Viseu 36, Lisboa 35, Guarda e Setúbal 34, 33 graus Braga e Coimbra, Faro 32, Penhas Douradas 31, Leiria e Sagres 29, Sines 28, 26 graus Porto Aveiro, Funchal, Porto Santo e Santa Cruz das Flores, Viana do Castelo e Horta 25, Ponta Delgada a máxima é de 24, 23 de máxima para Angra do Heroísmo. Agora, a informação em destaque com o Guilherme de Sousa. Guilherme, e até deste dia da conservação da natureza, é sobre a própria conservação que começamos a falar, não é?
2: Sim, bom dia, Zé. 6 meses depois, ainda há muito por fazer nas regiões mais afetadas pela tempestade Cristina. Esta manhã vamos estar em reportagem na Marinha Grande, um dos concelhos que mais sofreu com a devastação. Também ao longo da manhã vamos ouvir excertos de uma grande entrevista a Paulo Fernandes, ele que é o coordenador da estrutura de missão para a reconstrução da Zona Centro. Paulo Fernandes admite, por exemplo, que há um problema relacionado com a falta de mão de obra e que só poderá ser resolvido dentro de 2 anos. Nesta entrevista conduzida pelo jornalista João Alexandre, Paulo Fernandes assume que já foram pagos milhões de euros em apoios, mas adianta que há cerca de 500 milhões em discussão entre as seguradoras e as empresas seguradas. Uma entrevista que pode ser ouvida na íntegra depois das 10 da manhã.
1: Guilherme, e há mais catástrofes, incêndios, Espanha e França.
2: Sim, já foram destruídos milhares de hectares de floresta, há pessoas que perderam tudo, a casa, o emprego, e isto numa altura em que Espanha, em Espanha precisamente, se aguarda a chegada de uma nova onda de calor. Desde o início do ano arderam mais de 170 mil hectares. O El País revela que é um número 6 vezes superior à área ardida no ano passado. Também em França, o fogo voltou a ganhar força na região de Bordeaux. Esta manhã, o presidente Emmanuel Macron admite que as próximas semanas serão muito difíceis por causa dos incêndios. As autoridades estão preocupadas com as condições climáticas adversas. Estão previstas temperaturas superiores a 35 graus e também o aumento da intensidade do vento, o que naturalmente irá dificultar o trabalho dos bombeiros no terreno. Uma vaga de incêndios que ontem provocou a morte a um bombeiro na região de Marselha. No resto da atualidade, Zé, assinalamos também hoje o Dia Internacional das Hepatites, uma doença que afeta milhares de pessoas. A Associação Portuguesa para o Estudo do Fígado lança hoje uma campanha de sensibilização para o diagnóstico precoce das hepatites virais. Ao longo da manhã vamos ouvir Paula Peixe, presidente da Associação, sobre esta campanha.
1: Tudo isto em destaque depois das 7, aqui os avanços com Guilherme de Sousa.
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0: A magia com José Cid. Fiquei preso na tua. 21 minutos para as 7 da manhã. José Candeias. programa@rtp.pt. Se quiser escrever-nos.
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2: São 6 os incêndios que justificam esta tarde. 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
0: 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Já vai saber qual é o primeiro da lista.
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0: E eu abro este espaço e viajamos até São João da Madeira para entrar num dos museus mais originais de Portugal, um espaço onde se contam histórias de trabalho, de indústria, de criatividade e de identidade local. Falo do Museu da Chapelaria, o único na Península Ibérica dedicado ao universo do chapéu. E para nos guiar nesta visita está connosco a responsável pelo museu, Tânia Reis, a quem dou os bons dias. Bem-vinda à RTP Antena 1.
11: Olá, muito bom dia.
0: Isto é de se tirar o chapéu.
11: É verdade, para acordar tão cedo, é mesmo de lhe tirar o chapéu.
0: Para quem nunca visitou, Tânia, para quem nunca visitou o Museu de Chapelaria, que lugar é este, afinal?
11: Bem, é um lugar onde podem encontrar, sobretudo, muitas histórias de quem durante muitos anos fez chapéus para cabeças de todo o mundo. E é, sobretudo, esta grande homenagem que nós queremos fazer a estes operários, a este chão de fábrica. Eu recordo que muitos museus homenageiam aquilo que nós chamamos os heróis. No caso de São João da Madeira, nós homenageamos a comunidade trabalhadora, o operariado. E para além disso, para além de partilharmos convosco todas estas histórias e memórias do trabalho, também vos ensinamos uma coisa que acho que toda a gente gosta de saber, que é como se faz um chapéu.
0: Isso tem arte. Como é que nasceu a ideia de transformar uma antiga fábrica num museu?
11: Ora bem, São João da Madeira sempre foi conhecida como a terra do trabalho, durante muitos anos como a terra dos chapéus. Existiam grandes fábricas e muitas fábricas de chapéus espalhadas por todo o território e, à medida que foram fechando, também com a ajuda da escola e alguns projetos educativos que se foram desenvolvendo ali na década de 90, no momento em que encerra a empresa industrial de chapelaria, uma das grandes fábricas que chegou a ser também conhecida como a fábrica Sanjo, onde saíram sapatilhas também para os pés de muitos dos que
0: estavam a ouvir,
11: a autarquia assume como compromisso transformar aquele espaço que irá ficar, entretanto, devoluto no museu para homenagear toda a história, no fundo, de São João da Madeira e de todos os que lá passaram.
0: Ou seja, é caso para dizer-se que muitas vezes este museu conta histórias de pessoas, tanto quanto histórias de chapéus, não?
11: Sim, sim, sim. As nossas exposições temporárias, especificamente, apresentam chapéus. De um lado temos uma sala em que falamos sobre os usos sociais de chapéus, ou seja, os chapéus na história. Falamos, sei lá, sobre, temos uma coleção de chapéus de todo o mundo, temos uma coleção de chapéus que pertenceu à secretária do Sr. Carlos Gulbenkian, temos chapéus dedicados ao trabalho, temos chapéus dedicados às cerimónias, tocados, chapéus de noivas, temos toda a tipologia de chapéus que possam imaginar. E na nossa outra sala de exposições temporárias apresentamos o que é feito hoje em dia, ou seja, ainda se continuam a produzir chapéus de qualidade, o mundo ainda gira muito à volta de chapéus, e embora em São João da Madeira as pessoas pensem que está adormecido, não está de todo. São João da Madeira, por um lado, continua a ser produtora de feltros, a FEPSA, não é? E a Cortadoria Nacional de Pelo, que ainda continua a concentrar toda esta produção nacional em São João da Madeira. E depois temos designers, e estilistas e chapeleiros internacionais e também nacionais que vêm a São João da Madeira recolher esta matéria-prima e continuam a produzir chapéus para todo o mundo. E o museu passa a apresentá-lo.
0: Ainda falando de pessoas e de memória, Tânia Reis, há uma expressão que é muito forte e associada à cidade, unhas negras. Explique lá o que é.
11: Os unhas negras eram os chapeleiros que durante uma parte do processo produtivo feltravam os chapéus, encolhiam os chapéus. E o que é, e como é que tinham que o fazer? Durante o início do processo era aplicado um composto químico onde se incluía o mercúrio, o ácido nítrico, e depois, quando chegava a essa fase da produção, que era a secção da fula, eles, ao mergulharem os cones na água quente, estes químicos diluíam na água e eles ficavam com as mãos manchadas de negro, com as unhas negras. Não saía mais, ficava mesmo impregnado na pele, todos aqueles químicos ficavam impregnados na pele. Então, andavam na rua e qualquer pessoa sabia, olha, vai ali unhas negras, desgraçado, porque era uma das secções mais difíceis, a secção, aliás, mais difícil de toda a indústria da chapelaria, porque, se pensarmos bem, associado à água quente vem o vapor. Portanto, eles inalavam todos estes químicos e acabavam por falecer bastante jovens, com doenças do foro psicológico e também psíquico, e também doenças do foro respiratório.
0: Claro.
11: A expressão louco como um chapeleiro, Mad as a Hatter, que ficou célebre com a Alice, não é, no País das Maravilhas.
0: Exato.
11: Não é inventada do nada, tem por base esta realidade dos chapeleiros, a nível internacional, claro, não é dos chapeleiros só de São João da Madeira,
0: claro.
11: Porque efetivamente existiam muitos chapeleiros loucos por causa de tudo isto que inalavam durante o processo produtivo de um chapéu.
0: Há muitos anos atrás, se calhar não há tantos, não havia ninguém que não saísse de casa com um chapéu. Isso hoje parece estranho. Existe alguma peça, alguma particularmente rara ou surpreendente na coleção, Tânia?
11: Ah, nós temos imensas. Nós temos, por exemplo, aliás, a coleção foi-se construindo. Nós começamos por recolher peças que pertenciam à empresa, ou seja, peças produzidas em São João da Madeira, mas depois, ao longo dos anos, através de doações que nos são feitas pelos nossos visitantes e por quem tanto nos acarinha, nós temos agora cerca de 3 mil chapéus. Para além destes 3 mil chapéus que são nossos, mais até, já ultrapassa os 3 mil, mas cerca de 3 mil chapéus, além destes 3 mil chapéus que são nossos, nós também albergamos das nossas reservas, cuidamos de cerca de 700 chapéus que pertencem à coleção do Museu Nacional do Traje, o que para o Museu da Chapelaria devem calcular também é uma grande responsabilidade e honra.
0: Exato.
11: Nós sermos os responsáveis por este acervo tão importante a nível nacional.
0: Tem algum modelo que mais... Desculpa, termino o seu raciocínio, peço desculpa, Tânia.
11: Não, eu só queria mesmo concluir que não há uma peça que consigamos eleger, porque temos tantas,
0: então,
11: e tão belas.
0: Então já não lhe faço a pergunta. Até ia dizer, há algum que mais a fascine? Olha, notei e reforço aqui o conceito de que muitos estrangeiros visitam o vosso museu, se calhar até para adquirir ideias, porque isto da moda às vezes mistura-se muito com o passado, com o clássico, e também haverá esse perfil de visita mais profissional às vossas instalações, Tânia?
11: Sim, e sobretudo por uma comunidade de chapeleiro e de design internacional.
0: Pois.
11: Cada vez mais estamos a afirmar-nos, temos também tido a felicidade das revistas de chapelaria internacionais regularmente fazerem publicações sobre o nosso museu e sobre as nossas exposições temporárias internacionais. De momento, por exemplo, temos patente, e já agora convido toda a gente a visitar.
0: Recentemente, uma exposição renovada, não é, Tânia?
11: Exatamente.
0: Então, fala lá disso. O que é que mudou?
11: Mudou tudo.
0: Mudou tudo. Pois, o museu reabriu, então, com uma exposição. Então, quero dizer, isto é mesmo aquela ideia, venha visitar, porque tudo está mudado e tudo está mais fascinante, então.
11: Está tudo muito mais acessível, muito mais inclusivo, e quando eu falo em acessibilidade, não estamos a falar só de acessibilidade para pessoas com necessidades específicas. Não. Nós temos agora, recordo que estamos a falar de um processo produtivo. Os processos produtivos, por vezes, são associados a termos muito científicos e industriais que nem toda a gente consegue compreender. Nós, agora, no Museu da Chapelaria, temos uma linguagem que todos conseguem compreender.
0: Muito
11: conseguem
0: bem.
11: Perceber como é que se faz um chapéu, do princípio ao fim. Quem entra no museu, logo no início, tem quase uma cronologia em que explica um pouco sobre a história de São João da Madeira e da indústria da chapelaria em São João da Madeira, para perceberem porque é que é importante existir um Museu da Chapelaria em São João da Madeira. Depois falamos um pouco também sobre a empresa que existia naquele local onde hoje é o Museu da Chapelaria, que chegou a empregar cerca de 1.200 pessoas num só local, numa só fábrica, para perceberem também a dimensão de tudo isto que estamos a falar. E depois então explicamos como se faz o chapéu.
0: E entretanto, por exemplo, para os públicos mais jovens, habituados ao digital, isto, quando se fala do Museu Industrial, ele consegue conquistar também estes públicos?
11: Conseguimos, sim.
0: Muito
11: temos,
0: bem.
11: Conseguimos e ainda estamos a trabalhar para melhorar este acesso, que é o nosso objetivo, é irmos sempre melhorando estas questões da acessibilidade digital. Mas, de momento, temos também visitas virtuais a todos os nossos espaços, e em que, à medida que a pessoa vai visitando o espaço com o seu próprio telemóvel, pode ir acedendo à visita virtual. Para além disso, chega ao pé de cada uma das máquinas e com o seu próprio telemóvel basta ler um QR Code e pode ver a máquina em funcionamento, aquela mesma máquina, não outra, aquela que está a ver na década de 90.
0: Tânia, para terminar, imagine-se se todos esses chapéus tivessem boca e as máquinas também, eles tinham muita história para contar, não era?
11: Ah, certamente. Muitas histórias de amor, muitas histórias de desamor também.
0: O chapéu revela também muita coisa, muita personalidade da pessoa, não é?
11: É verdade. Mas as máquinas também contam muito sobre quem lá passou.
0: Exatamente.
11: Muitas lutas que foram travadas para, por exemplo, haver igualdade de salários entre homens e mulheres, porque
0: portanto,
11: também existiu
0: exatamente.
11: Esta desigualdade na indústria da chapelaria.
0: Portanto, há todo um aspecto social que também fica sempre presente, e ainda por cima, quando estamos a falar de um museu industrial, que há muitos ouvintes em Portugal e que, tal e qual como este, assume, portanto, um caráter não só industrial, mas lá está, museológico, portanto, da apresentação, seja do conceito da produção ao conceito do uso. Olha, Tânia, o que é que falta dizer? Temos aí o verão, temos tempo disponível, há muita gente que divide, vamos de manhã a um sítio, à tarde vamos fazer uma visita, São João da Madeira, o museu está aberto ao público, fecha em algum dia, Tânia?
11: Só fechamos à segunda-feira.
0: Como todos.
11: Uhum. Mas, exatamente, só que consegue-se ter um dia ou uma manhã, dependendo do tempo de cada turista, chamamos assim,
0: uhum.
11: Uma manhã ou uma tarde, um dia muito agradável, porque no mesmo quarteirão pode encontrar o Museu da Chapelaria, o Museu do Calçado, indo ao Centro de Arte Oliva, que é um centro de arte contemporânea. Pode almoçar, por exemplo, no restaurante do Museu da Chapelaria, que também é ótimo e tem umas diárias extraordinárias. E, sobretudo, aproveitem o verão, porque em setembro termina a nossa exposição temporária, que é Sarsnook, Feltro Vivo, um Manifesto, que é uma exposição de trabalhos de feltro, chapéus, mas, sobretudo, esculturas magníficas de Sarsnook, que é holandesa, é uma escultora, uma artista holandesa. Temos uma peça que veio de um museu de França, especificamente para o nosso museu, do Museu de Chagel-Sur-Léon, um museu de chapelaria. Temos outra peça que veio do Museu de Feltro da Alemanha, especificamente só para o nosso museu, portanto é uma oportunidade única de verem trabalhos lindíssimos, que estão, é uma exposição muito, muito clean, muito simples, em que as peças estão em destaque. Temos um chapéu, uma peça que parece um sotobosco, que é o chão da floresta, portanto, tentem imaginar isto, o chão de uma floresta num chapéu. E, entretanto, passem pelo museu para descobrir se corresponde à vossa expectativa.
0: Ai, só pode. Minha cara Tânia Reis, responsável pelo Museu da Chapelaria de São João da Madeira, foi um gosto. Ficámos a conhecer melhor um museu único, mas sobretudo uma parte importante da história industrial portuguesa e da identidade de São João da Madeira, o Museu da Chapelaria. Portanto, continua a guardar as memórias de gerações de trabalhadores e a mostrar como um simples chapéu pode contar uma enorme história. Muito obrigado, Tânia Reis. Tudo bom, um bom verão, grandes visitas ao Museu de Chapelaria em São João da Madeira. Foi um gosto, muito bom dia.
11: Muito obrigada, até breve.
0: Até breve, muito obrigado. 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

Para terminar, apenas dar aqui últimas saudações. Um grande abraço, Fábio Miranda, Armando Santos também da Guarda, um ótimo dia. Castelo Branco com João Paulo Carmo, Márcio Paiva, Rico Nascer do Dia, em Leirida, Espanha, embora com muito fumo, não é? Também Zirmo do Gel, da Caminho de Santarém, Irmegildo, assim é que é. Os últimos cumprimentos, para não ficar para já mais ninguém de fora. Ana da Costa, Córcega, bom dia, tudo bom, mas já pelo país. Joca Queiroz, também um grande abraço. Maria Afonso, ou Fátima Afonso, também tudo bom. Carlos Costa, com destino à Corunha. Ainda a Lídia Paixão, Glória Rodrigues, António Pina e Madalena Bento. Muito obrigado pelas vossas mensagens. Está feito por hoje. Depois das 7, Miguel Freitas. Um ótimo dia, bom trabalho, boas férias. Até amanhã.

0: 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Bom dia, são 7 horas no continente e na Madeira, 6 nos Açores. Manhã de terça-feira, 28 de julho, Diogo Miguel Pereira, bom dia, Diogo.
1: Olá, Miguel, bom dia.
0: Há boas notícias vindas de Penafiel.
1: É verdade, já foi dado como dominado este incêndio que começou ontem em duas igrejas. Diz a Proteção Civil, contactada pela Antena, ainda assim estão no terreno cerca de 200 operacionais. Meio ano depois, ainda há cerca de 500 milhões de euros que estão em discussão entre as seguradoras e as empresas seguradas nas zonas, por causa das zonas afetadas pelas tempestades. O número foi deixado em entrevista à Antena 1 por Paulo Fernandes, o coordenador da estrutura de missão em entrevista à Rádio Pública. Os professores vão receber entre 1 e 18 euros na correção dos exames. Foi isso que anunciou ontem à noite o Ministério da Educação.
0: Agora estão 18 graus em Coimbra, 19 no Porto, 21 em Lisboa, 22 em Faro, nas Ilhas, Funchal e Ponta Delgada com 18 graus. As notícias, edição de Diogo Miguel Pereira.
1: Foi dado como dominado o incêndio em Penafiel. Este incêndio começou ontem em duas igrejas. Há 200 operacionais que ainda estão no terreno, apoiados por cerca de 70 veículos. Foi uma informação operada pela Antena 1 junto da Proteção Civil. Também esta madrugada, os bombeiros conseguiram controlar o incêndio em Barros, Vila Verde, no distrito de Braga. Conseguiram controlar as chamas por volta das 3 da manhã. Situação diferente encontra-se na Guarda. O incêndio que ainda mobiliza perto de 300 operacionais, o incêndio que já deixou feridos 5 bombeiros, ainda assim sem gravidade. Estes são os 3 incêndios que mereceram a maior preocupação ao longo de todo o dia de ontem. Ora, no caso de Vila Verde e Penafiel, as chamas já foram controladas. Quanto ao incêndio na Guarda, em Rochoso, esse ainda continua a fugir ao controlo dos bombeiros. Em Espanha. Olhamos também para a situação. As chamas continuam também ainda a fugir ao controlo dos bombeiros, que preparam-se para um dia decisivo antes de uma nova onda de calor no país. Continuam ativos esses incêndios que têm afetado Madrid, Ávila e Toledo. Nas últimas horas, a Força Portuguesa em Ávila tem feito trabalhos de rescaldo numa zona que já não apresenta uma frente ativa. Foi o que explicou há instantes à Antena 1 o comandante David Lobato.
2: No incêndio de Ávila, aquele que é o incêndio onde está a Força Portuguesa, não há frente ativa. Neste momento não há frente ativa. Portanto, neste momento estamos com trabalhos de consolidação de rescaldo e vigilância, alguns pontos quentes que temos em poucas zonas da linha, como disse, fizemos reconhecimento ontem com meios aéreos não tripulados, e portanto é aquilo que neste momento se passa. Agora, como é que vai ser o dia? É como disse, vamos aguardar.
3: Sendo que neste caso, quando é que deixou de haver uma frente ativa? Foi já ontem durante o dia ou foi durante esta noite?
2: Ontem ao final da noite, sim. Início da madrugada, final da noite, deixámos de ter uma frente ativa na nossa zona, repito, passámos a estar só com consolidação de rescaldo.
1: A situação em Espanha, contada há minutos por David Lobato, o comandante que lidera esta equipa portuguesa que está a ajudar os bombeiros em Espanha nestes fortes incêndios que têm afetado Madrid, Ávila e Toledo. O comandante David Lobato, ouvido pelo jornalista da Antena 1, Gonçalo Costa Martins, à noite trouxe alguma umidade, acrescenta o comandante, depois das evacuações será possível o regresso em várias zonas de Toledo. Regressamos ao incêndio em Penafiel, o incêndio que foi dado como dominado esta madrugada.

0: trabalho dos operacionais nos teatros de operações, conseguimos manter sempre o incêndio afastado das habitações.
1: A madrugada foi boa, as próprias temperaturas desceram ou houve também algumas dificuldades?
0: Não, houve alguma entrada de umidade e baixa temperatura e também a pouca velocidade do vento fez com que os trabalhos operacionais no terreno fossem bastante eficazes.
1: Sr. Comandante, obrigado. Márcio Vilo, comandante operacional de duas igrejas, está neste incêndio a trabalhar neste combate às chamas, neste incêndio que foi dado então como dominado em Penafiel, depois de um dia a merecer preocupação por parte das autoridades. Os meios esses ainda vão continuar no terreno para as operações de rescaldo. Meio ano depois da passagem da tempestade Kristin no país, o coordenador das estrutura de missão adianta que há cerca de 500 milhões de euros em discussão entre as seguradoras e as empresas seguradas. Numa entrevista à Antena 1, Paulo Fernandes considera que, ao contrário do que aconteceu com os danos nas habitações, o processo relativamente às empresas e os apoios que precisam de receber está a ser muito mais difícil.
2: Nós criámos o princípio, foi o princípio de confiança, ou seja, tentar chegar o mais depressa, por isso é que chegámos tão depressa a tanta gente do ponto de vista dos apoios às habitações. E agora criámos um modelo para, caso o seguro já tenha um pago, entretanto, o que acontece é devolver o valor que a parte pública, via programa da CCDR, possa ter pago. Na componente das empresas, o cruzamento de dados também, obviamente, se irá fazer, sendo que a gestão dos contratos é mais difícil e, como tal, percebíamos que dos tais 700 e tal milhões de euros que se prevê de pagamento à componente das empresas por parte dos seguros, ainda só pagaram 200 milhões, significa que há 500 milhões em discussão em que a parte da peritagem é mais difícil.
1: Paulo Fernandes, o coordenador da estrutura de missão, numa entrevista à Antena 1, nesta entrevista falou também da falta de mão de obra, tem sido o grande problema neste meio ano de tentativa de reconstrução das zonas mais afetadas pela tempestade. Cristian, esta é uma entrevista que vai poder ouvir na íntegra mais logo depois das notícias às 10 da manhã. E o Partido Socialista pede ao Governo que prolongue os mecanismos extraordinários de apoio às empresas, olhando para as empresas que mostrem que ainda precisam dessa ajuda. Ouvida pela Antena 1, a deputada socialista Catarina Louro, que foi eleita pelo Círculo de Leiria, uma das zonas mais afetadas pelas tempestades, lembra que muitas empresas hoje ainda estão a recuperar os danos.
3: Porque é importante dizer que existem centenas e centenas de empresas que ainda não recuperaram sequer fisicamente, em termos de instalações, e que, portanto, não conseguem ainda responder como até 27 de janeiro aos seus clientes e também aos mercados internacionais, que são super exigentes. E, portanto, o que gostaríamos de ver era a prorrogação destes instrumentos financeiros de apoio para aquelas que comprovadamente ainda continuam com muitas necessidades para fazer face às consequências da tempestade de Kristin. E podem ser de diversos tipos. Podemos estar a falar das instalações, como já falámos, mas também de equipamentos e máquinas que, para ser substituídas, vão demorar algum tempo, porque essas máquinas são específicas e terão de ser construídas.
1: Catarina Louro pede, por isso, que se prolonguem os mecanismos extraordinários de apoio às empresas. Muitas delas ainda estão a recuperar dos danos causados pelas tempestades. Esta deputada eleita pelo Círculo de Leiria lembra a Antena 1 que em causa estão muitos postos de trabalho numa zona muito importante para a economia nacional.
3: São empresas que exportam quase a totalidade da sua produção. São empresas muito relevantes que têm contribuído muito para o produto interno bruto e muito para o emprego também qualificado aqui na região centro e, portanto, precisam agora que lhes deem a mão, porque efetivamente estão a passar uma fase sem precedentes. Portanto, estamos a falar de empresas que vão contribuir novamente para a economia, para o PIB nacional, para a economia nacional, mas que agora estão numa fase de grande vulnerabilidade e que precisam da continuidade destes incentivos.
1: São situações que precisam de ser resolvidas com a ajuda do Governo, e esse é o pedido feito pelo Partido Socialista. O Ministério da Educação vai pagar aos professores classificadores dos exames nacionais do secundário 1 euro por cada resposta classificada e a reapreciação de prova vale 12 euros. No caso de uma reclamação de prova, o professor classificador vai receber 18 euros. São valores anunciados ontem à noite em comunicado

0: pelo Ministério da Educação, mas valores que não convencem. A FENPROF fala em pagamentos ridículos. Ouvido pela Antena 1, o dirigente Francisco Gonçalves também assinala que o Ministério revela estes valores no dia em que arrancou uma nova maratona de classificações.
1: Tanto o comunicado como os valores são ridículos e indecorosos. Não só pelo montante em si, isto foi feito no dia em que precisamente estão a ser convocados professores ou através de uma espécie de aliciamento para alterarem o seu período de férias. Ou nem sequer falando sobre essa questão, classificaram provas à noite e ao fim de semana e depois... Aquilo que é oferecido como, eu diria, recompensa é o pagamento a 1 euro por item. Portanto, acho que fala por si, falam por si os valores, fala por si o comunicado, ainda por cima com aquele último parágrafo em que refere que isto é no âmbito da política de valorização dos professores, da profissão. Este Ministério da Educação, este Ministro da Educação, cada vez mais mostra que não está à altura do lugar que desempenha.
0: A FENPROF com várias críticas ao Ministro da Educação, no nomeadamente também relativamente a estes valores anunciados ontem à noite, de 1 euro por cada resposta classificada, 12 euros por cada reapreciação e 18 euros em casos de reclamação de prova, foram os valores anunciados pelo Ministério da Educação. Quanto à FNE, Federação Nacional de Educação, pede que se conheçam essas tabelas no início de um processo e não a meio. Ainda assim, Pedro Barreiros, ouvido também pela Antena 1, considera que estes valores anunciados são aceitáveis.
2: Neste caso, e tendo em conta o comunicado do Ministério da Educação, aquilo que nos parece, por um lado, é o cumprimento de uma palavra que foi dada pelo Ministro da Educação, no sentido de remunerar os professores em relação a estas tarefas adicionais que tiveram. Estamos a falar em valores que, neste momento, são aceitáveis. Agora, importa deixar claro que os professores, independentemente destes valores, cumpriram a sua tarefa sem saber sequer que iria haver lugar a remuneração e, portanto, com remuneração superior ou inferior, importa é deixar bem claro o profissionalismo dos professores.
0: E importa que esse calendário seja e essa remuneração seja feita antes deste processo arrancar. É a posição defendida pela FNE, Federação Nacional de Educação. Estes valores vão ser pagos aos professores que corrigiram estes exames na segunda fase, mas também os da primeira. Portugal está entre os países com melhores resultados no combate às hepatites virais, as doenças do fígado. É isso que diz um relatório que vai ser conhecido hoje e que foi feito pela Direção-Geral da Saúde. As vacinas, as campanhas de sensibilização e os tratamentos gratuitos sem efeitos secundários são apontados, Paula Vera, como os grandes responsáveis para o sucesso que Portugal tem tido ao longo dos anos.
3: Em 10 anos, perto de 40 mil pessoas tiveram acesso gratuito ao tratamento oral para a hepatite C e os resultados reduziram os internamentos da cirrose hepática e do transplante de fígado, diminuindo assim os casos de morte. Rui Tato Marinho, diretor do Programa Nacional para as Hepatites Virais da Direção-Geral da Saúde, não tem dúvidas que Portugal está bem colocado no combate às doenças do fígado.
4: Felizmente em Portugal, neste tempo de doença de fígado, é das melhores do mundo. Podemos sempre melhorar, temos um exército preparado para lidar com estas situações. Temos de estar sempre à espera do inesperado.
3: E para evitar surpresas, Rui Tato Marinho diz que o caminho é fazer análises às hepatites pelo menos uma vez na vida.
4: Nós recomendamos no programa que as pessoas façam análise à hepatite B e C pelo menos uma vez na vida. São doenças muito silenciosas. Quem fala até na epidemia silenciosa, porque só dá sintomas numa fase muito avançada da doença.
3: Quanto aos fluxos migratórios, alguns deles vindos de países onde há grande risco de hepatite, o diretor Rui Tato Marinho garante que Portugal está atento.
4: Em alguns países africanos, em alguns países asiáticos, por exemplo, no contexto das grávidas, todas as grávidas fazem análise de hepatite B.
3: Perante os bons resultados nas hepatites virais, Portugal mantém a vigilância apertada e nada melhor do que reforçar o apelo às análises.
4: Faz favor, incluam as análises do fígado.
0: É esse o pedido deixado pelo diretor do Programa Nacional para as Hepatites Virais da Direção-Geral da Saúde, fazer análise às hepatites e ao fígado pelo menos uma vez na vida. É dia de visitas na Casa Branca. Trump recebe hoje o presidente da Ucrânia e o primeiro-ministro de Israel, Zelensky, acabou de aterrar. Netanyahu também já tinha chegado. Trump abre as portas da Casa Branca primeiro a Zelensky, depois recebe o primeiro-ministro israelita. São encontros que vão acontecer logo à tarde.
5: Edição de Diogo Miguel Pereira, simultâneo da RTP Antena 1 com a RTP Antena 1 Açores, Madeira e também a RTP Mundo. Informação sempre atualizada na internet em notícias.rtp.pt. 7 horas, 15 minutos, manhã de terça-feira. Vamos começar a acompanhar o andamento nas estradas de norte a sul. Movimento na estrada, acompanhado pela Mónica Amaral no Serviço Nacional de Informação de Trânsito, RTP Antena 1. Mónica, bom dia.
6: Olá, bom dia, Miguel.
5: Como estamos neste arranque de terça-feira?
6: Já com alguns acidentes. Começamos então no IC22, no sentido Ramada Odivelas, um acidente ao quilómetro 1, junto à saída para Acril, ainda está a deixar já alguns abrandamentos. Também para a Ponte 25 de Abril, ligação Almada-Lisboa, já há paragens na subida do Paragal e na A1 no sentido Lisboa-Porto, um acidente com um pesado ao quilómetro 175 em Condeixa. O pesado está na berma, mas ainda assim é preciso algum cuidado à passagem. Já no Porto, a VCI, no sentido Arrábida-Freixo, estão dois pesados avariados junto à saída para a Boa Vista. É preciso também mais cuidado à passagem.
5: Está visto para já o trânsito. Se tem outras informações para partilhar, pode ligar o número gratuito para esse efeito 800-21-0101. Bom dia, boa viagem. Siga connosco até às 10 no programa da manhã da sua rádio.
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5: Vão cá estar hoje, antes das 10 da manhã, ao vivo e em exclusivo, os 4h30, aqui acompanhados pelo Miguel Araújo.

0: Vem matar saudades nossas. Antes das 10 da manhã, os 4 e meia vão passar pelo programa da manhã da RTP Antena 1. Estiveram aqui acompanhados pelo Miguel Araújo em Saudade. Já são 7h20, antes de partirmos para o fuso horário desta terça-feira, vamos ao desporto com André Vilas Boas e também a polémica na arbitragem em destaque esta manhã, Mário Silva da Costa.
1: O presidente do Futebol Clube do Porto defende a suspensão de funções por parte do presidente do Conselho de Arbitragem, Luciano Gonçalves. André Vilas Boas pede ainda uma intervenção mais forte de Pedro Proença. Defesa central checo na mira do Benfica, Nelson Oliveira orgulhoso após entrar na história do ciclismo e ainda a convocatória da Seleção Nacional de Basquete.
0: Para ouvir depois das 7h30 da manhã.
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0: E a seguir vamos até ao Médio Oriente no fuso horário.
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0: 5 meses depois do início do conflito no Médio Oriente entre os Estados Unidos e o Irão, Diogo Miguel Pereira, vamos hoje no fuso horário até ao Kuwait.
5: E esse é precisamente um dos temas que vamos também abordar neste fuso horário, que está a ser feito a partir do Kuwait, na cidade do Kuwait, com o Rui Marques. Bom dia, Rui, obrigado por estar connosco neste fuso horário aqui na Antena 1.
6: Olá, Diogo, bom dia.
5: Rui, o Rui está há 3 anos, penso, mais ou menos, no Kuwait. O Rui é natural de Gondomar, mas vive atualmente no Kuwait. Rui, é inevitável, também falamos disso no lançamento deste fuso horário, falarmos daquilo que tem estado a acontecer no Médio Oriente, a guerra que tem atravessado também vários países no Médio Oriente, especialmente o Irão, que continua em guerra com Israel, mas acabam também pelos outros a ser afetados. O Kuwait não é exceção, digamos assim, nisso. Como é que tem sido estes últimos tempos viver aí no país? Como é que tem sido o dia-a-dia?
6: Sim, e aliás o Kuwait tem sido particularmente afetado durante todo este conflito. Mas neste momento eu creio que acabámos de passar por um segundo pico de atividade a esse respeito. Houve um primeiro pico logo quando a guerra começou, em finais de fevereiro e inícios de março. Eu não estava cá, mas sei que foi um período difícil. O aeroporto foi um dos alvos civis que foi bombardeado. Isto esteve fechado durante vários meses. Mais recentemente, quando foi assinado o memorando de entendimento, a situação acalmou bastante. Durante todo o mês de junho praticamente não se registaram incidentes, mas nas últimas 2 semanas foram especialmente difíceis. Quase todos os dias houve incidentes, uns mais graves do que outros. Desde o fim de semana, desde sábado, sexta sábado, que está tudo bastante mais calmo, e esperamos que assim continue, obviamente. Uhum.
5: Claro, Rui, mas para quem nos está a ouvir, naturalmente não estamos habituados a esse tipo de ambiente, como é que é viver debaixo dessa constante ameaça? Há avisos que vão sendo dados, há alarmes que vão tocando, como é que isso funciona depois de todo esse processo, ou acabam até muitas vezes por ser apanhados de surpresa?
6: Sim, somos apanhados de surpresa. Diria que no geral a vida continua como normal. Nesse sentido não se registam grandes alterações, o teletrabalho já não se faz, as pessoas andam normalmente na rua. Na eventualidade de haver algum ataque vindo do Irão ou do Iraque, a Proteção Civil do Kuwait lança um alerta no telemóvel a avisar, as sirenes tocam em todo o país. E é essencialmente isso. Depois a possibilidade de se ouvir alguma explosão ou sentir algum abanão depende muito da localização do ataque. Se for perto da zona de residência, ouve-se perfeitamente a explosão e sente-se o apartamento a abanar, se for longe não se ouve nada, nem se sente nada, nem sequer sabemos que está a acontecer alguma coisa, só mesmo através do alerta.
5: Fixei aqui uma frase que disse que é tentamos viver a vida o mais normal possível, não é? Há essa normalidade quase que obrigatória e imposta pelas pessoas.
6: Sim, claro, obviamente. Aliás, durante o fim de semana as pessoas vão na mesma a restaurantes, convivem, vão aos centros comerciais, ou seja, nesse sentido não se nota nenhum tipo de alteração de fundo.
5: Muito bem, Rui, vamos falar também aqui, queria trazer aqui outro tema neste fuso horário no Kuwait. Estamos a muitos quilómetros de distância a conversar um com o outro, mas há obras portuguesas, digamos assim, duas pelo menos, aí no Kuwait, no Museu de Arte Moderna do Emirado. O que é que nos pode contar sobre isso relativamente a estas obras?
6: É verdade. Portanto, a doação destas obras de arte foi essencialmente uma consequência direta da celebração do Dia Nacional de Portugal, em 2024. Nesse ano, nós, o Portuguese Business Council, ou o Conselho Empresarial Português, nós organizámos um evento multifacetado. Foi o primeiro numa escala mais alargada. No ano anterior, em 2023, tínhamos tido também um concerto de fado, por parte da Sara Paixão. Mas no ano seguinte, em 2024, decidimos alargar a escala e tivemos uma exibição de escultura por parte do Miguel Rodrigues, uma exibição de fotografia da autoria do Manuel Correia e também um concerto de viola braguesa do João Diogo Leitão. Todos eles artistas com um vasto currículo de exibições e concertos internacionais, mas foi a primeira vez para eles aqui.
5: Nós estamos a falar de uma comunidade portuguesa que é relativamente curta, presumo, não é? Não são muitos, não é tão expressiva quanto outros países. Como é que foi vista toda essa homenagem? Foi também vista por pessoas aí no Kuwait que não são portuguesas? Como é que isso foi?
6: Sim, nós organizámos o evento numa galeria de arte local e recebemos centenas de pessoas, a maior parte, aliás, de outras comunidades, muitos, tivemos bastantes kuwaitianos a assistir, libaneses, também alguns europeus nossos amigos. Portanto, sim, o evento foi bastante bem acolhido. Recebemos, aliás, a visita da princesa da Casa Real do Kuwait, que nos orgulhou bastante. Portanto, sim, os eventos do Dia Nacional de Portugal aqui são bastante bem acolhidos.
5: Apesar de uma comunidade, tem ideia mais ou menos de quantos portugueses vivem aí?
6: Sim, nós somos cerca de 150 a 200, são as estimativas que temos.
5: É um número, ou seja, bem reduzido em relação a outros países. É uma comunidade ainda assim que foi bem acolhida também pelo país.
6: Sim, nós somos poucos, mas somos bons, atenção. Nós estamos bem, muito, muito bem integrados aqui no Kuwait, temos portugueses de norte a sul do país, de várias profissões, de ramos de atividade diferentes, também de faixas etárias diferentes, mas do conhecimento que temos, todos estamos bem integrados aqui, participamos nos eventos sempre que podemos, portanto... Sim, nesse sentido somos poucos, mas somos bons.
5: Fica esse registro também dessa comunidade portuguesa que reside no Kuwait. Rui Marques, obrigado por estar connosco. Foi um gosto tê-lo neste fuso horário aqui da Antena 1. Hoje, feito a partir da cidade do Kuwait. São mais duas horas, Miguel, onde vive o Rui Marques e também uma comunidade portuguesa. São poucos, mas são bons, diz o Rui Marques.
0: É o que é preciso. São 9h28 da manhã no Kuwait, para onde fomos hoje no fuso horário, também disponível em RTP Play, Spotify e Apple Podcasts. E daqui a pouco, no País das Maravilhas, Sónia, qual é a história que vamos ouvir hoje? Bom dia.
7: Bom dia. Hoje trazemos a história de um ouvinte que nos mostra que o amor não escolhe corpos, circunstâncias ou limitações. O amor escolhe pessoas.
0: Isso é o mais importante.
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0: 7h29, vamos ao trânsito. Mónica Amaral, como é que se está a circular a esta hora?
8: Começamos por Lisboa, já se para a Ponte 25 de Abril. Ligação à Almada-Lisboa, já com filas a partir do Feijó. Também no IC19, no sentido Sintra-Lisboa, já se para entre Terceira e Amadora. E na segunda circular, sentido Benfica-Aeroporto, há paragens entre o Eixo Norte-Sul e a zona das Calvanas. Quanto ao Porto, a VCI, no sentido Rábida-Freixo, estão dois pesados avariados junto à saída para a Boa Vista. E por isso mesmo o trânsito está um pouco mais lento. acidentes nesta zona. É preciso mais cuidado à passagem. Já se para também na A3, no sentido de Braga-Porto, entre o nó da A4 e a saída para o Hospital de São João, e na A28, entre a Ponte Lessa e a Rotunda EP.
0: 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Se tiver mais informações de trânsito, pode ligar o número gratuito 800-21-0101. E esta é uma terça-feira com o céu geralmente limpo, mas a apresentar mais nebulosidade na faixa costeira ocidental até ao final da manhã. Pode persistir a nebulosidade em alguns locais. Norte do Cabo da Roca, há subida da temperatura mínima, em especial no interior norte e centro. Desce a temperatura máxima no litoral norte, a norte do Cabo Raso, mais acentuada essa descida no litoral norte, lá está, mas vai subir a temperatura máxima no interior norte e centro. E as máximas previstas para hoje são de 40 graus para Évora e Beja, 39 para Castelo Branco, 38 para Bragança, 37 para Vila Real, Porto Alegre e Santarém, 36 para Viseu, 35 para Lisboa, máxima de 34 graus para a Guarda e para Setúbal, 33 para Braga e para Coimbra, 32 para Faro, 31 para as Penhas Douradas, Leiria abaixo dos 30 com 29 de máxima nesta terça-feira, 26 previstos para o Porto, Aveiro e também para o Funchal, 25 para Viana do Castelo, Ponta Delgada hoje com 24 de máxima. São 7h30, vamos ao principal da atualidade desta manhã com Guilherme de Sousa.
9: Nos primeiros 6 meses do ano, nasceram em Portugal mais 931 bebés do que no mesmo período do ano passado. São os dados revelados hoje pelo teste do pezinho, revelados pelo Instituto Nacional de Saúde Dr. Ricardo Jorge. O distrito com mais nascimentos foi o de Lisboa, com mais de 13 mil, segue-se o Porto, com 7.700, e Setúbal, em terceiro, com cerca de 3.500 nascimentos. O coordenador da estrutura de missão para a reconstrução da Zona Centro admite que a falta de mão de obra está a atrasar a recuperação das áreas afetadas pela tempestade Christine. Em entrevista à Antena 1, Paulo Fernandes revela que este problema só estará ultrapassado dentro de 2 anos. Paulo Fernandes adianta ainda que há cerca de 500 milhões de euros em discussão entre as seguradoras e as empresas seguradas. O antigo autarca do Fundão considera que, ao contrário do que aconteceu com os danos nas habitações, tem sido mais difícil o processo de indenização por parte das empresas. Já está dominado o incêndio em Penafiel. O fogo começou ontem na localidade de 2 igrejas. No local permanecem 200 operacionais apoiados por 70 veículos. Também durante a madrugada os bombeiros conseguiram controlar um incêndio em Barros, concelho de Vila Verde, no distrito de Braga. E os bombeiros em Espanha preparam-se para um dia decisivo antes de uma nova onda de calor. Continuam ativos os incêndios que têm afetado Madrid, Ávila e Toledo. Nas últimas horas, a Força Portuguesa em Ávila tem feito trabalhos de rescaldo numa zona que já não apresenta uma frente ativa.
0: Guilherme de Sousa e as principais linhas da atualidade desta manhã no programa da manhã da RTP Inter 1. 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E no desporto, Mário Silva da Costa, destaque para André Vilas Boas e a polémica na arbitragem.
1: O presidente do Futebol Clube do Porto defende a suspensão de funções por parte do presidente do Conselho de Arbitragem, Luciano Gonçalves. André Vilas Boas reagiu à investigação da Polícia Judiciária relacionada com suspeitas de corrupção na arbitragem. No editorial da mais recente revista Dragões, o líder azul e branco escreve que neste momento era prudente Luciano Gonçalves suspender funções. Vilas Boas pede ainda uma posição mais clara e firme a Pedro Proença sobre o que se está a passar na arbitragem. O presidente do Futebol Clube do Porto afirma que a Federação Portuguesa de Futebol não pode tratar a crise da arbitragem como uma mera divergência interna. A PJ está a investigar a possibilidade de corrupção e tráfico de influências na nomeação de árbitros para jogos da Primeira Liga. O Benfica está interessado em Stepan Chalupek. O jogador é defesa central, tem 23 anos e joga no Slavia de Praga. Chalupek esteve no último campeonato do mundo ao serviço da Chequia. De acordo com a imprensa desportiva, a SAD do Benfica pode avançar com uma proposta de 12 milhões de euros para tentar a contratação de Chalupek. Ainda na atualidade encarnada, o Benfica oficializou a saída de Gustavo Varela. O avançado de 21 anos rumou ao Monza a troco de 2 milhões de euros. O Sporting continua a negociar a contratação de Nestori Irancunda. Os Leões colocaram em cima da mesa 15 milhões de euros, mas o Watford quer aproveitar a valorização do jogador e aponta para os 20 milhões. As negociações entre os dois clubes prosseguem. Em sentido contrário, o emblema verde e branco continua também a negociar as saídas de Ousmane Diomande e Pedro
10: Pedro Gonçalves. Nelson Oliveira mostra-se orgulhoso por ter entrado na história do ciclismo. O português tornou-se o primeiro ciclista a completar 24 grandes voltas sem desistências. Nelson Oliveira conseguiu, após concluir a última volta à França, em bicicleta. Em entrevista à Rádio Pública, Nelson Oliveira fala num prémio nesta fase da vida desportiva.
11: É um orgulho, ou seja, fruto de todo o trabalho que tenho vindo a fazer durante todos estes anos, se calhar um pequeno presente de toda a carreira que tenho feito.
10: Convidado a recordar os pontos mais altos e mais baixos desta trajetória, Nelson Oliveira respondeu assim.
11: A mais difícil provavelmente foi uma volta à Espanha, onde tive alguns canos de ar, uma queda, depois torci um pé numa dessas quedas e obrigou-me ali um bocadinho a sofrer mais do que a conta, e tive o suporte sempre da equipa e que me ajudaram e consegui terminar essa volta, que acho que foi em 2011. A que mais significado teve foi sem dúvida a volta à Espanha, quando venci a uma etapa, em 2015.
10: Nelson Oliveira entrevistado pelo jornalista Pedro Ribeiro. No total são 24 grandes voltas em bicicleta, 10 voltas à França, 10 voltas à Espanha e 4 à Itália. Na minha esquerda está de volta à Seleção Nacional de Basquetebol. O poste dos Boston Celtics integra o lote de 16 jogadores escolhidos pelo selecionador Mário Gomes para os dois jogos da janela de agosto. Estas partidas marcam o arranque da segunda e última fase de apuramento para o Mundial de Basquetebol do próximo ano. A lista conta ainda com o nome de Ruben Prey, jogador da Universidade de St. John, nos Estados Unidos. Namias e Ruben Prey costumam estar ausentes da seleção devido aos constrangimentos dos calendários das respectivas equipas, mas regressam agora à formação portuguesa. A seleção nacional vai medir forças com Espanha no dia 28 de agosto e com Geórgia a 31.
0: Mário Silva da Costa traz desporto na próxima hora, sempre atualizada a informação desportiva em desporto.rtp.pt. 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
12: Oi, bom dia, boa terça-feira.
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12: 23 minutos para as 7, vamos lá começar esta emissão de terça 28 de julho. Eu sou João Saavedra, está comigo o Tiago Matias no apoio técnico desta emissão. Seguimos juntos até às 10. Ana Bacalhau, com parceria com Mimiquete. Típica.

0: Ana Bacalhau, Mimiquete.
1: Casados.
0: Tipicamente casados, a começar esta emissão de terça-feira. Faltam agora 20 minutos para as 7. Está na altura de espreitarmos o tempo. No grupo ocidental, dia muito nublado, com previsão de chuva a partir da manhã. Vento sul moderado a fresco, entre os 20 e os 40 km por hora, com rajadas até 50. Mar cavado, ondas de sul de 1 a 2 metros, passando a sudoeste. No grupo central, períodos de céu muito nublado, alternante com abertas, mais nubosidade ao longo da tarde. Há também previsão de chuva a partir do final da tarde. Vento sul bonançoso a moderado, entre os 10 e os 30 km por hora. Mar de pequena vaga a cavado. Ondas norte de 1 metro, passando a sul. São Miguel e Santa Maria, céu muito nublado, alternando com boas abertas, aumento de nubosidade para o final do dia. O vento estará fraco entre os 5 e os 10 km por hora, tornando-se bonançoso a moderado entre os 10 e os 30 de sul. Mar encrespado, tornando-se pequena vaga a cavado, ondas do quadrante norte de 1 metro, passando a sul. Mínimas previstas para hoje, 19 graus em Angra e também em Ponta Delgada, 20 para a Horta, 21 para Santa Cruz das Flores, as máximas 24 para Angra e para Ponta Delgada, 25 máxima prevista para a Horta e 26 Santa Cruz das Flores.
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0: Mais à frente nesta hora teremos mais uma edição de Entre Perdidos e Achados com Ana Rosa. Agora, Lush Life, esta é uma canção de Zara Larsson e toca na RTP.

0: 12 minutos para as 7. Esta é a Maria Joana, canção que junta o Nuno Ribeiro, o Escalema e também a Marisa. Manhã de terça-feira, RTP Antena Açores.
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3: Cantora, compositora e pianista nascida no Sri Lanka, Beverly Craven, cresceu em Inglaterra, onde deu os primeiros passos na carreira musical como vocalista de apoio do cantor soul Bobby Womack. Ainda antes de completar 20 anos, lançou o álbum de estreia homónimo em 1990, que rapidamente alcançou sucesso, vendendo mais de 1 milhão de cópias. O disco foi impulsionado pelo êxito estrondoso de Promise Me. O tema, aclamado como clássico contemporâneo, atingiu o topo das tabelas no Reino Unido e conquistou o público por toda a Europa. Em 92, nos Brit Awards, e grávida de 8 meses do primeiro filho, Beverly Craven era então distinguida com o prémio de melhor revelação britânica, consolidando o impacto inicial da carreira. Apesar do sucesso precoce, teve dificuldades em mantê-lo nos anos seguintes. Ainda assim, lançou vários álbuns, intercalados com longos períodos de ausência, durante os quais se dedicou à família e enfrentou a luta contra o cancro da mama. Mesmo com esses desafios, Beverly Craven mantém-se uma artista popular, especialmente nas atuações ao vivo, e hoje celebra 63 anos.

0: conferida mais uma edição de Entre Perdidos e Achados. Com Ana Rosa. Amanhã a mais, precisamente a esta hora. Ficamos a 7 minutos das 7.
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0: Daqui a pouco vamos atualizar a informação, conferir o país e o mundo. Vamos lá acordar. Esta chama-se Digital Gaia. O Rui Reirinho e os companheiros. GNR na RTP Antena 1 Açores.

0: Canção original dos Delfins, esta é a versão de Extinto. Manhã de terça-feira, 28 de julho, estamos a 1 minuto das 7. Já a seguir vamos atualizar toda a informação em relação ao tempo. Para hoje, o Instituto Português do Mar e da Atmosfera prevê para as Flores e para o Corvo céu geralmente muito nublado, com previsão de chuva a partir da manhã, vento sul moderado a fresco entre os 20 e os 40 km por hora, com rajadas até 50. Já no Grupo Central, o céu também bastante nublado, alternando com abertas, mais nubosidade ao longo da tarde. Há previsão de chuva a partir do final da tarde e vento sul bonançoso a moderado entre os 10 e os 30 km por hora. São Miguel e Santa Maria, céu muito nublado, alternando com boas abertas. Também aumento de nubosidade para o final do dia. O vento estará fraco entre os 5 e os 10 km por hora, tornando-se bonançoso a moderado entre os 10 e os 30 de sul. Mínimas previstas para hoje, 19 graus em Angra e também em Ponta Delgada, 20 para a Horta, 21 para Santa Cruz das Flores. Nas máximas, 24 para Angra e para Ponta Delgada, 25 para a Horta e 26 para Santa Cruz das Flores.
1: Bom dia, são 8 horas no continente e na Madeira, 7 nos Açores. Vamos para as notícias a esta hora. Diogo Miguel Pereira, situação difícil no incêndio da Guarda.
2: São quase 300 operacionais esta hora, Miguel, nesse incêndio na Guarda, que ainda continua fora do controlo dos bombeiros. Há duas frentes ativas, acaba de dizer à Antena 1, o comando das Beiras e Serra da Estrela. Este é um incêndio que tem muito difícil acesso para os bombeiros conseguirem controlar as chamas. Situação melhor em Penafiel, esse já foi dominado, o incêndio esta madrugada, o incêndio que tinha começado no dia de ontem. Os operacionais vão continuar no terreno para operações de rescaldo. Meio ano depois, ainda há cerca de 500 milhões de euros que estão em discussão entre as seguradoras e as empresas que pediram ajuda. Foi o que contou ontem um Paulo Fernandes, o coordenador de estrutura da missão, em entrevista à Antena 1. A Christine passou pelo país há 6 meses. Os professores vão receber entre 1 e 18 euros na correção dos exames nacionais. São valores que a FENPROF diz que não fazem sentido.
1: Agora estão 20 graus no Porto e em Coimbra, 22 em Lisboa, 24 em Faro, nas Ilhas, 20 graus no Funchal, estão 18 em Ponta Delgada. As notícias, edição de Diogo Miguel Pereira.
2: Ainda não está controlado o incêndio na Guarda, um incêndio que tem atualmente duas frentes e é um incêndio que está situado numa zona de difícil acesso. Isso mesmo foi dito há instantes, aqui na Antena 1, pelo segundo comandante subregional das Beiras e Serra da Estrela, Marco Lucas.
3: Mantemos aqui trabalhos em duas frentes, uma que está aqui em direção à Castanheira e outra aqui em direção à Rabaça, que é essa que nos mais preocupa, a direção à Rabaça, porque não temos muitos acessos nessa frente. Apesar de estarem a evoluir para junto dessas populações, ainda estão bastante longe e temos os meios todos concentrados tanto nas populações, tanto na linha de incêndio. Temos algum trabalho, ou seja, temos um aéreo neste momento a operar no teatro de operações, com algumas limitações em termos, porque temos muito fumo baixo, em ele tem alguma limitação de operar, e depois temos as dificuldades do terreno, principalmente na frente mais a norte, derivado a não haver acessos no TO.
2: Esta a situação que se vive atualmente na Guarda. Este incêndio é o maior incêndio atualmente e que ainda não está controlado. É um incêndio que a página da Proteção Civil na internet indica que mobiliza a esta hora 292 operacionais, 88 meios terrestres e ainda o apoio já de um meio aéreo. Em Penafiel, os bombeiros já conseguiram controlar o incêndio esta madrugada. O incêndio que começou ontem em duas igrejas, ouvido há pouco aqui no programa da manhã da Antena 1, o comandante Márcio Vil, que está neste incêndio, explicava que agora continua toda a gente no terreno para garantir que este incêndio não volta a ficar descontrolado.
4: Temos os meios posicionados de forma que podemos considerar o incêndio como dominado. Vamos ainda ter aqui um longo trabalho pela frente, que o perímetro é grande e há muitos pontos quentes em que temos que efetuar ações de rescaldo, situações que ainda vamos manter no teatro de operações durante todo o dia. e aos operacionais que neste momento estão cá. Devido ao bom trabalho dos operacionais nos teatros de operações, conseguimos manter sempre o incêndio afastado das habitações.
2: A madrugada foi boa, as próprias temperaturas desceram ou houve também algumas dificuldades?
4: Não, houve alguma entrada de umidade e baixa temperatura, e também a pouca velocidade do vento fez com que os trabalhos operacionais no terreno fossem bastante eficazes.
2: Foram fatores que ajudaram nesse combate ao incêndio em Penafiel, já foi dado como controlado pelos bombeiros. Ainda assim, vão todos continuar no terreno para evitar que o incêndio possa fugir do controle. São 208 os operacionais, esclarece a Proteção Civil na página da internet, que estão a ser também apoiados por 69 veículos. Lá fora, em Espanha, os bombeiros preparam-se para um dia decisivo antes de uma nova onda de calor que está prevista para o país. Continuam ativos os incêndios que têm afetado Madrid, Ávila e Toledo. E nas últimas horas, a Força Portuguesa em Ávila tem feito trabalhos de rescaldo numa zona que já não apresenta uma frente ativa. Foi isso que explicou a Antena 1 esta manhã o comandante David Lobato.
5: No incêndio de Ávila, aquele que é o incêndio onde está a Força Portuguesa, não há frente ativa. Neste momento não há frente ativa. Portanto, neste momento estamos com trabalhos de consolidação de rescaldo e vigilância, alguns pontos quentes que têm

0: intensivo o combate às chamas durante o dia de hoje. Além de Espanha, também em França, é esperada uma onda de calor a partir desta quarta-feira, amanhã. O incêndio de Gironda mantém-se ativo e provocou já milhares de evacuações. Esse número estabilizou, acaba de dizer a Antena 1, o comandante da Força Portuguesa no país, Alexandre Penha, ouvido pela Antena 1, afirma que é preciso aproveitar o dia de hoje para esse combate às chamas.
1: Se há uma melhoria das condições, há que aproveitar essas condições para podermos preparar todas as coisas para um período mais... um período pior que se está, em termos, um período pior em termos de condições que se está a avizinhar. Portanto, hoje é decisivo para que se consiga dizer que esta situação está controlada.
0: Declarações do comandante Alexandre Penha, ele que faz parte do contingente português que está em França a ajudar também no combate às chamas, nomeadamente na região francesa de Gironda. O incêndio continua fora do controlo dos bombeiros. Milhares de pessoas foram já obrigadas a deixar a casa. Meio ano depois da passagem da tempestade Cristina em Portugal, o coordenador da estrutura de missão adianta que ainda há cerca de 500 milhões de euros que estão a ser discutidos entre as seguradoras e as empresas que pediram ajuda. Numa entrevista à Antena 1, Paulo Fernandes considera que, ao contrário do que aconteceu com os danos nas habitações, tem sido mais difícil quando o assunto é com as empresas.
2: Nós criámos o princípio, foi o princípio de confiança, ou seja, tentar chegar o mais depressa, por isso é que chegámos tão depressa a tanta gente no ponto de vista dos apoios às habitações. E agora criámos um modelo para, caso o seguro já tenha um pago entretanto, o que acontece é devolver o valor a parte pública, via programa da CCDRs, possa ter pago. Na componente das empresas, o cruzamento de dados também, obviamente, se irá fazer, sendo que a gestão dos contratos é mais difícil e, como tal, percebíamos que dos tais 700 e tal milhões de euros que se prevê de pagamento à componente das empresas por parte dos seguros, ainda só pagaram 200 milhões, significa que há 500 milhões em discussão, em que a parte da peritagem é mais difícil.
0: O ponto de situação deixado por Paulo Fernandes numa entrevista à Antena 1, que vai para o ar na íntegra daqui a pouco, depois das notícias, às 10 da manhã. O Ministério da Educação vai pagar aos professores classificadores dos exames nacionais do secundário 1 euro por cada resposta classificada e 12 euros por cada reapreciação de prova. Também nos casos de reclamação há valores anunciados, os professores vão receber 18 euros por cada uma das reclamações. São valores que não convencem, ainda assim, a FENPROF, ouvida pela Antena 1, olha para este anúncio do Ministério da Educação como valores ridículos e anunciados fora de tempo.
3: Tanto o comunicado como os valores são ridículos e indecorosos. Não só pelo montante em si, isto foi feito no dia em que precisamente estão a ser convocados professores ou através de uma espécie de aliciamento para alterarem o seu período de férias. Ou nem sequer falando sobre essa questão, classificaram provas à noite e ao fim de semana e depois aquilo que é oferecido como, eu diria, recompensa é o pagamento a 1 euro por item. Portanto, acho que fala por si, falam por si os valores, fala por si o comunicado, ainda por cima com aquele último parágrafo em que refere que isto é no âmbito da política de valorização dos professores, da profissão. Este Ministério da Educação, este Ministro da Educação, cada vez mais mostra que não está à altura do lugar que desempenha.
0: A FENPROF, com muitas críticas a este anúncio do Ministério da Educação quanto à FNE, a Federação Nacional de Educação, pede que se conheçam as tabelas no início do processo, mas considera que os valores são aceitáveis.
4: Neste caso, e tendo em conta o comunicado do Ministério da Educação, aquilo que nos parece, por um lado, é o cumprimento de uma palavra que foi dada pelo Ministro da Educação, no sentido de remunerar os professores em relação a estas tarefas adicionais que tiveram. Estamos a falar em valores que neste momento são aceitáveis, agora importa deixar claro que os professores, independentemente destes valores, cumpriram a sua tarefa sem saber sequer que iria haver lugar à remuneração e, portanto, com remuneração superior ou inferior, importa é deixar bem claro o profissionalismo dos professores.
0: Pedro Barreiros, da Federação Nacional da Educação, o Ministério da Educação enviou ontem à noite um comunicado a dar conta desses valores que vão ser pagos aos professores classificadores dos exames nacionais do ensino secundário. É dia de visitas na Casa Branca. Donald Trump recebe hoje em Washington o presidente da Ucrânia e o primeiro-ministro de Israel. Zelensky aterrou esta manhã. Netanyahu também já tinha chegado. Trump abre as portas da Casa Branca. A primeira

0: Zelensky e depois ao primeiro-ministro israelita. São encontros que vão acontecer apenas logo à tarde. Está connosco neste noticiário às 8, Tiago André Lopes, é professor de Relações Internacionais na Universidade de Lusíada do Porto. Tiago, bom dia. Duas visitas, dois líderes também eles em guerra, faz sentido juntar tudo, digamos, no mesmo dia?
1: Olá, bom dia. Faz sentido por uma razão. Por um lado, isto acontece no âmbito das cerimónias fúnebres de Lindsey Graham, o senador republicano que faleceu aos 71 anos depois de uma visita a Kiev, e portanto o que está a acontecer é, usando as cerimónias fúnebres, vários líderes mundiais vão até à Casa Branca, e em particular Lindsey Graham tinha interferido diretamente, quer com a Ucrânia, foi ele que propôs o último pacote de sanções que ainda está por aprovar, quer com a guerra no Irão, sendo ele um entusiasta de bombardeamento contra o Irão. Uhum. Aliás, há um vídeo dele que está a circular desde ontem, onde mostra a alegria com que ele recebeu a notícia do começo da guerra em fevereiro. Portanto, nesse sentido faz sentido. Agora, são duas visitas com uma carga muito diferente.
0: Zelensky é que vai marcar presença hoje na Casa Branca?
1: Mais do que isso é que nós não vamos saber muito, porque Zelensky vai ter direito a 90 minutos sem imprensa, aliás, a ter acesso à sala oval, enquanto que a visita de Benjamin Netanyahu terá uma duração de 3 horas, isto de acordo com a agenda da Casa Branca, e a imprensa terá acesso no final. Portanto, só isso já marca a ideia de que para um é importante aquela demonstração de que são aliados, o alinhar agendas entre Washington e Tel Aviv, enquanto que com Kiev, obviamente que Zelensky vai fazer, vai pedir mais apoio, vai pedir a questão dos Patriot, das baterias aéreas, dos mísseis, dos interceptores que ele tanto precisa para garantir a segurança dos céus da Ucrânia. Só que nós sabemos que até aqui os Estados Unidos, desde Trump tomou posse, têm sido irredutíveis. Os norte-americanos estão disponíveis para vender equipamento aos europeus, que depois os europeus transferem para os ucranianos, não estão disponíveis para ajudar nos moldes que Biden fazia, que era sem serem remunerados financeiramente.
0: Uhum. Nós hoje marcamos também os 5 meses desta guerra no Médio Oriente, nomeadamente entre Israel e Irão. Que Netanyahu vai ser hoje também ser recebido pelo presidente norte-americano. É uma guerra que 5 meses depois há uma coisa que nos tem dado, que é a incerteza. Ora, hoje há paz que está muito próxima de acontecer, amanhã já não é isso. Temos um primeiro-ministro israelita preocupado com a guerra e até também pela própria continuidade, tendo em conta que há eleições em Israel daqui a pouco.
1: Mais do que isso, temos um primeiro-ministro de Israel que vai fragilizado, porque ele prometeu uma vitória breve e 5 meses depois ela não existe. E ontem, um oficial de segurança do Departamento de Defesa de Israel deu uma entrevista a uma rádio israelita onde classificava esta guerra como um retumbante fracasso. Todos nos lembramos como na sessão do Senado, do Comitê de Apropriações, o senador democrata Peters considerou que Pitek 7 até agora só tinha entregue fracassos militares, e portanto a percepção que existe é que do ponto de vista militar não há aqui nenhuma vitória de grande monta, e do ponto de vista político continuamos sem perceber para que é que a guerra serviu. E é muito provável que Donald Trump vá pedir esclarecimentos e satisfações ao seu aliado, porque até ao momento nós não conseguimos compreender o propósito. É óbvio também que para Netanyahu é útil que a guerra continue. Por um lado, por causa do seu perfil político, todos nós associamos Netanyahu a momentos de maior beligerância de Israel. Por outro lado, se a guerra chegar a um ponto em que fique descontrolada uma lógica de guerra aberta, ela pode servir para, eventualmente, se for necessário, adiar as eleições, porque num estado de guerra aberta e de guerra geral, entrando a lei marcial, as eleições poderiam ser protocoladas para mais tarde.
0: Uhum. Obrigado, Tiago André Lopes, é professor de Relações Internacionais na Universidade de Lusíada do Porto. Analisamos com ele estas visitas de Zelensky e também de Netanyahu à Casa Branca.
2: Edição de Diogo Miguel Pereira, simultâneo da RTP Antena 1 com a RTP Antena 1 Açores, RTP Antena 1 Madeira e também com a RTP Mundo. 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
1: Oi, bom dia, boa terça-feira, são 7:15.
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1: Muito bom dia, Graciosa. Amanhã de terça-feira, 28 de julho, já são 7:16. O meu nome é João Saavedra, está comigo o Tiago Matias no apoio técnico desta emissão. Há instantes, 19 graus em Ponta Delgada, 20 em Angra, 21 na Horta e 22 em Santa Cruz das Flores. Nesta hora começa com Eros Ramazzotti.

0: foi com Eros Ramazzotti que abrimos esta hora. RTP Antena Açores, boa terça-feira, 7h20. Chegou a altura de espreitarmos o tempo com o trilogista Wanda Costa.
1: Bom dia, previsão para hoje, para as ilhas do Grupo Ocidental. O céu geralmente muito nublado, com períodos de chuva a partir da manhã. O vento sul moderado a fresco, com rajadas até 50 km por hora. O mar cavado, as ondas sul de 1 a 2 metros, passando a sudoeste. Para o Grupo Central, períodos de chuva muito nublado com abertos, a começa encoberta ao longo da tarde, com períodos de chuva a partir do fim da tarde. O vento sul, por não sol, a moderado. O mar de Canavaga é cavado, as ondas norte de 1 metro, passando a sul. Para o Grupo Oriental, períodos de chuva muito nublado com boas abertas, mas aumentar a nebulosidade a partir do final do dia. O vento fraco, mas aumentar a tornar-se por não sol, a moderado do sul. O mar encrespado, o mar de Canavaga é cavado, as ondas do quadrante norte de 1 metro, passando a sul. Relativamente às temperaturas máximas previstas, para Santa Cruz das Flores 26 graus, para Horta 25 graus, Angra do Heroísmo e Ponta Delgada 24 graus.
0: Ponta Delgada que acordou com 19 graus, 20 em Angra, 21 em Estantes na cidade da Horta e 22 em Santa Cruz das Flores. 7h21, daqui a pouco conferimos a palavra do dia com a Mafalda Lopes da Costa. Uma ótima terça.
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1: Chamam-se Mind the Gap. Eis a questão. Basamos ou ficamos?
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1: 7h25, daqui a 5 minutos atualizamos a informação regional. Para já vamos espreitar a palavra do dia.
2: A palavra do dia é demência. Demência tem origem no latim, em demência, e é o termo formado pela junção do prefixo de, que indica afastamento ou perda, e mens, que significa mente. Literalmente traduz-se como fora da própria mente ou com afastamento da mente. O termo demência passou a ser adotado na literatura médica a partir do século XVIII para descrever a perda da razão ou da capacidade de julgamento. Hoje em dia, o termo médico refere-se a um conjunto de sintomas associados ao declínio das funções cerebrais, como memória, linguagem ou raciocínio, que afetam a capacidade de uma pessoa realizar as atividades do cotidiano.
1: 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São agora 7h26.

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1: Bom dia, são 7:30. Vamos ao essencial da informação regional com a jornalista Lili Almeida.
2: Está a ser um verão muito difícil para as rentacars nos Açores. A saída da Ryanair e os altos preços das viagens estão a condicionar o negócio em todas as ilhas do arquipélago. Pode mesmo vir a ser um dos piores dos últimos anos, diz Luís Rego, delegado regional da Associação Nacional de Locadores de Veículos. O número de reservas está muito baixo e os empresários açorianos já não acreditam em melhorias.
3: Gostaria mesmo de lhe dizer que seria um verão bom, mas os dados que nós temos neste momento e aquilo que se perspectiva e aquilo que está já para os próximos meses, infelizmente não será o verão nada comparativo com aquilo que foi o ano passado. São Miguel e Terceira, pela sua capacidade de captação, pela dimensão da sua oferta, são de direção às ilhas que maior movimento existe e oferece, mas também aquelas que sentimos mais decréscimo. Comparativamente às outras ilhas, portanto vamos estar sempre abaixo dos anos anteriores, sempre abaixo daquilo que seria expectável continuar a ter e continuar a sentir aqui crescimento na região de Antunes Açores.
2: Expectativas baixas no verão e que fazem antever um inverno ainda mais negativo do que o último, diz Luís Rego, que é delegado regional da Associação Nacional de Locadores de Veículos. Atirado para 2030, o início da próxima fase das obras de renovação e modernização do aeroporto de Ponta Delgada. A informação está na página oficial da ANA Aeroportos, entidade gestora. A ANA investiu já em Ponta Delgada 10 milhões de euros para dar resposta às necessidades mais imediatas. O secretário de Estado das Infraestruturas disse em maio, na Assembleia da República, que a segunda fase começaria em breve. Uma declaração que é agora contrariada pela própria ANA no seu site oficial. A segunda fase das obras no aeroporto de Ponta Delgada está programada para ter início em 2030, dentro de 4 anos. Antena 1 Açores questionou a secretaria de Berta Cabral, que não reage, remete explicações para a ANA Aeroportos. 6 meses de paragem de novos investimentos em Ponta Delgada. Licenças para novas construções estão suspensas, tendo a aguardar pela aprovação do novo plano diretor municipal, no mínimo até novembro, a data estimada pelo município para a conclusão do processo. Os empresários contratados pela Antena 1 Açores estão preocupados com os fundos do PO 2030. Ana Paula Santos.
4: Sem licenciamentos não há candidaturas, estão em risco os novos investimentos programados para Ponta Delgada. Os empresários temem outubro, abrem nessa data candidaturas a apoio dos fundos comunitários para projetos estruturantes, mas essas candidaturas não podem ser submetidas sem os licenciamentos da Câmara de Ponta Delgada, que estão agora congelados. O vice-presidente da autarquia, Pedro Furtado, explica que a suspensão dos licenciamentos é uma exigência imposta pela lei por causa da revisão do PDM.
5: Novas construções, novos loteamentos, neste momento, podem ser submetidos à Câmara Municipal, serão solicitados de documentação, não têm, é uma decisão final, porque ficam sempre decorrentes da aprovação do novo PDM. Obviamente, para a emissão do alvará e da licença de construção, eles terão que aguardar que o PDM seja publicado.
4: As novas licenças estão suspensas desde junho, data do início da discussão pública da revisão do plano diretor municipal. Pelo contrário, não param os licenciamentos que nessa data estavam já instruídos.
5: Há um PDM que está neste momento em vigor. Todas as pessoas que tenham colocado cá processos de licenciamento na Câmara Municipal no período antes da discussão pública têm um direito adquirido e, portanto, estes vão até ao fim, se tiverem condições legais de o fazerem dentro daquele que é enquadramento do PDM.
4: Suspensão total em Ponta Delgada de novas licenças para construção, uma paragem de 6 meses para novos investimentos.
2: Parte amanhã de Ponta Delgada a 37ª edição da Atlantis Cup, este ano integrada nas comemorações dos 50 anos da autonomia. E com novidades no formato, revela Rogério Feio, da comissão organizadora.
6: Voltámos ao formato original de São Miguel, terceira Horta, num total de cerca de 150 milhas. Temos também, como já fizemos o ano passado, regatas inshore relacionadas com o Campeonato Regional de Vela e também outras inshores que não são propriamente dentro do rating ORC. Esperamos a participação, direi, massiva, ainda mais num ano em que comemoramos os 50 anos de autonomia.
2: Mas há mais novidades. Margarida Viegas, presidente do Clube Naval da Horta, destaca a importância das novas tecnologias.
7: Vamos optar pelo recurso à inteligência artificial, vamos ter uma aplicação que é o Regata AI, que vai dar todo o apoio à prova, desde as inscrições, informação a todos os concorrentes, também o feed de vídeos, portanto, toda a informação fica disponibilizada não só para os concorrentes como para a população em geral.
2: Atlantis Cup, regata da autonomia, de amanhã até 2 de agosto, uma competição que celebra o mar, a autonomia e a união entre as ilhas. Ganhou as eleições e, quando tomar posse, o novo presidente do Clube de Ténis São Miguel vai pedir uma auditoria externa às contas do clube. Paulo Pacheco, que venceu as últimas eleições por 73 votos a favor, 25 contra, teme que a herança deixada por António Damião seja demasiado pesada.
8: Uma sequência de acontecimentos vão ter que acontecer. Primeiro, em princípio, será avançar para uma auditoria externa às contas do clube, pois queremos saber a herança que a anterior direção nos deixou. Não acredito que seja uma herança que vá abonar a nosso favor, portanto, é um clube que está num estado lastimável, então não foi cuidado nesses últimos 18 anos. Queremos reverter essa tendência, mas pronto, teremos que saber o que é que nos vai cair agora no colo. Portanto, esperamos que essa auditoria avance rápido e que nos dê alguma esperança para o futuro. Portanto, nunca nos foi permitido ter um acesso a essa herança, portanto, sempre fomos impedidos de consultar com toda a liberdade os documentos que nós exigimos ao longo do tempo. Portanto, teremos mesmo que fazer uma auditoria.
2: Paulo Pacheco, preocupado com as contas do Clube de Ténis de São Miguel, a pedir então uma auditoria à gestão do anterior presidente António Damião. Está reaberta a banhos a praia do Porto Pino, Faial, depois de ter sido interdita devido à presença de uma bactéria microbiológica na água. Esta sexta-feira, o resultado da contra-análise levantou a restrição. Os valores obtidos permitiram assim reabrir a praia da cidade da Horta. A qualidade da água da praia do Porto Pino é analisada semanalmente.
1: Atualidade regional às 7h30 da manhã, numa edição da jornalista Lili Almeida. 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Olha as horas, 23 para as 8.
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Esse é o dos vizinhos, onde é que eu tinha a cabeça. Faltam 20 minutos para as 8, terça-feira, 28 de julho. Hoje é Dia Mundial da Conservação da Natureza. Este dia sublinha a urgência de salvaguardar recursos naturais e também a de biodiversidade. Das florestas aos oceanos, a natureza é crucial para a nossa vida e também bem-estar. Ações diárias como poupar água ou até mesmo reciclar fazem a diferença. A sua conservação é um investimento para o futuro.

0: canção de Faith Hill, Breathe, na RTP Inteiro Açores. Faltam 16 minutos para as 8. Daqui a pouco há a música nova do Fernando Daniel. Para já olhamos para as movimentações do mercado de transferências. Mário Silva da Costa.
1: O Benfica está interessado em Stepan Chalupek. O jogador é defesa central, tem 23 anos e joga no Slavia de Praga. Chalupek esteve no último campeonato do mundo ao serviço da Chequia. De acordo com a imprensa desportiva, a SAD do Benfica pode avançar com uma proposta de 12 milhões de euros para tentar a contratação de Chalupek. O presidente do Futebol Clube do Porto defende a suspensão de funções por parte do líder do Conselho de Arbitragem, Luciano Gonçalves. André Villas-Boas reagiu à investigação da Polícia Judiciária relacionada com suspeitas de corrupção na arbitragem. No editorial da mais recente revista Dragões, o líder azul e branco escreve que neste momento era prudente Luciano Gonçalves suspender funções. Villas-Boas pede ainda uma posição mais clara e firme a Pedro Proença sobre o que se passa na arbitragem. O presidente do Futebol Clube do Porto afirma que a Federação Portuguesa de Futebol não pode tratar a crise da arbitragem como mera divergência interna. A PJ está a investigar a possibilidade de corrupção e tráfico de influências na nomeação de árbitros para jogos da Primeira Liga. Depois de entrar para a história do ciclismo, Nelson Oliveira fala num prémio de carreira. O português tornou-se o primeiro ciclista a completar 24 grandes voltas sem desistências. Nelson Oliveira conseguiu após concluir a última volta à França em bicicleta. Em entrevista à Rádio Pública, Nelson Oliveira recorda os pontos mais altos e os mais baixos nesta trajetória das grandes voltas.
2: A mais difícil provavelmente foi uma volta à Espanha, onde tive alguns canos de ar, uma queda, depois torci um pé numa dessas quedas e obrigou-me ali um bocadinho a sofrer mais do que a conta, e tive o suporte sempre da equipa e que me ajudaram e consegui terminar essa volta, que acho que foi em 2011. A mais significado teve, foi sem dúvida a volta à Espanha, quando venci a uma etapa, em 2015.
1: Antecipando o futuro próximo, Nelson Oliveira revela que não vai marcar presença na próxima edição da Volta à Espanha, em agosto.
2: Este ano já me basta de grandes voltas, ou seja, agora cabe a outros também fazer, da equipa, outros companheiros, e tentarei ir por outros objetivos.
1: Nelson Oliveira, entrevistado pelo jornalista Pedro Ribeiro. No total são 24 grandes voltas em bicicleta, 10 voltas à França, 10 vueltas e 4 voltas à Itália. No ténis, Frederico Silva joga hoje a primeira ronda do Challenger de Liberec, na Chequia. O tenista português vai defrontar o polaco Max Kazinowski. O jogo está agendado para daqui a cerca de 20 minutos, começa às 9 da manhã. Também hoje, Francisco Cabral entra em ação na vertente de pares do torneio ATP de Washington, nos Estados Unidos. Ao lado do norte-americano James Tracy, Francisco Cabral vai defrontar a dupla do também norte-americano Francis Tiafoe e do australiano Nick Kyrgios.
0: Desporto atualizado a esta hora com o jornalista Mário Silva da Costa. Não se esqueça que o desporto está também disponível online, desporto.rtp.pt. Há mais para conferir na RTP Antena Açores às 11h30 da manhã.
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0: Manhã de terça-feira, 28 de julho. Faltam agora 12 minutos para as 8. Fernando Daniel continua a abrir caminho para aquele que será o seu quarto álbum de estúdio, com lançamento previsto para o último trimestre de 2026. Já está disponível o segundo single desta nova etapa, uma das mais significativas evoluções da sua carreira. Emocional toca agora na sua rádio.

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1: Há mais música para ouvir depois de atualizarmos toda a informação. Será em menos de um minuto. Amanhã de terça-feira, 28 de julho. Verão, onde andas tu? O Instituto Português do Mar e da Atmosfera fala em céu bastante nublado nas Forças e no Corvo, previsão de chuva a partir de manhã, vento sul moderado a fresco, com rajadas até 50 km por hora. No Grupo Central, céu também bastante nublado, com possibilidade de abertas, mais nebulosidade ao longo da tarde, previsão de chuva a partir do final da tarde e vento sul bonançoso a moderado entre os 10 e os 30 km por hora. Já São Miguel e Santa Maria, para hoje, céu muito nublado, com possibilidade de boas abertas, aumento de nebulosidade a partir do final do dia. Vento fraco entre os 5 e os 10 km por hora, tornando-se bonançoso a moderado entre os 10 e os 30 do sul. No que toca às temperaturas, hoje mínima de 19 graus em Angra e também em Ponta Delgada. Horta com mínima de 20, 21 de mínima para Santa Cruz das Flores. Nas máximas, 24 para Angra e para Ponta Delgada. Horta não vai além dos 25 e 26 de máxima prevista para hoje em Santa Cruz das Flores. Para hoje em Santa Cruz das Flores.

0: 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Bom dia, são 9 horas no continente e na Madeira, são 8 nos Açores. 6 meses depois, Diogo Miguel Pereira, não está tudo pronto na Marinha Grande.
1: São ainda vários os edifícios e serviços municipais por reconstruir e que estão, por isso, encerrados meio ano depois da passagem da Cristine pela zona da Marinha Grande. Foi o balanço deixado esta manhã na Antena 1 pelo autarca da Marinha Grande. Em época de incêndios, também a madeira por retirar ainda é muita, avisa o autarca. Continua por controlar o incêndio na Guarda. As chamas estão numa zona de difícil acesso, dizem os bombeiros. Antena 1, em Penafiel, a madrugada foi amiga e o incêndio está controlado.

0: Zelensky e Netanyahu são recebidos esta tarde pelo Presidente dos Estados Unidos.
1: Agora estão 20 graus em Coimbra, 22 no Porto, 23 em Lisboa, 26 em Faro, nas Ilhas, 21 graus é a temperatura atual no Funchal, estão agora 19 em Ponta Delgada. As notícias, edição de Diogo Miguel Pereira.
0: Meio ano depois da passagem da tempestade Kristin, o presidente da Câmara da Marinha Grande diz que ainda são muitos os espaços municipais que estão encerrados. Ouvido esta manhã no Ponto Central, aqui na Antena 1, o autarca Paulo Vicente refere que há ainda muito a fazer, 6 meses depois das tempestades.
2: Falta muita coisa, não é? Portanto, começando logo pelos prejuízos e pelos estragos que tivemos a nível dos equipamentos e das infraestruturas municipais, falta muita coisa, só para lhe dizer, nós temos a nossa Casa da Cultura, a nossa sala de espetáculos encerrada, temos os nossos museus encerrados, a nossa biblioteca está a funcionar em condições ainda débeis, não na totalidade. Portanto, mesmo a reconstrução dos nossos bairros habitacionais estão a ser recuperados, mas não tão depressa quanto nós gostaríamos.
0: Sendo que há 6 famílias que estão, a esta altura, explicou o autarca, a viver em casas para já fornecidas pela autarquia, enquanto essa reconstrução não é finalizada. Quanto à Praia da Vieira, uma das zonas turísticas da Marinha Grande, foi inclusivamente a mais afetada pela passagem da tempestade Kristin, mas está pronta para receber quem por lá passa, garanteu o autarca.
2: A Marinha Grande não está totalmente reconstruída. A nossa ação e a nossa atenção nestes últimos meses têm sido a abertura da época balnear, porque temos duas praias de referência, São Pedro de Moel e a Praia da Vieira, e conseguimos criar as condições até melhores que antes da própria tempestade. A própria Senhora Ministra do Ambiente o reconheceu numa visita aqui às nossas praias. Portanto, as nossas praias foram reconstruídas, digamos assim, estão em melhores condições até que o que estavam antes da tempestade.
0: Foi essa a garantia deixada no Ponto Central esta manhã aqui na Antena 1 por Paulo Vicente, o Presidente da Câmara da Marinha Grande. As praias de São Pedro de Moel e também da Praia da Vieira são zonas que estão já em pleno funcionamento, apesar da passagem das tempestades, que foi há 6 meses e que ainda deixou parte da Marinha Grande ainda nesse processo de reconstrução. A tempestade Kristin é tema que vai também estar em destaque no programa Antena Aberta, que vai para o ar depois das 11. Neste noticiário às 9, vamos continuar na Marinha Grande e vamos para lá agora até à Associação Arioso Academia de Artes. É lá que está a repórter da Antena 1, Carolina Ferreira. Carolina, esta associação foi também ela afetada por essas tempestades. 6 meses depois ainda há obras que estão a acontecer ou não, e isso implicou até a atividade desta associação?
3: Esta é uma antiga escola primária onde funciona hoje a associação dedicada ao tempo livre de crianças e também dedicada a ser uma academia de artes. Com a tempestade ficou afetado o telhado, com a queda de árvores também houve estragos nos muros e nos gradeamentos, e estão neste momento a decorrer obras. Aqui à nossa frente vemos um homem que está a espalhar cimento, precisamente a reparar um desses muros, e temos connosco João Pereira, presidente da associação, que estava agora a receber mais uma criança que estão aqui em atividades de tempos livres. A quem pergunto, estas obras decorrem com o apoio de uma fundação?
4: Exatamente, bom dia, muito obrigado pela vossa presença. Decorrem com a Fundação Jerónimo Martins, que através do município nos chegou e teve esta atitude altruísta, não é, e de grande disponibilidade para ajudar a desenvolver estas obras.
3: Sim. Desde logo nos primeiros dias, solidariedade foi uma palavra-chave para o vosso funcionamento.
4: Foi, para nós e acho que para todos os cidadãos da Marinha Grande. Nós no segundo dia, no dia a seguir à tempestade, já tínhamos aqui uma equipa de escuteiros que apareceu, não sabemos de onde, das Caldas da Rainha, a ajudar-nos a limpar aqui toda a área, assim como a Cruz Vermelha, pessoas de outras. Eu recordo-me de 3 senhores que vieram do fundão, andavam aqui com uma carrinha a ajudar toda a gente, portanto foi a solidariedade existiu. Se não fosse isso, se calhar tinha sido bastante mais difícil.
3: Isso implicou que a vossa atividade parasse apenas durante 3 dias, depois sábado e domingo, segunda-feira reabriram?
4: Sim, reabrimos com algumas condições, com algumas condicionantes, portanto, com gerador, com segurança, obviamente, porque sentimos e tivemos o pedido dos nossos pais, né, que trabalham connosco, que necessitavam também para poder resolver os seus problemas, que foram muitos, ainda são, sentimos a necessidade e a obrigação quase de abrir com condições mais difíceis, mas conseguimos.

0: Ele de entrar já em Penafiel. Os cerca de 200 operacionais já controlaram o incêndio esta madrugada. O incêndio que tinha começado ontem em duas igrejas. Ainda assim, os operacionais continuam no terreno para as operações de rescaldo. Mas Portugal não é caso único nos incêndios. Espanha lida também com mega incêndios ao longo destes últimos dias. É para lá que vamos, ao encontro da correspondente da Antena 1 em Espanha, Ana Romeu. Bom dia, Ana. Tens estado ao longo destes últimos dias a acompanhar também estes incêndios. Como é que foi esta última noite e como está a ser esta manhã, tendo em conta que se prevê uma onda de calor?
1: Bom dia, precisamente. Aliás, essa é a principal preocupação, esta onda de calor que, aliás, temperaturas muito elevadas, mas os bombeiros, de facto, trabalham em contrarrelógio. O dia de hoje é fundamental para evitar que amanhã, quarta-feira, pico do calor, os incêndios ainda estejam por controlar. Há instantes, o ministro do Interior, Fernando Grande Marlaska, deu uma entrevista ao canal público espanhol, dizendo que a noite foi positiva, ou seja, que se avançou bastante nestas operações de extinção e que é preciso trabalhar o mais possível até às 11 da manhã, à altura em que nesta região da Comunidade Autónoma de Madrid o vento vai voltar a mudar, o principal inimigo destes incêndios. No posto avançado de Navalcarnero, a esta hora já começou a reunião do posto de comando, portanto, depois disso far-se-á o briefing habitual, que vai determinar quais são as prioridades para este dia. Relativamente às pessoas desalojadas, o número continua a ser absolutamente astronómico, milhares de pessoas na Comunidade de Madrid. Esse número ultrapassa as 35 mil pessoas que continuam sem ordem de poder regressar a casa.
0: Muita gente fora de casa por prevenção por causa destes incêndios em Espanha. A reportagem direto aqui de Ana Romeu. Fica também essa nota que a noite foi, no entanto, mais calma em relação aos últimos dias. Ainda assim, há sempre uma grande preocupação, tendo em conta que está prevista uma onda de calor para o dia de amanhã. O ministro do Interior em Espanha deu conta então de que a noite foi positiva nesse combate às chamas. Uma noite positiva, ouvimos a reportagem da correspondente Ana Romeu. Também há um contingente português em Espanha. Eles têm estado a ajudar os bombeiros espanhóis nesse combate às chamas. Alexandre Penha falou também já com a Antena 1, tinha dito que o dia de hoje era decisivo. França lida também com uma onda de calor, toda ela muito grande, uma onda de calor que está prevista para amanhã. Os incêndios já levaram a que várias pessoas fossem também retiradas de casa. Tenho agora em direto neste noticiário às 9 da manhã o enviado da RTP, da Antena 1, Cristiano Costa. Cristiano, estás em Bordeaux, também essa zona muito ela afetada pelos incêndios. Ouvimos agora Ana Romeu a dar conta de que a noite tinha sido mais calma em França, tendo em conta também essa onda de calor prevista. A noite foi calma, qual é o ponto de situação que nos podes dar agora?
2: Foi mais calma também, à semelhança do que tinha acontecido na noite anterior. Houve alguns reacendimentos, há essa indicação por parte das autoridades, mas que foram controlados pelos bombeiros. O fogo continua estabilizado, não se alastrou, o que significa que a área queimada permanece nos 42 mil hectares. Ainda assim, o risco de incêndio florestal é agravado hoje devido à onda de calor que já se faz sentir. Os termómetros a esta hora marcam mais de 20 graus, 22, sendo que poderão chegar durante a tarde aos 35. O pico deverá ser já na quarta-feira e por isso os operacionais e as autoridades francesas estão atentas e preocupadas, porque as chamas, apesar de estarem estabilizadas, não estão ainda controladas, dominadas, e por isso esta onda de calor pode provocar aqui reacendimentos que dificultem depois os trabalhos. Os desalojados, como temos visto, ainda dizer, são mais de 200 mil e ainda enquanto o fogo não estiver controlado, não sabem também quando poderão voltar a casa. Soubemos ontem que muitas pessoas foram retiradas de lares e hospitais das zonas afetadas pelos incêndios, foram transferidas para outros centros de toda a França. Estamos a falar de mais de 2 mil idosos foram retirados de 41 instalações médicas, mas há também muita gente, mais de 130 mil pessoas, que estão neste momento impossibilitadas de trabalhar devido aos incêndios, foram retiradas de casa, as empresas também tiveram de fechar portas nas localidades.

0: cidades afetadas pelo fogo, nomeadamente na região de Gironda, a mais afetada, e por isso o governo francês promete dar uma resposta mais precisa às preocupações das empresas, cuja atividade está a ser afetada pelos incêndios florestais, e para quinta-feira já está convocada uma reunião com o Ministro da Indústria, onde vão ser discutidas medidas para apoiar então as empresas, os empresários e também os trabalhadores.
1: Oh, Cristiano, tens notado essa uma certa surpresa também por parte das pessoas? Muitos têm falado até da surpresa pelo facto destes incêndios estarem a acontecer em zonas onde não era tão usual isso acontecer no passado. Tens notado isso também com quem tens falado?
0: Há uma surpresa e uma preocupação. As pessoas com quem temos falado, quer com a comunidade portuguesa imigrante aqui em França, quer também com alguns franceses, não têm memória de uma situação como esta, ou seja, dizem mesmo que não sabem até que ponto é que os operacionais franceses, os bombeiros, estão preparados para lidar com este tipo de incêndios. Aliás, nas últimas horas, aquilo que tem sido a técnica dos operacionais para tentar controlar estas chamas tem sido o corta-fogo. Foram criados mais de 103 quilómetros de corta-fogo. Isto são números impressionantes porque a França realmente não está habituada a lidar com estas situações e isto aumenta a preocupação das pessoas que não sabem, lá está, quando é que o incêndio será totalmente controlado, dominado, não sabem quando poderão voltar às suas casas. E há esta surpresa porque realmente não há memória desta gente, de uma retirada em massa de tantas pessoas. Aliás, tem-se dito que desde a Segunda Guerra Mundial que não há um cenário como este.
1: Isso mesmo foi também dito ontem pelo presidente francês Emmanuel Macron, Cristiano Costa, a reportagem em direto de Bordeaux, enviado a estes incêndios, enviado da RTP e também da Antena 1. Nota para o Japão, a terra tremeu esta manhã, houve um sismo de 7.1 na escala de Richter, a agência meteorológica japonesa emitiu também um alerta de tsunami, mas para já não há mais informações sobre este assunto. E nos Estados Unidos, Donald Trump recebe logo à tarde em Washington o presidente da Ucrânia, Volodymyr Zelensky, e também o primeiro-ministro de Israel, Benjamin Netanyahu. São encontros que acontecem só logo à tarde.
2: Edição de Diogo Miguel Pereira, simultâneo da RTP Antena 1 com a RTP Antena 1 Açores, Madeira e também RTP Mundo. 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
4: Oi, bom dia, boa terça-feira. São 8h14.
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4: Muito bom dia, Ponta Delgada, manhã de terça-feira, 28 de julho, já passam 15 minutos das 8. Abrimos esta hora com a Filarmónica do Gil, Deixa de Ficar na Minha Casa, com a voz de Nuno Norte. Daqui a pouco espreitamos o mundo digital.

0: Filarmónica do Gelo, 8:18.
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2: A Dyson prepara-se para lançar neste verão de 2026 o HustJet Mini Cool com tecnologia Air Multiplier, miniaturizada com motor digital Dyson V2 de 105.000 RPMs. Tem mini-filtro EPA integrado que retém 99,95% das partículas ultrafinas em movimento, uma bateria com autonomia de 3 horas na potência máxima ou até 6,5 horas em modo eco. Quanto à sua construção, é em plástico policarbonato ABS de alta resistência com isolamento acústico. Em relação ao preço, é de cerca de 120 euros.
0: 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Olha as horas, 8:19.
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0: 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Manhã de terça-feira. Phil Collins. São agora 8h24.
1: Hoje, no Portugalex.
2: Alô, estúdio. Segundo a última versão do Ministro da Educação, a culpa não é dele. É de um buraco negro que existe exatamente por baixo deste barracão e que suga provas e pessoas. Ainda hoje de manhã desapareceu mais uma senhora que vinha limpar o pó.
0: Edição completa do Portugalex mais à frente nesta hora, a 10 minutos das 9.
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0: 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Daqui a pouco, às 8h30, atualizamos a informação regional com o jornalista Lili Almeida. Agora temos momento karaoke.

0: canção de Netinho, esta chama-se Mila. Ouviu na RTP Antena Açores. Manhã de terça-feira, em relação ao tempo, o Instituto Português do Mar e da Atmosfera fala em céu muito nublado em todas as ilhas do arquipélago, sendo que há mais nebulosidade ao longo da tarde e também para o final do dia nos grupos central e oriental. Há previsão também de chuva a partir do final da tarde no grupo central, a partir da manhã nas Flores e na Corvo. De uma forma geral, o vento estará fraco. Bom dia, são 8:30. O que está no topo da atualidade regional a esta hora?
1: Rentacars nos Açores com menos negócio este verão. O Governo dos Açores concede novo aval à SATA no valor de 55 milhões de euros. Está a aumentar o número de casos de hepatite em Portugal. O apelo à realização dos testes em Dia Mundial de Combate à Hepatite.
0: As máximas previstas para hoje, Angra do Heroísmo e também Ponta Delgada 24, 25 Horta, 26, Santa Cruz das Flores. Jornal das 8:30, edição da jornalista Lili Almeida.
1: Está a ser um verão muito difícil para as rentacars nos Açores. A saída da Ryanair e os altos preços das viagens estão a condicionar o negócio em todas as ilhas. Sandra Pimenta.
2: Este verão pode vir a ser um dos piores dos últimos anos no negócio das rentacars. O número de reservas está muito baixo e os empresários açorianos já não acreditam em melhorias nas próximas semanas.
3: Gostaria mesmo de lhe dizer que seria um verão bom, mas os dados que nós temos neste momento e aquilo que se perspectiva, aquilo que está já para os próximos meses, infelizmente não será o verão nada comparativo com aquilo que foi o ano passado. São Miguel e Terceira, pela sua capacidade de captação, pela dimensão da sua oferta, são as ilhas que maior movimento existe e oferece, mas também aquelas que sentimos mais decréscimo. Comparativamente às outras ilhas, portanto vamos estar sempre abaixo dos anos anteriores, sempre abaixo daquilo que seria expectável continuar a ter e continuar a sentir aqui crescimento na região de Açores.
2: Expectativas baixas no verão e que fazem antever um inverno ainda mais negativo que o último, diz Luís Rego, delegado regional da Associação Nacional de Locadores de Veículos, que admite por isso muita preocupação com o futuro.
3: Sim, é bastante preocupado e acima de tudo não só o verão traz-nos sempre aqui, pior que seja, sempre alguma animação e algum entusiasmo, agora preocupado com o futuro porque o próximo inverno estou convencido que se houver aqui algumas iniciativas, e eu penso que mesmo havendo já vamos estar, que será um inverno de 27, 28, a partir já de outubro, serão tempos que nós temos de estar preparados para algum decréscimo compreendidamente do ano passado, porque é o primeiro inverno que nós vamos passar sem, nesse caso, uma companhia aérea, que era o caso da Ryanair, que nos acrescentava e muito nesta altura do ano. Portanto, este ano isso não vai acontecer, a expectativa de todos não será muito animadora.
2: Pessimismo dos empresários açorianos anos das rentacar para este verão, mas também para o próximo inverno.
1: Governo dos Açores concede novo aval à SAT, uma decisão do Conselho de Governo reunido ontem e publicada hoje em Jornal Oficial. A SAT Holding contratualizou um empréstimo de 55 milhões de euros em 7 anos a um banco multinacional alemão. A região assume um risco e afiança o pagamento do empréstimo. Este é o segundo aval do ano. Já em janeiro, o Governo Regional tinha concedido um aval de 25 milhões de euros. Atirado para 2030, o início da próxima fase das obras de renovação e modernização do aeroporto de Ponta Delgada. A informação está na página oficial da ANA Aeroportos, a entidade gestora. A ANA investiu já em Ponta Delgada 10 milhões de euros para dar resposta às necessidades mais imediatas, mas o secretário de Estado das Infraestruturas disse em maio, na Assembleia da República, que a segunda fase começaria em breve. Uma declaração que é agora contrariada pela própria ANA no seu site oficial. A segunda fase das obras no aeroporto de Ponta Delgada está programada para ter início em 2030, dentro de 4 anos. Antena Açores questionou a Secretaria de Berta Cabral, que não reage, remete explicações para a ANA Aeroportos. 6 meses de paragem de novos investimentos em Ponta Delgada, são suspensas as licenças para novas construções, tendo a aguardar pela aprovação do novo plano diretor municipal, no mínimo até novembro, a data estimada pelo município para a conclusão do processo. Os empresários contratados pela Antena Açores estão preocupados com os fundos do PO 2030. Ana Paula Santos.
4: Sem licenciamentos não há candidaturas, estão em risco os novos investimentos programados para Ponta Delgada. Os empresários temem outubro, abrem nessa data candidaturas a apoio dos fundos comunitários para projetos estruturantes, mas essas candidaturas não podem ser submetidas sem os licenciamentos da Câmara de Ponta Delgada, que estão agora congelados. O vice-presidente da autarquia, Pedro Furtado, explica que a suspensão dos licenciamentos é uma exigência imposta pela lei por causa da revisão do PDM.
5: Novas construções, novos loteamentos, neste momento, podem ser submetidos à Câmara Municipal, serão solicitados de documentação, não têm, é uma decisão final, porque ficam sempre decorrentes da aprovação do novo PDM. Obviamente, para a emissão do alvará e da licença de construção, eles terão que aguardar que o PDM seja publicado.
4: As novas licenças estão suspensas desde junho, data do início da discussão pública da revisão do Plano Diretor Municipal. Pelo contrário, não param os licenciamentos que nessa data estavam já instruídos.
5: Há um PDM que está neste momento em vigor. Todas as pessoas que têm colocado cá processos de licenciamento na Câmara Municipal no período antes da discussão pública têm um direito adquirido e, portanto, estes vão até ao fim, se tiverem condições legais de o fazerem dentro daquele que é enquadramento do PDM.
4: Suspensão total em Ponta Delgada de novas licenças para construção, uma paragem de 6 meses para novos investimentos.
1: O prazo de consulta pública terminou com mais de 300 de participações. A Câmara Municipal de Ponta Delgada quer ter aprovado em novembro um novo documento estratégico para o desenvolvimento do Conselho para a próxima década, um mês antes do final do prazo. Pedro Furtado sintetiza os próximos passos que na prática vão demorar meio ano.
5: Neste momento temos os nossos serviços técnicos a compilarem todas as 300 e tais participações. Depois, esta compilação é entregue à empresa Quaterner, que é a empresa que nos está a assessorar. Depois, isto é enviado para a DROAP, a Direção Regional de Apoio ao Poder Local, que é a entidade que chefia as entidades que estão na comissão de acompanhamento, que são cerca de 2 a 3 entidades públicas, para se pronunciarem sobre as propostas de alteração. Há um período de pronúncia dessas entidades, remete novamente para a Direção Regional. A Direção Regional aprova o documento final, ele vem depois à reunião de Câmara e a reunião de Câmara não vota o PDM, põe a sua votação em Assembleia Municipal.
1: Assembleia Municipal que o vice-presidente da autarquia quer marcar logo que o processo esteja concluído em novembro.
5: O que a lei obriga é a submissão da sua votação até 31 de dezembro deste ano. A nossa intenção, a nossa boa intenção é submeter isto o mais rapidamente possível à Assembleia Municipal, provavelmente uma extraordinária no mês de outubro ou, na pior das hipóteses, no mês de novembro.
1: A provocar polémica enquanto o novo PDM não estiver aprovado, a suspensão de licenças para novas construções, numa altura em que vão abrir candidaturas a fundos comunitários do PO 2030. Assinala-se hoje o Dia Mundial da Hepatite, uma doença silenciosa que afeta mais de 50 mil pessoas em Portugal. Sob o lema Hepatite não pode esperar, a Federação Portuguesa para o Estudo do Fígado apela ao rastreio e ao diagnóstico precoce. Sofia Brum.
6: Afetam mais de 50 mil pessoas em Portugal, mas muitas ainda estão por diagnosticar. Há 5 tipos de hepatites virais, mas a B e a C são as que mais preocupam os especialistas.
7: São doenças silenciosas, não dão sintomas, as pessoas não sabem que as têm, a menos que façam o teste. E, porque quando começam os sintomas, quando aparece alguma sinalização, ou seja, quando a pessoa começa a pensar que possa estar doente, geralmente já tem uma doença evoluída, quer isto dizer, já tem uma cirrose, ou mesmo um cancro do fígado.
6: Paula Peixe, presidente da Associação Portuguesa para o Estudo do Fígado, no Dia Mundial das Hepatites, o apelo é para o rastreio.
7: Aquilo que nós pedimos a cada uma das pessoas é que faça o teste para hepatite B, faça o teste para hepatite C, para depois ficarmos todos bem dispostos a saber que não temos uma população doente ou pelo menos que a doença não está a evoluir sem que seja conhecida.
6: E por essa razão a APEV leva à Assembleia da República uma proposta.
7: O rastreio não está ainda consignado, mas é um dos objetivos do Plano Nacional que hoje vai ser apresentado, é que haja um rastreio oportunístico e universal, portanto que todas as pessoas sejam testadas pelo menos uma vez na vida para as hepatites B e C, mas apesar de tudo eu creio que tem havido um bom esforço para que haja um reconhecimento da doença numa fase precoce.
6: Apesar de a hepatite C ser mais comum em grupos de risco, o alerta é para todos.
7: Atualmente, qualquer um de nós pode ter uma hepatite C, porque podemos ter tido um fator de risco sem sequer termos dado conta.
6: Até 2030, a Organização Mundial de Saúde quer que as hepatites virais sejam erradicadas, doenças infecciosas que afetam cerca de 350 milhões de pessoas em todo o mundo e causam mais de 1 milhão de mortes por ano.
1: Em Dia Mundial da Hepatite, o alerta para a realização de testes, lembrando que as hepatites e as doenças de fígado são silenciosas. Lotassor confirma a existência de uma avaria no entreposto frigorífico da Madalena, mas prevê que ela fique resolvida ainda esta semana. Reinaldo Arruda, administrador da empresa, recusa, no entanto, a ideia de que esta avaria esteja a condicionar a safra do atum nos Açores.
8: Há, de facto, uma avaria que está a ser resolvida neste momento, a ser solucionada. Certo, como tudo na vida, os nossos carros em equipamentos têm avarias. Aqui é mais grave na medida em que são equipamentos de uma grandeza eletrónica total e que depende também de componentes que podem, que não existem cá para fornecimento, infelizmente, devido ao seu valor, à sua grandeza de tecnologia, e que são feitos à medida e que vêm, neste caso, da Alemanha. Está a condicionar na região a safra, zero. Não está neste momento a condicionar nada. Pensamos que, se Deus quiser, no final desta semana, se tudo correr bem, vai estar reparada a 100%.
1: Reinaldo Arruda diz que a safra do atum está a ser feita nesta altura mais a sul, mais para sul da região, perto de São Miguel e de Santa Maria, ilhas onde existe atualmente a capacidade de armazenagem e de congelamento do pescado. A denúncia desta avaria do entreposto frigorífico da Madalena foi feita pelo grupo parlamentar do PS. No entender de Mário Tomé, deputado socialista, a safra de atum na região pode mesmo ficar condicionada.
9: Os dois túneis de congelação do entreposto encontram-se inoperacionais e apenas um dos quatro tanques de salmoura está funcional, limitando a capacidade de congelação e posterior armazenamento de pescado capturado e entregue pelos pescadores açorianos. A situação é especialmente preocupante por ocorrer num período em que os pescadores mais necessitam de infraestruturas capazes de responder ao aumento das capturas. A falta de capacidade operacional poderá comprometer a captura e escoamento do pescado e reduzir, naturalmente, o rendimento dos profissionais do setor e de toda a fileira da pesca.
1: As preocupações do deputado socialista Mário Tomé. Parte amanhã de Ponta Delgada, 37ª edição da Atlantis Cup. Este ano, de regresso ao formato original, integrada nas comemorações dos 50 anos da autonomia. Henrique Linhares.
10: A 37ª edição da Atlantis Cup. Este ano há novidades no formato, revela Rogério Feio, da Comissão Organizadora.
11: Voltámos ao formato original de São Miguel, terceira Horta, num total de cerca de 150 milhas. Temos também, como já fizemos o ano passado, regatas inshore relacionadas com o Campeonato Regional de Vela e também outras inshores que não são propriamente dentro do rating ORC. Esperamos a participação, direi, massiva, ainda mais num ano em que comemoramos os 50 anos de autonomia.
10: Mas há mais novidades. Margarida Viegas, presidente do Clube Naval da Horta, destaca a importância das novas tecnologias.
12: Vamos optar pelo recurso à inteligência artificial, vamos ter uma aplicação que é o Regata AI, que vai dar todo o apoio à prova, desde as inscrições, informação a todos os concorrentes, também o feed de vídeos, portanto, toda a informação fica disponibilizada não só para os concorrentes como para a população em geral.
10: Luís Garcia, presidente da Assembleia Legislativa Regional, defende que o modelo de apoio a este tipo de eventos deve ser revisto.
13: Se as entidades públicas tiverem uma regularidade na atribuição dos apoios, que eu defendo claramente que apoios desta natureza a eventos de importância, de relevância internacional e nacional, como este que é a Atlantis Cup e outros na região, devem ter um calendário de apoios que seja claramente plurianual, porque isso permite a quem organiza uma outra estabilidade e permite também tirar o maior potencial desses mesmos eventos.
10: Atlantis Cup, uma competição que celebra o mar, a autonomia e a união entre as ilhas.
1: A largada está prevista para amanhã. Está reaberta a banhos a praia do Porto Pino, Faial, depois de ter sido interdita devido à presença de uma bactéria microbiológica na água esta sexta-feira. O resultado da contraanálise levantou a restrição. Os valores obtidos permitiram assim reabrir a praia da cidade da Horta. A qualidade da água da praia do Porto Pino é analisada semanalmente.
0: Está fechado o Jornal das 8h30, numa edição da jornalista Lívia Almeida. 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Manhã de terça-feira, faltam agora 15 minutos para as 9.
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0: Mais à frente conferimos mais um Portugalex com Manuel Marques e António Machado. Agora de volta à música com uma parceria, os 4h30 acompanhados pelo Luís Trigacheiro. 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Bom dia, boa viagem.

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1: Depois do Portugal X, Benson Boone.
2: Segundo dados do INE, 5 em cada 4 influencers que se fotografaram a assistir ao Estoril Open percebem tanto de ténis como o Jorge Jesus de literatura.
3: Ténis? Opa, o Estoril Open mete ténis? Opa, pensei que era o lançamento de uma marca de chapéus, tipo, juro! Opa, mas adorei, malta, estava lá toda a gente e malta, o sunset foi incrível, awesome!
4: Depois de Mercúrio, é a vez de Saturno estar retrógrado, o que leva a apreciar os comentários de Rodrigo Moita de Deus, que disse que estamos a infantilizar demasiado os jovens de 18 anos só porque lhes perderam as provas de acesso à faculdade, ou lá o que foi.
2: Rodrigo recordou que com 19 anos, Dom Afonso Henriques já fundava países.
5: E mais, o pequeno Saúl, com 10 anos, já cantava bacalhau queiralho. E o Sebastião Bugalho, com 7, já é eurodeputado. Eu próprio, com 15 anos, uma vez perdi um pelo de Ralph Lauren, que levava aos ombros. E posso garantir-vos que um pullover de cachemira da Ralph Lauren é bem mais caro que um exame do secundário. E não me viram fazer birra, pois não.
2: E depois de perderem exames, há a notícia de que se perderam vários técnicos do Educa, que tiveram acesso ao célebre barracão onde foram guardadas as provas. É à porta desse barracão que está a repórter Tânia Laranjo. Alô, Tânia!
6: Alô, estúdio. Segundo a última versão do Ministro da Educação, a culpa não é dele. É de um buraco negro que existe exatamente por baixo deste barracão e que suga provas e pessoas. Ainda hoje de manhã desapareceu mais uma senhora que vinha limpar o pó.
2: Um buraco negro? Tens a certeza?
6: O ministro Fernando Alexandre já chamou a NASA para confirmar e para procurar os exames e as pessoas perdidas num universo paralelo. Eu própria pude testemunhar que este buraco negro fez desaparecer umas cervejas que eu tinha pedido. Ainda perguntei quem é que tinha bebido as p**as das cervejas, mas parece que foi o buraco negro que as suou.
2: Ok, Tânia, obrigado. Voltaremos a este direto quando as cervejas aparecerem. Fechamos com uma notícia de última hora. Ao que o Portugalex e a Sandra Felgueiras apuraram, o amigo empreiteiro do ministro da Administração Interna caiu a casa de São Teutónio com cocaína apreendida pela PJ.
4: E a mulher do empreiteiro terá feito panados com a mesma coca, pensando ser farinha.
2: Luís Neves garantiu que vai explicar tudo e dizer de zero a Carlos Santos Silva quão amigo é do empreiteiro.
4: Um assunto que vamos continuar a acompanhar, porque esta história não vai ficar por aqui.
1: Amanhã, nova edição do Portugalex, disponível também na RTP Play, repetição às 5h50.
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1: Várias horas, ficámos a 8 minutos das 9. Mais à frente, atualizamos toda a informação. De volta à música com Benson Boone.

0: causa de Natália Casanova. Diva. Na manhã da rádio, a recordar este amor errante. Projeto da música portuguesa no final dos anos 80 e início dos 90. Há notícias para conferir já a seguir nesta terça-feira, dia 28 de julho. Eu ainda sigo consigo até às 10. Para hoje, céu bastante nublado em todas as ilhas do arquipélago, mais nebulosidade ainda durante a tarde nos grupos central e oriental. Previsão de chuva durante a manhã nas Flores e no Corvo, chuva também para o final da tarde no grupo central. De uma forma geral, o vento vai estar fraco. Mínimas previstas para hoje, Angra e Ponta Delgada com 19, 20 para a Horta, 21 para Santa Cruz das Flores. Nas máximas, 24 para Angra e também para Ponta Delgada, Horta com máxima de 25 e 26 para Santa Cruz das Flores. Há notícias na rádio já a seguir.
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2: Bom dia, são 10 horas no continente e na Madeira, 9 nos Açores. Segue favoravelmente o combate ao incêndio na Guarda a esta hora, Diogo Miguel Pereira.
3: Havendo quase já só uma frente para ser combatida pelos bombeiros, este incêndio arde já desde ontem à noite. Há mais de uma dezena de meios aéreos neste momento a ajudar a esse combate. São ainda vários os edifícios e serviços municipais que ainda não estão reconstruídos. Foi o balanço deixado na Antena 1 pelo presidente da Marinha Grande, 6 meses depois da passagem da tempestade Christine, em especial nesta zona centro, em época de incêndios. A Madeira por retirar também é ainda muita, avisa o autarca.
2: Esta hora estão 21 graus em Coimbra, 23 no Porto, 26 em Lisboa, 28 em Faro, nas Ilhas, 22 graus no Funchal e 21 em Ponta Delgada. As notícias, edição de Diogo Miguel Pereira.
3: Há 11 meios aéreos que estão a ajudar no combate ao incêndio na Guarda, um incêndio que começou ontem em Rochoso. Ao início da tarde estão no terreno mais de 300 operacionais neste combate às chamas. Um incêndio que esta manhã tinha duas frentes, mas agora a situação parece estar a melhorar, assim disse o segundo comandante subregional das Beiras e Serra da Estrela, Marco Lucas.
4: Esta manhã a situação está um bocadinho mais calma, ou seja, das duas frentes que tínhamos ontem à noite, hoje só temos uma frente, a frente está mais virada à norte, virada à Rabaça, e a outra também no Conselho da Guarda, direção ali à Castanheira, mas essa está a ficar resolvida, os meios estão em combate, dentro de pouco tempo devemos dar essa situação por resolvida.
3: Ouvido pelo jornalista Jorge Esteves, o segundo comandante aponta para o vento como o grande inimigo, pode dificultar o trabalho que está a ser feito pelos bombeiros.
4: O vento vai aumentar de intensidade relativamente ao dia de ontem, vamos dar mais trabalho, e a frente que está mais virada a norte é que nos vai preocupar mais, porque vamos ter mais dificuldade em suprimi-la.
3: Declarações de Marco Lucas, o segundo comandante subregional das Beiras e Serra da Estrela, sobre este incêndio na Guarda, um incêndio que continua ainda por controlar. Espanha e França tentam também controlar os grandes incêndios, isto porque amanhã está previsto que os dois países fiquem debaixo de uma onda de calor. Em Espanha, o ministro do Interior deu conta esta manhã de que a noite foi positiva, houve um bom avanço no combate, apesar do vento. Enquanto a França teve também uma noite mais tranquila no combate aos incêndios. Centenas de milhares de pessoas foram já retiradas de casa por precaução por causa destes incêndios nos dois países. Esses incêndios mostram que é preciso investir mais no mecanismo europeu de proteção civil. O investigador Duarte Caldeira, ouvido pela Antena 1, considera que só desta forma é possível combater melhor os grandes incêndios como aqueles que existem nestes dois países. Na opinião deste investigador, o caminho tem de ser, Gonçalo Costa Martins, o de cooperação europeia.
5: A importância desta cooperação está provada, diz Duarte Caldeira, e defende que não pode parar.
6: É preciso que não haja qualquer hesitação na necessidade de continuar a investir na capacitação deste mecanismo, porque hoje não há país nenhum que, por si só, com as suas forças, por muito equipado que esteja, por muita preparação que esteja nas suas forças de combate, pode, por si só, combater incêndios desta envergadura.
5: Têm sido vários os países, Portugal incluído, a ajudar no combate aos incêndios em Espanha e em França com o envio de operacionais e de meios. Duarte Caldeira considera que a cooperação é para manter.
6: A cooperação a nível europeu, através do mecanismo europeu de proteção civil, é hoje uma condição indispensável para melhor preparar os países para enfrentar estes incêndios que vão continuar, inevitavelmente vão continuar.
5: Para justificar estes incêndios, este investigador na área da proteção civil diz que as alterações climáticas não são as únicas culpadas. Aponta a falta de uma política responsável de gestão do território e mesmo que os incêndios não sejam extintos tão cedo, Duarte Caldeira diz, vamos ouvi-lo, que as populações acabarão por regressar a casa.
6: Na generalidade, a operação de rescaldo não impede, nomeadamente, o regresso das populações às suas casas, desde que, naturalmente, o rescaldo esteja a ser feito na totalidade do perímetro do incêndio e não apenas em parte dele.
5: São áreas extensas que ainda precisam de ser controladas. Duarte Caldeira lembra que é preciso evitar que fiquem pontos quentes nos incêndios em Espanha e em França.
3: Ficando essa ideia de que é preciso investir ainda mais no mecanismo europeu de proteção civil, tem sido um mecanismo também ele já usado nestes incêndios em Espanha e também em França. Os dois países pediram ajudas a Bruxelas para um reforço dos meios aéreos. Meio ano depois da passagem da tempestade Christian, o presidente da Câmara da Marinha Grande diz que ainda são muitos os espaços municipais encerrados. Ouvido no Ponto Central, esta manhã, na Antena 1, Paulo Vicente refere que ainda muito para fazer e reconstruir.
7: Falta muita coisa, não é? Portanto, começando logo pelos prejuízos e pelos estragos que tivemos a nível dos equipamentos e das infraestruturas municipais, falta muita coisa, só para lhe dizer, nós temos a nossa Casa da Cultura, a nossa sala de espetáculos encerrada, temos os nossos museus encerrados, a nossa biblioteca está a funcionar em condições ainda débeis, não na totalidade, portanto, mesmo a reconstrução dos nossos bairros habitacionais estão a ser recuperados, mas não tão depressa quanto nós gostaríamos.
3: Declarações do autarca Paulo Vicente, alertando também para o facto de ainda existir madeira espalhada pelo chão, bem como também fios elétricos.
7: A vergonha que é todos os fios que ainda proliferam aí pelo terreno, muitos derrubados, muitos fios, portanto, é uma imagem não muito agradável de ver. Portanto,
3: e a recolha da madeira já foi possível fazer na totalidade, tendo em conta que neste período de
7: Não. Essa madeira ainda continua no chão. O nosso objetivo que nos foi determinado e que nós, portanto,

0: Programa Nacional para as Hepatites Virais, da Direção-Geral da Saúde, não tem dúvidas que Portugal está bem colocado no combate às doenças do fígado.
1: Felizmente em Portugal, neste campo de doença de fígado, é dos melhores do mundo. Podemos sempre melhorar, temos um exército preparado para lidar com estas situações. Temos de estar sempre à espera do inesperado.
0: E para evitar surpresas, Rui Tato Marinho diz que o caminho é fazer análises às hepatites pelo menos uma vez na vida.
1: Nós recomendamos no programa que as pessoas façam análise à hepatite B e C pelo menos uma vez na vida. São doenças muito silenciosas. Quem fala até na epidemia silenciosa, porque só dá sintomas numa fase muito avançada da doença.
0: Quanto aos fluxos migratórios, alguns deles vindos de países onde há grande risco de hepatite, o diretor Rui Tato Marinho garante que Portugal está atento.
1: Em alguns países africanos, em alguns países asiáticos, por exemplo, no contexto das grávidas, todas as grávidas fazem análise de hepatite B.
0: Perante os bons resultados nas hepatites virais, Portugal mantém a vigilância apertada e nada melhor do que reforçar o apelo às análises.
1: Faz favor, incluam as análises do fígado.
2: E como ouvimos, as campanhas de sensibilização são importantes. Ora, está em marcha uma a partir de hoje, chama-se A Hepatite Não Pode Esperar. Paula Peixe, a Presidente da Associação Portuguesa para o Estudo do Fígado, sublinha a importância de um diagnóstico precoce da doença.
3: A nossa campanha este ano é A Hepatite Não Pode Esperar. Então, as campanhas são campanhas internacionais desde há mais de 10 anos que estamos envolvidos na tentativa de que a população seja sensibilizada para fazer o teste para as hepatites víricas. As hepatites víricas são doenças infecciosas que qualquer um de nós pode ter. E muitas das vezes estão estigmatizadas porque estão associadas a comportamentos de risco, mas de facto cada vez mais nós vemos pessoas sem risco e que têm a doença.
2: E é por isso preciso diagnosticar o quanto antes as doenças relacionadas com o fígado. Há milhares de pessoas, diz Paula Peixe, que têm estas doenças e não sabem porque não fazem esses testes. A Organização Mundial da Saúde quer eliminar a hepatite viral como uma ameaça de saúde pública em 2030. A fechar, Zinedine Zidane foi apresentado esta manhã como selecionador de França. Vai assinar por 4 anos. Está a acontecer a esta hora a conferência de imprensa de apresentação de Zidane como selecionador francês. Substitui no cargo Didier Deschamps.
4: Foi o Jornal das 10 numa edição de Diogo Miguel Pereira. Próxima edição às 11 da manhã e a informação em permanência em antena1.rtp.pt.

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1: Muito bom dia, boa terça-feira, são 9:11.
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1: Oi, bom dia, São Miguel. Manhã de terça-feira, 28 de julho. Já passam praticamente 12 minutos das 9. O meu nome é João Saavedra. Está comigo o Tiago Matias no apoio técnico desta emissão. Seguimos juntos ainda até às 10. Esta hora começa com Jorge Bem-vinda, Gente Bestial. Logo depois, há John Legend.

0: Me na RTP Antena Açores nesta manhã de terça-feira. Hoje é dia 28 de julho. Boas férias, um ótimo verão. Ainda bem que está desse lado. Daqui a pouco ouvimos os 4h30. Para já é tempo de espreitar o tempo. Flores e Corvos com céu geralmente muito nublado, com previsão de chuva a partir da manhã, vento sul moderado a fresco, entre os 20 e os 40 km por hora, com rajadas até 50. Mar cavado, ondas sul de 1 metro e 1 a 2 metros, passando a sudoeste. No grupo central, céu também bastante nublado, com possibilidade de abertas, mais nubosidade ao longo da tarde. Previsão de chuva a partir também do final da tarde e vento sul bonançoso a moderado entre os 10 e os 30 km por hora. Mar pequena vaga a cavado, ondas norte de 1 metro, passando a sul. Já em São Miguel e Santa Maria, céu muito nublado, alternando com boas abertas, aumento de nubosidade a partir do final do dia. O vento estará fraco, tornando-se bonançoso a moderado de sul. Parem que espate, tornando-se pequena vaga a cavado e ondas do quadrante norte de 1 metro, passando a sul. Mínimas previstas para hoje. 19 graus em Angra e também Ponta Delgada, 20 de mínima para a Horta, 21 para Santa Cruz das Flores. Nas máximas, conto com 24 em Angra e Ponta Delgada, 25 para a Horta, 26 Santa Cruz das Flores. Água do Mar hoje nos 22 graus no grupo central e oriental, 23 no ocidental.
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faz parte do álbum comemorativo lançado em 2022. A celebrar as canções de André Sardé, Carolina Deslandes a dar uma ajuda neste Foi Feitiço. 9h36, 24 minutos para as 10, uma ótima terça-feira. A seguir, vamos ouvir o Sting.

Esta é a versão do clássico Por Inês Apenas, Venha Mais 5, de José Afonso, canção que faz parte do projeto Apenas Abril, projeto que reúne uma série de novos talentos da música nacional para cantar versões de José Afonso. Faltam agora 17 minutos para as 10. Boa terça-feira. Seguimos com o verão. O Afonso do Brás com o Luís Trigacheiro, RTP Antena Açores. Eu...

Sometimes, os James a caminho das 10. Estamos a 9 minutos de atualizar também toda a informação nesta terça-feira, dia 28 de julho. Muito obrigado por estar desse lado com a RTP Antena Açores. Estamos aqui a unir as ilhas, estamos juntos há muitos, muitos anos. Este é o Pôr do Sol. Tocam agora os vizinhos.

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1: Estamos a 2 minutos das 10.
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1: A primeira parte da manhã está quase, quase completa. Eu estou de saída, sou João Saavedra. Marcamos encontro amanhã, logo depois das 6:30. Há notícias para conferir já a seguir. Depois segue consigo a Cristina Oliveira. Em relação ao tempo para esta terça-feira, dia 28 de julho, o Instituto Português do Mar e da Atmosfera prevê para as Flores e para o Corvo céu geralmente muito nublado, com previsão de chuva a partir da manhã, vento sul moderado a fresco, com rajadas até 50 km por hora. No Grupo Central, o céu também bastante nublado, com possibilidade de abertas, tornando-se encoberto ao longo da tarde. Há previsão também de chuva a partir do final da tarde. Vento sul bonançoso a moderado entre os 10 e os 30 km por hora. São Miguel e Santa Maria. Céu muito nublado, possibilidade de boas abertas, aumento de nebulosidade a partir do final do dia. O vento estará fraco entre os 5 e os 10 km por hora, tornando-se bonançoso a moderado entre os 10 e os 30 do sul. Em relação às temperaturas, hoje mínima de 19 graus em Angra e também em Ponta Delgada, 20 de mínima para a Horta e 21 para Santa Cruz das Flores. As máximas, 24 para Angra e para Ponta Delgada, 25 para a Horta, 26 para Santa Cruz das Flores. Água do Mar, dos 22 graus no Grupo Central e Oriental, 23 no Ocidental. Tenham um ótimo dia e até amanhã, 6:30.

0: 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Bom dia, são 11 horas, 10 da manhã nos Açores.
1: O primeiro-ministro defende que em Portugal todos são chamados a ajudar as autoridades a controlar rapidamente os incêndios. Nesta altura, o incêndio maior ativo em Portugal é no Conselho da Guarda. Neste noticiário, vamos até lá fazer um ponto da situação. Em Espanha, o ministro do Interior diz que a última noite foi positiva para a evolução dos incêndios na zona de Madrid. Hoje sobem as temperaturas em Espanha e é um dia importante antes da chegada de uma nova onda de calor.
0: São temas para desenvolvermos agora na edição das 11. A esta hora, os termómetros marcam as seguintes temperaturas. Coimbra, Porto e Lisboa estão com 26 graus, Faro com 30. Nas ilhas, Funchal e Ponta Delgada estão a esta hora com 21 graus. Jornal das 11, a edição é de Sandra Henriques.
1: O primeiro-ministro defende que todos são chamados a ajudar as autoridades a controlar rapidamente os incêndios. Luís Montenegro está em São João da Madeira, onde faz declarações aos jornalistas e pede tranquilidade e vigilância a toda a comunidade.
2: Dirigir uma palavra que é simultaneamente de tranquilidade, mas também de vigilância a toda a nossa comunidade, a todas as populações de todos os territórios do nosso país. Estamos, mais uma vez, a enfrentar um pico de temperaturas que vão, naturalmente, também acarretar um aumento do risco, nomeadamente de incêndio. Felizmente, até o momento, temos conseguido uma intervenção inicial com um grau de eficiência muito elevado, mas isso carece não só da mobilização de todo o dispositivo que está a acontecer, mas implica também uma comparticipação nesta detecção inicial de todas as pessoas. E eu quero mesmo apelar ao sentido cívico de todos os portugueses.
1: Declarações do primeiro-ministro há instantes em São João da Madeira. A situação está mais calma no incêndio que começou ontem à tarde em Rochoso, no Conselho da Guarda. O repórter Jorge Teso está no local. A frente mais complicada é da zona da aldeia de Rabassa, em que as chamas estão mais perto de casas.
3: Nesta altura, a situação mais preocupante vive-se junto à aldeia de Rabassa, no município da Guarda, freguesia de Castanheira, onde também a própria sede de freguesia está com uma frente ativa na sua direção, mas ainda há muita distância aqui na Rabassa. Sim, as chamas estão a chegar muito próximo da zona habitada e a gerar muita preocupação entre os populares e também muita movimentação dos operacionais. Agora, já com uma boa ajuda dos meios aéreos, estão aqui agora referenciados 15 meios aéreos a atuar, um deles helicóptero de vigilância que faz o revis com o comandante operacional para ter uma noção mais perfeita daquilo que se passa lá em cima, mas de facto esta agora é a frente que está mais complicada nesta zona da Rabassa, uma aldeia que está em sobressalto e que tem também agora esse apoio tanto de meios pesados, dois aviões Canadair, como de Fireboss, os aviões médios que têm estado a atuar aqui, têm estado a dar uma preciosa ajuda numa zona de difíceis acessos, sobretudo no incêndio que chegou da zona da encosta, de penhascos de mato variado, de alguns carvalhos, aquilo que se chamam por aqui uns carrascos, que impedem qualquer tipo de atuação nesse tipo de orografia e que tem sido essa a grande dificuldade. Também com algum vento que volta a começar a levantar-se e que durante o dia de ontem foi também atrapalhando estas ações de combate. Esta agora então, essa a situação mais complicada, a frente virada aqui para a Rabassa. Também há uma que se desloca em direção ao município de Almeida, à zona de Cabreira, que está a gerar alguma preocupação, mas o dispositivo no terreno, que tem mais de 330 operacionais, está disperso por toda esta zona, com vários grupos a tentarem debelar as chamas, vindos de várias regiões do país, particularmente da zona de Viseu, também da Beira Baixa e desta região das Beiras da Serra da Sela, que também tem um importante efetivo que está noutro local, que foi para o apoio aos vizinhos espanhóis. Portanto, com esse não se pode contar aqui naturalmente, mas tem havido, de facto, meios no terreno que mesmo assim para as populações são sempre poucos, mas fazem o possível, sobretudo na salvaguarda dos bens das pessoas e das próprias vidas.
1: Os meios aéreos estão a atuar neste incêndio no concelho da Guarda, mas o vento dificulta então o trabalho de combate às chamas. Os incêndios, nomeadamente aqueles de Espanha e França, mostram que é preciso investir mais no mecanismo europeu de proteção civil, é o que diz o investigador Duarte Caldeira, que considera que só desta forma é possível combater melhor os grandes incêndios como os que existem agora. Na opinião do antigo presidente da Liga dos Bombeiros, o caminho tem de ser de cooperação europeia. Gonçalo Costa Martins.
4: A importância desta cooperação está aprovada, diz Duarte Caldeira, e defende que não pode parar.
5: É preciso que não haja qualquer hesitação na necessidade de continuar a investir na capacitação deste mecanismo, porque hoje não há país nenhum que por si só, com as suas forças, por muito equipado que esteja, por muita preparação que estejam as suas forças de combate, pode por si só combater incêndios desta envergadura.
4: Têm sido vários os países, Portugal incluído, a ajudar no combate aos incêndios em Espanha e em França, com o envio de operacionais e de meios. Duarte Caldeira considera que a cooperação deve ser mantida.
5: A cooperação a nível europeu, através do Mecanismo Europeu de Proteção Civil, é hoje uma condição indispensável para melhor preparar os países para enfrentar estes incêndios que vão continuar, inevitavelmente vão continuar.
4: Para justificar estes incêndios, este investigador na área da proteção civil diz que as alterações climáticas não são as únicas culpadas. Aponta a falta de uma política responsável de gestão do território. Mesmo que os incêndios não sejam extintos tão cedo, Duarte Caldeira diz que as populações acabarão por regressar a casa.
5: Na generalidade, a operação de rescaldo não impede, nomeadamente, o regresso das populações às suas casas, desde que, naturalmente, o rescaldo esteja a ser feito na totalidade do perímetro do incêndio e não apenas em parte dele.
4: A Federação dos Bombeiros de França tinha afirmado que, no limite, podia levar meses a extinguir o incêndio de Gironda, mas o investigador Duarte Caldeira lembra que esta é uma área extensa e que é preciso eliminar todos os pontos quentes.
1: Este especialista em proteção civil defende que as alterações climáticas não são as únicas culpadas dos incêndios e aponta a falta de uma política responsável de gestão do território. Em Espanha, o ministro do Interior, Fernando Grande Marlaska, assegurou que a última noite foi positiva para a evolução dos incêndios em Madrid, Ávila e Toledo. Hoje sobem as temperaturas em Espanha e é um dia decisivo antes da chegada de uma nova onda de calor, como conta a correspondente Antena 1 em Espanha, Ana Romeu.
6: A principal preocupação continua a ser a temperatura, as elevadas temperaturas que já se fazem sentir a esta hora da manhã. Amanhã, quarta-feira,

0: pudessem regressar a casa. O mesmo aconteceu também na comunidade valenciana, mas tudo isto é feito com muita vigilância, muita cautela, porque isto, tudo isto está longe de estar controlado.
1: Na comunidade valenciana, os esforços das equipas de combate às chamas estão em evitar que as chamas avancem em direção ao Parque Natural da Serra de Espadão. E em França, um homem de 23 anos, suspeito de vários incêndios em zonas de vegetação no departamento de Var, foi constituído arguido e colocado em prisão preventiva. Uma fonte próxima da investigação disse esta manhã à agência France Presse que o homem é suspeito de ter tido um papel importante numa parte do incêndio que desde a terça feira passada tem estado a afetar Corbeil-Essonnes. De acordo com um comunicado das autoridades francesas, o suspeito é acusado de ter provocado vários focos de incêndio entre 19 e 24 de julho. Por cá, na Marinha Grande, duas das cinco fábricas da empresa TJ Moldes praticamente desapareceram, foram destruídas pela tempestade Christine há precisamente 6 meses. A empresa é fornecedora de moldes de marcas de carros de topo de gama. 6 meses depois, o repórter Joaquim Reis foi à Marinha Grande e viu que os últimos tempos não têm sido fáceis para esta empresa.
2: Zona Industrial da Embra, Rua da Indústria Metalúrgica. Aqui, o grupo TJ Moldes tem as suas 5 fábricas. Do lado ocidental da rua, 2 que ficaram destruídas. O vento arrancou os telhados, portas, janelas. A maquinaria levou com os destroços e as chuvas que se seguiram em nada ajudaram. Do outro lado da estrada, as restantes 3 unidades fabris também sofreram danos provocados pelos destroços que voaram das outras 2 fábricas. Segundo João Faustino, um dos proprietários, o prejuízo foi enorme.
3: 9 milhões de euros. Nas máquinas, nos edifícios e outros prejuízos que não são visíveis. Por inoperância destas fábricas, não temos a capacidade de produzir aquilo que nos exigem.
2: Os seguros são uma ajuda, mas só em parte.
3: Todas as unidades tínhamos seguros, sendo que os seguros pagam uma parte. Nunca pagam metade dos prejuízos que nós tivemos.
2: Quanto aos apoios anunciados pelo Governo,
3: não sentimos isso por o seguinte. O Governo decidiu lançar linhas de investimento para a reposição dos prejuízos. Dava uma garantia à banca de 80% e nós fomos confrontados que os bancos queriam 100% de uma garantia nossa. Tenho aqui a dizer e que os bancos foram mais papistas que o Papa. E nós temos de acautelar o dia de amanhã e não entramos nisso.
2: Por entre as várias promessas das entidades oficiais, fica um reparo.
3: Acho que houve aqui alguma descoordenação na área dos financiamentos e na área do investimento para a recuperação das unidades.
2: A TJ Moldes não despediu, nem faz tenção de despedir nenhum dos 100 funcionários. Há trabalho para todos, seja no fabrico dos moldes ou no esforço de reconstrução de tudo o que foi destruído.
1: Reportagem de Joaquim Reis na Marinha Grande. 6 meses depois da tempestade Christine, já a seguir este noticiário, o programa Antena Aberta faz o balanço da resposta às populações e aos territórios mais afetados. Pelo menos 50 pessoas ficaram feridas na sequência de um sismo 7.1 que atingiu o sul do Japão. Chegou a ser feito um alerta de tsunami que, entretanto, já foi levantado, Daniel Bell.
4: Foi um sismo forte, 7.1 na escala de Richter e de grau 7, o mais alto da escala de avaliação sísmica japonesa, que analisa o efeito dos sismos. Minoru Kihara, secretário-chefe do governo japonês, detalhou que o abalo teve epicentro no mar, ao largo de Kyushu, a ilha mais a sul das 4 ilhas centrais do arquipélago japonês, e foi um abalo de baixa profundidade que fez com que mais se sentissem os efeitos. Em Kumamoto, capital da prefeitura com o mesmo nome, milhares de pessoas saíram para as ruas quando o sismo aconteceu. Eram perto das 4:30 da tarde, hora local. Há registro de colapso de alguns edifícios. As imagens veiculadas pelas televisões japonesas mostram, por exemplo, um grande centro comercial em Kashima, cujo teto desabou depois de alegadamente ter ocorrido uma explosão. Estão equipas de emergência no local. As autoridades dão conta de 12 casas que desabaram. Em pelo menos 4 delas estarão pessoas presas nos escombros. Há também focos de incêndio isolados, estradas danificadas. Até o momento, registro de 50 feridos levados para vários hospitais. Em Atsushiro, cidade a norte de Kumamoto, o tabuleiro de uma ponte rodoviária cedeu, mas não desabou e um comboio de mercadorias descarrilou. A empresa ferroviária está a apurar se o maquinista terá ficado ferido, mas há estragos noutras pontes e em algumas unidades fabris. Várias cidades ficaram sem eletricidade, mas até agora não há registro de estragos nas centrais nucleares da zona. 2 dos reatores da central de Genkai, a norte do epicentro, foram desligados para avaliação de possíveis danos, mas os sistemas de monitorização não registram qualquer problema ou fuga de material radioativo. Há cortes também nos

0: serviços de telecomunicações em algumas zonas da região de Kyushu. Foi feito um alerta de tsunami que, entretanto, foi levantado.
1: A primeira-ministra japonesa já falou ao país e confirmou que pelo menos 50 pessoas foram hospitalizadas. Zinedine Zidane foi apresentado como selecionador de França. Na conferência de imprensa de apresentação, mostrou-se emocionado com o novo passo na carreira. É um registro que vamos ouvir no noticiário daqui a uma hora.
2: Foi o Jornal das 11 numa edição da jornalista Sandra Henriques, que está de regresso então à meio-dia com nova edição. E a informação fica em permanência em noticias.rtp.pt.

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3: Bom dia, continuação de uma boa terça-feira. No apoio técnico está o Tiago Matias, eu sou a Cristina Oliveira. Daqui a pouco vamos tentar dar um saltinho até à terceira, até São Sebastião.

0: Chama-se Meu Porto, é a canção de Fábio Arique, um dos nomes que já passou por São Sebastião por estes dias, não é assim? Paulo Duarte, bom dia.
1: Bom dia.
0: Bom dia, estamos em direto com a Vila de São Sebastião na Terceira porque estamos a celebrar as festas de Santana. O Paulo Duarte é um dos mordomos da festa. Paulo Duarte, como é que tem estado a correr estes dias de festa? Começou na sexta-feira, não foi?
1: Sim, começamos na sexta-feira com a abertura da nossa tasca e o nosso bazar. Epá, tem corrido bem, tem corrido minimamente bem. No sábado temos o nosso cortejo de abertura, com um bocado de gente presente.
0: O cortejo de abertura celebrou já 570 anos de vila, já são assim tanto tempo? O São Sebastião já tem assim muito, tantos anos de vida?
1: Muitos, muitos anos de vida. Uma freguesia linda e uma freguesia histórica é assim.
0: E tem valido a pena. O programa tem muita coisa, não é? Tem música, há também sempre a componente religiosa, é claro. Todos os dias há iluminação, há bazar e há verbenas.
1: Certo.
0: Onde é que decorrem as verbenas?
1: As verbenas estão a decorrer no antigo Campo da Bola do União Sebastianense.
0: Portanto, no centro da freguesia, não?
1: Não, não. Este ano foi diferente. Este ano não é no centro. Então, este ano fica mais desviado um pouco do nosso centro da festa.
0: Ah, as verbenas que eu conheci ainda eram nas traseiras da escola, portanto...
1: Exatamente.
0: Mas...
1: Este ano foi diferente.
0: Ok. Então, mas só mudou este ano?
1: Foi só este ano. Este ano é o primeiro.
0: Eu sei que a esta hora o Paulo Duarte não tem muito tempo para conversar porque estamos praticamente em cima da hora do bolo de leite, não é?
1: É, sim senhora. Bolo de leite agora ao meio-dia.
0: O que é que vamos ter no bolo de leite, o habitual?
1: Vamos ter um bolo de leite tradicional, como é o costume. Vamos ter umas vaquinhas, uns carros de bolo, o nosso cortejo da rainha. Nosso cortejo que foi realizado ontem de carros algóricos e é assim.
0: E depois...
1: O nosso tradicional cortejo.
0: Depois, qual é o percurso que o bolo de leite faz?
1: O bolo de leite vai sair da cooperativa, passa para a Rua da Misericórdia, vai para a Rua Direita, vira na Rua da Fonte e acaba e termina o percurso no Largo da Fonte.
0: Depois há ali umas horinhas de descanso e logo à noite a festa começa, pelo menos está marcado para as 10 da noite o arranque desta festa, a abertura da iluminação, o bazar sempre, todos os dias. E esta noite há o quê no programa da festa?
1: Esta noite temos às 9 horas o desfile e atuação do nosso grupo de folclore de São Sebastião. E logo de seguida temos a nossa tradicional cantoria.
0: E para amanhã, não vou pedir o programa da festa toda, mas pelo menos hoje e amanhã, o que é que vamos ter?
1: Amanhã vamos ter o nosso bolo de Santo António, pelas 4 horas. Depois, à noite, vamos ter o grupo de Teixeira Motossor Clube a fazer um seu desfile de motas. E logo de seguida... Temos a banda da nossa filarmónica, União Sebastianense.
0: Portanto, muita coisa a acontecer todos os dias e a festa dura até quando?
1: Até domingo, com a Torada à Corda.
0: Com a Torada à Corda no Largo da Fonte?
1: Exatamente. Quinta, sexta, sábado e domingo temos Torada à Corda.
0: E depois é tempo de passar esta organização ao próximo presidente das festas, não é?
1: Certíssimo.
0: É o adeus a Santana com a mudança da imagem, mas também o adeus desta organização e não será a tomada de posse, mas o passar a responsabilidade aos mordomos seguintes. Portanto, tudo isto previsto para o domingo.
1: Sim, senhora. É, sim, senhora.
0: Paulo Duarte, queres deixar o convite para as pessoas passarem por São Sebastião ao longo dos próximos dias?
1: Claro que sim. Nossas portas estão abertas para receber toda a população presente nesta ilha, imigrantes, fora da população, quem quiser comparecer. Vamos ter todos os dias vamos ter os conjuntos. Hoje ter o bolo de leite, amanhã vamos ter o bolo de Santo António.
0: Ah, não faltam motivos para visitar São Sebastião.
1: Não falta motivos.
0: Não faltam motivos o ano todo, mas esta semana em particular.
1: Esta semana em particular, exatamente.
0: Paulo Duarte, obrigada. Vou deixar de voltar aos afazeres e voltar ao bolo de leite. Obrigada, um bom dia, boas festas.
1: Muito obrigado, bom dia, obrigado.

Terceira Meu Fado, canção dos Fado Alado. Passámos há pouco pela Vila de São Sebastião, na Ilha Terceira, para falar sobre as festas de Santana que decorrem esta semana. Terminam no próximo domingo. Domingo há excursão ao Tentadeiro e há também tourada a partir das 6:30 da tarde. E o encerramento da festa é mesmo antes, um pouco da meia-noite, com a mudança da imagem de Santana. Daqui a pouco vamos ter informação regional aqui na Rádio Pública. Para já, seguimos com Recomeçar, canção dos Alquimia.

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1: Está a ser um verão muito difícil para as rentacars nos Açores. A saída da Ryanair e os altos preços das viagens estão a condicionar o negócio em todas as ilhas. Pode mesmo vir a ser um dos piores verões dos últimos anos, diz Luís Rego, delegado regional da Associação Nacional de Locadores de Veículos. O número de reservas está muito baixo e os açorianos, os empresários açorianos, já não acreditam em melhorias.
2: Gostaria mesmo de lhe dizer que seria um verão bom, mas os dados que nós temos neste momento e aquilo que se perspectiva, e aquilo que está já para os próximos meses, infelizmente não será o verão nada comparativo com aquilo que foi o ano passado. São Miguel e Terceira, pela sua capacidade de captação, pela dimensão da sua oferta, são dizer que são as ilhas que maior movimento existe e oferece, mas também é aquelas que sentimos mais decréscimo. Comparativamente às outras ilhas, portanto vamos estar sempre abaixo dos anos anteriores, sempre abaixo daquilo que seria expectável continuar a ter e continuar a sentir aqui crescimento na região de Tomas Açores.
1: Expectativas baixas no verão e que fazem antever um inverno ainda mais negativo que o último, diz Luís Rego, delegado regional da Associação Nacional de Locadores de Veículos. Governo dos Açores concede novo aval à SAT, uma decisão do Conselho de Governo reunido ontem e publicada hoje em Jornal Oficial. A SAT Holding contratualizou um empréstimo de 55 milhões de euros em 7 anos a um banco multinacional alemão. A região assume o risco e afiança o pagamento do empréstimo. Este é o segundo aval do ano. Já em janeiro, o Governo Regional tinha concedido um aval de 25 milhões de euros. Parte amanhã de Ponta Delgada, a 37ª edição da Atlantis Cup, Regata da Autonomia, este ano integrada nas comemorações dos 50 anos da autonomia e com novidades no formato, revela Rogério Feio, da Comissão Organizadora.
3: Voltámos ao formato original de São Miguel, terceira Horta, num total de cerca de 150 milhas. Temos também, como já fizemos o ano passado, regatas inshore relacionadas com o Campeonato Regional de Vela e também outras inshores que não são propriamente dentro do rating ORC. Esperamos a participação, direi, massiva, ainda mais no ano em que comemoramos os 50 anos de autonomia.
1: Mas há mais novidades. Margarida Viegas, presidente do Clube Naval da Horta, destaca a importância das novas tecnologias.
4: Vamos optar pelo recurso à inteligência artificial, vamos ter uma aplicação que é o Regata AI, que vai dar todo o apoio à prova, desde as inscrições, informação a todos os concorrentes, também o feed de vídeos. Portanto, toda a informação fica disponibilizada não só para os concorrentes como para a população em geral.
1: Atlantis Cup, largada amanhã, chegada à Ilha do Faial, prevista para 2 de agosto, uma competição que celebra o mar, a autonomia e a união entre as ilhas.
0: Informação regional em síntese com a Lília Almeida. As notícias dos Açores estão de regresso à 1 da tarde.

Havia esta noite sessão de cinema promovida pelo Cineclube do Faial, mas o mau tempo, ou a previsão de mau tempo, assim obriga. Essa sessão de cinema já foi adiada para a próxima quinta-feira.

0: Já sabemos que com a previsão do tempo a prometer períodos de chuva a partir do final da tarde nas ilhas do Grupo Central, que a edição prevista do Cineclube do Faial para hoje do cinema ao ar livre, Teresa Cerqueira, não foi cancelada, mas foi adiada, não é?
1: Exato.
0: Bom dia.
1: Olá, bom dia a todos. Sim, pronto, estamos nos Açores, não é?
0: Às vezes parte.
1: Isto acontece, faz parte. E como queremos ver cinema debaixo das estrelas, temos que esperar por quinta-feira. Quinta-feira vai estar bom tempo, então vamos adiar a sessão de hoje, que estava prevista para acontecer às 21h30 na Frente Mar, na Avenida Marginal, aqui na cidade da Horta, para o mesmo sítio, a mesma hora, mas na quinta-feira.
0: E o mesmo filme é Um Pai para Lily. De uma série de filmes que fazem parte desta ideia do cinema ao ar livre, que já tem alguns aninhos, não é?
1: Exatamente, sim. Tem quase tantos como o Cineclube. O Cineclube este ano faz 8 anos. E a nossa festa de cinema ao ar livre já estamos na 7ª edição, por isso todos os anos tentamos fazer este encontro no espaço público e ocupar espaços emblemáticos e centrais da cidade da Horta e transformá-los numa grande sala de cinema onde todos podem assistir a um filme de forma gratuita, não é? A entrada é livre, é só sentar-se, arranjar um espacinho. Às vezes não há cadeiras para todos, tem que se arranjar uma mantinha, uma almofada, alguma coisa, vir apetrechado para
0: estar mais
1: confortável.
0: Ou trazer uma cadeirinha de casa também.
1: Ou trazer uma cadeirinha, exatamente, porque não? E sentar-se a ver um filme. Nós temos esta preocupação de escolhermos filmes para o máximo, o público mais extenso possível, portanto, desde jovens até aos mais adultos e mais velhos, porque queremos que toda a gente tenha a oportunidade de se sentar e identificar-se com o filme. Por isso, também temos uma preocupação de escolher filmes mais animados e comédias e coisas atuais que as pessoas não costumam ver na televisão e não costumam ter acesso facilmente. E esta programação tem-nos dado muitas alegrias, porque temos cada vez mais pessoas a assistir aos filmes e à festa de cinema ao ar livre. Realmente, nós temos 50 cadeiras, nunca chegam, temos sempre muito mais pessoas que já vêm de propósito a sua almofada e a sua manta para se sentarem, porque não têm lugar nas cadeiras.
0: Sim,
1: e
0: porque
1: também querem dar as cadeiras a outras pessoas.
0: Exato, dar as cadeiras a outras pessoas.
1: E vimos também muitas pessoas, por exemplo, como fazemos esta festa durante o verão, há muitos visitantes, há muitos turistas que por acaso aparecem, e como passamos filmes de várias línguas, várias nacionalidades, muitas vezes aparecem pessoas que conseguem ou ler as legendas ou mesmo entender a língua original do filme e ficam também a assistir ao filme. Isso é muito curioso e para nós é muito reconfortante.
0: Agora fiquei eu curiosa, quais são as línguas mais habituais destes filmes?
1: Por exemplo, nós tentamos abranger o máximo, portanto, para nós que vivemos numa ilha, o cinema é uma viagem, não temos a oportunidade de viajar assim tanto, e principalmente os mais jovens que estão, não é, têm a escola, têm compromissos e não vão viajar assim para lugares muito distantes muitas vezes, não é? E então o que nós tentamos com o cinema também é trazer esses lugares, trazer essas viagens até nós. Por exemplo, o primeiro filme que passámos nesta sessão foi em junho e foi um filme na Macedónia do Norte. Portanto, a língua era turca, com legendas em português. Portanto, não haveria muitos turcos a passear por aqui, mas quem entendesse turco conseguiria ver o filme, ou então quem consegue ler as legendas em português. Mas depois temos um público muito variado. Também a cidade da Horta e a Ilha do Faial é uma ilha que...
0: Um bocadinho internacional, não é?
1: Exatamente, tem muitas pessoas residentes de outros países e que, no fundo, vão aprendendo também português com os filmes. A verdade é que a ler, não é? A ler as legendas e a tentar entender é uma maneira também didática de aprender português de outra forma. E então temos tido, pronto, por exemplo, este filme, mas temos filmes em francês, temos filmes em inglês, vamos passar agora no, nesta festa do cinema ao ar livre também um filme islandês. Portanto, há assim uma diversidade grande de línguas e cinema.
0: E nunca será uma grande surpresa aparecerem turistas da mesma nacionalidade, independentemente da nacionalidade do filme, e que de repente cheguem a um lugar e comecem a ver um filme falado em eu não sei que língua é que se fala na Islândia, será?
1: É islandês mesmo.
0: Portanto, eu imagino que para os próprios turistas seria uma experiência um bocadinho estranha, não é? De repente começar a ouvir falar em islandês.
1: É isso que torna estes encontros muito mágicos, que é chegarmos a uma ilha remota no meio, não é, do Oceano Atlântico, onde a probabilidade de encontrarmos um filme islandês é baixa, e estamos a passear, é como irmos à Islândia e de repente estar a passar um filme português.
0: Sim.
1: Iremos adorar, iremos sentir-nos orgulhosos.
0: Claro, claro.
1: Portanto,
0: sim,
1: acho que é esta conexão entre, não é, nacionalidades e multiculturalidade que faz sentido.
0: Então, contas feitas, a associação faz 8 anos, estas edições do cinema ao ar livre faz 7, nos últimos 6 têm tido uma colaboração extra, não é?
1: Temos uma parceria muito importante, que é a parceria com a Junta de Freguesia da Matriz. Todos os anos, desde 2021, que embarcou nesta viagem connosco, e nos, pronto, é uma parceria, temos ajuda na montagem dos equipamentos, temos ajuda também na seleção dos filmes, nós selecionamos, eles têm também uma voz ativa a dizer sim, achamos bem, sim, o público é mais geral e vai acompanhar o filme. E muito curiosamente também é muito importante a divulgação que a Junta da Freguesia da Matriz faz, porque chega a um público diferente, uhum, dos associados do Cine Clube do Faial. Portanto, tudo isso faz com que muitas pessoas vão ao cinema ao ar livre. Isso é muito bom.
0: E esta seleção é feita de uma forma muito cuidada, imagino eu. Este, por exemplo, não é um filme qualquer, digamos assim, não é? É um filme muitíssimo premiado no circuito internacional de festivais, mas lá está, se calhar para a maioria do público seria um filme que poderia passar despercebido se não fosse agora esta ajudinha extra na divulgação. Teresa Cerqueira, esta festa do cinema ao ar livre vai continuar até quando?
1: Sim, então temos, este vai ser o terceiro filme e temos mais 3 pela frente. Portanto, durante o mês de agosto vamos passar mais 3 filmes. O curioso também desta festa é que cada filme é exibido num espaço diferente da cidade. Portanto, vamos para os jardins, vamos para as praças, vamos para a Avenida Marginal e, portanto,
0: não será sempre no mesmo lugar?
1: Não é sempre no mesmo lugar, portanto, quem estiver a passar por aquele lugar, naquela hora, naquele dia, vê que ali está a ver cinema, e é uma forma também de conhecer esse lugar e interagir, uhum, com o lugar de uma forma diferente. Tivemos o primeiro no Jardim Florencio Terra, o segundo foi em parceria com o Festival Maravilha na Praça do Infante. Este terceiro filme, que seria hoje Um Pai para Lili, seria na Frente Mar, na Avenida 25 de Abril, vai passar para quinta-feira. Depois vamos ter o próximo, o seguinte dia, 11 de agosto, é na Casa Manuel da Riaga, que tem um jardim lindíssimo, é um museu, uma casa-museu com um jardim enorme que vamos ocupar para fazer de sala de cinema. O seguinte será na Praça da República, junto ao Mercado Municipal, e no final, a última exibição será no auditório, no jardim, no Jardim da Assembleia Regional. Tem um auditório ao ar livre, muito bonito. Vamos fazer aí o cinema, a última sessão. Então, vamos invadindo e transformando estes lugares em salas de cinema.
0: E à partida, o dia escolhido é sempre a terça-feira, exceto quando não pode ser.
1: Exatamente.
0: Não é? Já a partida.
1: É o dia de eleição de cinema, porque, uhum, já é tradicionalmente assim, durante todo o ano fazemos sessões em sala, às terças-feiras, em geral na sala do Teatro Feirense, Fazemos também algumas sessões na biblioteca pública. E a terça-feira à noite, neste momento, já está instituído, é o dia de cinema. Então mantivemos a terça-feira à noite também como dia de cinema ao ar livre para não haver confusões. Quando assim não dá, temos que alterar, mas...
0: Quando São Pedro não pode ver o filme à terça-feira, manda uma chuvinha e muda para, neste caso, para a quinta-feira. Teresa Cerqueira, muito obrigada. Independentemente de não ser hoje, mantém-se a seleção deste Um Pai para Lily. É mais um filme nesta festa do cinema ao ar livre, promovido pelo Cineclube do Faial. Teresa Cerqueira, muito obrigada.
1: Muito obrigada e bom dia.
0: Até para a semana, obrigada.
1: Apareçam no cinema.
0: Obrigada, até logo, obrigada.
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0: Estou de saída, canção de Afonso de Braja, 1 minuto das 11 da manhã. Numa terça-feira em que a previsão do tempo promete para o grupo ocidental céu geralmente muito nublado e períodos de chuva, nas ilhas do grupo central contamos com períodos de céu muito nublado com abertas, tornando-se encoberto ao longo da tarde, com períodos de chuva a partir do fim da tarde. Já para o grupo oriental, a previsão aponta para períodos de céu muito nublado com boas abertas, aumentando de nebulosidade a partir do final do dia. Quanto a temperaturas, estamos agora com 22 graus em Santa Cruz das Flores, em Angra do Heroísmo e também em Ponta Delgada. E a Horta é a mais quente com 23 graus. Em Ponta Delgada e a Horta é a mais quente com 23 graus.
1: 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Muito boa tarde, é meio-dia, 11 da manhã nos Açores.
2: O Primeiro-Ministro garante estar tranquilo com o caso que envolve o Ministro da Administração Interna, Luís Neves. Garante que o Ministro tem cumprido a missão com um nível de competência elevado e diz que nos próximos dias Luís Neves vai prestar todos os esclarecimentos. O Ministro da Educação rejeita adiar o novo ano letivo, mas admite adiar em uma semana o arranque do ensino secundário. Nos apoios à zona centro do país, afetada pela tempestade Christine, de um total de 26 mil candidaturas aos apoios do Governo, há 9 mil por decidir, números deixados aqui na Antena 1 na última hora pelo Presidente da Comissão de Coordenação e Desenvolvimento Regional do Centro.
1: Destaques da informação Antena 1, temas para desenvolvermos já a seguir na edição do meio-dia. A esta hora, no Porto, estão 26 graus, Lisboa está com 27, Coimbra com 29, Faro já com 31, nas Ilhas, Ponta Delgada 21 graus, Funchal com 22. Jornal do Meio-Dia. A edição é de Sandra Henriques.
2: O Primeiro-Ministro garante que nos próximos dias o Ministro da Administração Interna, Luís Neves, vai prestar todos os esclarecimentos sobre as polémicas que o têm rodeado. Esta manhã, em São João da Madeira, depois da assinatura de um acordo de cooperação entre o Hospital e Santa Casa da Misericórdia, o Primeiro-Ministro disse estar tranquilo e muito confiante no trabalho de Luís Neves no Amaral.
3: À saída da cerimónia, Luís Montenegro quis dar uma palavra de tranquilidade aos portugueses em relação ao pico de calor e aos incêndios e surgiu a pergunta: não deveria ser o Ministro da Administração Interna a fazê-lo?
4: Com o devido respeito, essa pergunta não faz o menor sentido. Não faz, não faz. Não faz porque o Ministro da Administração Interna está em permanência a capitanear o esforço de coordenação de todas as entidades envolvidas, porque o Sr. Ministro da Administração Interna tem de resto falado convosco a esse propósito praticamente todos os dias.
3: De novo, outra pergunta indireta.
4: Eu acho que a pergunta que me quer fazer é quando é que o Sr. Ministro fala sobre as imputações que lhe têm sido feitas. É essa a pergunta, não é?
3: Sim, é essa a pergunta.
4: O Sr. Ministro da Administração Interna prestará nos próximos dias as informações que são necessárias para que, do ponto de vista político, se possa compreender aquilo que têm sido, imputações que lhe têm sido feitas.
3: Montenegro salvaguardou que há uma investigação em curso, é preciso respeitar o segredo de justiça, mas...
4: Não é na praça pública que se substitui o funcionamento do sistema de justiça, mas naturalmente que nós compreendemos que, do ponto de vista político, há informações que têm de ser partilhadas, elas se-lo-ão no momento oportuno.
3: O Primeiro-Ministro diz-se tranquilo em relação à conduta de Luís Neves.
4: Estou muito tranquilo e muito confiante no trabalho do Sr. Ministro da Administração Interna e naturalmente também nas explicações que ele tem para aquilo que tem sido imputações que lhe têm sido dirigidas.
3: Tranquilo e confiante, Luís Montenegro diz que o Ministro da Administração Interna está a fazer um ótimo trabalho na coordenação dos meios de combate a incêndios.
2: O Primeiro-Ministro falou também aos jornalistas sobre o caso desta manhã que envolve o Partido Chega. André Ventura garante que o gabinete que tem na Assembleia da República foi invadido, foi o que disse fonte parlamentar à Antena 1. Entretanto, também André Ventura já prestou declarações aos jornalistas. A

0: República testemunhou no Parlamento que a zona do corredor onde está o gabinete do grupo parlamentar do Chega está interdita. No interior estão elementos da Polícia Judiciária. Na rede social X também um líder do Chega publicou um vídeo em que é possível ver dezenas de documentos espalhados pelo chão do gabinete. O primeiro-ministro defende que deve ser investigado este caso, aquilo que André Ventura denunciou como uma invasão ao gabinete do Chega no Parlamento.
1: Pois eu não faço a menor ideia do que é que possa ter acontecido. Aquilo que eu posso dizer é que se houve algum ato de vandalismo, ele deve ser naturalmente investigado e os seus responsáveis devem ser responsabilizados. Isso é inconcebível numa democracia madura como é a democracia portuguesa. Se ainda por cima foi nas instalações de um órgão de soberania, por maioria de razão, esse trabalho deve ser rápido e conclusivo para que possamos erradicar qualquer tentação mais extremista em termos de ataque aos esteios do sistema democrático e ao respeito daqueles que representam a vontade política do povo português.
0: Luís Montenegro a dizer que uma situação destas é inconcebível numa democracia madura. O ministro da Educação rejeita o adiamento do novo ano letivo, mas admite adiar em uma semana o arranque para o ensino secundário. Fernando Alexandre falou aos jornalistas há instantes no Parlamento. O ministro diz que adiar o início do ano letivo não, mas pode haver ajustes no calendário do ensino secundário.
2: Aquilo que está a ser discutido, eu tive a oportunidade de discutir ontem com o Conselho das Escolas, que é o órgão de aconselhamento do Governo, que é constituído por 50 diretores, é considerarmos a possibilidade, que é uma possibilidade, e quis ouvir os diretores em relação a isso, em adiar uma semana o início do ensino secundário, que é algo que não prejudica as escolas, não prejudica as famílias, porque são jovens já com autonomia e as famílias podem ter a sua vida profissional normal sem ser afetada por isso. E, por outro lado, também tive a confirmação da parte das escolas que uma semana de aulas é perfeitamente recuperável durante o primeiro período, o que quer dizer que também não põe em causa o calendário do ano letivo. E a única coisa que está a ser discutida, e que nós estamos a ouvir, é em relação ao adiamento do ensino secundário. É essa a questão.
0: O ministro da Educação, há pouco aos jornalistas, à margem da cerimónia de posse do novo presidente do Conselho Nacional de Educação, António Pedro Barbas Homem, na Assembleia da República. De um total de 26 mil candidaturas aos apoios do governo para as populações afetadas pela tempestade Christine, há 9 mil por decidir, foi o que explicou à Antena o presidente da Comissão de Coordenação e Desenvolvimento Regional do Centro, há pouco, aqui no programa Antena Aberta. Ribau Esteves disse que há já 17 mil candidaturas com desfecho. Leiria e Marinha Grande são os concelhos que continuam com mais processos por analisar.
3: Em termos de habitações, nós recebemos, e vou dar números arredondados, 26 mil candidaturas. 17 mil estão decididas, ou pagas ou indeferidas. Nós tivemos cerca de 5 mil indeferimentos, as outras cerca de 12 mil com pagamentos. Portanto, falta-nos neste momento terminar, são quase 8 mil nesta fase. E destas, 80% estão nos municípios mais afetados, Leiria e Marinha Grande.
0: Ribau Esteves explicou ainda que no total já foram entregues cerca de 50 milhões de euros em apoio às populações.
3: Nós já entregámos quase 50 milhões de euros. O valor que respeita aos pagamentos que fizemos das tais 12 mil, e portanto este dinheiro está entregue na mão das pessoas. Relembro que agora entramos numa fase em que recebeu o dinheiro do seguro, vai devolver-nos a parte que se sobrepôs, porque foi assim que se decidiu. Paga-se primeiro e a seguir acertam-se as contas. Portanto, este dinheiro, os tais 50 milhões de euros, estão na mão dos cidadãos.
0: O presidente da Comissão de Coordenação e Desenvolvimento Regional do Centro, Ribau Esteves, entrevistado há pouco pela jornalista Cláudia Costa, aqui no programa Antena Aberta, assumiu que ainda há muito por fazer e que o processo de reabilitação dos estragos provocados pelas tempestades do início do ano pode levar até cerca de 4 anos. Na Marinha Grande, duas das 5 fábricas da empresa TJ Moldes praticamente desapareceram na altura. A empresa é fornecedora de moldes de marcas de carros de topo de gama. 6 meses depois, o repórter Joaquim Reis foi à Marinha Grande e viu que os últimos tempos não têm sido fáceis para esta empresa.
4: Zona Industrial da Embra, Rua da Indústria Metalúrgica. Aqui, o grupo TJ Moldes tem as suas 5 fábricas. Do lado ocidental da rua, 2 que ficaram destruídas. O vento arrancou os telhados, portas, janelas. A maquinaria levou com os destroços e as chuvas que se seguiram em nada ajudaram. Do outro lado da estrada, As restantes três unidades fabris também sofreram danos provocados pelos destroços que voaram das outras duas fábricas. Segundo João Faustino, um dos proprietários, o prejuízo foi enorme.
5: 9 milhões de euros. Nas máquinas, nos edifícios e outros prejuízos que não são visíveis por

0: um reparo.
1: Acho que houve aqui alguma descoordenação na área dos financiamentos e na área do investimento para a recuperação das unidades.
0: A TJ Moldes não despediu, nem faz tensão de despedir nenhum dos 100 funcionários. Há trabalho para todos, seja no fabrico dos moldes ou no esforço de reconstrução de tudo o que foi destruído.
2: Reportagem de Joaquim Reis na recuperação na Marinha Grande, numa empresa que não despediu nem pretende despedir nenhum dos funcionários. No mapa de incêndios está mais calma a situação no incêndio, que começou ontem à tarde em Rochoso, no concelho da Guarda. O repórter Jorge Esteves está no local e conta que a frente, perto da aldeia de Rabassa, a situação está mais calma por lá.
3: Agora com a situação na aldeia de Rabassa mais tranquila, já com o incêndio dominado nesta zona e apenas ali com umas pontinhas para consolidar, em alguns casos, o trabalho feito também por populares, a acompanharem o dispositivo operacional, que já ascende a cerca de 350 operacionais por terra. Já chegaram a ser 15 meios aéreos a atuar, entre helicópteros, aviões ligeiros, aviões médios e aviões pesados Canadair, todos eles neste teatro de operações, sobretudo a atender às situações mais imediatas junto às áreas habitadas, particularmente aqui na aldeia de Rabassa. Agora, o incêndio virou mais para o lado de Pinzio, já no município de Pinhel. Portanto, o incêndio que já veio do município da Guarda entrou em Sabugal e também em Almeida, atingiu parte desses três municípios. Agora vira um pouco para o lado de Pinhel, para Pinzio, e é nessa altura o ponto onde estarão a ser concentrados mais meios e também os próprios populares a ficarem mais preocupados e a terem que ocorrer essas situações mais imediatas junto ao núcleo urbano de uma aldeia bastante grande que está agora.
2: Repórter Jorge Esteves a acompanhar este incêndio no concelho da Guarda. E em Espanha, o presidente do governo espanhol fez há pouco o balanço do ano político e esse balanço anual acabou por ficar marcado pelo tema dos incêndios florestais, que já consumiram mais de 170 mil hectares. Pedro Sánchez mostrou-se ligeiramente otimista quanto ao combate às chamas.
4: Estamos cambiando as tornas e, portanto, podemos começar a ver...
5: Estamos a inverter o jogo e, por isso, podemos começar a ver o fim do túnel na luta contra estes incêndios, com todas as precauções e em dias e horas particularmente complexos, como os que nos restam. Como sabem, a AEMET acabou de anunciar um aumento significativo das temperaturas, uma nova vaga de calor que, obviamente, vai dificultar o trabalho de extinção e também vai aumentar os riscos de incêndios em todo o nosso
4: país.
2: Pedro Sánchez critica de novo os negacionistas do clima numa resposta às posições assumidas por várias figuras do Partido Popular quanto aos incêndios.
4: Com esta declaração, como sabem, começamos a desplegar...
5: Com esta declaração estamos a começar a disponibilizar toda a ajuda destinada a fazer frente a prejuízos pessoais, incluindo danos materiais, e estamos a abrir caminho para apoio adicional, como benefícios fiscais, isenções de contribuições para a segurança social, ajuda para reparar infraestruturas, entre muitas outras ajudas que, obviamente, iremos implementar à medida que fazemos uma avaliação muito mais precisa da magnitude desta catástrofe.
2: O governo espanhol declarou como zonas gravemente afetadas por uma emergência os territórios atingidos pelas chamas. Sánchez explicou que com esta declaração começa então a ser dada ajuda às populações para danos pessoais e benefícios fiscais. No Japão, o balanço de vítimas do sismo pode ser pior do que inicialmente se pensava. As autoridades tinham dado conta de 50 feridos e de casos em que havia pessoas presas em casa, mas na última hora a televisão TBS avança que haverá um número considerável de vítimas mortais num centro comercial na cidade de Kashima. O teto desse centro comercial terá desabado depois de se ter registado uma explosão. Estas notícias apontam para a existência de mais vítimas mortais. Os serviços de emergência indicam que o segundo andar do centro comercial terá desabado. Várias pessoas ficaram soterradas debaixo dos escombros. O sismo aconteceu às 4:30 da tarde, hora local, quando muitos clientes estavam no centro comercial. Este será o caso mais grave dos estragos registados na região sul do Japão por este sismo de grau 7.1, mais alto da escala japonesa que analisa os efeitos dos terremotos, provocou a queda de pontes e outras infraestruturas, sobretudo na zona de Kunamoto, no sul do Japão. Há também cortes de energia elétrica e dos serviços de comunicações. Chegou mesmo a ser ativado um alerta de tsunami que, entretanto, foi levantado. Em França, Zinedine Zidane foi apresentado como selecionador nacional. O antigo médio de 54 anos, campeão mundial por França em 1998, sucede a Didier Deschamps, que saiu depois deste último Mundial de Futebol, em que França foi semifinalista.

0: Na conferência de imprensa de apresentação esta manhã, Zinedine Zidane mostrou-se emocionado com este novo passo na carreira.
1: Para mim é uma alegria imensa. Sinceramente, estou feliz com o que me está a acontecer hoje, por poder tornar-me o treinador da seleção francesa. Não tenho outras palavras e estou a conter-me, porque, inevitavelmente, tenho muitas emoções dentro de mim. Estou pronto para enfrentar este desafio e é isso que me motiva hoje, poder trabalhar com esta seleção francesa.
0: Zidane assume funções no sábado que vem, assinou um contrato válido até 2030. É um dos temas do Jornal do Esporte. Começa aqui na rádio ao meio-dia e meia com o Walter Madureira.
2: Foi o Jornal do Meio-Dia numa edição de Sandra Henriques. Está de regresso à uma da tarde com um novo jornal. E a informação também pode ser acompanhada em noticias.rtp.pt.
3: São agora 11:15 nos Açores.
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0: Stefan Chalopek, alvo do Benfica, jogador da Liga Checa, elogia jovem central. Antigo capitão do St. Gallen, lança jogo com os encarnados, mesmo em desvantagem, as águias continuam a ser favoritas. No Sporting, Bruno Sá, candidato derrotado nas eleições, fala de um fim de ciclo de vários campeões. O João Pinheiro desvaloriza o incidente com Leo Messi. As primeiras palavras de Zinedine Zidane, selecionador de França, que liderou dentro de campo, agora quer liderar fora até 2030. Ainda a seleção de basquetebol, reforçada com Neemias Queta e Ruben Prey. E também o orgulho de Nelson Oliveira por ter entrado na história do ciclismo.
1: São os grandes temas da informação desportiva para ouvir em detalhe agora no Jornal do Desporto. A edição é de Walter Madureira.
0: O Benfica está interessado em Stepan Chalopek, jogador que é defesa central, tem 23 anos, joga no Slavia de Praga. Chalopek esteve no último campeonato do mundo ao serviço da Chequia. De acordo com a imprensa desportiva, a SAD do Benfica pode avançar com uma proposta de até 12 milhões de euros para tentar contratar o jogador. Quem já o defrontou e não tem dúvidas do potencial é John Mercado, extremo do Sparta de Praga, e defrontou Chalopek no derby da capital checa na temporada passada. Mercado diz que o Benfica está interessado num jogador com muita qualidade.
2: É bom jogador. Eu joguei só duas vezes com ele no derby, mas é bom jogador. Joga rápido. Ele é novo, por isso estou falando. Ele é um jogador rápido. Então, acho que pode ir bem lá.
0: Apesar da qualidade de Chalopek, John Mercado recorda que a adaptação ao Benfica é que pode ser mais complicada.
2: Não sei, sabe que o Benfica é um time grande, mas aí já depende da qualidade dele. Mas é um bom jogador, aqui na nossa equipa vai bem ele.
0: Além da velocidade, John Mercado destaca ainda outra característica do jogo de Chalopek.
2: Faz gol, marcou vários gols na época, então eu acho que ele tem um bom jogo aéreo, sabe?
0: John Mercado, extremo equatoriano do Sparta de Praga, que defrontou na época passada Chalopek, o novo alvo do Benfica para o eixo da defesa. Mercado, que jogou 3 anos em Portugal, ao serviço do Vilafranquense e também do Aves. O Benfica, que joga na quinta-feira, frente ao St. Gallen, para corrigir a derrota de 2-1 na Suíça. José Vítor, antigo capitão do St. Gallen, continua a atribuir favoritismo aos encarnados.
3: O favoritismo é do Benfica, sinceramente, mas... É futebol. Penso que o Benfica não terá muitas dificuldades em ultrapassar o St. Gallen, mas eu tenho que marcar primeiro, tenho que fazer uma boa primeira parte, os primeiros 20 minutos à Benfica, como costumam dizer, e depois tornar o jogo mais fácil, porque a vantagem do St. Gallen não é tão grande, mas é vantagem. Por isso não é fácil. Não é fácil... com ansiedade, porque o Benfica é que tem o favoritismo, tem que ganhar.
0: O antigo jogador ficou agradavelmente surpreendido com a exibição do St. Gallen e também com o resultado do primeiro jogo.
3: Fiquei, para ser sincero, mais pela parte do Benfica. Penso que o Benfica não está nos seus melhores dias, também é normal. Treinador novo, para mim, é um dos melhores treinadores portugueses, se não é o melhor. Por isso é normal o que se passou, porque o St. Gallen também já estava mais bem preparado, está mais bem preparado, porque a Liga Suíça começou já esta semana. Por isso, presumo que foi uma diferença que contou bastante no jogo.
0: Agora, José Vítor está no Chipre, mas por ter sido capitão do St. Gallen, criou uma ligação grande ao clube suíço e destaca esta eliminatória com os encarnados como um grande momento para o St. Gallen.
3: Com grande alegria vi o St. Gallen nesta parte, porque o ano passado acompanhei e fiz um grande campeonato. Este ano começou também, ganhou o Zurique na última jornada. Em casa o St. Gallen é uma equipa forte, mas se repararem e se observarem a análise, o St. Gallen tem mais pontos fora de casa. Tinha bastantes vitórias no ano passado fora de casa. É uma equipa boa entre si. Por isso também é uma coisa que o Benfica tem que ter atenção.
0: Mais à frente já vamos conhecer melhor o que está agora a fazer José Vítor, que aplaude ainda o regresso do seu Marítimo à primeira divisão. O antigo candidato à presidência do Sporting, Bruno Sá, compreende o fim de ciclo na equipa principal dos Leões. Neste mercado de transferências, o Sporting já perdeu Yulman, Morita e Trincão, jogadores habitualmente titulares, sendo que Pote e Diomande estão também na porta de saída. Para Bruno Sá, esta revolução na equipa é compreensível, mas podia ter decorrido noutros moldes.
4: Acho que é um ano de fim de ciclo anunciado, não é? Um ano de muitas mudanças. Como eu já disse também, preferia que tivesse sido feito durante outros mercados e tendo sido feito aos poucos, mas depois do que aconteceu na final da taça, penso que teria, a corda teria que partir aqui para algum lado e decidiu-se fazer estas mudanças todas de fundo, não é?
0: O antigo candidato, que perdeu nas últimas eleições leoninas para Frederico Varandas, entende que a final da Taça de Portugal, perdida para o Torriense, foi determinante para este desfecho.
4: Foi uma decisão em função de um resultado que tinha que haver mudanças depois do que se passou na final da Taça. Claro que são muitas mudanças, é difícil construir um ADN e uma identidade de equipa assim rápido, mas espero que corra tudo bem.
0: Ainda assim, apesar de muitas mexidas na equipa, Bruno Sá está entusiasmado com o novo rumo do Sporting.
4: Tenho gostado muito dos reforços, principalmente de ver aqui sangue e ADN do Sporting, aqui no Flávio e no Nel. Depois temos desperdiçado desportivamente o Afonso, o Mateus e o Travassos, não é? E fico muito feliz, tenho gostado muito dos reforços e espero que isto, apesar de tantas mudanças, resulte.
0: Nesta entrevista à RTP Antena 1, Bruno Sá comentou ainda a polémica em torno da investigação às nomeações dos árbitros e o empresário aponta em várias direções. Defende que é preciso clareza e esclarecimentos para os adeptos.
4: Os principais adversários, além de se reforçarem para tentar tirar as vitórias ao Sporting e usar este estilo de suspeição e aqui este jogo de bastidores que acontece sempre dos rivais. Agora, depois das declarações do Eduardo Gomes, continuamos aqui à espera que isto desenvolva e até agora não conseguimos perceber o que é que se passa. Estamos todos curiosos em relação a esse assunto, até para perceber o que é que se passa e de uma vez por todas acabar com este clima de suspeição e os jogos serem resolvidos dentro de campo.
0: Bruno Sá, antigo candidato à presidência do Sporting, em entrevista à Rádio Pública, a comentar o novo ciclo da equipa principal de futebol dos Leões e ainda a pedir esclarecimentos sobre o momento atual da arbitragem no futebol português. Por falar em arbitragem, João Pinheiro desvalorizou o incidente com Lionel Messi no último campeonato do mundo de futebol. O árbitro português, que esteve no campeonato do mundo, deu uma entrevista ao Canal 11. Nesta entrevista foi questionado sobre a conversa mais acesa com Leo Messi no Argentina-Suíça, jogo dos quartos de final da competição. João Pinheiro diz que foi um episódio normal de futebol.
5: São situações que acontecem com os jogadores. Acho que o futebol tem disto, tem este tipo de conversas. Os capitães das equipas normalmente são pessoas mais que falam mais um bocado. As novas regras também permitem ao capitão ser uma pessoa que fala mais um bocado com o árbitro. O que se passou com o Messi passou-se com outros jogadores. Claro que ser a figura do Messi se calhar fez que fosse mais vista, mas é algo que acontece naturalmente no futebol. Os árbitros falam com os jogadores falam com os árbitros. Há uma relação normal entre nós. Às vezes há diferentes opiniões sobre algumas situações, mas nada que seja fora do ano normal no futebol.
0: João Pinheiro, em entrevista ao Canal 11, a falar sobre o episódio com Messi no Campeonato do Mundo, o árbitro diz ainda que estar no Campeonato do Mundo foi o realizar de um sonho. Zinedine Zidane foi apresentado como novo selecionador da França. O antigo jogador sucede Didier Deschamps no comando técnico da seleção francesa. Na conferência de imprensa de apresentação realizada esta manhã, Zidane mostrou-se emocionado com o novo passo dado na carreira.
6: Para mim é uma alegria imensa. Sinceramente, estou feliz com o que me está a acontecer hoje, por poder tornar-me o treinador da seleção francesa. Não tenho outras palavras e estou a conter-me, porque, inevitavelmente, tenho muitas emoções dentro de mim. Estou pronto para enfrentar este desafio e é isso que me motiva hoje, poder trabalhar com esta seleção francesa.
0: Este acordo é válido até 2030 e nas primeiras declarações à frente da seleção, o técnico foi questionado sobre como pretende ver a equipa a jogar e respondeu assim.
6: Quanto ao estilo, vão ver em breve. Penso que teremos uma conferência de imprensa em setembro onde vou explicar um pouco. O que vos posso dizer agora é que sou motivado pelo jogo. O que me motiva é marcar golos. Claro que também é preciso um equilíbrio na equipa, isso é mais importante, mas o que motiva é o jogo. Vivi 25 anos em Espanha, também sabem o que isso significa. Como vos disse, sou um número 10 e por isso em campo eu era um líder. E agora vou tornar-me um líder pela minha experiência, pelo que fiz e pelo que acredito ser agora enquanto treinador. Vão ver isso aos poucos e voltamos a encontrar-nos em breve.
7: maintenant comme entraîneur. Donc voilà, mais vous allez voir ça tranquillement. On va se revoir rapidement.
0: Na conferência de imprensa de apresentação de Zinedine Zidane, foi levantada também a questão sobre se o novo treinador já conversou com Kylian Mbappé, depois de ter sido escolhido. Ora, o técnico diz que este tempo, o tempo é do avançado francês estar em descanso.
7: Bem, não pode changer avec Kylian.
6: Não falámos com o Kylian Mbappé. Acho que o mais importante para ele é descansar, aproveitar precisamente esses momentos de descanso, que são bem merecidos depois desta época e depois do Mundial. Depois teremos a oportunidade de falar sobre tudo isto com ele e com todos os jogadores em setembro.
0: As primeiras palavras de Zinedine Zidane como novo selecionador francês. O golo de Sidney Lopes Cabral. A Argentina foi eleito o melhor do Campeonato do Mundo de Futebol. A votação decorreu no site da FIFA. O cabo-verdiano fez o segundo golo dos Tubarões Azuis na derrota de Cabo Verde por 3-2 diante da Argentina. Jogo dos 16avos de final do Campeonato do Mundo. O momento foi relatado aqui na RTP Antena 1, à boleia da Rádio Nacional de Cabo Verde, pela voz de Moisés Évora.
8: O Redondo volta novamente para Cabo Verde. Tem muita bola e vai haver o pontapé. Lá não!

0: esconderijo do Altíssimo. A sombra do Omnipotente descansará. É um golo de placa. Eu vi o céu. As portas do céu abriram-se agora. Mas que golaço!
1: E este foi eleito o melhor golo do Campeonato do Mundo de Futebol. Nesta edição já ouvimos o antigo capitão do Sandgallen, José Vítor, madeirense, que é do Marítimo, mas também jogou no Nacional da Madeira. Ora, agora sobre ele próprio. Ele que está há 15 anos radicado no Chipre e já com uma escola de formação.
2: Adoro trabalhar com os miúdos. Acho que a minha experiência como jogador e a minha base também no Marítimo, onde formei-me, e também o Nacional, onde me afirmei na primeira divisão, tenho que agradecer aos dois clubes, porque não é fácil jogar nos dois clubes na Madeira, toda a gente sabe que isso é do Marítimo, mas também agradeço ao Nacional pela oportunidade que me deu e que tudo o que me fez na primeira divisão. E agora tentei-me formar, tenho uma academia de miúdos até 12 anos, onde tenho um ou dois clubes satélites, tenho o Apoelo satélite, tenho o Apolon também. É onde eu formo jogador para essas duas equipas, que são duas equipas grandes aqui no Chipre.
1: Antigo jogador, agora treinador com um projeto próprio no Chipre. Nesta entrevista na Antena 1, desejou ainda boa sorte para os clubes madeirenses na nova temporada desportiva, com claro destaque para o regresso do Marítimo ao convívio dos grandes.
2: É muito feliz porque, para já, também fiquei feliz com o Nacional com a permanência na primeira divisão. Mas é claro que a minha formação fiz toda no Marítimo, sou maritimista, acompanho muito o Marítimo, vejo o Marítimo quase sempre, tenho grandes amigos no Marítimo e onde fico tento fazer sempre o melhor acompanhamento. Eu sei que agora o Mitchell van der Gaag vai ser o treinador, é uma época, não vai ser fácil para o Marítimo, se calhar na primeira divisão, porque claro, das circunstâncias, devido à segunda divisão, não é fácil se manter no primeiro ano, toda a gente sabe disso. Mas o Marítimo, que a sua massa associativa forte, acho que vai conseguir fazer uma boa época e espero bem que também consiga fazer uma boa época.
1: José Vítor, antigo capitão do Sandgallen, antigo jogador de Marítimo e Nacional da Madeira, agora radicado no Chipre num projeto pessoal de futebol de formação. Ricardo Costa é reforço do Futebol Clube do Porto, pivô de 24 anos, representou o Dínamo de São Joanense nas últimas três temporadas, ajudando à conquista da Liga 2 em 2004, mas sem evitar a despromoção na temporada seguinte. Ele vai reforçar a equipa de futsal do Futebol Clube do Porto. Nelson Oliveira mostrou-se orgulhoso por ter entrado na história do ciclismo. O português tornou-se o primeiro ciclista a completar 24 grandes voltas sem desistências. Nelson Oliveira conseguiu, após concluir a última volta à França, em bicicleta. Em entrevista à RTP Antena 1, Nelson Oliveira fala num prémio nesta fase da vida desportiva.
3: É um orgulho, ou seja, fruto de todo o trabalho que tenho vindo a fazer durante todos estes anos, calhar um pequeno presente de toda a carreira que tenho feito.
1: Convidado a recordar os pontos mais altos e mais baixos desta trajetória, Nelson Oliveira fez alguns destaques.
3: A mais difícil provavelmente foi uma volta à Espanha, onde tive alguns canos de ar, uma queda, depois torci um pé numa dessas quedas e obrigou-me ali um bocadinho a sofrer mais do que a conta, e tive o suporte sempre da equipa e que me ajudaram e consegui terminar essa volta, que acho que foi em 2011. A que mais significado teve foi sem dúvida a volta à Espanha, quando vencia uma etapa, em 2015.
1: Nelson Oliveira, em destaque no Tour, onde tentou andar nas fugas e espreitar também uma etapa.
3: Boas sensações. Tentámos meter, pois, todos os dias alguém na fuga para tentar lutar por uma vitória, mas infelizmente não foi possível, mas acho que ninguém poderá dizer que não tentamos. Até passar a meta, nunca se sabe o que é que se poderá acontecer, ou seja, nunca sabe quando é o nosso dia. E se não tentarmos, então é que não.
1: Sobre o futuro próximo, Nelson Oliveira revela que não vai marcar presença na próxima edição da Volta à Espanha, no mês de agosto.
3: Este ano já me basta de grandes voltas, ou seja, agora acaba outros também fazer da equipa, outros companheiros, e tentarei ir por outros objetivos.
1: Nelson Oliveira, entrevistado pelo jornalista Pedro Ribeiro. No total são 24 grandes voltas, 10 voltas à França, 10 à Espanha e ainda 4 giros de Itália. Fechamos com o basquetebol. Na minha esquerda está de volta à seleção nacional. O poste dos Boston Celtics integra o lote de 16 jogadores escolhidos pelo selecionador Mário Gomes para os dois jogos da janela de agosto. Estas partidas marcam o arranque da segunda e última fase de apuramento para o Campeonato do Mundo do próximo ano. A lista conta ainda com o nome de Ruben Prey, jogador que alinha também nos Estados Unidos. Nemias e Ruben Prey costumam estar ausentes da seleção devido aos constrangimentos dos calendários das equipas, mas regressam agora à equipa portuguesa. A seleção nacional vai medir forças com Espanha no dia 28 de agosto e Geórgia no dia 31.
4: Foi o Jornal de Desporto, numa edição de Walter Madureira. 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

To Space é dos Kings of Leon, depois de termos atualizado a informação desportiva. E estamos agora a 9 minutos do meio-dia. Há notícias à hora certa.

0: Selena Gomez com Benny Blanco, já bem perto do meio-dia. Ao longo das próximas horas, o grupo ocidental pode contar com céu geralmente muito nublado e períodos de chuva. Nas ilhas do grupo central, períodos de céu muito nublado com abertas, tornando-se encoberto ao longo da tarde, com períodos de chuva a partir do fim da tarde. No grupo oriental, períodos de céu muito nublado com boas abertas, aumentando a nebulosidade a partir do final do dia. É esta hora, 22 graus em Santa Cruz das Flores, em Angra do Heroísmo e em Ponta Delgada, 23 graus na Horta.
1: 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Muito boa tarde, é uma hora, meio-dia nos Açores.
2: A presidenta da Iniciativa Liberal diz que é inaceitável que 3 semanas depois do início da polémica, Luís Neves ainda não tenha dado nenhum esclarecimento. O primeiro-ministro garante que Luís Neves vai prestar todos os esclarecimentos nos próximos dias. O ministro da Educação diz que quer pagar já em agosto aos professores classificadores dos exames nacionais. Fernando Alexandre admite que as aulas do ensino secundário comecem uma semana mais tarde. O presidente da Comunidade Intermunicipal da região de Leiria diz que continua a haver problemas muito graves quanto às comunicações fixas, 6 meses depois da tempestade, Cristina.
1: Temas que vamos desenvolver já a seguir na edição da Uma. A esta hora, os termómetros marcam no Porto 27 graus, Lisboa 29, Coimbra e Faro estão com 31. Nas ilhas, Funchal 22, Ponta Delgada 21 graus. Vamos então para o Jornal da Uma. A edição é de Sandra Henriques.
2: O primeiro-ministro garante que nos próximos dias o ministro da Administração Interna, Luís Neves, vai prestar todos os esclarecimentos sobre as polémicas que o têm envolvido. Esta manhã, em São João da Madeira, depois de assinar um acordo de cooperação entre o hospital e a Santa Casa da Misericórdia, o primeiro-ministro disse estar tranquilo e confiante no trabalho de Luís Neves no Namaral.
3: À saída da cerimónia, Luís Montenegro quis dar uma palavra de tranquilidade aos portugueses em relação ao pico de calor e aos incêndios e surgiu a pergunta, não deveria ser o ministro da Administração Interna a fazê-lo?
4: Com o devido respeito, essa pergunta não faz o menor sentido. Não faz. Não faz porque o ministro da Administração Interna está em permanência a capitanear o esforço de coordenação de todas as entidades envolvidas, porque o senhor ministro da Administração Interna tem de resto falado convosco a esse propósito praticamente todos os dias.
3: De novo, outra pergunta indireta.
4: Eu acho que a pergunta que me quer fazer é quando é que o senhor ministro fala sobre as imputações que lhe têm sido feitas. É essa a pergunta, não é?
3: Sim, é essa a pergunta.
4: O senhor ministro da Administração Interna prestará nos próximos dias as informações que são necessárias para que, do ponto de vista político, se possa compreender aquilo que têm sido, imputações que lhe têm sido feitas.
3: Montenegro salvaguardou que há uma investigação em curso, é preciso respeitar o segredo de justiça, mas...
4: Não é na praça pública que se substitui o funcionamento do sistema de justiça, mas naturalmente que nós compreendemos que, do ponto de vista político, há informações que têm de ser partilhadas, elas se-lo-ão no momento oportuno.
3: O primeiro-ministro disse tranquilo em relação à conduta de Luís Neves.
4: Estou muito tranquilo e muito confiante no trabalho do seu ministro da Administração Interna e naturalmente também nas explicações que ele tem para aquilo que tem sido imputações que lhe têm sido dirigidas.
3: Tranquilo e confiante, Luís Montenegro diz que o ministro da Administração Interna está a fazer um ótimo trabalho na coordenação dos meios de combate a incêndios.
2: A presidente da Iniciativa Liberal defende que é inaceitável que 3 semanas depois do início da polémica, Luís Neves tenha dado qualquer esclarecimento. Mariana Leitão lamenta que o PSD e o Presidente da Assembleia da República estejam a seguir o mesmo caminho do Primeiro-Ministro e deixa várias questões.
5: O que é que Luís Neves tem a esconder? Do que é que o PSD tem medo? Do que é que Luís Montenegro tem medo? Porquê é que isto não está esclarecido ainda? Como é que o Sr. Presidente da Assembleia da República permite que esta situação chegue a este ponto? Como é que o maior partido da Assembleia da República, o partido que suporta o Governo, permite que se chegue a este ponto? É demais. E por isso aquilo, em vez de estarmos constantemente a ouvir, vamos dar esclarecimentos daqui a uns dias, ou quando for oportuno, que os dê já. Como é que o Sr. Primeiro-Ministro pode dizer que não tem dúvidas que os esclarecimentos vão ser inequívocos e nem mais ninguém sabe quais são esses esclarecimentos?
2: A Iniciativa Liberal, de novo, a pedir esclarecimentos a Luís Neves, atual Ministro da Administração Interna e anterior Diretor da Polícia Judiciária. O presidente da Assembleia da República, José Pedro Aguiar Branco, garante estar a acompanhar o caso da alegada invasão do gabinete do presidente do Chega esta manhã. Fonte oficial do gabinete de Aguiar Branco refere à Rádio Pública que a investigação foi entregue à Polícia Judiciária. Os documentos desaparecidos do gabinete de André Ventura no Parlamento dizem respeito a informações relacionadas com o ministro da Administração Interna e com o gabinete do primeiro-ministro, revelação feita pelo líder do Chega.
6: Um dos lotes de documentos que desapareceram estavam numa das pastas que estão logo em cima da primeira mesa e que se referiam à Comissão Parlamentar de Inquérito ao Dr. Luís Neves. Esses documentos, juntamente com essa PEN, desapareceram na manhã de hoje e espero que possam ser recuperados. Um outro tipo de documentos que estavam num outro modelo desapareceram e tinham que ver com informação política relacionada com o gabinete do Primeiro-Ministro e já tinha mais de um ano. E é incontornável, uns desses documentos estavam exatamente logo na primeira mesa que eu tenho que passar sempre que entro e quando saio do gabinete.
2: André Ventura faz mesmo uma relação direta entre esta situação e o facto de ter dito na sexta-feira que tinha documentos relevantes sobre o Ministro da Administração Interna.
6: Não posso deixar de fazer, no entanto, conforme tive a oportunidade também já de transmitir à Polícia Judiciária, não posso, porém, deixar de dizer isto. Na sexta-feira, quando cheguei ao Porto, num evento que tinha também a presença da imprensa, perguntaram-me sobre a Comissão Parlamentar de Inquérito e eu disse que a Comissão Parlamentar de Inquérito tinha que avançar pelas razões que me estou a referir e também por documentos que nos tinham chegado e que estavam na nossa posse e que eram documentos relevantes para, do ponto de vista das razões para ter essa Comissão Parlamentar de Inquérito. E hoje aconteceu isto. Não posso deixar de fazer uma associação entre as duas coisas. Agora a investigação tem que fazer o resto e tem que chegar a alguma conclusão.
2: A Polícia Judiciária esteve a investigar no local. Num vídeo partilhado por André Ventura nas redes sociais, é possível ver documentos espalhados pelo chão e armários abertos. O Primeiro-Ministro falou esta manhã aos jornalistas sobre este caso. Disse que deve ser investigado.
4: Pois eu não faço a menor ideia do que é que possa ter acontecido. Aquilo que eu posso dizer é que Se houve algum ato de vandalismo, ele deve ser naturalmente investigado e os seus responsáveis devem ser responsabilizados. Isso é inconcebível numa democracia madura como é a democracia portuguesa. Se ainda por cima foi nas instalações de um órgão de soberania, por maioria de razão, esse trabalho deve ser rápido e conclusivo para que possamos erradicar qualquer tentação mais extremista em termos de ataque aos esteios do sistema democrático e ao respeito daqueles que representam a vontade política do povo português.
2: Declarações de Luís Montenegro em São João da Madeira. O Ministro da Educação revela que quer pagar já em agosto aos professores classificadores dos exames nacionais. Na Assembleia da República, Fernando Alexandre admitiu também que as aulas do ensino secundário comecem uma semana mais tarde e insiste que nenhum aluno vai ser prejudicado. Inês Amaixa.
7: Pode vir aí mais uma mexida nos calendários. Se adiar o arranque do ano letivo é um não.
8: Não faz sentido para o primeiro ciclo, para o segundo ciclo, mesmo para o terceiro ciclo, ou seja, em que não tem efeito nenhum.
7: O Ministro da Educação admite, no entanto, que as aulas do ensino secundário, essas sim, comecem uma semana depois do previsto.
8: É considerarmos a possibilidade, que é uma possibilidade, e quis ouvir os diretores em relação a isso, em adiar uma semana o início do ensino secundário, que é algo que não prejudica as escolas, não prejudica as famílias, porque são jovens já com autonomia e as famílias podem ter a sua vida profissional normal sem ser afetada por isso. E, por outro lado, também tive a confirmação da parte das escolas que uma semana de aulas é perfeitamente recuperável durante o primeiro período, o que quer dizer que também não põe em causa o calendário do ano letivo.
7: Fernando Alexandre falava aos jornalistas no Parlamento um dia depois de ter assinado um despacho que prevê o pagamento aos professores de 1 euro por cada resposta classificada e de 12 euros por cada exame reapreciado. O ministro diz agora que os pagamentos devem ser feitos já em agosto.
8: O pagamento será feito o mais rapidamente possível e eu já transmiti ao Educa que gostava muito que fosse feito já em agosto. Acho que não há razões para não ser feito já em agosto.
7: Fernando Alexandre adianta também que todas as desconformidades nas provas estão tratadas.
8: Nós temos umas dezenas de casos daqueles que se arrestaram desconformidades, ou seja, todas as desconformidades estão tratadas e basicamente esse trabalho agora está a ser feito com os agrupamentos, com os alunos, e estão a ser resolvidos.
7: E garante que a segunda fase dos exames nacionais está a decorrer com toda a normalidade. Nesta altura, diz o Ministro da Educação, 20% das provas já estão corrigidas.
2: Palavras do Ministro da Educação aos jornalistas à margem da cerimónia de tomada de posse do novo Presidente do Conselho Nacional de Educação, António Pedro Barbas Homem, na Assembleia da República. O Presidente da Comunidade Intermunicipal da Região de Leiria admite que continua a haver problemas gravíssimos ao nível das comunicações fixas, 6 meses depois da tempestade Christine. Declarações de Jorge Vala, depois da reunião da Comunidade Intermunicipal da Região de Leiria, que aconteceu na cidade do Lix.
9: Continuamos com problemas gravíssimos ao nível das comunicações fixas. As comunicações

0: Uma vez que continuamos com populações, sobretudo do norte da região, sem acesso a comunicações, a televisão, e já passaram 6 meses. E, portanto, temos bem presente esta questão.
1: Declarações ao jornalista, Jorge Vala apontou também a falta de resposta das seguradoras a empresas e municípios. Os 6 meses da tempestade Cricinho estiveram também em debate aqui no programa Antena Aberta. Entrevistado pela jornalista Cláudia Costa, o presidente da Comissão de Coordenação e Desenvolvimento Regional do Centro, Ribau Esteves, fez um ponto de situação. De um total de 26 mil candidaturas aos apoios do Governo para as populações afetadas, há 9 mil candidaturas por decidir. Leiria e Marinha Grande são os concelhos que continuam com mais processos por analisar.
2: Em termos de habitações, nós recebemos, e vou dar números arredondados, 26 mil candidaturas. 17 mil estão decididas, ou pagas, ou indeferidas. Nós tivemos cerca de 5 mil indeferimentos, as outras cerca de 12 mil com pagamentos. Portanto, falta-nos neste momento terminar, são quase 8 mil nesta fase, e destas, 80% estão nos municípios mais afetados, Leiria e Marinha Grande.
1: Ribau Esteves explicou também que no total já foram entregues às populações cerca de 50 milhões de euros em apoios. 3 semanas depois do acidente mortal em Agualva-Cacém, às portas de Lisboa, com um autocarro da Carris Metropolitana, a empresa continua à espera das conclusões da investigação. Na primeira vez em que fala publicamente sobre o assunto, o presidente da TML, os Transportes Metropolitanos de Lisboa, responsável pela Carris Metropolitana, diz à Antena 1 que ainda não quer falar muito sobre o caso. Carlos Humberto Carvalho afirma que a investigação continua aberta.
3: Como o processo está em desenvolvimento, não está concluído, nós não podemos, não devemos pronunciar-nos publicamente sobre essa matéria. Estamos a acompanhar, procuramos intervir junto do operador, a relação com as famílias, o papel que a Câmara Municipal de Sintas teve no acompanhamento de todo esse processo e sempre também com o nosso apoio.
4: Portanto, é preciso aguardar, é isso, pelas
3: conclusões. É preciso aguardar.
1: Entrevistado pelo jornalista Gonçalo Costa Martins, o presidente da TML diz que espera pela investigação da polícia. No dia 7 de julho, um autocarro embateu contra um pilar na estação de Agualva-Cacém, em Sintra. 2 pessoas morreram, 22 ficaram feridas. Carlos Humberto Carvalho diz que neste processo houve algumas despesas apoiadas e acompanhamento psicológico.
3: Daquilo que eu conheço, tem havido uma articulação muito grande com as famílias, e até com os dos trabalhadores da própria aviação alvorada envolvidos, de apoio psicológico, emocional, mesmo assumindo uma ou outra despesa. A própria Câmara de Sintra também teve um papel importante na assunção de algumas despesas, e tem havido da parte tanto da Câmara de Sintra como da aviação alvorada, repito, com o nosso acompanhamento, uma intervenção que considero até agora adequada.
1: Contactada pela Antena 1, a Polícia de Segurança Pública afirma também que prossegue a investigação. Depois do acidente, surgiram notícias de que a motorista da empresa Aviação Alvorada terá admitido que pisou sem querer o acelerador e assim provocado o embate na estação da Agualva-Cacém, uma hipótese que a PSP não comenta. A autoestrada A25 e a Estrada Nacional 16 na zona da Guarda estão cortadas em ambos os sentidos, entre a Guarda e o Alto do Liomil, no concelho de Almeida, por causa do fogo que está a lavrar naquela zona do distrito da Guarda. É uma informação da Proteção Civil confirmada já pela Antena 1. No caso da A25, a alternativa é a Estrada Nacional 221, que liga a Guarda a Almeida. Na Estrada Nacional 16, o percurso alternativo recomendado é a estrada que liga a localidade de Parada ao Rochoso e à cidade da Guarda. Em Espanha, com 8 incêndios ainda ativos, o chefe do governo diz que o esforço no terreno está a dar resultado. Pedro Sánchez lembra que os próximos dias vão ser muito difíceis por causa da nova onda de calor que o país enfrenta a partir de amanhã, mas mostra otimismo, dizendo que o combate começa a dar resultados.
5: Estamos cambiando as tornas e, portanto, podemos começar a ver...
6: Estamos a inverter o jogo e, por isso, podemos começar a ver o fim do túnel na luta contra este estes incêndios com todas as precauções e em dias e horas particularmente complexos como os que nos restam. Como sabem, a AEMET acabou de anunciar um aumento significativo das temperaturas, uma nova vaga de calor que, obviamente, vai dificultar o trabalho de extinção e também vai aumentar os riscos de incêndios em todo o nosso país.

0: mostra o país.
1: Declarações de Sánchez numa conferência de imprensa no final de uma reunião do governo espanhol em que foi aprovada a declaração de emergência para os territórios mais afetados pelos incêndios e que serve para desbloquear de imediato ferramentas de apoio às populações.
2: Foi o Jornal da Uma, numa edição da jornalista Sandra Henriques, que está de regresso às 14h. A informação fica também disponível em noticias.rtp.pt.
3: Boa tarde, passam 16 minutos do meio-dia.
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3: Abrir esta hora, Amor Sem Pressa, canção de David Fonseca.

Depois de Nada a Perder, David Fonseca apresenta mais uma das suas novas canções. Esta chama-se Amor Sem Pressa. Continuação de uma boa terça-feira. No apoio técnico está o Tiago Matias. Eu sou a Cristina Oliveira. Seguimos juntos ainda até à uma da tarde.

Nem tudo é mágoa, a canção de Tiago Bittencourt. Seguimos na produção nacional. Daqui a pouco há João Só. Para já, ainda Ana Bacalhau, leve como uma pena.

É mais ou menos o mesmo que propor fazer as pazes, Bury the Hatchet, de Cranberries, edição de 1999. Dos Blind Zero, o disco Luna Park é de 2010. Slow Time Love, 37 minutos depois do meio-dia.

Hold My Girl, George Ezra, quando estamos a 5 minutos da 1 da tarde. Beyoncé com Miley Cyrus, Two Most Wanted.

0: Terceiras, tornando-se encoberto ao longo da tarde, com períodos de chuva a partir do final da tarde. Para o Grupo Oriental, contamos com períodos de céu muito nublado, com boas abertas e a nebulosidade a aumentar a partir do final do dia.
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0: Boa tarde, são 13 horas nos Açores. Vamos aos títulos da informação regional.
2: Governo aprova caderno de encargos para a venda do handling, um aval de 55 milhões de euros à SATA. PS denuncia falta de respostas do Governo da República sobre a requalificação da esquadra da PSP na Ribeira Grande. Grupos Oriental e Central dos Açores em aviso amarelo devido à chuva forte.
0: No que toca a temperaturas, estamos agora com 22 graus em Santa Cruz das Flores, 23 em Angra do Heroísmo, em Ponta Delgada e também na Horta. Vamos agora às notícias, a edição é da Lília Almeida.
2: Aprovado o caderno de encargos da negociação particular para a venda da SATA Handling, decisão tomada em Conselho de Governo, reunido ontem em Ponta Delgada e divulgado esta manhã. O Executivo decidiu também autorizar a concessão de um aval de 55 milhões de euros à SATA Holding, destinado ao processo de reestruturação da companhia aérea. Ricardo Freitas.
3: Já estão definidas as condições em que será feita a alienação da totalidade do capital social da SATA Handling. O caderno de encargos para a negociação particular da empresa que presta serviço de assistência em escala já foi aprovado em Conselho de Governo. Esta era uma etapa considerada essencial, na opinião do Governo, para a venda da empresa e para o cumprimento do plano de reestruturação da SATA, aprovado pela Comissão Europeia. O caderno de encargos estabelece regras, critérios e condições que irão reger o processo de alienação, de forma a garantir que a venda será transparente, concorrencial e não discriminatória. O documento determina que os potenciais investidores têm de demonstrar idoneidade, capacidade financeira e experiência relevante no setor de assistência em escala e obriga também o futuro comprador a manter a sede da empresa nos Açores durante pelo menos 30 meses, além de proibir também despedimentos coletivos ou extinção de postos de trabalho no mesmo período. O Conselho de Governo decidiu também conceder um aval no montante de 55 milhões de euros à SATA Holding, a empresa-mãe da transportadora regional. Um aval que, explica o Executivo, constitui uma condição indispensável para a concretização da operação de financiamento e de reestruturação da companhia aérea. Os 55 milhões de euros destinam-se a apoio à tesouraria da empresa e garantem, segundo o Governo, os limites legais aplicáveis à concessão de avalos pela região.
2: O Conselho de Governo decidiu também autorizar a abertura de um concurso público internacional para a empreitada de construção do novo Centro de Saúde da Ribeira Grande. A obra será lançada pelo preço base de 26 milhões de euros acrescidos de IVA e tem um prazo de execução de 2 anos e 3 meses. O PS Açores critica a falta de respostas do Governo sobre a esquadra da PSP na Ribeira Grande. Ao contrário do que já tinha sido anunciado, a requalificação da esquadra não vai acontecer tão cedo. A certeza é do deputado do PS, Francisco César, depois de receber a resposta do Ministro da Administração Interna a um requerimento na Assembleia da República sobre o projeto, o seu financiamento e o calendário para a execução.
4: Foi uma resposta daquelas que desiludem as pessoas que ainda acreditam na política. É de que este era um investimento muito importante, que as quadras são muito importantes para os concelhos e que seria certamente uma prioridade do projeto, nem falar dele, do investimento, desvaneceu-se numa manhã de nevoeiro e, portanto, aquilo que ficamos a perceber é que um dia se fará a esquadra. Quando? Como? E com que meio? Nós percebemos que o Governo da República ou não sabe ou não quer, por isso, simplesmente esclarecer.
2: Falta de esclarecimentos, mas, acima de tudo, falta de respeito do Governo da República pelos açorianos, diz o deputado Francisco César.
5: O edifício onde as obras serão realizadas para termos uma nova quadra está-se a degradar após anos de inação. E, portanto, a obrigação agora, sob pena de quanto mais se atrasar, mais custos existirem, é do Estado rapidamente fazer a obra que tem que fazer. E a mim o que muito me estranha é, e o Governo da República nem se digna a dar nota que alguma coisa foi feita. Aquela resposta que é dada à nossa pergunta é uma resposta que deve envergonhar qualquer ator político, porque aquilo é brincar com quem está preocupado com a situação dos cidadãos e com o investimento do Estado na região.
2: A antiga esquadra da Ribeira Grande da PSP está fechada há quase 20 anos. Foram várias as promessas de obras de requalificação do edifício ao longo destes anos, mas até ao momento sem qualquer concretização. A ANA Aeroportos garante que o calendário das obras previstas para o aeroporto de Ponta Delgada não sofreu alterações. A informação veiculada ontem no site oficial da ANA Aeroportos não estava correta, informou hoje o gabinete de imprensa da empresa. A ANA garante que os prazos mantêm-se. A expansão do aeroporto de Ponta Delgada deverá estar concluída em 2030, com a duplicação do terminal e um novo edifício para as autoridades. Apostar na prevenção para reduzir os números da obesidade e do excesso de peso infantil é o plano do Programa Regional de Promoção da Alimentação Saudável. A equipa tem feito um trabalho de mapeamento, mas a partir de agora quer agir junto dos pais e dos profissionais de saúde e de educação. Nos Açores, 42% das crianças e jovens açorianos têm excesso de peso ou obesidade. Linda Luz.
6: Do aleitamento materno à alimentação nas creches e escolas, as áreas que estão a ser trabalhadas pelo Programa Regional de Promoção da Alimentação Saudável.
7: Uma grande campanha de comunicação, de literacia em saúde, para promover o aleitamento materno. Como eu disse anteriormente, de facto, temos consciência que é um determinante preponderante para nós trabalharmos e para promovermos também para prevenirmos não só a obesidade infantil, mas todas as outras condições que estão associadas aqui a uma redução do risco com o aleitamento materno.
6: Ana Raquel Marinho, gestora do programa. O trabalho da equipa vai começar a refletir-se nas creches e escolas.
7: Estamos a desenvolver orientações alimentares para oferta nas creches, o que vamos também lançar nos próximos meses e pretendemos também dar formação aos profissionais deste setor, porque efetivamente as crianças passam muito do seu tempo ou na creche, ou no jardim de infância, ou na escola. E estes locais vão influenciar fortemente aquilo que são os hábitos alimentares destas crianças.
6: Os Açores têm a maior prevalência da obesidade no país. 42% das crianças açorianas têm excesso de peso ou obesidade. Os números podem ser justificados, diz a nutricionista, pela escassa oferta de alimentos frescos disponibilizada às crianças, mas também pelo nível de sedentarismo.
7: As nossas crianças adolescentes têm níveis de aptidão física mais baixos também que noutra região e, obviamente, que a alimentação é importante, mas aqui todos os outros pilares de vida também o serão e influenciarão a obesidade.
6: O Programa de Promoção da Alimentação Saudável vai estar em vigor até 2030.
2: Foi detido em São Miguel um jovem de 17 anos, fortemente indiciado de violação de criança de 12, com quem mantinha uma relação amorosa. Segundo comunicado da Polícia Judiciária, ao longo da relação, o suspeito adotou um comportamento de controle obsessivo sobre a vítima, um comportamento que conduziu ao termo da relação, uma decisão que o suspeito não aceitou, passando a ameaçar e a perseguir a vítima. A conduta mais grave ocorreu quando o suspeito se deslocou à residência da vítima, arrombou a porta e dirigiu-se ao seu quarto, onde, recuando à violência, a constrangeu à prática de atos sexuais de relevo, suscetíveis de integrar o crime de violação, refere a Polícia Judiciária. Os fatos foram denunciados pela escola frequentada pela vítima. O detido possui antecedentes por outros comportamentos violentos, designadamente em contexto escolar. Presente ao juiz, o suspeito ficou sujeito às medidas de coação de proibição de se aproximar e contactar com a vítima, bem como apresentações semanais na PSP. Está a ser um verão muito difícil para as rentacars nos Açores. A saída da Ryanair e os altos preços das viagens estão a condicionar o negócio em todas as ilhas. Sandra Pimenta.
8: Este verão pode vir a ser um dos piores dos últimos anos no negócio das rentacars. O número de reservas está muito baixo e os empresários açorianos já não acreditam em melhorias nas próximas semanas.
9: Gostaria mesmo de lhe dizer que seria um verão bom, mas os dados que nós temos neste momento e aquilo que se perspectiva, e aquilo que está já para os próximos meses, infelizmente não será o verão nada comparativo com aquilo que foi o ano passado. São Miguel e Terceira, pela sua capacidade de captação, pela dimensão da sua oferta, são em direção às ilhas que maior movimento existe e oferece, mas também aquelas que sentimos mais decréscimo. Comparativamente às outras ilhas, portanto vamos estar sempre abaixo dos anos anteriores, sempre abaixo daquilo que seria expectável continuar a ter e continuar a sentir aqui crescimento na região de Tomas Açores.
8: Expectativas baixas no verão e que fazem antever um inverno ainda mais negativo que o último, diz Luís Rego, delegado regional da Associação Nacional de Locadores de Veículos, que admite, por isso, muita preocupação com o futuro.
9: Sim, é bastante preocupado e, acima de tudo, não só o verão traz-nos sempre aqui, pior que seja, sempre alguma animação e algum entusiasmo. Agora, preocupado com o futuro, porque o próximo inverno, estou convencido que se vão haver aqui algumas iniciativas, e eu penso que, mesmo havendo, já vamos estar, que será um inverno de 27, 28, a partir já de outubro, que serão tempos que nós temos de estar preparados para algum decréscimo, compreendidamente o ano passado, porque é o primeiro inverno que nós vamos passar sem, nesse caso, uma companhia aérea, que era o caso da Ryanair, que nos acrescentava e muito nesta altura do ano. Portanto, este ano isso não vai acontecer. A expectativa de todos não será muito

0: ISA, quer isto dizer, já tem uma cirrose ou mesmo um cancro do fígado.
1: Paula Peixe, presidente da Associação Portuguesa para o Estudo do Fígado, no Dia Mundial das Hepatites, o apelo é para o rastreio.
0: Aquilo que nós pedimos a cada uma das pessoas é que faça o teste para hepatite B, faça o teste para hepatite C, para depois ficarmos todos bem dispostos a saber que não temos uma população doente ou pelo menos que a doença não está a evoluir sem que seja conhecida.
1: E por essa razão a APEV leva à Assembleia da República uma proposta.
0: O rastreio não está ainda consignado, mas é um dos objetivos do Plano Nacional que hoje vai ser apresentado, é que haja um rastreio oportunístico e universal, portanto que todas as pessoas sejam testadas pelo menos uma vez na vida para as hepatites B e C, mas apesar de tudo eu creio que tem havido um bom esforço para que haja um reconhecimento da doença numa fase precoce.
1: Apesar de a hepatite C ser mais comum em grupos de risco, o alerta é para todos.
0: Atualmente, qualquer um de nós pode ter uma hepatite C, porque podemos ter tido um fator de risco sem sequer termos dado conta.
1: Até 2030, a Organização Mundial de Saúde quer que as hepatites virais sejam erradicadas, doenças infecciosas que afetam cerca de 350 milhões de pessoas em todo o mundo e causam mais de 1 milhão de mortes por ano.
2: Largada amanhã em Ponta Delgada da 37ª edição da Atlantis Cup, este ano de regresso ao formato original, integrada nas comemorações dos 50 anos da autonomia. Henrique Linhares.
3: A 37ª edição da Atlantis Cup, este ano há novidades no formato, revela Rogério Feio, da Comissão Organizadora.
4: Voltámos ao formato original de São Miguel, terceira Horta, num total de cerca de 150 milhas. Temos também, como já fizemos o ano passado, regatas inshore relacionadas com o Campeonato Regional de Vela e também outras inshores que não são propriamente dentro do rating ORC. Esperamos a participação, direi, massiva, ainda mais no ano em que comemoramos os 50 anos de autonomia.
3: Mas há mais novidades. Margarida Viegas, presidente do Clube Naval da Horta, destaca a importância das novas tecnologias.
5: Vamos optar pelo recurso à inteligência artificial, vamos ter uma aplicação que é o Regata AI, que vai dar todo o apoio à prova, desde as inscrições, informação a todos os concorrentes, também o feed de vídeos. Portanto, toda a informação fica disponibilizada não só para os concorrentes, como para a população em geral.
3: Luís Garcia, presidente da Assembleia Legislativa Regional, defende que o modelo de apoio a este tipo de eventos deve ser revisto.
6: Se as entidades públicas tiverem uma regularidade na atribuição dos apoios, que eu defendo claramente que apoios desta natureza a eventos de importância, de relevância internacional e nacional, como este que é a Atlantis Cup e outros na região, devem ter um calendário de apoios que seja claramente plurianual, porque isso permite a quem organiza uma outra estabilidade e permite também tirar o maior potencial desses mesmos eventos.
3: Atlantis Cup, uma competição que celebra o mar, a autonomia e a união entre as ilhas.
2: E vem em mau tempo, o Instituto Português do Mar e da Atmosfera colocou as ilhas dos grupos Oriental e Central em aviso amarelo, devido às previsões de precipitação por vezes forte, podendo ser acompanhada de trovoada. De acordo com o comunicado do IPMA, no Grupo Central, o aviso amarelo entra em vigor às 3 da tarde de hoje, prolonga-se até às 9 da manhã, da manhã quarta-feira. Em Santa Maria e São Miguel, o aviso estará em vigor entre as 3 da manhã de quarta-feira e as 6 da manhã de quinta-feira.
7: Foram as notícias, edição das 13 horas com a jornalista Lília Almeida. 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
2: Boa tarde. Passam 16 minutos das 13 horas. Tiago Matias, para além de Jorge Silva Madeiros e Ana Rosa. Até às 16 estamos consigo. Obrigada pela sua companhia, por estar connosco. É um prazer estar sempre ao seu lado.

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1: Boa tarde, sabe que o início da tarde é feito com muita música nacional. Jimmy P com Ciro, Francisca Borges. Claro que há também sons internacionais. Numa tarde em que continuamos, como sempre, com Europe Direto dos Açores. Hoje, Geoparque Açores, em 5 minutos, a doutora Selma Menezes com Rosa Margarida. Contamos igualmente com Sandra Duarte Tavares e Filomena Crespo, na ponta da língua. Há sempre algo a aprender. Terça-feira é dia também de literacia em saúde. Uma parceria RTP Antena 1 Açores com o Programa Regional de Literacia em Saúde. E depois, antes das 16, entre perdidos e achados, viagens no tempo com música. E nesta tarde, a música agora é de Tomás Adrião. Mais à frente, Bárbara Tinoco com Mary Frois, que teve no passado fim de semana em São Miguel.

0: É só mais um dia, mal.
1: Espero que não seja o seu caso, de qualquer das formas, da nossa companhia fica sempre bem.
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0: previsões para uma tarde de verão. Por enquanto, hoje com algum sol, amanhã já não será assim. Alok, Gabriel o Pensador, Matias Damásio, escolhas para esta tarde.
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é aproveitar hoje, ir até à praia. Amanhã vamos ter chuva. E dentro de 3 minutos, informação regional, depois destaque também para Geoparque Açores, vamos falar da Rota Urbana. Neste caso, da Ilha do Pico, será às 14h30.

0: Mark, ainda antes das notícias do país e do mundo, em relação ao tempo para hoje, nas próximas horas, o céu vai continuar geralmente muito nublado, com períodos de chuva. Nas Flores e no Corvo, grupos central e oriental, céu muito nublado, com abertas, mas tornando-se encoberto ao longo da tarde. Vamos agora às notícias nacionais.
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2: Boa tarde, são 3 horas no continente e na Madeira, 2 da tarde nos Açores. Está na hora, vamos lá então conhecer as notícias que marcam esta terça-feira, Sandra Henriques.
3: A Presidente da Iniciativa Liberal volta a criticar a falta de explicações de Luís Neves, 3 semanas depois do início da polémica. O Primeiro-Ministro já veio garantir hoje que nos próximos dias o Ministro da Administração Interna vai prestar todos os esclarecimentos. Em Espanha, daqui a uma hora já há ordem de regresso das populações a casa e fim do confinamento em 13 municípios das zonas de Madrid e de Ávila. Em França, continua o combate às chamas. Neste noticiário, vamos a até Biscarros.
2: Notícias às 3, a edição é da jornalista Sandra Henriques.
3: O Primeiro-Ministro aponta para os próximos dias explicações de Luís Neves sobre as polémicas que têm envolvido o Ministro da Administração Interna e antigo Diretor da Polícia Judiciária. Luís Montenegro acredita que depois dessas explicações, Luís Neves vai continuar a ser um ministro competente. Palavras de Montenegro em São João da Madeira.
4: Estou muito tranquilo e muito confiante no trabalho.

0: do Sr. Ministro da Administração Interna e naturalmente também nas explicações que ele tem para aquilo que tem sido imputações que lhe têm sido dirigidas.
1: A Presidente da Iniciativa Liberal questiona o que é que o Ministro da Administração Interna tem a esconder para continuar sem prestar todos os esclarecimentos. Mariana Leitão critica também o PSD e o CDS por terem impedido que Luís Neves fosse ouvido na Assembleia da República por proposta da Iniciativa Liberal.
2: Os portugueses querem saber ao detalhe o que é que se passou, que esclarecimentos tem Luís Neves para dar. E isso não está a acontecer. Nós quisemos fazê-lo, quisemos convocar uma comissão permanente, o PSD não o permitiu e, portanto, a pergunta que fica é o que é que Luís Neves tem a esconder, do que é que o PSD tem medo, do que é que Luís Montenegro tem medo, porque é que isto não está esclarecido ainda? É preciso que haja escrutínio, é preciso que esse escrutínio seja feito na Assembleia da República, era isso que nós queríamos que fosse, que tivesse sido feito já, e isso foi impedido pelo maior partido, o partido que apoia o governo, o PSD, com a conivência do Sr. Presidente da Assembleia da República. E, portanto, eu apelava mesmo ao Sr. Primeiro-Ministro, ao Sr. Ministro da Administração Interna, Luís Neves, que, por favor, não seja para daqui a uns dias, nem para quando for oportuno, que seja já.
1: É um silêncio ensurdecedor, insiste a líder da Iniciativa Liberal, à margem de uma iniciativa promovida pelo partido em Leiria. Questionada pelos jornalistas sobre o gabinete do Chega ter sido vandalizado na Assembleia da República, Mariana Leitão diz que o caso preocupa e deve ser investigado.
2: É óbvio que é uma situação que me preocupa, é óbvio que isto tem de ser investigado e tem de ser percebido quais foram as eventuais falhas de segurança que ocorreram e essas eventuais falhas de segurança têm de ser corrigidas. A Assembleia da República é um espaço onde trabalham as forças políticas, onde trabalham muitas pessoas e onde obviamente tem de haver uma confiança na inviolabilidade dos espaços que ali estão. Se há problemas de segurança, que sejam resolvidos, como é óbvio. E é isso que se pretende, que se investigue o incidente ao mais pequeno detalhe, para conseguir perceber as causas, a origem e fazer as correções que sejam necessárias fazer.
1: O Presidente da Assembleia da República, José Pedro Aguiar Branco, garante estar a acompanhar este caso. Fonte oficial do gabinete de Aguiar Branco refere à Antena 1 que a investigação foi entregue à Polícia Judiciária. O Presidente do Chega garante que os documentos desaparecidos do gabinete do próprio André Ventura no Parlamento dizem respeito a informações relacionadas com o Ministro da Administração Interna e com o gabinete do Primeiro-Ministro.
3: Um dos lotes de documentos que desapareceram estavam numa das pastas que estão logo em cima da primeira mesa e que se referiam à Comissão Parlamentar de Inquérito ao Dr. Luís Neves. Esses documentos, juntamente com essa PEN, desapareceram na manhã de hoje e espero que possam ser recuperados. Um outro tipo de documentos que estavam num outro modelo desapareceram e tinham que ver com informação política relacionada com o gabinete do Primeiro-Ministro e já tinha mais de um ano. E é incontornável, uns desses documentos estavam exatamente logo na primeira mesa que eu tenho que passar sempre que entro e quando saio do gabinete.
1: André Ventura faz mesmo uma relação direta entre esta situação e o facto de ter dito na sexta-feira que tinha documentos relevantes sobre Luís Neves. O Primeiro-Ministro falou também aos jornalistas sobre este caso, ainda antes destas declarações de André Ventura. Luís Montenegro disse que esta situação deve ser investigada.
0: Pois eu não faço a menor ideia do que é que possa ter acontecido. Aquilo que eu posso dizer é que se houve algum ato de vandalismo, ele deve ser naturalmente investigado e os seus responsáveis devem ser responsabilizados. Isso é inconcebível numa democracia madura como é a democracia portuguesa. Se ainda por cima foi nas instalações de um órgão de soberania, por maioria de razão, esse trabalho deve ser rápido e conclusivo para que possamos erradicar qualquer tentação mais extremista em termos de ataque aos esteios do sistema democrático e ao respeito daqueles que representam a vontade política do povo português.
1: Antena 1 já questionou os serviços da Assembleia da República para perceber se vai ou não ser feito um reforço da segurança no Parlamento. Aguardamos por uma resposta. O Ministro da Educação diz que quer pagar já em agosto aos professores classificadores dos exames nacionais. Fernando Alexandre admite também que as aulas do ensino secundário podem começar uma semana mais tarde e insiste que nenhum aluno vai ser prejudicado. Inês Ameixa.
4: Pode vir aí mais uma mexida nos calendários. Se adiar o arranque do ano letivo é um não.
5: Não faz sentido para o primeiro ciclo, para o segundo ciclo, mesmo para o terceiro ciclo, ou seja, em que não tem efeito nenhum.
4: O Ministro da Educação admite, no entanto, que as aulas do ensino secundário, essas sim, comecem uma semana depois do previsto.
5: É considerarmos a possibilidade, que é uma possibilidade, e quis ouvir os diretores em relação a isso, em adiar uma semana o início do ensino secundário, que é algo que não prejudica as escolas, não prejudica as famílias, porque são jovens já com autonomia e as famílias podem ter a sua vida profissional normal sem ser afetada por isso. E, por outro lado, também tive a confirmação da parte das escolas que uma semana de aulas é perfeitamente recuperável durante o primeiro período, o que quer dizer que também não põe em causa o calendário do ano letivo.
4: Fernando Alexandre falava aos jornalistas no Parlamento um dia depois de ter assinado um despacho que prevê o pagamento aos professores de 1 euro por cada resposta classificada e de 12 euros por cada exame reapreciado. O ministro diz agora que os pagamentos devem ser feitos já em agosto.
5: O pagamento será feito o mais rapidamente possível e eu já transmiti ao Educa que gostava muito que fosse feito já em agosto. Acho que não há razões para não ser feito já em agosto.
4: Fernando Alexandre adianta também que todas as desconformidades nas provas estão tratadas.
5: Nós temos umas dezenas de casos daqueles que se restaram desconformidades, ou seja, todas as desconformidades estão tratadas e basicamente esse trabalho agora está a ser feito com agrupamentos com os alunos. E estão a ser resolvidos.
4: E garante que a segunda fase dos exames nacionais está a decorrer com toda a normalidade. Nesta altura, diz o Ministro da Educação, 20% das provas já estão corrigidas.
1: Palavras do Ministro da Educação à margem da cerimónia tomada de posse do novo Presidente do Conselho Nacional de Educação, António Pedro Barbas Homem. O incêndio na Guarda é o que inspira mais cuidados nesta altura para a Autoridade Nacional de Emergência e Proteção Civil. O fogo tem duas frentes ativas, obrigou ao corte da A25 junto à Guarda nos dois sentidos. Não há para já previsão de reabertura da autoestrada, é o que refere o Comandante José Miranda.
6: Temos agora este incêndio com duas frentes ativas, uma delas com alguma preocupação junto à povoação de Pínzio, em que a estrada municipal 574 entre Rabassa e Pínzio está encerrada, assim como a autoestrada A25, também interdita ao trânsito entre o nó da Guarda e o nó de Pínzio. Também, face à evolução do incêndio, a Estrada Nacional 16 está interdita também entre a Moreira e Pínzio. Temos apenas a restar mais dois bombeiros feridos leves por inalação de fumes, mas sem grande preocupação, e vamos acompanhando o evoluir da situação, face àquilo que também foi delineado pelo Comandante das Operações de Socorro.
1: Este é um incêndio que mobiliza mais meios nesta altura em Portugal. De acordo com o site da Proteção Civil na internet, há mais de 460 homens e mulheres no terreno e 11 meios aéreos no combate às chamas deste incêndio no Conselho da Guarda. Em Espanha, as autoridades fazem um balanço da noite e manhã com resultados bastante mais otimistas. A região de Toledo saiu do estado de emergência e daqui a uma hora já há ordem de regresso das populações a casa e o fim do confinamento em 13 municípios da zona de Madrid e de Ávila. Quanto ao número de vítimas dos incêndios de Espanha, subiu para 14. Morreu uma das mulheres que estava hospitalizada por causa do incêndio de Los Gallardos, em Almeria. A mulher estava no hospital em Sevilha. Em França, continua o combate às chamas em vários pontos do país. Às zonas em que se começam já a fazer contas aos prejuízos, é o caso de Biscarrosse, onde há também reacendimentos. É o que nos conta agora o enviado especial da RTP a França, Cristiano Costa.
7: Está muito, muito calor em Biscarrosse, os termómetros ultrapassam os 30 graus e o cenário é de destruição. Há centenas de casas que ficaram completamente queimadas, cerca de 200, algumas de primeira habitação, outras são casas secundárias. Há também pavilhões de empresas que ficaram completamente destruídos. Nesta altura começa-se a fazer as contas aos prejuízos, mas a população está também vigilante, uma vez que tem havido reacendimentos. Os bombeiros continuam aqui no terreno, vigilantes, e sempre que necessário vão atuar. Aliás, há pouco assistimos a um reacendimento que obrigou à retirada de pessoas aqui da localidade de Biscarrosse. Uma retirada preventiva, mas que acaba por ser necessária, uma vez que há esse risco de o fogo se voltar a propagar. Em Gironda, a situação inspira também cuidados, as altas temperaturas e os efeitos desta onda de calor já se fazem sentir. Centenas de pessoas tiveram de ser retiradas dos parques de campismo, devido também então ao perigo das chamas se alastrarem. O fogo está agora mais contido, ainda assim não completamente dominado.
1: Continua então o combate às chamas em França. No Japão, uma pessoa morreu morreu soterrada pelos escombros de casa na sequência do sismo de magnitude 7.1. Há dezenas de feridos e desaparecidos num centro comercial. Os feridos têm estado a ser assistidos no local. Há entre 20 a 30 pessoas, sobretudo empregados das lojas, que estão dados como desaparecidos. A maioria dos clientes já tinha saído quando se deu uma explosão que projetou a fachada do edifício e fez desabar o telhado do centro comercial. As equipas de emergência continuam as buscas. O secretário-geral das Nações Unidas, António Guterres, apoia incondicionalmente a tentativa de encontrar uma solução para o problema de Chipre, que mantém a ilha dividida.

0: Agora, para uma carapaça de tartaruga, tem 15 milhões de anos e foi encontrada em Madrid durante umas obras que foram promovidas pela autarquia. É uma grande carapaça de tartaruga, Sandy Gageiro.
1: A descoberta foi feita durante obras de construção de um centro de formação para segurança e emergência da Câmara de Madrid, no bairro de Latina. A vice-presidente da Câmara, Inma Sanz, explicou no local que a construção do novo edifício de salas de aula levou uma descoberta semelhante à feita no outro projeto da Câmara, o quartel de bombeiros do centro logístico de Atalayuela, onde foram encontrados os restos de um mamute. Sanz não escondeu a surpresa, afirmando que é absolutamente espantoso que tenha aparecido uma tartaruga com mais de 15 milhões de anos a tal profundidade. Os especialistas vão transferir esta carapaça para o Museu Arqueológico Regional de Alcalá de Henares, que é Património Mundial da Unesco. A sede é o Convento Dominicano da Madre de Deus, um dos complexos conventuais mais amplos da cidade. Pensa-se que os restos mortais são a carapaça de uma tartaruga gigante, identificada como Titanus chelon bolivari, datado do Miocénio Médio ou Miocénio Inferior, ou seja, com mais de 15 milhões de anos.
0: Os restos vão ser analisados e estudados por especialistas em paleontologia. O antigo treinador de Itália, Roberto Mancini, vai voltar ao comando da seleção italiana de futebol. O anúncio foi feito esta tarde pelo presidente da Federação Italiana de Futebol. O anúncio feito durante uma reunião do Conselho Federal, em que disse que Mancini é o treinador. Já no cargo de diretor técnico da Federação Italiana, Maldini vai ser substituído por Claudio Ranieri.
2: Sandra Henriques com a edição das 3 da tarde, num simultâneo com a RTP Antena 1 Madeira e também Açores e RTP Mundo. 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
3: Passam neste momento das 14 horas.
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3: Boa tarde, boa terça-feira. Atualizadas que estão as notícias, volta à música. Vizinhos à toa e Atitude 67.

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2: O Eurobarómetro revela que 85% dos europeus concordam que o ensino e a formação profissionais proporcionam competências técnicas relevantes para o emprego. A maioria considera que conduz a oportunidades bem remuneradas. Mais de metade afirma que a principal razão pela qual as pessoas o escolhem é pela possibilidade de começarem a trabalhar e a ganhar dinheiro mais cedo. No entanto, de acordo com os inquiridos, o ensino e formação profissionais não pode compensar as competências gerais normalmente adquiridas na escola. Metade dos inquiridos considera que os programas de ensino e formação profissionais são insuficientes no ensino de competências básicas, como a literacia e a literacia digital, ou de competências transversais, como a comunicação e o pensamento crítico.
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3: Amanhã, à mesma hora, está de regresso. E às 14h30 temos Geoparque Açores. Vamos falar da rota urbana, neste caso da Ilha do Pico.
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3: Já com o Geoparque Açores.
2: A verdade é que a Salomé já me disse várias vezes que a Ilha do Pico é a segunda maior ilha dos Açores, é a mais jovem do arquipélago, com uma idade inferior a 300 mil anos.
3: Então essa ficou, não é?
2: É, está confirmado.
3: Boa, boa.
2: E o que é há mais para dizer sobre a Ilha do Pico hoje?
3: Há muito sempre para dizer sobre as nossas ilhas. A Ilha do Pico foi construída essencialmente por um vulcanismo basáltico, portanto os basaltos sensulados são as rochas que dominam a paisagem da Ilha do Pico, portanto também o seu património edificado. Encontramos aqui extensas coadas lávicas, campos de lava associados à atividade vulcânica efusiva. Muitos destes eventos eruptivos aconteceram em tempos históricos e, além da magnífica montanha do Pico, a paisagem da ilha é também marcada por uma extraordinária cordilheira vulcânica, o Planalto da Achada, que corresponde a um alinhamento de cerca de 190 pequenos vulcões e fissuras eruptivas. Portanto, a identidade da Ilha do Pico não podia ser mais vulcânica. E acho que isso se sente quando visitamos esta ilha. Conseguimos realmente sentir esta força telúrica da Terra ainda a pulsar nesta ilha. Acho que por isso é realmente uma ilha especial.
2: É muito especial porque a atividade vulcânica, no fundo, acompanhou a ocupação humana da ilha, não é verdade?
3: Claro, claro que sim. Desde o povoamento registaram-se várias erupções históricas e podemos destacar as de 1562-64 na Prainha, as de 1718 e 720 que deram origem aos mistérios de São João, de Santa Luzia e da Silveira. E é exatamente neste enquadramento que se desenvolveu a Vila da Madalena, localizada na costa ocidental da ilha, voltada para a vizinha Ilha do Faial, voltada para o canal Faial-Pico. A Madalena apresenta uma forte identidade rural, está muito, muito ligada à cultura da vinha, e adegas, os corrais de pedra, os rola-pipas, poços de maré e grandes solares surgem um pouco por todo o concelho e são importantes testemunhos da relevância da produção vitivinícola e da relevância que ela assumiu ao longo dos séculos na economia e na identidade da Ilha do Pico.
2: A Ilha do Pico teve uma designação internacional muito importante.
3: Sim, sim. Eu acho que estas designações da Unesco, tal como o Geoparque Mundial da Unesco e as reservas da biosfera, devem realmente ser valorizadas, porque os Açores são um destino Unesco. E esta relação entre o ser humano e o território foi, sim, internacionalmente reconhecida em 2004, quando a paisagem da cultura da vinha da Ilha do Pico é finalmente classificada como Património Mundial da Unesco. Eu costumo dizer, isto não é pouca coisa.
2: Claro.
3: Não, não é. Eu acho que é muito importante nós valorizarmos estes reconhecimentos internacionais, mas valorizarmos cá dentro, sermos nós a preservar esta identidade que faz com que sejamos reconhecidos lá fora. Mas primeiro temos que valorizar aqui. Esta paisagem da cultura da vinha da Ilha do Pico é um exemplo notável da capacidade da adaptação das comunidades a um território que, neste caso, era dominado por extensos campos de lava, por um terreno inóspito e que foi transformado numa paisagem cultural única.
2: E o património edificado também reflete esta ligação à geologia, não?
3: Sim, reflete esta ligação à geodiversidade. O basalto, que é, como eu referi no início, a rocha mais abundante na Ilha do Pico, é uma presença constante nos edifícios públicos, nas igrejas, no património religioso, mas também nas adegas, nas paredes que estão por todo o lado, nos muros de pedra seca que caracterizam as corraletas de vinha, nas adegas. Muitas vezes estas rochas exibem belos cristais, uns esverdeados, as olivinas, e outros mais escuros, alguns até pretos, a piroxena, que são visíveis a olho nu. Um dos melhores exemplos é talvez a Igreja de Santa Maria Madalena, que domina a frente marítima da vila. Nas suas fachadas destacam-se os blocos de basalto utilizados nas molduras e nos elementos decorativos. Mas também os passos do concelho evidenciam o recurso a esta rocha basáltica local. E é curioso que na cooperativa vitivinícola da Ilha do Pico observamos basaltos sob a forma de pedra serrada, onde cristais esbranquiçados de plagioclase, estes são branquinhos, formam padrões radiais que contrastam com a cor escura da rocha. Portanto, se passarem pela cooperativa vitivinícola da Ilha do Pico, olhem para as rochas que compõem este edifício, porque são realmente muito bonitas e diferentes das outras que encontramos no património edificado da Ilha do Pico.
2: Mas a paisagem picuense tem um destaque muito especial para os maroiços.
3: Exatamente, eu ia dizer que a presença do basalto vai além dos edifícios.
2: Claro,
3: e os maroiços são também um dos elementos muito, muito interessantes desta arquitetura cultural, podemos dizer assim, da Ilha do Pico. E no Jardim dos Maroiços, por exemplo, encontramos uma homenagem a estes elementos, que são elementos emblemáticos da paisagem picuense, que resultam da remoção da pedra, da limpeza da pedra dos terrenos agrícolas, e que se tornaram símbolo da persistência e da capacidade de adaptação das populações a esta ilha moldada pela lava. É verdade que há outras interpretações, a verdade é que eles estão ali e são caracterizados pela presença desta rocha. E a mesma relação entre a geodiversidade e o património cultural observa-se nos próprios corrais de vinha, nos rola-pipas, nos poços de maré, que são elementos fundamentais desta paisagem da cultura da vinha da Ilha do Pico, reconhecida pela Unesco, e são também testemunhos do engenho com que os picuenses aprenderam a viver e a produzir num território dominado pela pedra. Portanto, acho que é realmente esta relação, esta resistência e resiliência que se destaca nesta paisagem única.
2: Portanto,
3: no fundo, diga Rosa, desculpa.
2: Esta georrota urbana, no fundo, junta vulcões, vinha, património, maroiços e não só.
3: Junta tudo isso, é uma história escrita em basalto, onde vulcões, a vinha e património se juntam para criar uma das paisagens culturais mais singulares dos Açores.
2: E é com esta georrota que nós terminamos o nosso programa, mas Salomé, vamos também de férias.
3: Parece que sim.
2: Durante o mês de agosto.
3: É verdade.
2: Naturalmente que depois das férias daremos notícias lá para o início de setembro.
3: Até lá.
2: Até lá, muito obrigada.
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1: Que pode sempre também rever na RTP Play. E ficou no mês de julho aqui com várias sugestões para diferentes ilhas. 14 horas 38
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Afio a língua e na nossa companhia sempre muito bem, até porque Mafalda Lopes da Costa e dentro de instantes Sandra Duarte Tavares e Filomena Crespo dão-nos sempre aulas de português todos os dias, dentro de 4 a 5 minutos.

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1: Agora com Sandra Duarte Tavares e Filomena Crispo na ponta da língua.

0: Oh, Sandra, um ouvinte nosso leu esta frase num jornal televisivo. Somos o sexto país mais pobre da União Europeia. Portugal está mais pior e arrisca-se a voltar à cauda da Europa. Agora a pergunta é, o adjetivo pior permite uma gradação enfática? O correto não seria o emprego de ainda como modificador de gradação? Ui! Isto é...
1: Uau.
0: Isto é sério. Isto não é para qualquer um. Bom, vamos lá, senhora professora.
1: Os nossos ouvintes, eu repito aquilo que disse há uns tempos, têm mesmo, uma veia linguística. Ora bem, o nosso ouvinte tem toda a razão. A expressão mais pior não é correta. Porque a palavra pior já corresponde ao comparativo do adjetivo mau. Seria, Filomena, seria como dizer o mais melhor.
0: Pois, já se percebeu que é pior.
1: Exatamente, não é possível. Ora, há aqui uma duplicação da ideia de comparação. E eu pergunto, não terá sido uma gralha? Eu acredito
0: pode
1: que...
0: Pode ter sido,
1: pode ter sido. Acredito que a pessoa que escreveu esse texto, essa frase...
0: Às vezes com as pressas.
1: Sim, quereria dizer o ainda. Bom, se a intenção... é reforçar a ideia, o mais natural seria dizer Portugal está ainda pior e não o mais pior. Portanto, o ainda pior seria a construção correta e, portanto, o nosso ouvinte tem toda a razão. Muito obrigada pela questão apresentada. Sem dúvida que essa expressão é incorreta do ponto de vista aqui morfossintático.
0: Mas se estivesse só pior, o significado era o mesmo, não é?
1: Exatamente.
0: Está pior, está pior.
1: Exatamente.
0: Está abaixo ainda.
1: Teríamos o significado que nós desejávamos,
0: claro,
1: que é,
0: claro,
1: aspas, mais mal.
0: Está pior. Pronto.
1: Exatamente.
0: Aquela palavrinha diz tudo. Está
1: diz tudo,
0: pior.
1: Precisamos de
0: infelizmente, não é?
1: Enfatizar.
0: Infelizmente não são boas notícias, mas pronto.
1: Exatamente.
0: Muito bem. Sandra Duarte Tavares na ponta da língua, sempre aqui a esta hora a tirar as suas dúvidas de português. Se as tiver, pode enviá-las para nós através do nosso endereço eletrónico. É, por exemplo, filomena.crespo@rtp.pt ou através do nosso número do WhatsApp 912120501. Depois a Sandra responde aqui. Na ponta da língua.
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0: Flores. Flowers, Miley Cyrus. Daqui a pouco já temos uma margarida a juntar-se às rosas. Oh, Rosa. Vamos ter notícias antes disso. O tempo, céu nublado com períodos de chuva. Será assim em todas as ilhas nesta tarde.
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0: Boa tarde, 15 horas nos Açores. Notícias com a jornalista Margarida Pereira.
2: Quase duplica o valor. Governo aumenta as taxas de tráfego de assistência em escala em todos os aeródromos da região. O aumento é de 41%. O Governo garante que esse aumento não tem reflexos no passageiro. É absorvido na totalidade pela SAT Air Açores. O Governo, na nota divulgada hoje, destaca que as taxas não eram atualizadas há duas décadas e que mesmo com os aumentos, os valores são inferiores aos cobrados nos aeroportos açorianos sob gestão da ANA. Na mesma portaria, o Governo abre uma exceção para a Aerogar Civil das Lajes, onde os aumentos são bem menores. Para a SAT, novo aval, novo empréstimo, a companhia volta à banca para ultrapassar problemas de tesouraria. Vai contrair um empréstimo de 55 milhões de euros. O aval foi aprovado em Conselho do Governo. Reunião onde ficou fechado o caderno de encargos para a privatização total do handling da SAT, numa altura em que os sindicatos de pessoal de voo ainda se preparavam, o pessoal de terra assim aqui ainda se preparavam para realizar plenários de trabalhadores com o objetivo de analisar a privatização. Os trabalhadores estavam a participar no processo negocial que o Governo encerrou sem ter em conta os contributos que sairiam desses plenários previstos ainda para esta semana. PS Açores critica a falta de respostas do Governo sobre a esquadra da Polícia de Segurança Pública na Ribeira Grande. Ao contrário do que já tinha sido anunciado, a requalificação da esquadra da Ribeira Grande não vai acontecer tão cedo, diz Francisco César, do PS.
3: Foi uma resposta daquelas que desiludem as pessoas que ainda acreditam na política. É de que este era um investimento muito importante, de que as esquadras são muito importantes para os concelhos e que seria certamente uma prioridade do projeto, nem falar dele, do investimento, desvaneceu-se numa manhã de nevoeiro. E, portanto, aquilo que ficamos a perceber é que um dia se fará a esquadra. Quando? Como? E com que meio? Nós percebemos que o Governo da República ou não sabe ou não quer, por isso, simplesmente esclarecer.
2: A posição do deputado do PS na Assembleia da República, Francisco César, depois de ter recebido a resposta do Ministro da Administração Interna a um requerimento apresentado pelos socialistas na Assembleia da República. O Programa Regional de Promoção da Alimentação Saudável vai começar a agir junto dos pais e dos profissionais de saúde e educação. Na tentativa de reduzir números alarmantes, números que foram conhecidos ontem, nos Açores, 42% das crianças e jovens têm excesso de peso ou obesidade. Ana Raquel Marinho, gestora do programa, diz que o trabalho de equipa vai começar a refletir-se nas creches e nas escolas da região.
4: Estamos a desenvolver orientações alimentares para oferta nas creches, o que vamos também lançar nos próximos meses, e vamos também, pretendemos também dar formação aos profissionais deste setor, porque efetivamente as crianças passam muito do seu tempo ou na creche, ou no jardim de infância, ou na escola. E estes locais vão influenciar fortemente aquilo que são os hábitos alimentares destas crianças.
2: O Programa de Promoção da Alimentação Saudável está em vigor até 2030. A sua coordenadora, a sua gestora, considera que a escassa oferta de alimentos frescos disponibilizados às crianças nos Açores e os elevados níveis de sedentarismo são responsáveis pelos valores do excesso de peso e de obesidade nas crianças açorianas.
0: Foram as notícias da região, edição da jornalista Margarida Pereira. Recordo que as notícias estão em permanência em acores.rtp.pt e também no Facebook da Rádio Pública. Quinze horas e 4 minutos.
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0: Boa terça-feira.
7: Liliana, como é que é?
0: A sentir assim com Liliana Almeida nesta tarde. De céu nublado com algumas abertas, mas ao que tudo indica, vamos ter durante a madrugada e amanhã chuva.

0: Sem ti, Liliana Almeida, bem acompanhada, tal como nós nesta tarde, até porque vamos ter quem nos fale agora durante um minuto sobre saúde.
1: Olá, eu sou a Sara Reis, sou médica de família na Unidade de Saúde da Ilha de São Miguel e gestora do Programa Regional de Prevenção e Controlo das Doenças Não Transmissíveis. Hoje vou falar sobre lesões não intencionais. As lesões não intencionais, mais conhecidas como acidentes, são mais frequentes nas crianças e jovens. Nestes casos, a prevenção é o melhor remédio. Por isso, deixamos recomendações importantes para evitar algumas das lesões mais frequentes na infância: queimaduras, intoxicações, afogamento e quedas ou lesões. 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

Já no próximo dia 31, nas festas da Praia da Vitória, na Ilha Terceira, Anselmo Ralph. E no dia 2 de agosto, também em breve, Nininho Vaz Maia, mas já no Festival Ocidental em Santa Cruz, na Ilha das Flores.

0: agradece quem vai gostar.
1: Nininho Vaz Meia, para ouvir então em Santa Cruz das Flores no próximo dia 2 de agosto. Para além de Rui Veloso, tributo aos Queen e Stereo Mod com Marisa Oliveira. São sugestões para esta tarde de verão, em que em estúdio também se fazem aqui pequenas obras de decoração. Por isso, um som

outro do fundo. Enquanto também se canta e já agora baila. Aproveitem uma sugestão para esta tarde, sobretudo para si que está a trabalhar ou se está de férias, que continue connosco.

a lembrar Depeche Mode, a lembrar igualmente que 10 minutos antes das 4 há outros temas e décadas para recordar. Viagem com a música. E bem a propósito dos Depeche Mode, vem aí uma turnê de 7 espetáculos também em Portugal, dos Nouvelle Vague, baseados na obra dos Depeche Mode. Oportunidade, portanto, para recordar aqui os Nouvelle Vague.

0: E Swims deu um grande espetáculo recentemente em Portugal.
1: Entre perdidos e achados.
0: Cantora, compositora e pianista nascida no Sri Lanka, Beverly Craven cresceu em Inglaterra, onde deu os primeiros passos na carreira musical como vocalista de apoio do cantor soul Bobby Womack. Ainda antes de completar 20 anos, lançou o álbum de estreia homónimo em 1990, que rapidamente alcançou sucesso, vendendo mais de 1 milhão de cópias. O disco foi impulsionado pelo êxito estrondoso de Promise Me. O tema, aclamado como clássico contemporâneo, atingiu o topo das tabelas no Reino Unido e conquistou o público por toda a Europa. Em 92, nos Brit Awards, e grávida de 8 meses do primeiro filho, Beverly Craven era então distinguida com o prémio de melhor revelação britânica, consolidando o impacto inicial da carreira. Apesar do sucesso precoce, teve dificuldades em mantê-lo nos anos seguintes. Ainda assim, lançou vários álbuns, intercalados com longos períodos de ausência, durante os quais se dedicou à família e enfrentou a luta contra o cancro da mama. Mesmo com esses desafios, Beverly Craven mantém-se uma artista popular, especialmente nas atuações ao vivo, e hoje celebra 63 anos.

0: música e também sempre atualizada a informação, inclusive a regional já a seguir. Em 5 anos disso, o tempo, Flores e Corvo, céu geralmente muito nublado com períodos de chuva, grupos central e oriental, céu muito nublado com abertas, tornando-se encoberto ao longo da tarde e chuva durante a noite.
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0: Boa tarde, são 16 horas nos Açores. Notícias com Margarida Pereira.
2: Quase duplica o valor, governo aumenta as taxas de tráfego, de assistência em escala e de ocupação em todos os aeródromos dos Açores. O aumento é de 41%. O governo garante que esse aumento não tem reflexos no passageiro. É absorvido na totalidade pela SATA Air Açores. O governo, na nota divulgada hoje, destaca que as taxas não eram atualizadas há duas décadas e que mesmo com os aumentos, os valores são inferiores aos cobrados nos aeroportos açorianos sob gestão da ANA. Nesta mesma portaria, o governo abre uma exceção para a Aerogar Civil das Lajes, onde os aumentos são bem menores. Para a SATA, novo aval, novo empréstimo. A companhia volta à banca para ultrapassar problemas de tesouraria. O aval foi aprovado em Conselho do Governo, reunião onde ficou fechado também o caderno de encargos para a privatização total do handling, numa altura em que os sindicatos de pessoal de terra ainda se preparavam para realizar plenários de trabalhadores com o objetivo de analisar a privatização. Ricardo Freitas.
3: O documento determina que os potenciais investidores têm de demonstrar idoneidade, capacidade financeira e experiência relevante no setor de assistência em escala e obriga também o futuro comprador a manter a sede da empresa nos Açores durante pelo menos 30 meses, além de proibir também despedimentos coletivos ou extinção de postos de trabalho no mesmo período. O Conselho de Governo decidiu também conceder um aval no montante de 55 milhões de euros à SATA Holding, a empresa-mãe da transportadora regional. Um aval que, explica o Executivo, constitui uma condição indispensável para a concretização da operação de financiamento e de reestruturação da companhia aérea. Os 55 milhões de euros destinam-se a apoio à tesouraria da empresa e garantem, segundo o Governo, os limites legais aplicáveis à concessão de avalos pela região.
2: O Governo autorizou a abertura de um concurso público internacional para a empreitada de concessão e construção do novo Centro de Saúde da Ribeira Grande. Tem um valor de 26 milhões de euros. O prazo de execução da obra é de 2 anos e 3 meses. A nova unidade integrará um conjunto alargado de valências, incluindo consultas, enfermagem, medicina dentária, unidade básica de urgência, cirurgia de ambulatório, fisioterapia, meios complementares de diagnóstico e outros serviços de apoio. Na mesma cidade, a Ribeira Grande continua a marcar passo a requalificação da esquadra da PSP. Francisco César, deputado do PS na Assembleia da República, questionou em requerimento o ministro da Administração Interna, diz que a resposta nada esclarece e mostra falta de respeito do Governo da República pelos açorianos.
4: O edifício onde as obras serão realizadas para termos uma nova quadra está-se a degradar após anos de inação. E, portanto, a obrigação agora, sob pena de quanto mais se atrasar, mais custos existirem, é do Estado rapidamente fazer a obra que tem que fazer. E a mim o que muito me estranha é que o Governo da República nem se digna a dar nota que alguma coisa foi feita. Aquela resposta que é dada à nossa pergunta é uma resposta que deve envergonhar qualquer ator político, porque aquilo é brincar com quem está preocupado com a situação dos cidadãos e com o investimento do Estado na região.
2: A antiga esquadra da Ribeira Grande está fechada há quase 20 anos. Detido em São Miguel, um jovem de 17 anos, fortemente indiciado de violação de uma rapariga de 12 anos, com quem mantinha uma relação amorosa. Segundo comunicado da Polícia Judiciária, ao longo desta relação, o suspeito adotou um comportamento de controle obsessivo sobre a vítima, o que conduziu ao fim da relação. O suspeito não aceitou, passou a ameaçar e a perseguir a vítima. Os fatos foram denunciados pela escola que frequenta a menor. O detido possui antecedentes por outros comportamentos violentos, designadamente em contexto escolar. Ficou sujeito à proibição de se aproximar e contactar com a vítima e a apresentações semanais na Polícia de Segurança Pública.
5: Foram as notícias da região, edição da jornalista Margarida Pereira. A informação está também atualizada na internet em acores.rtp.pt e nas redes sociais da RTP Antena 1 Açores. Quatro horas, quatro minutos no Açores. Votos de uma excelente terça-feira. Mantenha-se connosco.
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5: Tarde de terça-feira, dia 28 de julho de 2026. Sou Emanuel Costa. No apoio à emissão está o Jorge Silva Medeiros. Seguimos juntos.

0: Passenger, música de Alex Warren, no início de mais uma hora na tarde de terça-feira. Espero que esteja tudo a correr pelo melhor desse lado e que assim continue sempre a contar com a sua companhia. Agora, a música é de Gustavo Reinas, Em Rota de Colisão, depois Afonso de Brás.
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do Brás. Esta faz-se acompanhar de Luís Trigueiro. 4:15, boa tarde. Se for o caso, um bom trabalho ou então boas férias. Estamos na altura disso. Mantenha-se ligado à Side Effects, agora com Zayn. Logo a seguir, Dalma.

Uma das vozes do projeto One Direction, agora a solo, Zayn, Side Effects nos últimos minutos. Se está pela Ilha Terceira, registe. Hoje há concerto da Orquestra Ligeira do Exército. Será na Fortaleza de São João Batista, um espetáculo inserido nas comemorações do dia do Regimento da Guarnição número 1. Tem início marcado para as 9:30 da noite. Recordo, concerto da Orquestra Ligeira do Exército, 9:30 da noite, Fortaleza de São João Batista. Terceira, Dalmas.

Não vê ninguém. É uma das novas canções de Dalma, integra o EP Psicatrizes, música em português, nesta tarde de terça-feira na RTP Antena Açores. Seguimos com o CeeLo Green. Já tem alguns anos esta. É de 2010, álbum Lady Killer, Forget You.

Something Good Can Work Today Cinema Club. O projeto é um dos nomes do cartaz do Monte Verde Festival na Ribeira Grande, em São Miguel, já no mês de agosto, dias 6, 7 e 8. Também por lá, Calema, Chutos e Pontapés, MC Cabelinho, Vizinhos e muitos outros. Também o açoriano Rafa, que passa agora por cá com este barulho. Mantenha-se ligado à RTP Antena Açores. Autores de uma excelente terça-feira.

Fica Emocional é a mais recente de Fernando Daniel na tarde da rádio. Deixe-me dizer-lhe que já amanhã há letras na areia, na Praia dos Moinhos, no Porto Formoso, ilha de São Miguel. É uma atividade que se estreia no âmbito do Azores Burning Summer 2026. O evento convida o público a desfrutar de um momento dedicado à leitura e à partilha de livros. Será na Esplanada dos Moinhos, às 6 da tarde. Já esta quarta-feira a participação é livre.

Solimar, Velhote do Carmo, na tarde da RTP Antena Açores, terça-feira, dia 28 de julho. Espero que a correr da melhor forma connosco. Estamos agora a 16 minutos das 5. Ainda nesta hora vamos conhecer a palavra do dia e a sua história com uma falda de Lopes da Costa. Para já, ainda a música Love Again, de Richie Campbell, também a Higher Power, dos Coldplay.

0: Higher Power, os Coldplay na tarde da Rádio Pública. Estamos a 9 minutos das 5. Está na hora de descobrir qual é a palavra do dia com Mafalda Lopes da Costa.
1: A palavra do dia é demência. Demência tem origem no latim, em demência, e é o termo formado pela junção do prefixo de, que indica afastamento ou perda, e mens, que significa mente. Literalmente traduz-se como fora da própria mente ou com afastamento da mente. O termo demência passou a ser adotado na literatura médica a partir do século XVIII para descrever a perda da razão ou da capacidade de julgamento. Hoje em dia, o termo médico refere-se a um conjunto de sintomas associados ao declínio das funções cerebrais, como memória, linguagem ou raciocínio, que afetam a capacidade de uma pessoa realizar as atividades do cotidiano.
0: Demência é a palavra do dia. Há mais para descobrir na emissão da Rádio Pública amanhã de manhã. É um espaço que também pode ouvir a esta hora e a qualquer momento na plataforma RTP Play.
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0: This is the sound of your voice. Snow Patrol agora.

This is the sound of your voice, no patrol na rádio, numa altura em que estamos a caminho das 5. À hora certa, atualizamos as notícias do país e do mundo em simultâneo com a emissão nacional da RTP Antena 1. Até lá, ainda tempo para mais produção nacional. No matter where I go, é de Gelly. 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

0: energia, música de Guy Eli nesta tarde de terça-feira, 28 de julho de 2026, dia de céu geralmente muito nublado ao ocidente, também com período de chuva no restante arquipélago. Muitas nuvens, mas boas abertas. Ao fim da tarde a nebulosidade deverá aumentar. Estão também previstos períodos de chuva, por vezes forte, durante a tarde no Grupo Central. Já a seguir, atualizamos as notícias do país e do mundo.
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2: Seis horas no continente e na Madeira, 5 nos Açores. De regresso também às temperaturas atuais, 22 graus no Porto e também em Ponta Delgada, 23 no Funchal, 27 em Coimbra, 29 em Faro e 33 em Lisboa. Nuno, quais são os principais títulos a esta hora?
3: O tema que está no topo da atualidade deste dia, a denúncia de um ato de vandalismo na Casa da Democracia. O Chega diz que alguém invadiu um gabinete do partido no Parlamento, desapareceram documentos. Neste jornal às 6, escutamos o pedido do Partido Socialista para que tudo seja investigado, até o cenário de uma eventual simulação. De resto, José Luís Carneiro espera ser recebido ainda esta semana pelo Primeiro-Ministro, na sequência das polémicas que envolvem o Ministro da Administração Interna. Foi essa a ideia que o Secretário-Geral do PS deixou há momentos em Lisboa. Adiante, neste jornal, seguimos a viagem pelo Douro, à boleia do comboio histórico, que assinalou esta manhã os 25 anos do Douro Património da Humanidade.
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3: Tudo deve ser investigado. Foi essa a ideia defendida há minutos pelo secretário-geral do PS, na sequência de uma denúncia de vandalismo na Casa da Democracia. O Chega garantiu esta manhã que alguém invadiu um gabinete do partido no Parlamento e desapareceram documentos. José Luís Carneiro pede que se investigue, mas também sublinha que, no caso dele, tem optado sempre por deixar a porta fechada.
4: As autoridades judiciárias devem proceder à averiguação e às investigações o mais rápido possível e esclarecer efetivamente aquilo que se terá passado no gabinete do Dr. André Ventura. Eu fui deputado e sou deputado, o meu gabinete esteve sempre fechado à chave quando eu não me encontrava no gabinete, que é, aliás, um procedimento de segurança pessoal que deve sempre ser possível.
5: Está a dizer que houve aqui algum desleixo da parte de André Ventura?
4: Não, estou a dizer que eu, no meu caso em concreto, sempre fechava o meu gabinete quando saía do gabinete que tinha na Assembleia da República.
3: José Luís Carneiro deixava sempre a porta fechada no Parlamento, foi essa indicação que deixou há minutos esta tarde o líder parlamentar do PS, Eurico Brilhante Dias, já tinha deixado um pedido na Antena 1 para que tudo seja também investigado em relação a este caso, até a possibilidade de uma simulação. Eurico Brilhante Dias sublinha, de resto, que não tem memória de qualquer episódio semelhante no passado.
6: Jamais, jamais. Aliás, desde que o Chega veio para a Assembleia da República, nós começámos a habituar-nos a um conjunto de fenómenos nem sempre prestigiantes da Assembleia da República. Eu, quanto ao caso em concreto, não tenho informação nenhuma que possa ser útil. Evidentemente, a Polícia Judiciária foi à Assembleia da República, naturalmente, com a autorização do Sr. Presidente da Assembleia, para fazer aquilo que seria recolha de prova, e espero que tenha todas as vias de investigação em aberto, inclusive a possibilidade de ser uma simulação.
3: Eurico Brilhante Dias e a denúncia do Chega, também a Iniciativa Liberal já tinha pedido hoje uma investigação, o mesmo aconteceu com o Primeiro-Ministro, de resto Luís Montenegro garantiu ao final da manhã que não tem qualquer informação sobre estes acontecimentos. O Presidente da Assembleia da República, José Pedro Aguiar Branco, também já fez saber que está a acompanhar tudo o que se passa sobre este processo. O caso está a ser investigado pela Polícia Judiciária. Os inspectores foram hoje ao local. O Chega diz que desapareceram documentos do gabinete, incluindo documentação relacionada com a polémica que envolve o Ministro da Administração Interna.

0: A propósito desta polémica, nas declarações que fez há momentos aos jornalistas em Lisboa, o secretário-geral do PS, José Luís Carneiro, disse que espera ser recebido ainda esta semana pelo primeiro-ministro, numa altura em que Luís Neves continua sem dar esclarecimentos.
1: É evidente que faltam esclarecimentos e por isso mesmo tenho a intenção de me encontrar com o Sr. Primeiro-Ministro para lhe transmitir aquilo que entendo dever transmitir-lhe.
2: Já fiz esse pedido formal a Luís Montenegro?
1: Sim, já fiz esse pedido e aguardo por a resposta do Primeiro-Ministro. Julgo que todos, não sou eu apenas, eu julgo que a sociedade portuguesa quer ter esclarecimentos sobre todos os factos que são do conhecimento público e que exigem um cabal, como sempre disse desde a primeira hora, contrariamente àquilo que por vezes há quem procure insinuar, desde a primeira hora, como bem sabem, que existem esclarecimentos claros, inequívocos, sobre atitudes, comportamentos e decisões daquele que tem uma função da maior responsabilidade, que é o de tutelar as polícias que têm precisamente por função aplicar e cuidar da aplicação da lei.
0: José Luís Carneiro, o secretário-geral do PS, espera ser recebido ainda esta semana pelo primeiro-ministro a propósito da polémica que envolve Luís Neves. O primeiro-ministro deu hoje sinais de que pretende manter o ministro da Administração Interna. Está confiante em relação às explicações que o antigo diretor da Judiciária vai dar nos próximos dias e acredita que Luís Neves continuará a ser um ministro muito competente.
3: Estou muito tranquilo e muito confiante no trabalho do Sr. Ministro da Administração Interna e naturalmente também nas explicações que ele tem para aquilo que tem sido imputações que lhe têm sido dirigidas e, portanto, absolutamente confiante que ele continuará a ser, como tem sido, um Ministro da Administração Interna muitíssimo competente e muitíssimo ligado àquelas que são as tarefas e as missões que cabem à sua magistratura.
0: Luís Neves dará explicações nos próximos dias. Foi essa a ideia que o Primeiro-Ministro reforçou nas declarações que fez hoje em São João da Madeira. Entretanto, a CNN Portugal adianta esta tarde que a decisão de entregar o atrelado apreendido pela Judiciária no âmbito de um processo de tráfico de droga ao empreiteiro de Barcelos, amigo de Luís Neves, está a ser assumida internamente na Polícia Judiciária pelo Diretor Financeiro e do Património da Instituição, Álvaro Pires. Ele tem a competência para gerir os bens apreendidos. A sugestão terá sido dele por falta de espaço nas instalações da Judiciária e também por falta de orçamento para destruir os químicos que estavam neste atrelado. Essa sugestão terá sido depois validada por Luís Neves, na altura Diretor Nacional da Judiciária e agora Ministro da Administração Interna. O vento está a causar especial dificuldade no combate ao incêndio que começou ontem na região da Guarda e que já chegou, entretanto, a 4 concelhos. É o incêndio que está, nesta altura, a preocupar mais as autoridades, com cerca de 500 operacionais no terreno. Contam com a ajuda de 12 aeronaves. António Fernandes, o vice-presidente da Câmara da Guarda, que tem atualizado na Antena 1 informações sobre este incêndio ao longo da tarde, contou há pouco que há ainda pontos críticos neste incêndio que podem vir a ameaçar algumas habitações nas próximas horas. Nesta altura, as grandes dificuldades são o vento e também as altas temperaturas.
4: O incêndio continua a labrar com intensidade em alguns pontos. Agora, mais dentro, direcionar-se mais para o concelho de Pinhel e Almeida, entrar numa... Aqui no concelho de Pinhel, entrar numa zona de floresta, poderá complicar aqui.
5: Como é que estão as condições no terreno?
4: Mantém-se bastante calor, neste momento o vento parece-me que se mantém estável, mas é desolador todo aquilo que vamos encontrando.
0: O autarca da Guarda confirma também que a autoestrada A25 e a Estrada Nacional 16 continuam cortadas.
4: A A25 está cortada no nó da Guarda até o Alto Tiomil. Portanto, a informação que eu disponho de quando estive no posto de comando, e a Nacional 16 está acordada em Pinzio, depois para o Alto Liomil também.
0: A 25 cortada, o mesmo acontece com a Estrada Nacional 16, por causa deste incêndio que começou ontem na Guarda. Esta é uma tarde de muito trabalho para os bombeiros também em Valpaços. É lá que segue um incêndio, a esta hora com duas frentes ativas. O comandante Artur Mota, ouvido esta tarde pela Antena 1, conta que há dificuldades também muito particulares no combate ao fogo, por causa do vento que se faz sentir nesta região.
6: Neste momento está a consumir mato e algum pinhal, e com gestas. Está a arder com bastante intensidade porque está a ser impulsionado pelo vento, está bem forte no local e errático, portanto não está sempre na mesma direção, está-nos ali a causar alguns problemas a nível do combate. Sim, basicamente tem duas frentes, uma mais ativa, assim, de calda estava a arder junto a uns painéis fotovoltaicos, que neste momento já passou, portanto já não oferece perigo, mas de qualquer maneira temos duas estradas cortadas. Portanto, temos a Estrada Nacional 213, entre Valpaços e Chaves.
0: Estradas cortadas por causa deste incêndio em Valpaços, que continua a preocupar também as autoridades. A Espanha e França continuam a viver horas difíceis por causa dos violentos incêndios dos últimos dias, que obrigaram a retirar milhares de pessoas de localidades ameaçadas pelo fogo. Em Bordeaux, o calor não ajuda ao combate. As autoridades da região de Gironda adiantam que a situação estabilizou, apesar de se terem registado vários reacendimentos só no dia de hoje. Os habitantes de três localidades já puderam, entretanto, regressar a casa, mas a vigilância mantém-se. O enviado especial da Rádio e Televisão de Portugal à França, Cristiano Costa, está no pavilhão de exposições de Bordeaux, que continua a receber pessoas.
7: Está muito, muito calor em Bordeaux, os termómetros ultrapassam largamente os 30 graus. É já o efeito desta onda de calor que está a ter impacto no incêndio na região de Gironda. Durante a tarde foram registados 14 focos de incêndio. As autoridades dizem que o fogo está estabilizado, mas não ainda controlado. As próximas horas podem ser, por isso, complicadas, até porque amanhã estão previstas temperaturas que podem chegar aos 40 graus. O céu continua limpo, há pouco fumo e, por isso, os meios aéreos poderão atuar com maior precisão e talvez controlar então este fogo. Aqui no pavilhão de exposições de Bordeaux, onde me encontro, há mais pessoas. Chegaram durante a tarde, depois da evacuação da localidade de Lanuque. Muitas pessoas, sobretudo turistas que estavam nos parques de campismo, tiveram de ser retirados devido ao perigo de incêndio. Houve essa preocupação por parte das autoridades francesas. As pessoas vieram então para abrigos, como é o caso deste onde me encontro. Há muitas camas espalhadas pelo chão. As pessoas estão cá dentro, até porque lá fora as temperaturas elevadas não dão para aguentar. E as próximas horas, como digo, podem então ser decisivas para tentar controlar este fogo, que já dura há quase uma semana.
0: As autoridades estão preocupadas com uma nova onda de calor que se aproxima. O mesmo acontece em Espanha, onde o fogo continua a progredir nas regiões de Ávila e Madrid, sobretudo nestas regiões, obrigando também nos últimos dias a retirar milhares de pessoas de casa. Ao contrário do habitual, terminaram sem declarações públicas as reuniões desta tarde na Casa Branca. Sérgio Infante, Donald Trump, já recebeu Benjamin Netanyahu e Vladimir Zelensky.
8: E até agora conhece apenas uma frase. As duas reuniões foram positivas e também produtivas. É desta forma que o Gabinete de Comunicação da Casa Branca descreve uma tarde com agenda carregada. Há instantes terminou a reunião entre Donald Trump e o primeiro-ministro israelita Benjamin Netanyahu. Ainda não fez qualquer declaração. Antes, o presidente dos Estados Unidos recebeu Volodymyr Zelensky e há pouco o que se sabe é graças a uma publicação feita há cerca de uma hora na internet pelo presidente ucraniano, onde é dito que o principal tema de conversa foi a licença que a Ucrânia pretende para construir mísseis Patriot, mas não há qualquer indicação sobre a resposta de Donald Trump.
0: Não há declarações ainda depois dos encontros de hoje entre Donald Trump e o primeiro-ministro israelita Benjamin Netanyahu e o presidente ucraniano Volodymyr Zelensky. O comboio histórico do Douro fez esta manhã uma viagem simbólica de ida e volta da Régua até ao Pinhão para assinalar os 25 anos do Douro Património da Humanidade. O jornalista Afonso de Sousa acompanhou esta iniciativa importante e simbólica para esta região do país.
9: Foi ao som do rancho folclórico do Pinhão que a comitiva do comboio histórico foi recebida. Susana Teixeira, porta-voz do grupo, diz que o Douro está melhor 25 anos depois.
10: Evoluiu em termos da luta do Douro, do trabalho, houve uma melhoria e em termos de turismo também.
9: Já de volta à Régua, o secretário de Estado da Administração Local e Ordenamento do Território, Silvério Regalado, falou das novas tecnologias para o futuro da região.
11: Estes territórios também vivem de medidas concretas, medidas que o Governo quer tratar com

0: À data, os autarcas não quiseram assumir essa responsabilidade de gerir as infraestruturas e não podem estar a cobrar taxas sobre coisas que não querem gerir.
1: Numa cerimónia cheia de autarcas, Álvaro Santos, o presidente da Comissão de Coordenação e Desenvolvimento da Região Norte, diz querer que todos unam esforços para olhar os próximos 25 anos com confiança.
2: Que tem um conjunto de grandes desafios pela frente e eu acho que hoje as pessoas que estiveram aqui dão-nos muita confiança para que esse trabalho possa desenvolver em conjunto ao longo do próximo ano. Portanto, tenho muita confiança neste futuro breve de podermos alcançar esse desiderato.
1: O Douro faz este ano as Bodas de Prata como património da humanidade.
3: Para assinalar a data, o comboio histórico do Douro fez esta manhã uma viagem simbólica de ida e volta da Régua até ao Pinhão.
4: Nuno Rodrigues, nesta edição das 6 no programa da tarde, simultâneo com a RTP Antena 1 Açores e também com a RTP Mundo e online em noticias.rtp.pt.
5: Quatro horas, 16 minutos nos Açores. Votos de uma ótima tarde. Continue connosco.
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5: Tarde de terça-feira, dia 28 de julho. Sou o Emanuel Costa, no apoio à emissão Jorge Silva Medeiros. Regressamos à música. Agora com Rita Rocha, miúda do 319.
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A miúda do 319, Rita Rocha, no início de mais uma hora nesta tarde da rádio, uma excelente terça-feira. Faça pouco para as novidades do mundo da tecnologia. Serão apresentadas pelo César Pinheiro, como habitualmente, a esta hora. Chega depois de Dermot Kennedy.

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2: A Dyson prepara-se para lançar neste verão de 2026 o HustJet Mini Cool com tecnologia Air Multiplier miniaturizada com motor digital Dyson V2 de 105.000 RPMs. Tem mini filtro EPA integrado que retém 99,95% das partículas ultrafinas em movimento, uma bateria com autonomia de 3 horas na potência máxima ou até 6,5 horas em modo eco. Quanto à sua construção, é em plástico policarbonato ABS de alta resistência com isolamento acústico. Em relação ao preço, é de cerca de 120 euros.
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3: Na música agora, Disposto a Tudo está Sandrino. Eu virei.

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1: É o que vamos fazer agora. Ligamos à música com Fanny e Janelle Monáe. We Are Young. Logo a seguir, há notícias e desporto. De

0: Já são mais de 600 os bombeiros que combatem um incêndio na Guarda. O vento está a dificultar o combate às chamas que deflagraram ontem e alastraram, entretanto, a outros concelhos, Almeida, Sabugal e Pinhel, por precaução. Algumas pessoas foram retiradas de casa. De acordo com o Comando Nacional de Proteção Civil, há 10 aeronaves no terreno. Número idêntico em Valpaços. Operacionais são mais de uma centena. O fogo tem duas frentes ativas e não há casas em perigo. O secretário-geral do PS pediu uma reunião ao primeiro-ministro. José Luís Carneiro quer explicações para as polémicas que envolvem o ministro da Administração Interna. O Partido Socialista já considerou um erro político grave os partidos do governo terem recusado ontem ouvir Luís Neves no Parlamento. Agora o líder socialista pede um encontro em São Bento e espera que Luís Montenegro tenha agenda já esta semana. Luís Montenegro disse esta manhã estar muito tranquilo e confiante no trabalho do ministro e sobre as explicações que ele tem, que deverão ser públicas nos próximos dias, segundo Montenegro. Um dos casos prende-se com a descoberta de um atrelado apreendido pela Polícia Judiciária na empresa de um construtor responsável pelas obras numa casa de Luís Neves. Esta tarde, a CNN Portugal adiantava que Luís Neves limitou-se a validar uma sugestão feita pelo diretor financeiro e do património da Judiciária, Álvaro Pires, com competência para gerir os bens apreendidos. É pelo menos assim que a decisão de entregar o atrelado ao empreiteiro da Constru Barcelos está a ser assumida internamente na PJ. A Polícia Judiciária está, entretanto, a investigar o que se passou no gabinete de André Ventura. O líder do Chega denunciou esta manhã vandalismo no gabinete do partido, no Parlamento. Segundo Ventura, terão desaparecido documentos relacionados com o primeiro-ministro e a comissão de inquérito aos mandatos de Luís Neves como diretor da Judiciária, defendida pelo Chega. A Judiciária disse à Antena 1 que a Unidade Nacional contra o Terrorismo está a desenvolver diligências. O primeiro-ministro e o líder do PS defenderam já uma investigação rápida sobre este caso.
1: A informação regressa às 7 em ponto à rádio.
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1: Jornal de Desporto de terça-feira, títulos desta edição.
3: Pedro Proença, de novo, debaixo de mira. Áudios que circulam pela internet comprometem o presidente da Federação Portuguesa de Futebol perante os seus pares. Já árbitro para a final da Supertaça, Futebol Clube Porto com dúvidas para a disputa do primeiro troféu da época. De titular para a equipa B, a realidade de Miguel Figueiredo no Benfica, em apenas uma semana. Mais um Euromilhões em Famalicão, Gustavo Sá, a caminho de Inglaterra via Grécia. E o campeão nacional de basquetebol contrata base em Angola.
1: Carlos Rui Abreu nesta edição do Jornal de Desporto.
3: Três áudios circulam pela internet e prometem agitar os próximos dias no já conturbado futebol português. O jornal Record divulgou três pequenos excertos de uma conversa onde Pedro Proença, atual presidente da Federação Portuguesa de Futebol, critica o nível dos árbitros em Portugal, fala em tom depreciativo sobre José Fontelas Gomes, atual vice-presidente da Federação, e recorda as muitas vezes em que foi ouvido pela PJ por causa do Benfica. Num dos áudios, Proença está a dirigir-se diretamente a Fernando Seara, à época presidente da mesa da Assembleia Geral dos Encarnados. Segundo o jornal Record, os áudios foram gravados há cerca de 2 anos, quando o então presidente da Liga estava em campanha pelos clubes para garantir apoios para concorrer à presidência da Federação Portuguesa de Futebol. André Narciso, de Setúbal, foi o árbitro escolhido pelo Conselho de Arbitragem da Federação Portuguesa de Futebol para dirigir a final da Supertaça do próximo sábado em Coimbra, que vai opor o campeão nacional Futebol Clube do Porto ao Torriense, o vencedor da Taça de Portugal. O árbitro Sadino será auxiliado por Vasco Marques e André Botelho, tendo David Silva como quarto árbitro. No VAR estarão Luís Ferreira, Rui Silva e Valdemar Maia. A pensar precisamente nesta final da Supertaça, o Futebol Clube do Porto regressa esta quarta-feira ao trabalho e ainda com dúvidas por dissipar. Diogo Costa fará o primeiro treino da nova temporada e a aposta para sábado deverá ser em Cláudio Ramos. Mas a maior preocupação de Francesco Farioli recai sobre a direita, já que Martim Fernandes se mantém no boletim clínico e Alberto Costa não foi utilizado nos últimos particulares no ataque. O nome de Piatuszewski também consta do boletim clínico dos Dragões. Apesar dos 2 dias de folga dados ao plantel, ontem e hoje, este trio passou pelo Olival para continuar os tratamentos. Dúvidas que Francesco Farioli poderá desfazer na sexta-feira na conferência de imprensa de antevisão ao duelo de sábado com o Torriense. De titular para a equipa B. Miguel Figueiredo foi a novidade de Marco Silva no 11 inicial no primeiro jogo oficial da época para o Benfica, na semana passada diante do St. Gallen, mas o jornal O Jogo, desta terça-feira, adianta que o médio campeão do mundo do Sub-17 será despromovido à equipa B, juntamente com Rui Silva, João Rego e Gonçalo Moreira, que fizeram a pré-época com a equipa a principal. Álvaro Magalhães, ex-jogador dos Encarnados, alerta na Antena 1 para o cuidado que tem de haver na gestão dos jovens jogadores e entende que esta despromoção pode não vir no melhor momento.
4: Se ele vai regressar à equipa B, penso que é capaz de ser até mal para o jogador, porque se sente ali depois, fica mais fragilizado e começa logo a pensar que foi por ele que a equipa perdeu o jogo. Portanto, isto é preciso ter muito cuidado, preparar estes miúdos. Vamos ver, o treinador é que vai decidir, portanto, o treinador é que tem os jogadores nas suas mãos e vai ter que colocar sempre o melhor 11. Espero que não façam como antigamente, que é colocar um atleta um minuto ou dois ou três ou 10 ou 15 minutos e depois nunca mais entra na equipa principal. Isso é que é muito prejudicial para um atleta que está a começar a iniciar o seu caminho na equipa principal.
3: O ex-defesa lateral dos Encarnados defende que os jogadores jovens têm de jogar com continuidade, serem apostas claras.
4: A entrada do miúdo foi porque o treinador achou que era o jogador disponível e que tinha ali à mercê para jogar a titular e para ajudar a equipa. Portanto, não penso que não foi pela idade. Qualquer treinador não pode ter medo de colocar jogadores jovens que tenham essa capacidade. Aliás, há muitos jogadores do Benfica que estão na equipa B. O ano passado tiveram um minuto e dois minutos e há outros que têm demonstrado que têm condições para jogar na equipa A, mas têm que jogar.
3: Nesta entrevista ao jornalista Eduardo Gonçalves, a velha glória dos Encarnados admite não ter gostado do que viu na semana passada, mas espera que depois de amanhã o Benfica se superiorize aos suíços e avance na Liga Europa.
4: Penso que agora devem estar melhor, penso que as semanas vão passando. Agora, com a vinda de alguns jogadores que vão fazer parte, se calhar, no 11, a equipa vai ficar mais forte. Eu penso que o Benfica tem que dar a volta à situação, porque é um jogo importante e este jogo é para ganhar e passar a outra eliminatória, que vai então criar mais motivação à equipa e aos adeptos, e a equipa até começa a trabalhar de outra forma.
3: A esperança de Álvaro Magalhães, jogador com mais de 300 jogos pelo Benfica, para o jogo da segunda mão da segunda pré-eliminatória da Liga Europa na próxima quinta-feira às 8 da noite. O Benfica parte com desvantagem de um golo perante os suíços do St. Gallen. À mesma hora, na mesma fase, o Sporting Braga recebe os sérvios do Zrenjanin, mas para a Liga Conferência, os miúdos partem com uma vantagem de 1-0. Dois jogos para serem seguidos ao pormenor aqui na Rádio Pública. Mais um negócio milionário para os cofres do Famalicão. Gustavo Sá deixou o clube rumo ao Nottingham Forest, de Inglaterra, a troco de 20 milhões de euros, mas no imediato vai jogar no Olympiacos da Grécia, clubes detidos pelo magnata grego Evangelos Marinakis, também dono do Rio Ave. Aos 21 anos, Gustavo Sá torna-se na terceira maior venda do clube, depois das vendas de Ugarte por 24,5 milhões ao Sporting em 2022 e já esta época os 21 milhões pagos também pelo Sporting pelo central Ibrahima Ba. Ruben Lima, que partilhou o balneário com Gustavo Sá no Famalicão, ficou surpreendido por ver o médio sair para o estrangeiro sem primeiro ter passado por um grande em Portugal.
5: Fiquei um bocadinho surpreendido, uma vez que nós temos cá os três grandes que muitas das vezes vão buscar esses tipos de jogadores que conseguem sobressair nas equipas portuguesas, ainda para mais um português. Fiquei um bocadinho surpreendido. Pronto, às vezes é o mercado.
3: O ex-jogador do Famalicão sempre apreciou as qualidades de Gustavo Sá dentro e fora de campo.
5: Apanhei o Gustavo ainda no início, ali já se notava a sua personalidade. Era um rapaz que chegou a um balneário onde também já tinha jogadores que pronto, já tinham passado por alguns clubes e ele entrou sempre de uma forma super tranquila, respeitosa. Mas no fundo aquilo que eu noto no Gustavo era a personalidade dele já com a idade que tinha. Pois a qualidade também sobressaía no campo e acho que o fundamental para ele foi aos poucos tendo o seu espaço e agora acabou por ser uma peça fundamental para o Famalicão e uma referência para todos os jovens que ambicionam chegar à equipa principal do Famalicão.
3: Gustavo Sá é apenas mais um nome que sai do Famalicão para patamares superiores e deixa milhões nos cofres da SAD Minhota. Ruben Lima revela um pouco do segredo da administração liderada por Miguel Ribeiro.
5: Aquilo que eu senti foi que o Famalicão, a nível de prospeção e os jogadores que trazia, trazia bons jogadores, jogadores que já não é maturados, mas eles já vêm com uma... com um objetivo definido, que é conseguirem lugar no Famalicão, porque vamos depois aqui falar que é o outro lado, que é o Famalicão conseguiu-se estruturar muito bem durante estes anos todos. Aquilo que muitas das vezes ouço o presidente do Famalicão falar, que é o jogador do Famalicão, quando vai para outro clube, se calhar num patamar mais elevado, o objetivo é que o jogador que seja logo, neste caso, entra logo nas contas. E a verdade é essa, o jogador quando sai do Famalicão eu sinto que já vai com uma bagagem enorme para poder ser titular de uma equipa grande, portanto.
3: Ruben Lima é jogador do Famalicão, ouvido pelo jornalista João Santos Correia. No dia em que se ficou a conhecer mais um negócio milionário, Gustavo Sá sai por 20 milhões. No mercado da Primeira Liga é oficial, Rashid Gomes assina pelo Arouca, lateral direito de 18 anos, esteve nas últimas semanas a treinar à experiência e agradou ao treinador Vasco Seabra. O defesa chega a Arouca proveniente do Desportivo de Praia de Cabo Verde. O Vitória de Guimarães também oficializou esta tarde da chegada do avançado Costa Marfinense Patrick Outro, tem 20 anos, chega do Nancy de França e assina até 2030. No futebol feminino foi sorteado o campeonato da Liga Principal. O Benfica vai iniciar a defesa do título frente ao Racing Power, enquanto o Sporting e o estreante Futebol Clube do Porto enfrentam Vitória de Guimarães e Valadares Gaia. Torriense, Rio Ave e Sporting Braga Marítimo são os outros dois desafios da primeira jornada marcada para o dia 12 de setembro. Pela Europa, no dia em que Zidane foi apresentado como novo selecionador francês, com um contrato válido até 2030, em Itália é notícia o regresso de Roberto Mancini ao cargo de selecionador italiano. Claudio Ranieri passa a ser o novo diretor técnico. Mancini regressa à seleção, onde esteve entre 2018 e 2023, tendo conquistado o europeu de 2020. Pelo basquetebol, Shield de Dundão é o primeiro reforço do campeão nacional, Futebol Clube do Porto, para a época 2026-2027, e assinou um contrato válido por uma temporada. Internacional angolano, base de 28 anos e 1,67m, fez toda a carreira no Petro de Luanda e chega à Invicta, garante, para lutar por todos os títulos.
6: Eu venho para ajudar o clube a conquistar de novo o título, né? Por isso é que eu acho que fui chamado, porque eu consigo dar o meu contributo à equipa e de tudo farei, trabalharei todos os dias para que nós consigamos vencer de novo o título e mais outros títulos, porque de certeza que todos os adeptos esportistas gostariam de ter todas as taças que estão incluídas.
3: Shield Dundão, reforço da equipa de basquetebol do Futebol Clube do Porto, em declarações aos meios do clube. A fechar o futsal, o Sporting promove o ala Tiago Rodrigues à equipa principal. Tiaguinho, 18 anos, vai estar às ordens de Nuno Dias, depois na época passada ter apontado 38 golos ao serviço dos sub-19 dos Leões e depois já ter trabalhado por diversas vezes com a equipa principal no Futebol Clube do Porto, que se vai estrear com uma equipa sénior na modalidade. Ricardo Costa é reforço, pivô de 24 anos, representou o Dinamo São Joanense nas últimas três épocas, ajudando à conquista da 2ª Liga em 2024, mas sem evitar a despromoção na temporada seguinte.
1: Carlos Rui Abreu nesta edição do Jornal de Desporto, simultâneo com a RTP Antena 1 Açores, RTP África e RTP Mundo e online em desporto.rtp.pt.
7: Estamos agora a 16 minutos das 6.
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7: Mais uma vez, muito boa tarde. Depois de atualizadas as notícias do desporto na rádio, a música está de regresso. Nos próximos minutos, um dos temas do álbum The Romantic, de Bruno Mars, Risk It All.

música da Bruno Mars no seu regresso à casa. Daqui a pouco, humor, Portugal X com Manuel Marques e António Machado. Hoje, Saturno Retrógrado e Rodrigo Moita de Deus. Também o buraco negro sob armazém dos exames. Chega depois de Katy Perry, Band-Aid.

0: Segundo dados do INE, 5 em cada 4 influencers que se fotografaram a assistir ao Estoril Open percebem tanto de ténis como o Jorge Jesus de literatura.
1: Ténis? Opa, o Estoril Open mete ténis? Opa, pensei que era o lançamento de uma marca de chapéus, tipo, juro! Opa, mas adorei, malta, estava lá toda a gente e malta, o sunset foi incrível, awesome!
2: Depois de Mercúrio, é a vez de Saturno estar retrógrado, o que leva a apreciar os comentários de Rodrigo Moita de Deus, que disse que estamos a infantilizar demasiado os jovens de 18 anos só porque lhes perderam as provas de acesso à faculdade, ou lá o que foi.
0: Rodrigo recordou que, com 19 anos, Dom Afonso Henriques já fundava países.
3: E mais, o pequeno Saúl, com 10 anos, já cantava bacalhau queiralho. E o Sebastião Bugalho, com 7, já é eurodeputado. Eu próprio, com 15 anos, uma vez perdi um pullover de Ralph Lauren que levava aos ombros. E posso garantir-vos que um pullover de cachemira de Ralph Lauren é bem mais caro que um exame do secundário. E não me viram fazer birra, pois não.
0: E depois de perderem exames, há a notícia de que se perderam vários técnicos do Educa que tiveram acesso ao célebre barracão onde foram guardadas as provas. É à porta desse barracão que está a repórter Tânia Laranjo. Alô, Tânia!
4: Alô, estúdio! Segundo a última versão do Ministro da Educação, a culpa não é dele. É de um buraco negro que existe exatamente por baixo deste barracão e que suga provas e pessoas. Ainda hoje de manhã desapareceu mais uma senhora que vinha limpar o pó.
0: Um buraco negro? Tens a certeza?
4: O ministro Fernando Alexandre já chamou a NASA para confirmar e para procurar os exames e as pessoas perdidas no universo paralelo. Eu própria pude testemunhar que este buraco negro fez desaparecer umas cervejas que eu tinha pedido. Ainda perguntei quem é que tinha bebido as p**as das cervejas, mas parece que foi o buraco negro que a suou.
0: Ok, Tânia, obrigado. Voltaremos a este direto quando as cervejas aparecerem. Fechamos com uma notícia de última hora. Ao que o Portugalex e a Sandra Felgueiras apuraram, o amigo empreiteiro do ministro da Administração Interna caiu a casa de São Teutónio com cocaína apreendida pela PJ.
2: E a mulher do empreiteiro terá feito panados com a mesma coca, pensando ser farinha.
0: Luís Neves garantiu que vai explicar tudo e dizer de zero a Carlos Santos Silva quão amigo é do empreiteiro.
2: Um assunto que vamos continuar a acompanhar, porque esta história não vai ficar por aqui.
5: E há mais amanhã de manhã. 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
1: Às 6 em ponto, ligamos às notícias da região, numa edição da jornalista Margarida Pereira. Até lá, tempo para música em português. Original de Miguel Araújo, versão de HMB, projeto de Heber Marques. Talvez, se eu dançasse.

0: com a Heber Marques Band, a HMB, na tarde da Rádio Pública. No que diz respeito ao tempo para amanhã, as previsões apontam para um dia de céu muito nublado com abertas em toda a região. Chuva durante a madrugada, passando aguaceiros fracos no grupo ocidental, no restante arquipélago, períodos de chuva e aguaceiros que poderão ser por vezes fortes e condições favoráveis à ocorrência de trovoada. Já a seguir, atualizamos as notícias da região.
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0: Seis horas nos Açores, muito boa tarde. Está na hora das notícias, para já os destaques deste jornal.
2: Privatização do handling da SATA, governo abre negócio a vários setores. Trabalhadores assumem que nem todas as linhas vermelhas foram tidas em conta. Administração pública regional a ser redesenhada, 4 anos depois com um espaço físico, foi inaugurada esta tarde em Cuba, Açores. Jovem de 17 anos viola menina de 12 em São Miguel.
0: Quanto às temperaturas máximas previstas para amanhã, 24 graus em Ponta Delgada, também em Angra do Heroísmo, 25 na Horta e em Santa Cruz das Flores. Agora as notícias, edição às 6 da tarde com a jornalista Margarida Pereira.
2: Sindicatos em silêncio, o governo fecha o caderno de encargos para privatização do handling da SATA, numa altura em que os sindicatos do pessoal de terra ainda se preparavam para realizar plenários de trabalhadores com o objetivo de analisar a privatização. Dário Ponte, da Comissão de Trabalhadores, diz que nem todas as linhas vermelhas avançadas pelos sindicatos foram tidas em conta pelo governo.
3: Sim, alguns ficaram, outros não ficaram. O acionista é soberano neste aspecto, decidiu aqueles que queria. Houve uns que achávamos que eram as nossas linhas vermelhas que não foram tidas em conta. Isso é uma coisa agora que temos que analisar com os sindicatos também. Vamos reunir o quanto antes, mas falta-nos ainda ver a versão final que der de encargo. Assim que o tiver na mão, vamos analisar e os sindicatos depois tomarão a sua posição.
2: Nem todas as medidas propostas pelos trabalhadores foram aceitas, nem vão ser. O caderno de encargo já está aprovado pelo Conselho do Governo, sem nunca referir que houve uma tomada de decisão unilateral do Executivo ao interromper as reuniões sem aviso aos representantes dos trabalhadores. Dário Ponte reconhece a urgência desta decisão do Governo.
3: A nós, Comissão de Trabalhadores, não nos surpreendeu muito, porque em termos de timing o Governo estava muito apertado. Como nós todos sabemos, o caderno de encargos tinha que estar fechado o quanto antes para se dar início a uma venda privada até o final do ano. Ficámos um bocadinho tristes por não termos poder contribuir um pouco mais para o caderno de encargos, porque o que foi feito com os sindicatos, Comissão de Trabalhadores, não foi uma negociação, nem de perto nem de longe, foi apenas uma entrega de contributos para a melhoria do caderno de encargos. Caderno de encargos esse que puder de alguma forma proteger o máximo possível os seus trabalhadores, mas mais importante que tudo, proteger a companhia SATA Açores e, acima de tudo, os interesses da região Autónoma dos Açores.
2: Caderno de encargos já concluído, aprovado em Conselho do Governo. A venda total da empresa de handling da SATA é para ficar concluída até ao final do ano. O caderno de encargos abre essa venda do handling. A experiência e capacidade financeira são os requisitos que mais ponderam Ana Paula Santos.
4: A venda do handling da SATA está aberta a vários setores, a quem tem negócios no handling, no setor dos transportes, na logística ou no setor das infraestruturas. A experiência mínima exigida aos candidatos são 5 anos de atividade. Já no plano financeiro, o preço é um dos critérios de seleção dos candidatos, que além disso têm de apresentar garantias de capacidade e sustentabilidade financeira, bem como um plano estratégico para o futuro da SATA Handling. No final do negócio, o caderno de encargos permite que a administração da SATA exija ao comprador 5% do preço final e limita a venda de ações da empresa nos 5 anos seguintes. O comprador fica ainda obrigado a manter a sede da empresa nos Açores durante 30 meses, o mesmo prazo em que o futuro dono da SATA Handling está impedido de fazer despedimentos coletivos ou extinguir postos de trabalho. De acordo com o caderno de encargos consultado pela Lusa, os acordos coletivos de trabalho da empresa mantêm-se válidos durante 3 anos após a privatização.
2: Ainda transporte aéreo quase duplica o valor. O governo aumenta as taxas de tráfico, ou de tráfego, assim é que é, e de assistência em escala em todos os aeródromos da região. O aumento é de 41%. O governo garante que esse aumento não tem reflexos no passageiro. É absorvido na totalidade pela SAT Air Açores. O governo, na nota divulgada hoje, destaca que as taxas não eram atualizadas há 2 décadas e que mesmo com os aumentos, os valores são inferiores aos cobrados nos aeroportos açorianos sob gestão da ANA. Nesta mesma portaria, o governo abre uma exceção para a Aerogar Civil das Lages, onde os aumentos são bem menores. E para a SATA, novo aval, novo empréstimo, a companhia volta à banca para ultrapassar problemas de tesouraria. Vai contrair um empréstimo de 55 milhões de euros. O aval foi aprovado em Conselho do Governo. A Administração Pública Regional está a ser redesenhada. Foi inaugurada esta tarde a sede da Incuba Açores, 4 anos depois. Há um espaço físico para os funcionários que estão a desenvolver este trabalho de modernização da Administração Pública Regional. O objetivo é tornar tudo mais acessível presencialmente ou online para trabalhadores e cidadãos.
5: Redesenhamos os serviços para eles ficarem mais fáceis de serem usados por quem são os seus utilizadores. Convidamos os cidadãos para escolherem connosco quais são as soluções que devem ser primeiro implementadas. Se é um caso de um serviço digital, as pessoas vêm aqui, temos essa experiência, vêm aqui testar o serviço digital, o protótipo. O que é que isso permite? Permite corrigir situações que não estão bem desenhadas, ou seja, vamos simplificando até que para ele a experiência seja muito fácil e intuitiva. Validamos o protótipo, então já podemos divulgar, pôr num portal de serviços.
2: Ana Laranjeira, coordenadora da estrutura de missão para a modernização e reforma da administração pública dos Açores, realça que este espaço está aberto a todos os que queiram encontrar soluções para os seus projetos.
5: São espaços que hoje estão os colegas, amanhã pode estar outros colegas, pode vir as finanças, pode vir a agricultura, pode vir as pescas, colegas de São Miguel, da Graciosa, que tenham cá a vir trabalhar, podem agendar e estão a trabalhar aqui. Têm uma reunião noutro sítio, mas depois querem trabalhar. Têm aqui as condições para trabalhar, seja para fazer reuniões de Teams, vir com os outros colegas, vir ao Incuba apresentar uma solução ou um desafio que têm e nós trabalharmos com eles. É esse o nosso mote.
2: A reabilitação do edifício sede na Rua de São Pedro, em Angra do Heroísmo, custou 3 milhões de euros ao abrigo do PRR. Presente neste ato inaugural, José Manuel Bolieiro realçou que este não é um ponto de partida, mas sim mais um passo sólido no processo de modernização da administração pública regional.
6: Inovar a administração pública e receber apreciação crítica pela parte e de propostas por parte do cidadão relativamente ao funcionamento da administração pública. E, portanto, há aqui um espaço de co-working e de participação que ajudará, além da rede integrada de apoio ao cidadão, também uma oportunidade de aqui interagirem com a administração pública regional. Já fizemos de 22 até 25, 19 projetos, tivemos 700 trabalhadores em formação, 7.600 abrangências de participantes em geral neste processo. Portanto, há muito trabalho.
2: Vão trabalhar em permanência no espaço 30 pessoas de várias estruturas e há 50 postos para utilizar na Incuba Açores. Continua a marcar passo a requalificação da esquadra da PSP na Ribeira Grande e não há solução a curto prazo. É este o entendimento de Francisco César, deputado do PS na Assembleia da República, depois de ter questionado o ministro da Administração Interna sobre o projeto, o seu financiamento e o calendário de execução.
7: Foi uma resposta daquelas que desiludem as pessoas que ainda acreditam na política. É de que este era um investimento muito importante, de que as quadras são muito importantes para os concelhos e que seria certamente uma prioridade do projeto, nem falar dele, do investimento, desvaneceu-se numa manhã de nevoeiro. E, portanto, aquilo que ficamos a perceber é que um dia se fará a esquadra. Quando, como e com que meio, nós percebemos que o Governo da República ou não sabe ou não quer, por isso, simplesmente esclarecer.
2: O deputado eleito pelos Açores diz que a resposta nada esclarece e mostra falta de respeito do Governo da República pelos açorianos.
8: O edifício onde as obras serão realizadas para termos uma nova quadra está-se a degradar após anos de inação. E, portanto, a obrigação agora, sob pena de quanto mais se atrasar, mais custos existirem, é do Estado rapidamente fazer a obra que tem que fazer. E a mim o que muito me estranha é que o Governo da República nem se digna a dar nota que alguma coisa foi feita. Aquela resposta que é dada à nossa pergunta é uma resposta que deve envergonhar qualquer ator político, porque aquilo é brincar com quem está preocupado com a situação dos cidadãos e com o investimento do Estado na região.
2: A antiga esquadra da Ribeira Grande está fechada há quase 20 anos. Para a Ribeira Grande, o governo açoriano autorizou a abertura de um concurso público internacional para a empreitada de concessão e construção do novo centro de saúde. Tem um valor de 26 milhões de euros. O prazo de execução da obra é de 2 anos e 3 meses. A nova unidade de saúde integrará um conjunto alargado de valências, inclui consultas, enfermagem, medicina dentária, unidade básica de urgência, cirurgia de ambulatório, fisioterapia, meios complementares de diagnóstico e outros serviços de apoio. O Programa Regional de Promoção da Alimentação Saudável vai começar a agir junto dos pais e dos profissionais de saúde e educação na tentativa de reduzir números alarmantes nos Açores. 42% das crianças e jovens têm excesso de peso ou obesidade. Ana Raquel Marinho, gestora do programa, diz que o trabalho da equipa vai começar a refletir-se em várias áreas, incluindo creches e escolas. Linda Luz.
9: Do aleitamento materno à alimentação nas creches e escolas, as áreas que estão a ser trabalhadas pelo Programa Regional de Promoção da Alimentação Saudável.
10: Uma grande campanha de comunicação de literacia em saúde para promover o aleitamento materno. Como eu disse anteriormente, de facto, temos consciência que é um determinante preponderante para nós trabalharmos e para promovermos também para prevenirmos não só a obesidade infantil, mas todas as outras condições que estão associadas aqui a uma redução do risco com o aleitamento materno.
9: Ana Raquel Marinho, gestora do programa. O trabalho da equipa vai começar a refletir-se nas creches e escolas.
10: Estamos a desenvolver orientações alimentares para oferta nas creches, o que vamos também lançar nos próximos meses e vamos também, pretendemos também dar formação aos profissionais deste setor, porque efetivamente as crianças passam muito do seu tempo ou na creche, ou no jardim de infância, ou na escola. E estes locais vão influenciar fortemente aquilo que são os hábitos alimentares destas crianças.
9: Os Açores têm a maior prevalência da obesidade no país. 42% das crianças açorianas têm excesso de peso ou obesidade. Os números podem ser justificados, diz a nutricionista, pela escassa oferta de alimentos frescos disponibilizada às crianças, mas também pelo nível de sedentarismo.
10: As nossas crianças adolescentes têm níveis de aptidão física mais baixos também que noutra região e, obviamente, que a alimentação é importante, mas aqui todos os outros pilares de vida também o serão e influenciarão a obesidade.
9: O Programa de Promoção da Alimentação Saudável vai estar em vigor até 2030.
2: Por violar uma rapariga de 12 anos com quem mantinha uma relação amorosa, foi detido um jovem de 17 anos em São Miguel. Segundo a judiciária, ao longo da relação, o suspeito adotou um comportamento de controle obsessivo sobre a vítima, com reiterados maus tratos físicos e psicológicos. Este comportamento conduziu ao termo da relação, uma decisão que o suspeito não aceitou, passando a ameaçar e a perseguir a vítima. Os fatos foram denunciados pela escola à polícia judiciária. O detido tem antecedentes por outros comportamentos violentos, designadamente em contexto escolar. Presente a tribunal, ficou proibido de se aproximar e contatar a vítima e obrigado a apresentações seminais ou semanais na Polícia de Segurança Pública.
0: Margarida Pereira com a informação às 6 da tarde. 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Seis horas 13 minutos nos Açores. Muito boa tarde. Votos de uma excelente terça-feira com a Rádio Pública.
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0: Tarde de terça-feira, dia 28 de julho de 2026. Eu sou o Emanuel Costa, no apoio à emissão está o Jorge Silva Medeiros. Seguimos agora com um minuto de literacia em saúde.
14: 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Hoje vou falar sobre lesões não intencionais. As lesões não intencionais, mais conhecidas como acidentes, são mais frequentes nas crianças e jovens.

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Vizinhos na RTP Antena Açores, muito obrigado por ter escolhido a Rádio Pública para lhe fazer companhia no seu regresso a casa. Uma ótima viagem. Em frente com Pedro Santos, Someone I Don't Know. Logo a seguir, recebemos Miquel Soldado.

We Can Do Anything. Há que acreditar sempre. Miquel Solnado na tarde da rádio. Digo-lhe que no âmbito do festival Viver o Verão, a freguesia da Ribeira Quente, no Conselho da Povoação, Ilha de São Miguel, vai receber o grupo folclórico e etnográfico Estrelas do Atlântico. É proveniente do Quebec, no Canadá. Danças, cantares e trajes tradicionais para proporcionar uma viagem pelas raízes culturais açorianas, celebrando a identidade, as tradições e o património local. É uma proposta para amanhã, às 21h, com um encontro marcado para a Praça da Igreja na Ribeira Quente, recordo, na Ilha de São Miguel. Grupo folclórico e etnográfico Estrelas do Atlântico. Já esta quarta-feira. Marisa Oliveira, Pés Descalços.

É na quinta-feira que Marisa Oliveira vai às flores. Marisa Oliveira e Stereo Mode no primeiro dia do Festival Ocidental. Destaque também para Rui Veloso Trio. Tributo Queen, One Vision, Nininho Vaz Maia, entre muitos outros. De 30 de julho a 3 de agosto, o Festival Ocidental Santa Cruz das Flores. Cortar vivências e tradições, caldo de peixe, bandas locais, DJs, concurso de pesca, feira de comércio local e muito mais. Zarco com vertigens. Toca agora.

Valério AZ com os bancos à beira-lua, rodeado de gente açoriana, especial, ele também é açoriano. E é uma das canções do álbum que tem que, o mesmo título, Bancos à Beira-Lua, e onde encontramos a Exvis, a Ver o Sol e tantas outras que passam pela emissão da RTP Antena 1 Açores. Mantenha-se por aí, um bom regresso a casa, agora com Roots, de Callum Scott.

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Raido, música de Nobel na RTP Antena Açores. Estamos a 10 minutos das 7. Recordo-lhe que São Roque do Pico prepara-se para um festival de bandas, já esta quarta-feira. Os músicos das Filarmónicas sobem ao Cureto para celebrar a música, a tradição e a identidade de cada uma das suas bandas. A iniciativa insere-se no programa Cureto de Verão. Amanhã, 9 da noite, Jardim Municipal de São Roque do Pico. Se está pela Ilha Montanha, aproveite. Em frente, à hora certa, há notícias em simultâneo com a RTP Antena 1. Logo a seguir, conte com a companhia de Graça Muniz. Até lá, temos mais música. Esta é dos Alentons, Amor Antigo. Estiveram recentemente na Ilha Terceira.

0: Sim, é perfeito, não se muda nada. Papillon e Bárbara Tinoco na Rádio Pública, numa altura em que estamos a aproximar-nos das 7 horas. No que diz respeito ao tempo para amanhã, as previsões apontam para um dia de céu muito nublado com abertas em toda a região. Chuva durante a madrugada, passando a aguaceiros fracos no grupo ocidental. No restante arquipélago, períodos de chuva e aguaceiros que poderão ser, por vezes, fortes e também condições favoráveis à ocorrência de trovoada. Já a seguir, notícias em simultâneo com a RTP Antena 1, logo a seguir, conto com a companhia de Graça Muniz.
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2: São 8 horas no continente e na Madeira, 7 nos Açores. Estamos de volta à informação na Antena 1 com Susana Barros, principais títulos a esta hora.
3: Mais de 600 bombeiros combatem um incêndio no distrito da Guarda. Situação crítica em Almeida, com as chamas a aproximarem-se de um posto de combustível. O secretário-geral do PS quer reunir-se ainda esta semana com o primeiro-ministro. José Luís Carneiro quer explicações para as polémicas que envolvem Luís Neves.
2: Quanto às temperaturas atuais, a esta hora estamos com 20 graus no Porto e também em Ponta Delgada, 23 no Funchal, 27 em Coimbra, 28 em Faro e em Lisboa estão 31 graus. Edição 18 na Antena 1 com Susana Barros.
3: O vento está a dificultar o combate ao fogo que deflagrou ontem na Guarda e, entretanto, alastrou a outros concelhos, Almeida, Sabugal e Pinhel. É em Almeida que se vive a situação mais complicada, com as chamas a aproximarem-se de um posto de combustível. O autarca de Almeida, António Machado, afirma que já foi preciso confinar algumas pessoas, uma vez que o fogo está perto de habitações.
4: A situação está complicadíssima para o lado de Almeida. As freguesias de Cabreira, da Moreira, de Freixo, da Aldeia Bela foram completamente circunscritas com o incêndio. Todas as proteções foram ativadas, mas o fogo teve mesmo à porta das casas. Foram as pessoas confinadas, mas os populares ficaram a defender as suas próprias casas, porque muitas vezes estiveram sozinhos os meios não são suficientes para uma área tão grande e tantas frentes ativas ao mesmo tempo.
3: Sobre o posto de combustível, António Machado adianta que o fogo está perto das instalações do posto, que se situam na Nacional 16, que já está cortada há várias horas.
4: Foi um ponto crítico que ficou ativado para ser protegido no seguimento da evolução do incêndio. E a informação que eu tenho é que os meios continuam lá posicionados, porque o incêndio está a passar por detrás dessa zona, em direção à 324, como eu dizia, há duas frentes em direção à 324.
5: Esse posto de combustível fica por aí, não é? Junto a essa estrada?
4: Não, o combustível fica na Nacional 16. Ela fica perpendicular a essa estrada.
3: O presidente da Câmara de Almeida, António Machado, entrevistado pela jornalista Inês Martins. Noutro ponto deste incêndio, na Guarda, está a repórter Catarina Cadavês. Ela a dar-nos conta das dificuldades que o vento está a levar a este combate às chamas.
6: O incêndio já lavra há mais de 24 horas e atravessou quatro concelhos: Guarda, Sabugal, Almeida e Pinhel. Neste momento, as zonas que geram uma maior preocupação, uma localidade, a aldeia de Amoreira, mas o fogo continua a progredir mais para o concelho de Pinhel neste momento. Os meios aéreos presentes no terreno continuam a tentar aproveitar todos os momentos para combater este incêndio e a fazer descargas de água, porque daqui a pouco, quando anoitecer, já não vão conseguir operar e aí só ficarão os meios terrestres. Durante a noite de ontem não foi possível conter o incêndio, porque esta é uma zona muito acidentada, com uma orografia bastante complicada para a atuação dos bombeiros. bombeiros. Hoje foram retiradas de habitações no Conselho da Guarda algumas pessoas, foram retiradas pessoas mais vulneráveis para junto de uma igreja, numa zona onde agora também está mais calma. Na verdade, o que agora dificulta é o vento.
3: O vento a dificultar o combate ao incêndio na Guarda e também em Valpaços. Outro fogo aqui em Valpaços está a ser combatido por cerca de 200 operacionais e 4 aeronaves. Em Espanha, a situação parece melhorar. Contenção e vigilância dominam os trabalhos dos bombeiros e os habitantes de 15 municípios de Madrid e Ávila podem começar a regressar a casa. Ana Romeu.
7: Nesta altura já são 15 os municípios que têm ordem de evacuação levantada. Isto quer dizer que os seus habitantes, e já são milhares, podem regressar a casa. 10 municípios nesta altura em Madrid e 5 em Ávila. Relativamente a Toledo também há boas notícias, uma vez que deixou de estar sob o nível 3 de emergência e deixou de estar a nível de emergência nacional. Portanto, aos poucos, mas ainda com bastante precaução, os incêndios em Espanha começam a ficar controlados. Em Ávila, onde está a força portuguesa, também há boas notícias. Os 134 homens que estão a trabalhar nessa região desde este sábado já podem regressar a casa. O regresso será feito amanhã, a partir das 8 da manhã, e isso significa que a ajuda portuguesa não é necessária, porque aquilo que se faz agora é apenas contenção e vigilância. Pode-se dizer já que o fogo está circunscrito, é muito cedo ainda para avançar que a situação está totalmente controlada, até porque estas altas temperaturas, como disse, ainda são um perigo, uma vez que pode haver reacendimentos em muitas zonas. Amanhã, então, estão previstas temperaturas a roçar os 40 graus, com um índice de umidade muito baixo, portanto, tudo em alerta ainda relativamente à situação dos fogos em Espanha.
3: Devido ao pico de uma nova onda de calor prevista para amanhã. O secretário-geral do PS pediu uma reunião ao primeiro-ministro, José Luís Carneiro, quer explicações para as polémicas que envolvem o ministro da Administração Interna. Os socialistas já consideraram um erro político grave a recusa dos partidos do governo ouvir Luís Neves no Parlamento. Agora, o líder socialista pede um encontro em São Bento e espera que Luís Montenegro tenha agenda já nos próximos dias. João Alexandre.
8: É um encontro que José Luís Carneiro acredita que vai acontecer ainda esta semana e para que o líder do PS possa ter mais esclarecimentos sobre um caso e sobre os efeitos desse mesmo caso que ainda não foi esclarecido.
9: É evidente que faltam esclarecimentos e por isso mesmo tenho a intenção de me encontrar com o Sr. Primeiro-Ministro. É uma conversa que devo ter com o Primeiro-Ministro sobre as instituições democráticas, sobre a forma como as instituições democráticas estão ou não a salvaguardar valores fundamentais de transparência, de prestação de contas, de lisura e de sentido de probidade no desempenho das mais importantes funções no Estado. E diria ao Primeiro-Ministro aquilo que entendo e perguntar-lhe também aquilo que entendo perguntar e depois direi publicamente aquilo que devo dizer.
8: Em público e com uma posição mais concreta do PS, que se tem afastado da ideia de uma comissão parlamentar de inquérito sobre este caso, até à reunião com Luís Montenegro, José Luís Carneiro espera pelas explicações do Ministro e garante que o PS esteve ao lado da iniciativa liberal no pedido, entretanto rejeitado pelo Presidente da Assembleia da República para levar o Ministro a um debate na Comissão Permanente no Parlamento.
9: O Partido Socialista apoiou a iniciativa da Iniciativa Liberal para ouvir o Ministro da Administração Interna na Assembleia da República. Mas a veemência não é pela voz alta ou pela voz baixa. A veemência é pela seriedade de propósitos e pela coerência de propósitos. O Partido Socialista, desde a primeira hora, transmitiu que apoiaria a iniciativa de ouvir o Ministro na Assembleia da República, como aliás é normal, é regular numa democracia.
8: Garantia deixada pelo líder do PS que assegura ainda que sobre o caso, os socialistas não querem nem o silêncio nem o julgamento público de Luís Neves.
3: O PS diz querer esclarecimentos. Luís Montenegro afirmou hoje estar muito tranquilo e confiante no trabalho do Ministro da Administração Interna e sobre as explicações que ele tem, que deverão ser públicas nos próximos dias, segundo o Primeiro-Ministro. Um dos casos que envolvem Luís Neves relaciona-se com a descoberta na empresa de um construtor amigo do Ministro de um atrelado, apreendido pela Polícia Judiciária numa operação de combate ao tráfico de droga. Esta tarde, a CNN Portugal adiantou que Luís Neves se limitou a validar uma sugestão feita pelo diretor financeiro e do património da instituição, Álvaro Pires, com competência para gerir os bens apreendidos. É pelo menos assim que a decisão de entregar o atrelado ao empreiteiro da Constru Barcelos está a ser assumida na Polícia Judiciária. 6 meses depois da tempestade Krisin, ainda há quem não tenha conseguido regressar a casa. Mais de 200 mil foram afetadas pelo mau tempo, de acordo com a estrutura de missão para a recuperação da região centro. Uma delas é de Renato Lopes, em Eiras, Coimbra, onde esteve esta tarde o repórter Horácio Antunes. À Antena 1, Renato diz que durante meio ano não teve ajuda depois da tempestade que atingiu a habitação da família.
10: Com a tempestade Krisin, propriamente dita, foi com os ventos fortes, levantou todo o telhado da casa, destruiu vários painéis e tivemos alguns danos na fachada e também, também nos vidros. Isso não seria um problema se de seguida não tivéssemos tido as cheias, que foi logo 6 dias depois, que destruíram o acesso à casa. Ao destruir o acesso à casa, nós não tínhamos como entrar, nem fazer sair os materiais, nem fazer entrar novos materiais para poder recuperar a casa.
11: E agora estão a culminar as obras. Onde é que têm estado?
10: Nós, de há 6 meses para cá, temos estado a viver em casa dos meus pais, em casa de familiares. Neste momento, conseguimos recuperar, fazer algumas limpezas da parte de dentro da casa. Alguns materiais conseguimos fazer chegar lá com recurso a gruas, alugámos material para poder avançar com alguma coisa, porque o acesso esse só começou a ser construído, a obra começou há uma semana e meia.
3: 6 meses depois da tempestade que se abateu sobre Eiras, em Coimbra. Um incidente marcou a tarde no metropolitano de Lisboa. Uma rotura na conduta de água alagou a linha vermelha. A circulação permanece ainda interrompida no troço entre Chelas e o aeroporto. Como um comboio ficou imobilizado, cheio de passageiros, alguns forçaram a saída, o que obrigou o metro a cortar a eletricidade para evitar que alguém fosse eletrocutado. Os restantes passageiros que se encontravam dentro do comboio foram, entretanto, retirados da estação de Chelas com o apoio dos agentes do metro de Lisboa. No local estiveram o piquete da EPAL e as equipas do metropolitano de Lisboa. De acordo com a informação transmitida pela EPAL, a reparação da conduta será realizada durante esta noite.
2: Susana Barros com as notícias às 8 na RTP Antena 1, simultâneo com Madeira, Açores e Mundo. 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
12: A 9 horas, 12 minutos nos Açores.
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12: Viva, é um gosto estar consigo. Obrigada por estar connosco. João Almeida, Paulo Matias e Graça Muniz. Daqui a pouco, Caminho do Meio, com Vasco Andrade, nadador salvador.

0: Vasco Andrade, bem-vindo à RTP Antena Açores, ao Caminho do Meio. Eu gostaria de começar por perguntar como é que acedeu à atividade de nadador salvador.
1: Antes de mais, graças, obrigado pelo convite para vir falar aqui na RTP Antena 1 Açores. Isso surgiu de forma muito natural. Eu sempre fiz natação desde pequenino, desde os 10 anos de idade que fiz natação. Ou seja, sempre estive conectado à água e a desportos náuticos. E também comecei a trabalhar muito novo, nas férias de verão. Já tinha o hábito de trabalhar nas férias de verão. E depois, quando apareceu a oportunidade de fazer o curso de nadador salvador, tomei essa oportunidade e tirei o curso para poder desenvolver essas funções, uma atividade mais profissional do que as que eu andava a fazer anteriormente.
0: Fale-nos um pouco do curso, onde é que foi, a duração, como é que se faz um curso de nadador salvador?
1: Portanto, a primeira vez que eu fiz o curso de nadador salvador foi aqui no Faial, na Ilha do Faial. Na altura tínhamos muitos nadadores salvadores, tínhamos muitas pessoas a fazer o curso, o que hoje em dia está mais complicado. Estamos um bocadinho escassos de pessoal para trabalhar no nadador salvador. Na altura éramos muitos. Os cursos também ao longo dos anos vão mudando de provas e vão mudando a maneira como são feitos. Eu, quando fiz o curso, fiz há 14 anos atrás pela primeira vez. Aqui consistia de provas práticas que para mim eram fáceis devido ao facto de ter nadado antes. E provas teóricas, o curso tem a duração de um mês, em que normalmente é pós-laboral, e depois o ISN faz cursos da maneira que entender, mas normalmente pós-laboral são cerca de 4, 5 horas por dia, em que 2 a 3 dessas horas são para teórica, na sala com o instrutor, e passado isso então fazer treinos de natação, uma horinha e meia, a seguir a isso para manter a forma física e para poder fazer os tempos. Dentro dos tempos que é preciso.
0: De resto, até aconselha quem tiver gosto de fazer o mesmo estar bem preparado fisicamente.
1: Sim, para ser nadador salvador convém ter boa preparação, se bem que os tempos de entrada e os tempos de saída, digamos assim, são diferentes, ou seja, eles na entrada têm um limite maior para o tempo, pois o objetivo é durante o mês de formação as pessoas aprimorarem as suas capacidades e serem melhores nadadores, mas sim, é preciso ter uma aptidão física normal, boa, para poder efetuar, e uma à vontade na água também ajuda.
0: Depois, a admissão à atividade.
1: Na altura, como éramos muitos a tirar o curso de nadador salvador, ficou muita gente fora nessa altura. Hoje em dia é muito fácil entrar na atividade de nadador salvador porque há uma escassez muito grande. Na altura foi pelos tempos e pelas notas na prova, na prática, na teórico-prática e na teórica. A pessoa responsável por contratar os nadadores salvadores nessa altura fez uma estimativa através das notas que a gente tinha tido e selecionou os melhores para trabalhar nesse ano.
0: Muito bem. E Vasco, como é que é um dia típico?
1: Um dia típico, eu que trabalho no Varador, que é a minha zona de eleição aqui no Faial, as piscinas naturais do Varador.
0: E que não é para brincadeira.
1: Sim, ali do lado de fora o mar puxa um bocadinho, tem dias em que as ondas estão maiorzinhas que outros. E um dia normal no Varador é uma manhã muito calma. Normalmente as manhãs são calmas, a não ser que haja ATLs ou assim, que muitas vezes durante os dias de semana passam lá crianças com grupos de ATLs. A parte da manhã é uma parte mais tranquila, em que se pode averiguar bem como é que estão as condições do mar, para também ao longo do dia adequar as bandeiras e adequar a maneira como se interage com as pessoas e como é que se avisa do que é que podem fazer e o que é que não podem fazer no mar. Especialmente no Varador é preciso conhecer a área, e é uma das coisas que eu faço muito com as pessoas é falar com elas e explicar como é que funciona, para elas não se sentirem aflitas.

0: visitas, nem terem problemas de maiores. Depois da parte da tarde, normalmente aí é quando a piscina enche, já fica sem espaço, fica totalmente lotada. Muita gente na piscina, muita
1: aí
0: gente
1: é seguro,
0: no mar.
1: É seguríssimo.
0: Na parte da piscina é seguro, na parte do mar.
1: Exatamente.
0: Menos um bocadinho.
1: Já se percebeu que eu não gosto de aventuras.
0: Eu por acaso gosto de ir a fazer os meus treinos, como lhe chamo, na parte do mar, quando as ondas estão maiores.
1: Vasco, que incidentes é que costumam ocorrer? É porque estamos a pensar em natação, em problemas, mas também acontecem outros incidentes e recorrem ao nadador salvador. Eu estou a pensar em alguma insolação, algum corte, alguma situação assim, também recorrem ao nadador salvador.
0: Sim, exatamente. Especialmente crianças com os joelhos arranhados, é o pão nosso de cada dia lá. Elas estão sempre
1: a inventar
0: alguma coisa para fazer e os arranhões são naturais. Insolações, por acaso, acho que nunca apanha nenhuma nos anos todos em que trabalho.
1: Felizmente
0: as pessoas aqui tratam-se bem e usam protetor solar e
1: são dispensáveis as insolações.
0: Exatamente. O que, sim, o mais normal são os arranhões e as águas-vivas. Se bem que agora os últimos 3 anos tem estado bastante calminho o mar em termos de águas-vivas, tem tido menos ocorrências com águas-vivas e caravelas, mas são os dois pontos em que a gente somos mais solicitados durante o dia.
1: Felizmente, nada de grave.
0: Não,
1: a
0: nada
1: registrar.
0: De grave. Nada de grave a registrar. Eu, nos meus verões de trabalho, diria que vou 2 a 3 vezes por verão à água e nunca são situações extremas que a pessoa esteja ali mesmo numa situação de afogamento extrema. Normalmente são pessoas que são levadas para a corrente, ali no varador existe muita corrente do lado de fora, por isso é que a gente também tem as boias
1: a sinalizar
0: e para auxiliar, porque a corrente vai sempre no mesmo sentido, então as boias estão lá para ajudar nesse sentido. E pronto, são pessoas, normalmente quando eu tenho que ir ao mar, são pessoas que são levadas para a corrente e não conseguem voltar para dentro por si próprias, mas que não se estão a afogar. Somente não têm forças para voltar para dentro, eu vou lá com a boia, somar.
1: Pode ocorrer alguma queimbra também?
0: Sim, pode ocorrer. Atividade física, queimbra é uma coisa normal. Mas normalmente o pessoal não se queixa muito disso e não creio que seja uma situação que leve a uma pessoa a se afogar normalmente. Claro que há todo o tipo de casos, mas normalmente uma pessoa quando sente uma queimbra acho que descansa um bocadinho. Ali no varador também a área é pequena, é fácil sair da água. Se sentir uma queimbra, aquilo dá umas braçadas e está já na escada, já pode sair da água e comportar-se. O que eu acho que cria mais atividade lá é só a corrente mesmo. É o pessoal que não está habituado. O mar muitas vezes está calmo e depois vem um set de ondas que cria uma corrente do nada e as pessoas não estão habituadas. E é por isso que estou lá também. E não vou tantas vezes ao mar quanto seria expectável, penso eu, porque faço um bom trabalho de prevenção, na minha opinião.
1: Fundamental.
0: Estou sempre lá perto da área a falar com as pessoas, a explicar como é que funciona, se elas sentirem corrente, para onde é que têm que ir, como é que têm que fazer, e acho que isso diminui em grande quantidade os casos em que eu tenho que
1: intervir. Realmente.
0: Exatamente.
1: É muito bom. Será que o veem como alguém que se está a consolar? Nadador salvador é uma profissão, é uma atividade na maior, porque está ali num local, num cenário de férias.
0: Está num local onde as pessoas utilizam para ir passar férias. E recebo esse comentário muitas vezes. É sempre o tema de galhofa, é sempre esse. Sempre que os locais vão lá, é sempre o tema dos mais comentados. Mas na realidade eu acho que é um trabalho bastante exigente, tanto mentalmente como fisicamente, porque são 8 horas debaixo do sol. As pessoas vão para a praia fazer férias, mas elas não ficam 8 horas na praia com o sol. O sol é muito desgastante, chega ao final do dia, é muito desgastante estar ao sol, o corpo sente. Apesar de não fazer grande coisa, não haver muita atividade física, mas no final do dia o corpo sente aquelas horas todas debaixo do sol. E depois mentalmente também é desgastante, porque o sol mói tanto fisicamente como mentalmente.
1: E estar sempre de olho, não é? Sempre de prontidão, de prevenção.
0: Sim, especialmente na zona do mar é preciso estar sempre com o olho nas pessoas, para ter a certeza que toda a gente está a ter uma boa experiência na piscina. Do lado da piscina não olho tanto, agora também trabalho sozinho, olhar para duas áreas é mais complicado. mas na piscina toda a gente sabe nadar bem, aqui nos Açores toda a gente é nadador, na piscina toda a gente pode brincar e saltar e fazer bem na piscina. Muito é preciso bem. Ter mais cuidado para o lado do mar.
1: Mesmo. Sim, sim, sem dúvida. E equipamentos? Que equipamentos é que um nadador salvador usa no dia-a-dia?
0: Portanto, os equipamentos básicos que nós temos, temos uma boia torpedo, que é uma boia com três mãos, digamos assim, dá para ir buscar três pessoas que podem segurar a boia. Temos o cinto de salvação, normalmente utilizado para ir buscar só uma pessoa, e é o meio que eu gosto mais de utilizar, acho que é o meio mais versátil e que permeabiliza a flutuabilidade da pessoa melhor. Temos também a prancha, que em termos de piscinas são menos utilizadas. Temos o carretel, que em conjunto com as boias servem para depois, com auxílio de terra, poder trazer a pessoa para dentro. Temos uma vara de salvação, que essa sim na piscina dá jeito. E temos a boia circular, e é por aí. Depois temos as bandeiras, que são material também, que fazem parte da sinalização da praia.
1: Muito bem, não lhe vou perguntar pela relação com os outros elementos da equipa, uma vez que agora está sozinho, mas a relação com os banhistas costuma ser pacífica? As pessoas já estão, de alguma forma, sensibilizadas, desde novos na escola? Acha que as pessoas já estão mais predispostas a colaborar e a acatar alguma indicação?
0: Sim, especialmente na zona do Varadouro, onde eu já estou há vários anos, conheço todos os locais muito bem e todas as pessoas são muito civilizadas e muito respeitadoras em relação às bandeiras. E acho que sim, num convite geral também, não só falando das piscinas do Varadouro, mas num convite geral, acho que sim, as pessoas nos Açores são muito instruídas, mais do que os turistas não têm o conhecimento das bandeiras como as pessoas locais têm. E esses sim requerem às vezes um bocadinho mais de prevenção e de comunicação com eles, mas as pessoas locais sim. E o ambiente lá em cima no Varadouro é muito agradável com os locais. Já os conheço a todos, já sei a que horas é que vão para a piscina, qual é os dias da semana em que eles vão.
1: Isto também é engraçado, é? Acaba por ser um ambiente até quase familiar. Por que não dizer assim, não é?
0: Exatamente, um ambiente de comunidade, creio
1: comunidade,
0: eu.
1: Comunidade, exato.
0: Acho que, especialmente lá em cima na piscina do Varadouro, a comunidade das pessoas do Capelo e daquela zona são muito amigáveis, sempre disponíveis para falar, sempre disponíveis para comentar alguma coisa. E sempre disponíveis para ajudar, como estou sozinha, às vezes é preciso ter um auxílio do lado de fora, também elas estão lá para auxiliar nessas situações. E acho que o espírito de comunidade é o que ajuda ao trabalho do nadador salvador ser mais fácil ser feito. Se as pessoas estão instruídas, se as pessoas estão felizes na piscina, acho que o dia passa melhor e toda a gente está contente no mesmo sítio. E aproveita-se um bom dia de praia.
1: Quando o Vasco não está de serviço, costuma ir ao Varadouro, vai a outro local e tem sempre aquele chip de estar alerta, de estar atento, ou consegue desligar quando não está de serviço?
0: Nos últimos anos tenho tido poucas folgas, mas assim, nas minhas folgas eu não vou à praia. Não é o que eu quero fazer nas minhas folgas, é ir à praia. Gosto muito de ficar em casa fechado em quatro paredes e não ver ninguém. As minhas folgas são para isso, é para distanciar totalmente disso, tudo menos praia. Mas reparo sim, acho que a minha natureza também, acho que sou uma pessoa observadora por natureza, o que ajuda no trabalho. E depois, quando não estou a trabalhar, porque eu quando trabalho só a época de verão aqui no Faial, e depois viajo, vou para outros sítios, e sim, sinto que às vezes estou a observar as pessoas com um bocadinho daquela intenção, talvez, do nadador salvador lá por trás.
1: O Vasco, o que é que gostaria de dizer a quem nos escuta e que possa ter aquela curiosidade ou aquela vontade de, pelo menos, experimentar ser nadador salvador, nem que seja num verão, ou dois ou três, durante férias, da escola, da universidade, o que seja?
0: Eu acho que as pessoas que têm curiosidade, acho que deviam fazê-lo, porque é um trabalho interessante. No fundo, aprende-se muitas coisas, no sentido do ambiente aquático, no sentido de comunicação também com as pessoas, porque a comunicação é necessária para uma boa prevenção numa praia. E gostava que houvesse mais pessoas a experimentar o trabalho, para poder ter mais colegas e para podermos ter as zonas devidamente vigiadas, com o número de nadadores salvadores necessários para um próprio funcionamento da zona. No entanto, não vejo muitas pessoas interessadas nisso. Todas as pessoas dizem que é um trabalho de férias e é um trabalho muito bonito, mas depois é um trabalho em que as pessoas não encontram a sua vocação, digamos assim. E também se compreende por um lado, porque é um trabalho sazonal, é difícil para uma pessoa que quer ter uma vida mais estabilizada de fazer um trabalho que é só de verão. Mas é um trabalho muito curioso, e especialmente para os adolescentes que estão na escola, na universidade, a escola profissional, é um trabalho incrível. É um trabalho muito bom para ganhar uns trocos extra no verão, que é para depois poderem gastar nas festas académicas e tudo isso na universidade lá fora. E penso que, acho que é o futuro da profissão, pelo menos até agora, é assim. É este, é um bocadinho à espera de jovens. Porque é um trabalho de jovens, é um trabalho de férias, é um trabalho para se fazer ali quando está nas férias da escola. Acho que os adolescentes deviam aproveitar e experimentar uma vez, nem que seja para ter uma experiência do que é o mercado de trabalho.
1: Exatamente, é isso mesmo. A quem nos escuta noutras ilhas e que possam até não estar muito familiarizadas com o mar, estou a pensar em turistas que possam estar a escutar a nossa conversa, a passear de carro, o que é que gostaria de dizer como mensagem para o resto do verão 2026 como nadador salvador?
0: O que eu diria às pessoas é: aproveitem o resto do verão, porque ele agora é que está a começar. Segundo o IPMA,
1: agosto vai ser fantástico.
0: Segundo o IPMA, sol só em agosto. Portanto, acho que as pessoas agora é que têm que começar a aproveitar o verão, que agora é que ele vai chegar. Os últimos dias têm sido bons, o mar tem estado bom, tem estado tranquilo, tem estado muito calmo, muito bom para ir fazer snorkeling, para fazer diversas atividades náuticas. E acho que as pessoas deviam aproveitar o verão, porque ele está a chegar.
1: E estamos a falar na altura certa.
0: Exatamente. Ele está a chegar e acho que as pessoas têm que tirar o máximo proveito do verão que vem aí.
1: Vasco Andrade, muito obrigada pela simpatia, por ter vindo à RTP Antena 1 Açores, e um grande verão 2026.
0: Muito obrigado.

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Até imaginámos o Varadouro num dia de bom tempo, trocando o descanso pela vigilância, vestido de laranja e amarelo. Vasco Andrade, um nadador salvador com energia e simpatia. É caso para dizer saúde sempre. O nadador salvador mais próximo respeita as indicações e desfrute, porque o melhor salvamento é aquele que não precisa ser feito.

Carvão, André Golar. Tenha um excelente fim de tarde com a RTP Antena 1 Açores. É bom estar consigo.

Já nadámos de costas com The Happy Mess e agora já voamos com Blue Eye. À hora certa vamos ter notícias. Oxalá esteja a ter um excelente fim de tarde. Tradição também é preciso, mas seria a transição para a noite, com tudo a correr muito bem, é o que lhe desejamos sempre. Nelson Freitas e Nuno Ribeiro, na RTP Antena 1 Açores.

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1: Ligue também à informação e, entretanto, vamos espreitar a previsão do tempo para amanhã. O IPMA para quarta-feira, 29 de julho, para as ilhas do Grupo Ocidental, aponta céu muito nublado, com abertas a partir da manhã, períodos de chuva na madrugada, passando a aguaceiros fracos, rajadas até 50 km por hora. Grupo Central, períodos de céu muito nublado, com abertas para a tarde, períodos de chuva e aguaceiros que poderão ser por vezes fortes, condições favoráveis à ocorrência de trovoada. Grupo Oriental, céu geralmente muito nublado, períodos de chuva e aguaceiros que poderão ser, por vezes fortes, condições favoráveis à ocorrência de trovoada e rajadas até 50 km por hora. As temperaturas vão oscilar entre os 19 e os 25 graus Celsius. Vamos às notícias, fique bem. Vamos às notícias, fique bem.
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2: 9 horas em Portugal Continental e na Madeira, são 8 nos Açores. Boa noite, Cláudia. Esta hora no topo da atualidade.
3: O vento a dificultar os trabalhos no combate ao incêndio da Guarda, que já entrou em 4 concelhos. Daqui a pouco escutamos o autarca de Almeida. O líder do PS quer reunir com o primeiro-ministro para pedir explicações sobre o ministro da Administração Interna. Nos Estados Unidos, novas medidas para pedido de asilo encolhem as possibilidades dos requerentes.
2: Nesta altura, no Porto estão 21 graus, 22 em Ponta Delgada, 23 em Coimbra, Funchal e Lisboa 24 graus. E Faro 26. As notícias às 9, a edição é de Cláudia Almeida.
3: Mais de 600 operacionais combatem o incêndio na Guarda, com o vento a dificultar os trabalhos. Este incêndio começou ontem no Rochoso, já alastrou para 4 concelhos, para além da Guarda, Sabugal, Pinhel e também Almeida. O autarca de Almeida, António Machado, diz que já foi preciso confinar algumas pessoas porque o fogo se aproximou de habitações.
4: A situação está complicadíssima para o lado de Almeida. As freguesias de Cabreira, da Moreira, de Freixo, da Aldeia Bela foram completamente circunscritas com o incêndio. Todas as proteções foram ativadas, mas o fogo teve mesmo à porta das casas. Foram as pessoas confinadas, mas os populares ficaram a defender as suas próprias casas, porque muitas vezes...

0: estiveram sozinhos os meios não são suficientes para uma área tão grande e tantas frentes ativas ao mesmo tempo.
1: Há também a preocupação com o posto de combustível na Estrada Nacional 16. António Machado, presidente da Câmara de Almeida, adianta que o fogo está perto das instalações deste posto de combustível e confirma que a estrada continua cortada.
0: Foi um ponto crítico que ficou ativado para ser protegido no seguimento da evolução do incêndio e a informação que eu tenho é que os meios continuam lá posicionados porque o incêndio está a passar por detrás dessa zona em direção à 324, como eu dizia, há duas frentes em direção à 324.
2: Esse posto de combustível fica por aí, não é? Junto a essa estrada?
0: Não, o combustível fica na Nacional 16, fica perpendicular a essa estrada.
1: António Machado, autarca de Almeida, aqui entrevistado pela jornalista Inês Martins. O vento a dificultar o combate às chamas no distrito da Guarda. Em Espanha, evolução favorável da situação dos incêndios. Esta terça-feira, uma janela de oportunidade para o combate às chamas parece estar a resultar, mas ainda é precisa muita precaução. Ana Romeu.
3: Nesta altura, já são 15 os municípios que têm ordem de evacuação levantada. Isto quer dizer que os seus habitantes, e já são milhares, podem regressar a casa. 10 municípios nesta altura em Madrid e 5 em Ávila. Relativamente a Toledo, também há boas notícias, uma vez que deixou de estar sob o nível 3 de emergência e deixou de estar a nível de emergência nacional. Portanto, aos poucos, mas ainda com bastante precaução, os incêndios em Espanha começam a ficar controlados. Em Ávila, onde está a força portuguesa, também há boas notícias. Os 134 homens que estão a trabalhar nessa região desde este sábado já podem regressar a casa. O regresso será feito amanhã, a partir das 8 da manhã, e isso significa que a ajuda portuguesa não é necessária, porque aquilo que se faz agora é apenas contenção e vigilância. Pode-se dizer já que o fogo está circunscrito. É muito cedo ainda para avançar que a situação está totalmente controlada, até porque estas altas temperaturas, como disse, ainda são um perigo, uma vez que pode haver reacendimentos em muitas zonas. Amanhã, então, estão previstas temperaturas a roçar os 40 graus, com um índice de umidade muito baixo. Tudo em alerta ainda relativamente à situação dos fogos em Espanha.
1: Ana Romeu, a correspondente da Antena 1 em Madrid. Em França, o incêndio perto de Bordeaux estabilizou, mas teme-se reacendimentos com o regresso da onda de calor também naquele país, mas vários milhares de pessoas, nesta altura, Cristiano Costa, já podem regressar a casa.
4: É a notícia que esperavam ouvir há vários dias. Com as chamas estabilizadas, 60 mil pessoas podem agora regressar a casa. Foram 3 as localidades da periferia de Bordeaux, na região de Gironda, que levantaram as restrições que impediam a permanência nas habitações. No pavilhão de exposições de Bordeaux, a notícia foi dada ao final da tarde aos altifalantes e foi aplaudida por centenas de pessoas que aqui estavam há vários dias. Há autocarros que estão a assegurar o transporte para estas localidades e, pela primeira vez em muitos dias, há agora camas vazias neste pavilhão. Os voluntários desdobram-se a ajudar quem está de partida e a limpar os equipamentos que ficam, até porque não se sabe se nos próximos dias não voltarão a ser necessários. As autoridades francesas pedem às pessoas para estarem vigilantes e prontas para uma nova evacuação, caso seja necessário, até porque as chamas, apesar de estarem agora mais controladas, não foram ainda extintas. Durante a tarde houve 14 reacendimentos que os bombeiros conseguiram controlar. A esta hora os termómetros marcam ainda 30 graus, está muito calor e a vigilância mantém-se no terreno para garantir que o fogo não se alastra.
1: Cristiano Costa, o enviado da Antena 1 e RTP a Bordeaux. O secretário-geral do PS quer um encontro com o primeiro-ministro para pedir esclarecimentos a Luís Montenegro sobre o caso e os efeitos políticos das polémicas, João Alexandre, que envolvem o ministro da Administração Interna.
5: É um encontro que José Luís Carneiro acredita que vai acontecer ainda esta semana e para que o líder do PS possa ter mais esclarecimentos sobre um caso e sobre os efeitos desse mesmo caso que ainda não foi esclarecido.
6: É evidente que faltam esclarecimentos e por isso mesmo tenho a intenção de me encontrar com o Sr. Primeiro-Ministro. É uma conversa que devo ter com o Primeiro-Ministro sobre as instituições democráticas, sobre a forma como as instituições democráticas estão ou não a salvaguardar valores fundamentais de transparência, de prestação de contas, de lisura e de sentido de probidade no desempenho das mais importantes funções no Estado. E diria ao Primeiro-Ministro aquilo que entendo e perguntar-lhe também aquilo que entendo perguntar e depois direi publicamente aquilo que devo dizer.
5: Até à reunião com Luís Montenegro, José Luís Carneiro espera pelas explicações do Ministro e garante que o PS esteve ao lado da iniciativa liberal no pedido, entretanto rejeitado pelo Presidente da Assembleia da República, para levar o Ministro a um debate na Comissão Permanente no Parlamento.
6: O Partido Socialista apoiou a iniciativa liberal para ouvir o Ministro da Administração Interna na Assembleia da República. Mas a veemência não é pela voz alta ou pela voz baixa. A veemência é pela seriedade de propósitos e pela coerência de propósitos. O Partido Socialista, desde a primeira hora, transmitiu que apoiaria a iniciativa de ouvir o Ministro na Assembleia da República, como aliás é normal, é regular numa democracia.
5: Garantia deixada pelo líder do PS que assegura ainda que sobre o caso os socialistas não querem nem o silêncio nem o julgamento público de Luís Neves.
1: Luís Montenegro afirmou hoje que está muito tranquilo e confiante no trabalho do Ministro da Administração Interna e adiantou que nos próximos dias vão conhecer-se as explicações de Luís Neves. Um dos casos relaciona-se com a descoberta em casa de um empreiteiro amigo do Ministro de um atrelado que a PJ apreendeu numa operação de combate ao tráfico de droga. Esta tarde a CNN Portugal adiantou que o antigo Diretor Nacional da Polícia Judiciária se limitou a validar uma sugestão do Diretor Financeiro e do Património daquela instituição, Álvaro Pires, com competência para gerir os bens apreendidos. E o Governo admite adiar por uma semana a abertura do ano letivo para o ensino secundário por causa dos problemas com a avaliação digital dos exames. Nesta altura está em curso a correção das provas da segunda fase. O Ministro da Educação revelou esta manhã que mais de 100 professores da zona de Lisboa foram convocados para classificar exames nacionais, mas estavam de férias ou baixa médica. Fernando Alexandre pondera agora ajustar o calendário de regresso às aulas do secundário, pelo menos adiar durante uma semana e faz essa referência no segundo dia de correção dos exames da segunda fase. O politólogo António Costa Pinto, sobre o caso de Fernando Alexandre, refere que o Ministro da Educação foi assumindo a culpa, mas também culpando outras entidades. Considera mesmo humilhantes algumas das declarações sobre os professores.
7: Este problema, como é sabido, começou por ser a continuidade de um processo de digitalização que correu mal. O Ministro da Educação foi, ora assumindo alguma responsabilidade política, ora aqui e acolá, tentando responsabilizar anteriores comissões de exame, eventualmente governos passados do Partido Socialista, demonstrando, aliás, e convém salientar, que este Ministro da Educação não é um independente clássico, como é o caso do Ministro da Administração Interna, mas eu creio que aqui e acolá têm surgido informações que eu diria, em alguns casos, até são humilhantes para os professores, como a indicação de que cada prova corrigida tem o valor de 1 euro.
1: António Costa Pinto, em relação ao caso do Ministro da Administração Interna, fala de um silêncio estratégico com a conivência do Primeiro-Ministro.
7: No caso de Luís Neves, nós estamos fundamentalmente em presença, para já do que conhecemos, de problemas éticos ligados ao seu passado. O silêncio até agora do Governo e, sobretudo, evidentemente, do Ministro Luís Neves, é um silêncio estratégico, é um silêncio que terá que estar acordado, aliás, com o próprio Primeiro-Ministro. De algum modo ou de outro, a pressão dos partidos políticos vai ser muito forte, está a ser muito forte e, portanto, de uma forma ou de outra, o Ministro vai ter que justamente fazer declarações sobre o tema a muito curto prazo.
1: O politólogo António Costa Pinto a pronunciar-se sobre as polémicas que envolvem os Ministros da Administração Interna e Ministro da Educação esta noite na Antena 1. Os ministros dos Negócios Estrangeiros da Ucrânia e do Irão falaram ao telefone depois do ataque a uma embarcação iraniana no Mar Cáspio. Abbas Araghchi recebeu do homólogo ucraniano a garantia de que o ataque não foi intencional. Andriy Shibia assegura que Kiev não procura uma escalada e sublinha que o objetivo do país é defender-se da agressão russa. O ataque à embarcação provocou uma vítima mortal e um ferido. O chefe da diplomacia iraniana entende que deve haver uma restituição pelas perdas. O governo norte-americano vai acelerar a deportação de requerentes de asilo. Significa isto que, a partir de agora, se anula a entrevista prévia com um agente de imigração e o pedido segue diretamente para um juiz de imigração nos Estados Unidos. A medida elimina a segunda oportunidade dos requerentes para obterem o estatuto de asilo. De acordo com o Departamento de Segurança Interna dos Estados Unidos, esta decisão pode afetar mais de 400 mil pessoas.
8: Cláudia Almeida com as notícias às 9 na RTP Antena 1, simultâneo com Madeira, Açores e Mundo. 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
9: Horas, 12 minutos nos Açores.
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9: Viva, é um gosto estar consigo. Obrigada por estar connosco, João Almeida, Paulo Matias e Graça Muniz.

Depois do folk rock britânico inspirados pelo Speaker's Corner, que tal um passeio até o Hyde Park, bem clássico em Londres? E agora, sem passar pela casa partida, vamos até aos Estados Unidos da América ao encontro de Bruce Springsteen. Viagens com música, viagens na música, como preferir. Bom trabalho, se for o caso, bom descanso, boas férias, boa viagem.

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Velas içadas estão a chegar às festas da praia, na Praia da Vitória, Ilha Terceira, a 31 de julho, sexta-feira, Anselmo Ralph, mas no cartaz musical, lá para dia 4, na terça-feira, Sofia Silva e Code, já em agosto. 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

Poderá matar as saudades da Quinta do Bil, 1 de agosto, no palco principal da Semana do Mar, na cidade da Horta, na Ilha do Faial. 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Mais música na sua RTP Antena 1 Açores com a grande Marisa Liz. Estamos a ficar pertinho das 21 horas. À hora certa, notícias. Depois fica muito bem com César Pinheiro. Que

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1: Um abraço da Graça Muniz, do João Almeida e do Paulo Matias. À hora certa, notícias, depois fica muito bem com César Pinheiro. Uma breve espreitadela à previsão do tempo para amanhã. Boas abertas apenas no Grupo Central, períodos de chuva e aguaceiros que poderão ser fortes no Grupo Central e também no Oriental, juntando-se rajadas até 50 km por hora no Grupo Ocidental e também no Oriental. Vamos às notícias.
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3: 10 horas em Portugal Continental e na Madeira, são 9 nos Açores. E esta hora, Cláudia, em destaque nas notícias.
4: O vento está a dificultar os trabalhos no combate ao incêndio da Guarda, que já entrou em 4 concelhos e começou ao início da tarde desta segunda-feira. Em Condeixa Nova, os bombeiros ainda esperam pelas obras no quartel, 6 meses depois da passagem da tempestade Christine, e também o Cineteatro está a precisar de obras, o que leva ao adiamento de atividades culturais. As polémicas com os ministros da Educação e da Administração Interna, esta noite, a análise do politólogo António Costa Pinto.
3: E nesta altura, no Porto estão 20 graus, 21 em Ponta Delgada, Lisboa e Coimbra 22, Funchal 23 e Faro está nos 24 graus. As notícias às 10, a edição é de Cláudia Almeida.
4: Combatem o incêndio na Guarda, mais de 600 operacionais, com o vento a dificultar os trabalhos. Este incêndio começou ontem no Rochoso, já se alastrou em 4 concelhos, o da Guarda, Sabugal, Pinhel e Almeida. Precisamente o Presidente da Câmara de Almeida, António Machado, diz à Antena 1 que já foi preciso confinar algumas pessoas porque o fogo se aproximou de habitações durante o dia.
5: A situação está complicadíssima para o lado de Almeida. As freguesias de Cabreira, da Moreira, de Freixo, da Aldeia Bela foram completamente circunscritas com o incêndio. Todas as proteções foram ativadas, mas o fogo teve mesmo à porta das casas. Foram as pessoas confinadas, mas os populares ficaram a defender as suas próprias casas, porque muitas vezes estiveram sozinhos os meios não são suficientes para uma área tão grande e tantas frentes ativas ao mesmo tempo.
4: Sobre o posto de combustível na Nacional 16, António Machado também adianta que o fogo está perto das instalações do posto, confirma que a estrada continua cortada.
5: Foi um ponto crítico que ficou ativado para ser protegido no seguimento da evolução do incêndio e a informação que eu tenho é que os meios continuam lá posicionados, porque o incêndio está a passar por detrás dessa zona em direção à 324, como eu dizia, há duas frentes em direção à 324.
6: Esse posto de combustível fica por aí, não é? Junto a essa estrada?
5: Não, o combustível fica na Nacional 16. Fica perpendicular a essa estrada.
4: O Presidente da Câmara de Almeida, entrevistado pela jornalista Inês Martins, a autoestrada 25 na zona do incêndio também está cortada, para além da estrada Nacional 16. 6 meses depois das tempestades em Condeixa Nova, os bombeiros voluntários continuam sem ver obras de recuperação do quartel. Também o Cineteatro continua a precisar de obras. Horácio Antunes.
7: Era o único espaço coberto para realizar atividades culturais em Condeixa Nova, com capacidade para mais de 300 pessoas sentadas. A tempestade Christine levou parte do telhado e originou vários estragos no Cineteatro e no próprio quartel dos bombeiros voluntários. A presidente da Câmara Municipal, Liliana Pimentel, refere que faltam os apoios para as obras para recuperar o que não tem cobertura do seguro.
8: A seguradora dos bombeiros voluntários já indicou um valor que vai ser entregue, mas só dá para a reparação do que diz respeito ao telhado. Depois temos o palco, temos a plateia, temos a alcatifa, temos os bancos, portanto temos aí muita coisa ainda para analisar. Claro que estes valores foram reportados à CCDR no âmbito das associações culturais, mas também sobre isso ainda não recebemos qualquer resposta.
7: Nem para as obras do Cineteatro nem para restantes obras municipais com elevados estragos.
8: Dos mais de 5 milhões que nós reportámos relativamente aos seus edifícios públicos, às suas escolas, aos telhados, às estradas, aos taludes, aos muros de suporte, enfim.
7: Ainda assim, Liliana Pimentel realça as respostas aos particulares.
8: Já foram todas apreciadas pela CCDR, já indicaram as indeferidas e as deferidas e validados os valores. Mas estamos a falar de um valor que ronda os 2 milhões e o que nós sabemos que já foi pago ainda não chegou ao meio milhão.
7: Mesmo sem receber a totalidade dos apoios, o comandante dos Bombeiros Voluntários de Condeixa Nova, Tiago Picão, refere que terão que avançar com as obras antes do inverno começar.
9: Os estragos que tivemos no quartel, tanto na parte principal como aqui no Cineteatro, foram grandes e que ainda não conseguimos, infelizmente, resolver. O seguro já nos fez o pagamento, parte da cobertura, não temos a totalidade, mas a obra vai ter que se iniciar porque não podemos continuar outro inverno a aumentar os danos.
7: Desde o final de janeiro teve que ser cancelado o 10º Festival de Teatro e todas as atividades culturais em recinto fechado em Condeixa Nova.
4: Os efeitos da tempestade Christine ainda se fazem sentir em Condeixa Nova. Evolução favorável da situação dos incêndios em Espanha. Esta terça-feira havia essa janela de oportunidade para o combate às chamas antes de uma quarta-feira com temperaturas ainda mais elevadas. Parece estar a resultar, mas com muita precaução, Ana Romeu.
10: Nesta altura já são 15 os municípios que têm ordem de evacuação levantada. Isto quer dizer que os seus habitantes, e já são milhares, podem regressar a casa. 10 municípios nesta altura em Madrid e 5 em Ávila. Relativamente a Toledo também há boas notícias, uma vez que deixou de estar sob o nível 3 de emergência e deixou de estar a nível de emergência nacional. Portanto, aos poucos, mas ainda com bastante precaução, os incêndios em Espanha começam a ficar controlados. Em Ávila, onde está a força portuguesa, também há boas notícias. Os 134 homens que estão a trabalhar nessa região desde este sábado já podem regressar a casa. O regresso será feito amanhã, a partir das 8 da manhã, e isso significa que a ajuda portuguesa não é necessária, porque aquilo que se faz agora é apenas contenção e vigilância. Pode-se dizer já que o fogo está circunscrito, é muito cedo ainda para avançar que a situação está totalmente controlada, até porque estas altas temperaturas, como disse, ainda são um perigo, uma vez que pode haver reacendimentos em muitas zonas. Amanhã, então, estão previstas temperaturas a roçar os 40 graus, com um índice de umidade muito baixo. Tudo em alerta ainda relativamente à situação dos fogos em Espanha.
4: E em França, na região de Gironda, os incêndios estão para já estabilizados, mas não totalmente contidos. Em conferência de imprensa, a presidente deste departamento francês, Sophie Brocat, revelou também que há novos focos de incêndio a surgir em zonas que já arderam.
11: Donc le feu est toujours stabilisé, n'est pas fixé, mais ça veut dire qu'il ne progresse pas.
12: Por agora o incêndio está estabilizado, ainda não está totalmente contido, mas isso não significa que esteja a alastrar. Hoje tivemos 14 focos de incêndio, um número significativo, em áreas que já tinham sido queimadas. Em Lacanau, de acordo com o presidente da Câmara, houve retirada de pessoas de parques de campismo, que são alojamentos mais frágeis, envolveu cerca de 4 mil pessoas.
4: Entretanto, perto de 60 mil pessoas deslocadas já puderam regressar a casa. O secretário-geral do PS quer um encontro com o primeiro-ministro ainda esta semana para pedir esclarecimentos a Luís Montenegro sobre o caso e os efeitos políticos das polémicas, João Alexandre, que envolvem o ministro da Administração Interna.
13: É um encontro que José Luís Carneiro acredita que vai acontecer ainda esta semana e para que o líder do PS possa ter mais esclarecimentos sobre um caso e sobre os efeitos desse mesmo caso que ainda não foi esclarecido.
14: É evidente que faltam esclarecimentos e por isso mesmo tenho a intenção de me encontrar com o Sr. Primeiro-Ministro. É uma conversa que devo ter com o Primeiro-Ministro sobre as instituições democráticas, sobre a forma como as instituições democráticas estão ou não a salvaguardar valores fundamentais de transparência, de prestação de contas, de lisura e de sentido de probidade no desempenho das mais importantes funções no Estado. E diria ao Primeiro-Ministro aquilo que entendo e perguntar-lhe também aquilo que entendo perguntar e depois direi publicamente aquilo que devo dizer.
13: Até à reunião com Luís Montenegro, José Luís Carneiro espera pelas explicações do Ministro e garante que o PS esteve ao lado da Iniciativa Liberal no pedido, entretanto rejeitado pelo Presidente da Assembleia da República, para levar o Ministro a um debate na Comissão Permanente no Parlamento.
14: O Partido Socialista apoiou a iniciativa Liberal para ouvir o Ministro da Administração Interna na Assembleia da República. Mas a vimência não é pela voz alta ou pela voz baixa. A vimência é pela seriedade de propósitos e pela coerência de propósitos. O Partido Socialista, desde a primeira hora, transmitiu que apoiaria a iniciativa de ouvir o Ministro na Assembleia da República, como aliás é normal, é regular numa democracia.
13: Garantia deixada pelo líder do PS, que assegura ainda que sobre o caso, os socialistas não querem nem o silêncio, nem o julgamento público de Luís Neves.
4: E hoje o Primeiro-Ministro afirmou que está muito tranquilo e confiante no trabalho do Ministro da Administração Interna. Adiantou também que nos próximos dias vão conhecer-se as explicações do Ministro Luís Neves. Ao nível da educação, o Governo pondera adiar pelo menos durante uma semana a abertura do ano letivo no secundário por causa dos problemas com a avaliação digital dos exames. Nesta altura está em curso a correção das provas da segunda fase. Esta terça-feira o Ministro Fernando Alexandre revelou de manhã que mais de 100 professores da zona de Lisboa foram convocados para classificar esses exames, mas estavam de férias ou de baixa médica. Por isso, o ministro pondera ajustar o calendário de regresso às aulas. O politólogo António Costa Pinto, sobre o caso de Fernando Alexandre, refere que o ministro da Educação foi assumindo a culpa, mas também culpando outras entidades, e considera humilhantes algumas das declarações do ministro sobre os professores.
15: Este problema, como é sabido, começou por ser a continuidade de um processo de digitalização que correu mal. O ministro da Educação foi, ora assumindo alguma responsabilidade política, ora aqui e acolá, tentando responsabilizar anteriores comissões de exame, eventualmente governos passados do Partido Socialista, demonstrando, aliás, e convém salientar, que este ministro da Educação não é um independente clássico, como é o caso do Ministro da Administração Interna, mas eu creio que aqui e acolá têm surgido informações que eu diria, em alguns casos, até são humilhantes para os professores, como a indicação de que cada prova corrigida tem o valor de um euro.
4: Sobre o Ministro da Administração Interna, António Costa Pinto fala de um silêncio estratégico com a conivência do Primeiro-Ministro.
15: No caso de Luís Neves, nós estamos fundamentalmente em presença, para já do que conhecemos, de problemas éticos ligados ao seu passado. O silêncio até agora do Governo e, sobretudo, evidentemente, do Ministro Luís Neves, é um silêncio estratégico, é um silêncio que terá que estar acordado, aliás, com o próprio Primeiro-Ministro. De algum modo ou de outro, a pressão dos partidos políticos vai ser muito forte, está a ser muito forte, e, portanto, de uma forma ou de outra, o Ministro vai ter que justamente fazer declarações sobre o tema a muito curto prazo.
4: É a análise do politólogo António Costa Pinto.
3: Cláudia Almeida com as notícias às 10 na Antena 1, simultâneo com a RTP Antena 1 Madeira, Açores e Mundo. 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
2: Muito boa noite, 21 horas e 12 minutos. 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
2: Seja muito bem-vindo nesta noite de terça-feira. Contamos com o apoio técnico do João Almeida. Eu sou o César Pinheiro e vou estar por aqui até amanhã.

0: Benson Boone nas noites da RTP Antena Ossas. Daqui a pouco vai ouvir os Two Door Cinema Club e a Endos James, eles que fazem parte do cartaz deste ano do Meio Monte Verde, que irá decorrer entre 6 e 8 de agosto na Ribeira Grande.
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Volta atrás com a Rita Rocha, uma ótima noite de terça-feira. Está ligado à Rádio Pública e fica a saber que nos próximos dias 30 de julho e 1 de agosto está em vigor, ou irá estar em vigor, um dos grandes festivais na Ilha de São Miguel, o Faial da Terra Blues. Eles que trazem nomes importantes dos blues, nomeadamente Neil Black.

pelos hermanos Gutiérrez nas noites da RTP Antena 1 Açores. Coming for you, I'll be there no time. Temos informação para atualizar às 22 horas.

The First Time com Damiano Davis. Em relação ao tempo para amanhã, quarta-feira, prepare-se para um dia no Grupo Ocidental com céu muito nublado, com abertas à tarde, aguaceiros fracos e vento moderado de oeste. Quanto ao Grupo Central, céu encoberto com chuva forte e trovoada na manhã, o vento estará moderado de sul. Finalmente, para o Grupo Oriental, céu encoberto com chuva contínua e forte e vento forte de sul com rajadas.

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1: Onze horas em Portugal Continental e na Madeira, são 10 nos Açores. Esta hora no topo da atualidade, Cláudia.
2: Há otimismo em Almeida para o controlo das chamas do incêndio que começou ontem no Rochoso. O controlo nas próximas horas. Em Espanha vai ganhando corpo o Pacto de Estado contra as alterações climáticas. França, na região de Gironda, 60 mil pessoas puderam hoje regressar a casa. Daqui a pouco falamos também do realizador português Pedro Costa, distinguido com o Prémio de Cinema Italiano Robert Bresson. Vai recebê-lo a 5 de setembro em Veneza.
1: E nesta altura no Porto estão 20 graus, 21 em Ponta Delgada, Lisboa e Coimbra 22, Funchal 23 e Faro 24 graus. As notícias às 11, a edição é de Cláudia Almeida.
2: Há otimismo em Almeida para o controlo das chamas nas próximas horas. O incêndio que começou no Conselho da Guarda ontem já passou pelo Sabugal, também por Pinhel. A situação mais grave é agora em Almeida. O autarca António Machado refere à Antena 1 que a situação está mais favorável, apesar do avanço do incêndio, que é visível a partir da localidade de Parada.
3: As coisas neste momento estão mais controladas. Com o reforço de meios, deu para parar aqui os avanços que estava a haver nas variadíssimas frentes que havia. O que eu desejo é que à noite se possa fazer um trabalho de contenção total deste perímetro enorme neste incêndio e que possamos ter um dia sossegado. Não temos neste momento povoações em risco. Há ainda alguns focos que são visíveis junto a uma localidade que é Parada, que acaba por haver ali um avanço, mas a informação do Comando da Proteção Civil é que vai diminuir e durante a noite possivelmente se consiga controlar o incêndio. É a esperança que eu tenho.
2: A esperança do autarca de Almeida, António Machado. O fogo que começou na segunda-feira no Conselho da Guarda alastrou aos concelhos vizinhos de Pinhel, Sabugal, também agora em Almeida. No terreno estão mais de 700 operacionais apoiados por duas centenas de viaturas. Em Valpaços, o incêndio ameaça a freguesia de Pussacos. As autoridades já tiveram de retirar 40 pessoas de um parque de campismo. Adianta à Antena 1 a vice-presidente da autarquia, Teresa Pavão, fala num cenário muito complicado, com 5 frentes ativas.
4: O problema agora continua a ser o vento. Os bombeiros estão a fazer o seu trabalho e tentar estar em todas as frentes por forma a assegurar vidas, animais e bens. Há 5 frentes ativas de fogo. Estão a chegar mais meios e mais operacionais para tentar fazer aquilo que é possível ser feito. O vento é muito, as condições não são nada favoráveis. Neste momento está-se a criar um perímetro segurante à volta da freguesia dos Pussacos. Também a DNR está a proceder ao corte de vias. Temos que o parque campismo já foi evacuado porque o fogo está lá perto. Tínhamos sensivelmente lá 40 campistas. O fogo galgou uma freguesia vizinha, Fornos do Pinhal, chegou à freguesia dos Pussacos e chegou à parte do rio onde está o parque campismo e tivemos que evacuá-lo.
2: No terreno, nesta altura, já estão mais de 360 operacionais com mais de 110 meios terrestres no apoio a este incêndio em Valpaços, que, como ouvimos, tem 5 frentes ativas. Evolução favorável da situação dos incêndios em Espanha, mas toda a precaução é pouca. Parece ser, nesta altura, a palavra de ordem ou a frase de ordem, estes incêndios a servirem também para o presidente do governo espanhol apelar à criação de um pacto de Estado contra as alterações climáticas. Ana Romeu.
5: Este perímetro deste grande incêndio, quer na Comunidade de Madrid, quer em Ávila, não avançou. Muitas das áreas estão controladas. A noite de ontem foi favoravelmente positiva. Essa foi a palavra utilizada pelo Ministro do Interior, Fernando Marlaska, mas ainda há muito trabalho pela frente. É verdade que há boas notícias, quer nos municípios que deixaram de estar confinados, quer também em Ávila, quer em Madrid, mas também na região leste do país, cuja população já pode regressar às suas casas. Aqui o perímetro de segurança imposto é muito rigoroso. Eu ouvi há pouco o testemunho de vários bombeiros que têm dezenas e dezenas de anos de profissão e diziam que nunca tinham visto nada assim. Portanto, incêndios incontroláveis e é esse cenário que, por exemplo, o primeiro-ministro Pedro Sánchez gostaria de alguma maneira de atalhar através deste pacto de Estado relativamente às questões ambientais. ambientais, à segurança climática. Estes incêndios, pelo menos o de Ávila já se tem essa certeza, foram propagados por mão humana, precisamente um agricultor que estava a utilizar maquinaria pesada numa área restrita, numa área em que estava proibido. O ano passado, o ano 2025, foi considerado o recorde do século em Espanha pela área ardida. Ora, esse número já foi batido este ano e contribui muito para isso, de facto, estas alterações climáticas, esta meteorologia totalmente adversa.
2: A correspondente da Antena 1 e RTP em Madrid. Em França, o incêndio perto de Bordeaux se estabilizou. Teme-se reacendimentos com o regresso da onda de calor, mas vários milhares de pessoas já puderam regressar a casa. Cristiano Costa.
6: É a notícia que esperavam ouvir há vários dias. Com as chamas estabilizadas, 60 mil pessoas podem agora regressar a casa. Foram 3 as localidades da periferia de Bordeaux, na região de Gironda, que levantaram as restrições que impediam a permanência nas habitações. No pavilhão de exposições de Bordeaux, a notícia foi dada ao final da tarde aos altifalantes e foi aplaudida por centenas de pessoas que aqui estavam há vários dias. Há autocarros que estão a assegurar o transporte para estas localidades e, pela primeira vez em muitos dias, há agora camas vazias neste pavilhão. Os voluntários desdobram-se a ajudar quem está de partida e a limpar os equipamentos que ficam, até porque não se sabe se nos próximos dias não voltarão a ser necessários. As autoridades francesas pedem às pessoas para estarem vigilantes e prontas para uma nova evacuação, caso seja necessário, até porque as chamas, apesar de estarem agora mais controladas, não foram ainda extintas. Durante a tarde houve 14 reacendimentos que os bombeiros conseguiram controlar. A esta hora os termómetros marcam ainda 30 graus, está muito calor e a vigilância mantém-se no terreno para garantir que o fogo não se alastra.
2: Cristiano Costa, o enviado da Antena 1 e da RTP a Bordeaux. Os transportes da região de Lisboa esperam até ao final do ano para terem um planeador de viagens na aplicação Navegante. A TML apresentou esta tarde essa plataforma interna que vai beneficiar também os utentes. Gonçalo Costa Martins.
7: A plataforma tem nome de verbo, em inglês, go, quer dizer ir, o que no fundo casa bem com os transportes públicos.
8: É uma plataforma que permite a gestão interna da operação, o planeamento, digamos, mas também permite que as pessoas acompanhem o resultado de tudo isto.
7: Uma plataforma de bastidores e que sustenta a informação pública, os horários dos transportes, as paragens e os avisos do dia-a-dia.
8: Há uma estrada que foi cortada, uma carreira que se alterou o percurso, permite em tempo real dar estas informações ao operador, a nós próprios, aos municípios, mas também ao passageiro.
7: Essa informação em tempo real, por exemplo, está no Navegante, nome de passe, mas também da aplicação dos transportes metropolitanos de Lisboa. Tem um mapa da região, onde dá para ver transportes em movimento, em miniatura, são as viagens em tempo real. Mas o presidente da TML, Carlos Humberto de Carvalho, quer dar um novo passo.
8: Nós vamos ter o planeador de viagem, isto é, a pessoa diz, eu estou aqui, gostava de ir em transportes públicos para ali, como é que articulo a minha viagem com os vários modos de transporte.
7: Já existem aplicações de mapas onde é possível planear viagens, mas a TML quer trazer essa função para o Navegante nos próximos meses.
8: Nós vamos, ainda este ano, disponibilizar, de certeza que a app Navegante vai integrar esse planeador.
7: Da região de Lisboa para o país, a TML diz que está disponível para fazer chegar a plataforma Go a outros transportes.
2: Os transportes metropolitanos de Lisboa apostarem numa plataforma tecnológica que todos os operadores possam usar, que deve ficar disponível até ao final do ano. Agora, cinema, enquanto gesto político, ao revelar a condição humana, mas também as assimetrias sociais. É a forma como a cineasta e produtora Marta Mateus enquadra a obra de Pedro Costa, realizador português que foi distinguido com o Prémio de Cinema Italiano Robert Bresson, o único no mundo com o patrocínio da Santa Sé. Pedro Costa vai recebê-lo a 5 de setembro, durante o Festival de Cinema de Veneza. João Coraceiro.
9: De lente apontada às comunidades imigrantes e marginalizadas, Camaradas, Pedro Costa desvela, sem atores profissionais, o que há de mais sincero e vulnerável, resume a cineasta e produtora Marta Mateus.
10: É um trabalho feito a partir das suas próprias vidas, toca as questões sociais, económicas, políticas. Quando vemos pessoas com quem o Pedro trabalha, é que elas são como nós. Essas travessias são as nossas.
9: Travessias reconhecidas com o prémio Robert Bresson. A organização descreve Pedro Costa como alguém que oferece, através do cinema, um testemunho poderoso da busca de significado que reside no mais íntimo da condição humana. Marta Mateus, que colabora há vários anos com o cineasta, diz que essa procura é uma constante nas obras do realizador.
10: E que talvez culmine com um dos últimos filmes, o Vitalina Varela, de uma forma mais esplendorosa e mais evidente da dificuldade dessa travessia, feita pela própria protagonista, e também da superação e a construção dessa busca de sentido.
9: E a partir de lugares, contextos diferentes, emerge também a tentativa de mostrar a desigualdade.
10: Aquilo que é varrido para os subúrbios, aquilo que também a sociedade quer esconder, mas que existe e que pulsa nas nossas vidas.
9: Marta Mateus é a fundadora da Clarão Companhia, uma produtora que participa também no novo projeto de Pedro Costa. É um filme que tem por base a curta-metragem As Filhas do Fogo, apresentada em Cannes há 3 anos.
10: No fundo, é a partir desse filme que já revela o coração desta longa-metragem na qual ele está a trabalhar agora, que são 3 irmãs que partem de Cabo Verde, têm percursos por países diferentes e este filme é um musical.
9: O novo filme deverá estrear no próximo ano, tem produção da Optec Filmes.
2: Um musical prepara o realizador Pedro Costa e de novo com a paisagem de fundo de Cabo Verde.
1: Cláudia Almeida com as notícias às 11 na RTP Antena 1, simultâneo com Madeira, Açores e Mundo. 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
11: Boa noite, 22 horas e 11 minutos.
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11: Esta noite contamos com o apoio técnico do João Almeida, eu sou César Pinheiro e para já ficamos com Teddy Swims. Esta chama-se Guilty.

The Shape of You, kom uit Sheeran. 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The Shape of You. E Bispo é um dos nomes do cartaz deste ano das festas da praia, na Praia da Vitória, que começam já no próximo dia 31 de julho.

E assim recordamos Luís Represas nesta noite de terça-feira. Temos a informação para atualizar às 23 horas. Até lá passam por aqui Marisa Liz e António Zambujo.

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1: Prepare-se para uma quarta-feira com o céu muito nublado, com abertas à tarde no Grupo Ocidental. Quanto ao Grupo Central, céu encoberto com chuva forte e trovoada na manhã. O vento estará moderado de sul em relação ao Grupo Oriental. O céu encoberto com chuva contínua e forte. E o vento estará forte de sul com rajadas.

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1: Meia-noite em Portugal Continental e na Madeira, são 11 horas nos Açores. Esta hora, Cláudia, em destaque nas notícias.
2: Está quase dominado todo o perímetro do incêndio no distrito da Guarda. O trabalho das próximas horas é debelar a frente de parada e evitar reacendimentos. Em Valpaços, a situação também evolui de forma positiva. Na última hora, o incêndio passou de 5 frentes para 3. Irão e Oman trocam propostas para a gestão do Estreito de Hormuz, mas ainda não há acordo.
1: E nesta altura, no Porto estão 20 graus, 21 em Ponta Delgada, 22 em Lisboa e Coimbra, Funchal 23 e Faro 24 graus. As notícias à meia-noite, edição de Cláudia Almeida.
2: Segue por bom caminho o combate ao incêndio no distrito da Guarda. Começou no Rochoso, alastrou depois pelos concelhos vizinhos de Sabugal, Pinhel e Almeida. 4 mil hectares já arderam desde a 1h30 da tarde de segunda-feira. A única frente ainda ativa está na localidade de Parada, concelho de Almeida. Os operacionais esperam controlar em breve esta frente. E a missão agora é também evitar reacendimentos, explicou há pouco o comandante subregional da Proteção Civil das Beiras e Serra da Estrela, João Rodrigues.
3: O incêndio já está a ceder àquilo que é os meios do combate. Ainda há muito trabalho a fazer naquilo que é a consolidação do perímetro. Temos que limitar ao máximo aquilo que é o potencial que este incêndio, que tem uma área afetada já de cerca de 4 mil hectares e um perímetro de 40 km, portanto temos que limitar ao máximo o potencial de reativação dele. E é isso que são os trabalhos que estão a ser feitos esta noite para efetivamente conseguir reduzir ou eliminar todos os pontos quentes no perímetro. Na zona de parada temos ainda uma pequena frente ativa que está a ser feito um trabalho de fogo tático para resolver a situação. Dentro de uma hora, duas horas, nós vamos dar o incêndio como dominado. Temos só a acabar de fazer um reconhecimento com drone, com recurso a câmaras térmicas, para conseguir identificar pontos quentes que ainda estão ativos, para colocar equipas nesse local e consolidá-los.
2: A autoestrada número 25 reabriu há cerca de uma hora. A Estrada Nacional 16 deve abrir em breve. No terreno continuam perto de 700 bombeiros, apoiados por 200 de veículos. Em Valpaços, mais de 300 de operacionais combatem as chamas. O fogo continua a lavrar com intensidade. Afinal, são 4 as frentes ainda ativas. Durante a madrugada, o contingente de bombeiros vai aumentar. Adianta à Antena 1 a vice-presidente da Câmara, Teresa Pavão.
4: Neste momento nós temos efetivos 211 homens. Estamos a contar que até às 4 da manhã, sensivelmente, vamos ter 390. Há 1 quilómetro de frente ativa de fogo. 2 pontos muito sensíveis que estão a ser monitorizados, a estação de tratamento de águas que abastece a cidade de Valpaços e um depósito de gás que existe aqui numa localidade que também está a ser apreciada pelo fogo. Está neste momento a intervir também, começou sensivelmente há uma hora, uma máquina de arrastos para tentar fazer o trabalho na medida do possível e estamos a aguardar que as condições também melhorem ligeiramente. A temperatura baixou, não o suficiente, o vento não está tão intenso em algumas zonas, mas noutras tem que continuar a fustigar-nos.
2: Teresa Pavão, a vice-presidente da Câmara de Valpaços, em declarações à Antena 1, a principal dificuldade esta noite para combate às chamas é a baixa umidade que se verifica no local. Evolução favorável da situação dos incêndios em Espanha, mas toda a precaução é pouca, parece ser esta a frase de ordem. Os incêndios a servirem também para o presidente do governo espanhol apelar à criação de um pacto de Estado contra as alterações climáticas. Ana Romeu.
5: Este perímetro deste grande incêndio, quer na Comunidade de Madrid, quer em Ávila, não avançou. Muitas das áreas estão controladas. A noite de ontem foi favoravelmente positiva. Essa foi a palavra utilizada pelo Ministro do Interior, Fernando Marlaska, mas ainda há muito trabalho pela frente. É verdade que há boas notícias, quer nos municípios que deixaram de estar confinados, quer também em Ávila, quer em Madrid, mas também na região.

0: leste do país, cuja população já pode regressar às suas casas. Aqui o perímetro de segurança imposto é muito rigoroso. Eu ouvi há pouco o testemunho de vários bombeiros que têm dezenas e dezenas de anos de profissão e diziam que nunca tinham visto nada assim. Portanto, incêndios incontroláveis, e é esse cenário que, por exemplo, o primeiro-ministro Pedro Sánchez gostaria de alguma maneira de atalhar através deste pacto de Estado relativamente às questões ambientais, à segurança climática. Estes incêndios, pelo menos o de Ávila já se tem essa certeza, foram propagados por mão humana, precisamente um agricultor que estava a utilizar maquinaria pesada numa área restrita, numa área em que estava proibido. O ano passado, o ano 2025, foi considerado o recorde do século em Espanha pela área ardida. Ora, esse número já foi batido este ano e contribui muito para isso, de facto, estas alterações climáticas, esta meteorologia totalmente adversa.
1: Ana Romeu, a correspondente da Antena 1 em Espanha. Esta quarta-feira, nova onda de calor naquele país que vai levar ao aumento das temperaturas. O mesmo cenário em França, mas o incêndio perto de Bordeaux estabilizou. Teme-se, no entanto, reacendimentos com o regresso da onda de calor. Mas há vários milhares de pessoas que já podem regressar a casa. Cristiano Costa.
2: É a notícia que esperavam ouvir há vários dias. Com as chamas estabilizadas, 60 mil pessoas podem agora regressar a casa. Foram três as localidades da periferia de Bordeaux, na região de Gironda, que levantaram as restrições que impediam a permanência nas habitações. No pavilhão de exposições de Bordeaux, a notícia foi dada ao final da tarde aos altifalantes e foi aplaudida por centenas de pessoas que aqui estavam há vários dias. Há autocarros que estão a assegurar o transporte para estas localidades e, pela primeira vez em muitos dias, há agora camas vazias neste pavilhão. Os voluntários desdobram-se a ajudar quem está de partida e a limpar os equipamentos que ficam, até porque não se sabe se nos próximos dias não voltarão a ser necessários. As autoridades francesas pedem às pessoas para estarem vigilantes e prontas para uma nova evacuação, caso seja necessário, até porque as chamas, apesar de estarem agora mais controladas, não foram ainda extintas. Durante a tarde houve 14 reacendimentos que os bombeiros conseguiram controlar. A esta hora os termómetros marcam ainda 30 graus, está muito calor e a vigilância mantém-se no terreno para garantir que o fogo não se alastra.
1: Cristiano Costa, enviado da Antena 1 e RTP a Bordeaux. Entretanto, a presidente do Departamento Francês de Gironda também já disse em conferência de imprensa que os incêndios na região estão para já estabilizados, mas não estão totalmente contidos, e revelou também que há novos focos de incêndio a surgir em zonas que já arderam. O presidente francês Emmanuel Macron classifica esta crise dos incêndios como possivelmente a mais grave desde a Segunda Guerra Mundial. O Irão rejeita a proposta de Oman com vista à reabertura do Estreito de Hormuz pela divisão das rotas de trânsito de forma equitativa entre os dois países nos dois extremos deste estreito. Teherão refere que a proposta não vai ao encontro das preocupações de segurança iranianas. O vice-ministro Kazem Gharibabadi, em entrevista à emissora estatal do Irão, anunciou que a retoma das rotas de entrada e saída do estreito por águas iranianas faz parte dos termos de um acordo provisório que Oman recebeu. Caso não o aceite, o estreito continua encerrado e Teherão pode retomar os ataques no Médio Oriente. Seis países do Golfo Pérsico reuniram-se esta terça-feira para discutir a criação de um acordo prático sobre os direitos soberanos de todos os Estados que partilham as águas do Estreito de Hormuz. O cinema enquanto gesto político, ao revelar a condição humana, mas também as assimetrias sociais, é a forma como a cineasta e produtora Marta Mateus enquadra a obra de Pedro Costa. O realizador português foi distinguido com o Prémio de Cinema Italiano Robert Bresson, o único no mundo com o patrocínio da Santa Sé. Pedro Costa vai recebê-lo a 5 de setembro, durante o Festival de Cinema de Veneza. João Coraceiro.
3: De lente apontada às comunidades imigrantes e marginalizadas, Pedro Costa desvela, sem atores profissionais, o que há de mais sincero e vulnerável, resume a cineasta e produtora Marta Mateus.
4: É um trabalho feito a partir das suas próprias vidas, toca as questões sociais, económicas, políticas. Quando vemos pessoas com quem o Pedro trabalha, é que elas são como nós. Essas travessias são as nossas.
3: Travessias reconhecidas com o prémio Robert Bresson. A organização descreve Pedro Costa como alguém que oferece, através do cinema, um testemunho poderoso da busca de significado que reside no mais íntimo da condição humana. Marta Mateus, que colabora há vários anos com o cineasta, diz que essa procura é uma constante nas obras do realizador.
4: E que talvez culmine com um dos últimos filmes, o Vitalina Varela, de uma forma mais esplendorosa e mais evidente da dificuldade dessa travessia, feita pela própria protagonista, e também da superação e a construção dessa busca de sentido.
3: E a partir de lugares, contextos diferentes, emerge também a tentativa de mostrar a desigualdade.
4: Aquilo que é varrido para os subúrbios, aquilo que também a sociedade quer esconder, mas que existe e que pulsa nas nossas vidas.
3: Marta Mateus é a fundadora da Clarão Companhia, uma produtora que participa também no novo projeto de Pedro Costa. É um filme que tem por base a curta-metragem As Filhas do Fogo, apresentada em Cannes há 3 anos.
4: No fundo, é a partir desse filme que já revela o coração desta longa-metragem na qual ele está a trabalhar agora, que são 3 irmãs que partem de Cabo Verde, têm percursos por países diferentes, e este filme é um musical.
3: O novo filme deverá estrear no próximo ano, tem produção da Optec Filmes.
1: Depois de Manuel de Oliveira, agora o realizador português Pedro Costa, também distinguido com o prémio Robert Bresson. A circulação do metro em Lisboa permanece interrompida entre Chelas e o aeroporto por causa de uma rotura de água que alagou a linha vermelha. Como um comboio ficou imobilizado, cheio de passageiros, alguns forçaram a saída. O metro teve, por isso, de cortar a eletricidade para evitar eletrocuções. De acordo com a informação da EPAL, a reparação da conduta vai realizar-se durante as próximas horas. Só depois se pode retomar toda a circulação do metro na linha vermelha.
5: Cláudia Almeida, com as notícias à meia-noite na RTP Antena 1, simultâneo com Madeira, Açores e Mundo. 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
6: Muito boa noite, 23 horas e 11 minutos.
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6: Hoje contamos com o apoio técnico do João Almeida. Eu sou o César Pinheiro. E por agora ficamos com os irlandeses YouTube. Esta chama-se I Still Haven't Found What I'm Looking For.

0: Esta noite de terça-feira contamos com o apoio técnico do João Almeida.
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0: Eu sou o César Pinheiro e vou estar por aqui amanhã a partir das 21 horas. Um bom resto de semana com a sua rádio.

Deus. Agora mais perto da meia-noite, fica a saber que para amanhã poderá contar para o Grupo Ocidental com céu muito nublado com abertas à tarde, aguaceiros fracos e vento moderado de oeste. Para o Grupo Central, céu encoberto com chuva forte e trovoada na manhã. O vento estará moderado de sul. Quanto ao Grupo Oriental, céu encoberto com chuva contínua e forte. E o vento estará forte de sul com rajadas.

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1: Uma hora em Portugal Continental e na Madeira, meia-noite nos Açores. Esta hora no topo da atualidade, Cláudia.
2: Quase todo o perímetro do incêndio no distrito da Guarda está dominado. O trabalho das próximas horas é debelar a frente de parada e evitar reacendimentos. Em Valpaços, a situação também evolui de forma